0: aplicada no mercado de trabalho e também nos benefícios sociais.
1: É o maior rendimento da série histórica iniciada em 2012. O rendimento médio mensal do brasileiro foi de R$ 3.367 em 2025, um crescimento de mais de 5% em relação ao registrado em 2024. No universo de 212 milhões de brasileiros, 67% tiveram algum tipo de renda no ano passado. O aumento da oferta de trabalho foi o que mais puxou o incremento da renda. No ano passado, a população ocupada chegou a 101 milhões de pessoas e a massa de rendimento total dos trabalhadores atingiu quase R$ 362 bilhões de reais. Também um recorde. Outras fontes contribuíram para o aumento da renda, como explica o pesquisador do IBGE, Gustavo Fontes.
2: Ao analisar por tipo de rendimento, se observa que 47,8% da população possui rendimento do trabalho, enquanto 27,1% tinham rendimentos de outras fontes. Entre esses outros rendimentos, o destaque vai para a aposentadoria e pensão, que abrange 13,8% da população residente, seguida por rendimentos de programas sociais do governo, 9,1%.
1: A região sul manteve a maior proporção de pessoas com rendimento, cerca de 71%, enquanto norte e nordeste apresentaram os menores percentuais, apesar dos avanços registrados nos últimos anos. Para o economista José Luiz Pagnussá, os números apontados pela PNAD mostram uma evolução no mercado de trabalho e nas políticas sociais.
3: Porque ao mesmo tempo em que o rendimento médio está subindo, temos recordes também no número de pessoas ocupadas. E além disso, dado o impacto das políticas sociais, esse recorde se dá também com os menores índices de desigualdade da história brasileira.
1: Na comparação com o período pré-pandemia, o aumento é mais expressivo. O rendimento médio de todas as fontes ficou 8,6% acima do registrado em 2019, o que mostra que a recuperação na renda se manteve de forma consistente até 2025. Reportagem Graziele Bezerra.
4: Cartão de crédito, cheque especial, crédito pessoal.
0: Brasileiros que não conseguem pagar dívidas nessas modalidades têm agora a oportunidade de sair do sufoco financeiro com o Desenrola Famílias.
4: Juros mais baixos, prazos mais longos e descontos estão entre as vantagens do programa.
5: Jácio Fiuza Júnior, de 73 anos, é jornalista aposentado e tem dificuldades para pagar as faturas do cartão de crédito.
6: Fiz a negociação, dividi em várias parcelas e do jeito que está, não baixa a dívida.
5: Assim como Jácio, 80% das famílias brasileiras têm algum tipo de dívida, principalmente com cartão de crédito, cheque especial e crédito pessoal, segundo a Confederação Nacional do Comércio. Agora, essas famílias têm a oportunidade de aliviar o orçamento com Desenrola Famílias. Podem participar pessoas com renda mensal de até R$ 8.105,00, com dívidas contraídas até janeiro de 2026, com atraso entre 90 dias e 2 anos. O programa prevê descontos de até 90%, linhas de crédito com juros limitados a 1,99% ao mês, prazos de até 48 meses. E ainda a possibilidade de usar até 20% do saldo do FGTS ou R$ 1.000 para abater dívidas. E pessoas com dívidas de até R$ 100 terão um nome limpo num prazo de 30 dias. O Desenrola também exige que as instituições financeiras invistam na educação financeira. Reinaldo Domingos, especialista em educação financeira, diz que é preciso consciência para que as famílias não voltem a se endividar.
7: Tudo que nós ganhamos e nós gastamos, é necessário que nós tenhamos uma organização. O Desenrola Brasil é uma opção, é uma oportunidade muito importante. Só que ela precisa vir junto com a educação do comportamento financeiro.
5: A adesão ao Desenrola Famílias deve ser feita diretamente com os bancos e instituições financeiras. Só no Banco do Brasil, nos dois primeiros dias do programa, foram feitos 12.600 pedidos de renegociação. Gilson Bittencourt, vice-presidente de Agricultura e Agricultura Familiar do Banco do Brasil, disse que espera uma procura intensa pelo Desenrola Famílias nos próximos dias.
8: recuperar a sua adimplência, abrir novas possibilidades de acesso ao crédito. A nossa expectativa com

0: segundo é que ele atinja ainda um grupo maior de famílias e traga mais tranquilidade para as famílias e, nesse caso aqui, para os clientes do Banco do Brasil.
1: E para o jornalista Jácio Fiuza, que nos contou sobre a dívida com cartão de crédito, o programa chegou em boa hora.
2: É um programa que vai beneficiar a mim e muitas famílias brasileiras, né?
1: O Desenrola Famílias também protege as famílias das dívidas com casas de apostas, as chamadas bets. Ele estabelece o bloqueio de CPF para apostas por um período de 12 meses. Colocução de Thaísa Vitória, reportagem Luciana Colares de Holanda.
3: Para estimular as mulheres a seguirem a carreira acadêmica, a CAPES, Coordenação de Aperfeiçoamento de Pessoal de Nível Superior, criou o programa Aurora.
4: A iniciativa é voltada a professoras vinculadas a programas de pós-graduação que sejam gestantes ou mães de crianças de até 2 anos.
3: Em outra frente, estudantes indígenas também estão sendo estimulados na pós-graduação, a seguirem na pós-graduação após concluírem o ensino superior.
4: Sobre esses programas, nós conversamos com a presidente da CAPES, Denise Pires de Carvalho. Acompanhe.
3: Oi, presidente, como vai? Vamos começar falando do estímulo que a CAPES vem oferecendo para que as cientistas que são mulheres consigam continuar suas pesquisas. Qual que é o problema que existe hoje em relação à maternidade e que estímulo é esse?
5: Olá, Mariana, um prazer estar contigo e com Nazi na Voz do Brasil. As mulheres, elas são maioria entre as mestres e as doutoras do nosso país há mais de 20 anos. E nós temos no Brasil 49% de mulheres cientistas. No entanto, elas atuam menos no corpo docente da pós-graduação. Então há um gargalo, há um impedimento no ingresso e permanência das mulheres como professoras da pós-graduação.
3: Presidente, assim como as mulheres, a CAPES também tem investido em outras ações aí para promoção da diversidade, com um programa voltado para jovens indígenas, né? O que que é esse programa? Como que ele vai ajudar a ampliar a participação dessas diversas etnias no ambiente de produção científica?
5: É o novo programa de desenvolvimento acadêmico indígena, porque os nossos estudantes indígenas têm sido incluídos no ambiente da educação superior. Quando eles terminam os seus respectivos cursos, eles querem ingressar, muitos deles, nos cursos de mestrado e doutorado. No entanto, a seleção para esses cursos acontece muitas vezes longe da localidade onde eles moram. Então, esse novo programa, ele vem para que aconteça uma seleção dos estudantes indígenas de uma maneira nacional. Eles podem aplicar a seleção do local onde eles estão, muito semelhante ao que fazemos com os estudantes que vêm do exterior para estudar no Brasil. Então, um estudante que está em São Gabriel da Cachoeira, que acabou a sua graduação, ele pode tentar a seleção para o mestrado ou doutorado na Unicamp, na UNB, na UFRJ, ou mesmo na Universidade Federal do Amazonas, sem precisar sair de São Gabriel da Cachoeira. Ele faz a seleção e ele só vai para a região para onde ele é selecionado depois dele ser selecionado.
4: Agora, presidente, como é que a CAPES identificou a necessidade desse estímulo aos indígenas, né? E que benefícios a maior diversidade de culturas e origens dos cientistas pode trazer para as pesquisas brasileiras?
5: Foram os próprios estudantes indígenas que trouxeram essa demanda para a CAPES, junto com os professores. Professores que atuam na educação escolar indígena, que vieram nos propor que nós fizéssemos um programa específico para que esses estudantes provenientes de povos originários que estão em regiões mais isoladas do país possam continuar os seus estudos, fazendo a seleção das suas localidades. E eles vão migrar para seguir os seus estudos no mestrado, no doutorado, somente após serem selecionados.
3: Mas é como o Nazi disse, né? Tem um benefício para a própria produção científica brasileira, para o tipo de pesquisa que vai ser feita?
5: Com toda certeza, porque nós temos a educação dialógica é aquela que leva melhores resultados. E esses estudantes, com certeza, terão muito a contribuir no ambiente da pós-graduação, porque eles trazem todos os saberes que existem nos povos originários, toda aquela troca de experiência entre a produção de conhecimento do ambiente da universidade, que é internacional, agora passa a contar também com o conhecimento que vem dos povos originários. E essa educação dialógica certamente aumentará a produção de conhecimento no nosso país e será uma produção de conhecimento que tem possibilidade de atender muito mais às demandas da nossa sociedade, nos diferentes territórios da nação.
3: Agora, presidente, para além desses grupos específicos que a gente mencionou aqui, as mulheres, os indígenas, o governo do Brasil tem também feito um movimento de valorização da produção científica como um todo, teve inclusive reajuste das bolsas, da CAPES, e a gente vê outros estímulos aí. Eu queria que a senhora falasse um pouco mais para a gente do que foi feito nesses últimos anos.
5: No ano de 2023, quando assumimos, houve um aumento de pelo menos 40% no valor das bolsas, mestrado e doutorado, e esse aumento no valor das bolsas foi acompanhado também de um aumento no número de bolsas. É importante que tenhamos cada vez mais pós-graduandos com acesso à bolsa, porque a bolsa garante permanência do pós-graduando nos cursos e a conclusão do mestrado e do doutorado. Mas, para além disso, a CAPES tem seguido no caminho de contratos com as editoras, através do portal de periódicos da CAPES, que completou 25 anos, nós estamos investindo não somente no acesso à leitura pelos programas de pós-graduação. Então, há 25 anos, a CAPES propicia o acesso à leitura dos periódicos internacionais. Agora, a CAPES financia também a publicação da ciência brasileira, a publicação dos artigos da produção de conhecimento nacional nessas revistas internacionais. Com isso, nós temos aumentado muito o número de artigos publicados pela pós-graduação brasileira nas revistas internacionais. Certamente o Brasil vai ficar melhor colocado no futuro próximo entre os países que mais produzem conhecimento no mundo. Para além de produzirmos mais, termos o nosso trabalho aceito para publicação, o que comprova a excelência da ciência brasileira, porque é muito difícil publicar nessas revistas, somente artigos de qualidade são aceitos. Agora, com o pagamento que é feito pelo Ministério da Educação através da CAPES, nós temos um aumento no número. E esse artigo que é publicado internacionalmente em acesso aberto, ou seja, todo mundo vai poder ler a produção científica nacional, nós teremos um aumento da citação dos trabalhos que são originários da pós-graduação e da ciência brasileira. Portanto, uma ciência que produz mais, publica mais e tem maior visibilidade.
4: Certo, muito bom. Nós conversamos com Denise Pires de Carvalho, presidente da CAPES, que é a Coordenação de Aperfeiçoamento de Pessoal de Nível Superior. Presidente, muito obrigado pela participação na Voz do Brasil.
5: Prazer é todo meu.
3: Recorde de exportações do agronegócio brasileiro no primeiro trimestre desse ano eleva o setor à posição de destaque no comércio internacional.
4: As vendas no exterior somaram mais de 38 bilhões de reais, um aumento de 0,9% em relação ao mesmo período do ano passado.
3: De acordo com o Ministério da Agricultura e Pecuária, o principal destino das exportações do agro brasileiro é a China.
4: Os números, segundo o Ministério da Agricultura, refletem a competitividade dos produtos brasileiros no comércio internacional.
3: E também são fruto da ampliação do mercado. Já são 601 aberturas de mercado do agronegócio desde 2023.
4: Quem explica é o secretário de Comércio e Relações Internacionais, Lucas Rua.
6: Aproximadamente 30% de tudo que nós exportamos é do complexo soja, mas eu queria chamar a atenção aqui também para as proteínas animais. Nós tivemos um acréscimo de aproximadamente 22% nas exportações, um destaque para recordes em carne bovina, também na carne suína, e a gente vê efetivamente um trabalho de diversificação de mercado. Veja o caso do açaí, da castanhas e alguns produtos básicos como feijão, a partir de uma série de ferramentas que nós temos, por exemplo, aqui no Ministério da Agricultura, como o Agro Insight, Passaporte Agro, a participação em feiras internacionais em conjunto com a Apex, a gente gera oportunidade, a gente gera renda e a gente gera emprego, especialmente onde mais precisa, que é no interior do nosso país.
3: Serviços públicos em um clique. Está cada vez mais fácil e simples resolver e acessar as políticas de governo sem sair de casa.
4: No início de maio, o gov.br registrou mais de 500 milhões de assinaturas eletrônicas.
3: E pela primeira vez, mais de 80 milhões de brasileiros acessaram o gov.br em um único mês.
4: O número de acessos únicos foi registrado em março e supera a população de países como a Alemanha e França.
3: Para garantir a segurança no acesso, o gov.br conta com níveis de proteção.
4: E dentro da ferramenta é possível encontrar serviços que ajudam a evitar golpes virtuais.
7: Acessar serviços do INSS, do SUS ou até assinar um documento sem sair de casa já é uma realidade no Brasil. Tudo isso é possível com a conta gov.br. Ela funciona com um login único que reúne mais de 4.600 serviços digitalizados do governo federal. Hoje, mais de 175 milhões de brasileiros já utilizam a plataforma, entre eles o vendedor Pedro Vieira.
8: Uso para carteira, uso para curso também, para acessar documentos, imposto de renda também, tudo, uso Gov para tudo.
7: E Pedro Vieira destacou a segurança ao usar a ferramenta.
8: É muito seguro, bem confiável. Tem acesso biométrico, tem acesso digital também.
7: Para dar mais segurança ao cidadão, a conta gov.br funciona com diferentes níveis de proteção. O bronze concede o acesso básico, o prata é feito com avaliação bancária e o ouro com biometria. E quanto maior o nível da conta, mais seguro é o acesso. Além disso, o usuário pode ativar a verificação em duas etapas, que funciona como uma segunda barreira contra invasões, como explica Hudson Mesquita, diretor do Departamento de Identidade Digital do Ministério da Gestão e da Inovação em Serviços Públicos.
9: Após ele entrar com o CPF e a senha, é solicitado um código que ele mesmo gera ali no aplicativo Gov.br. Então, imagina um cenário onde o fraudador consegue roubar a senha do cidadão, ele não teria acesso a esse código, não teria como acessar a conta, né? Então, é uma segunda camada ali de segurança.
7: Com a conta Gov protegida, você pode acessar na plataforma serviços digitais que vão ajudar a proteger seus dados contra golpistas. A proteção do CPF impede que empresas sejam abertas no seu nome sem autorização. O BC Protege Mais bloqueia a abertura de contas bancárias indevidas. E o Registrato permite consultar contas, dívidas e chaves Pix vinculadas ao seu CPF. E tudo isso sem precisar enfrentar filas ou sair de casa. É o caso do educador físico Felipe Cavalcante.
10: Porque antigamente a gente tinha que ir lá na hora, né? E presencialmente, toda aquela burocracia, e hoje na nossa mão a gente consegue resolver esse problema.
7: Em caso de dúvidas, as pessoas podem acessar o gov.br/conta. Também é possível receber atendimento presencial sobre a plataforma. Para encontrar uma unidade do balcão gov.br, vá em gov.br/presencial. Reportagem Cleide Lopes.
3: Essas foram as notícias do Governo do Brasil.
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4: Fique agora com as notícias do Poder Judiciário e do Congresso Nacional. Uma boa noite.
3: A gente volta segunda-feira. Boa noite para você e até lá.
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13: STF fixa regras para o pagamento de verbas indenizatórias e reafirma o teto constitucional.
14: STJ define que oferta de imóvel em plataformas como o Airbnb exige aprovação do condomínio.
13: Justiça Eleitoral atinge 158 milhões de eleitores e 88% de biometria.
14: Boa noite, eu sou Carlos Eduardo Cunha.
13: E eu sou Walter Lima.
14: O STF publicou um conjunto de decisões sobre o regime remuneratório do Judiciário e do Ministério Público.
13: As decisões estabelecem medidas para unificar critérios nacionais de pagamento, restringir a criação de benefícios e ampliar a transparência na folha de pagamento do setor público. Arthur Filho.
15: Entre os principais pontos definidos pelo Supremo Tribunal Federal está o reforço de que o subsídio dos ministros da Corte continua sendo o teto remuneratório da administração pública. O tribunal também reafirmou a equiparação entre os regimes remuneratórios da magistratura e do Ministério Público, desde que observados os limites constitucionais. Outro ponto central é a regra de que verbas indenizatórias só podem ficar fora do teto quando houver previsão expressa em lei nacional, além de unificação de critérios pelo Conselho Nacional de Justiça, o CNJ, e pelo Conselho Nacional do Ministério Público.
14: O uso de imóveis residenciais para estadias de curta duração, como em contratos na plataforma Airbnb, depende da aprovação do condomínio.
13: Essa definição é do STJ. Fátima Uchoa.
16: A proprietária de um apartamento em Minas Gerais pretendia destiná-lo a estadias de curta duração sem necessidade de aprovação em assembleia, mas o condomínio alegava que isso, além de não estar previsto em convenção, afastava o caráter residencial do prédio. No STJ, o voto que prevaleceu no julgamento foi o da ministra Nancy Andrighi. A segunda sessão manteve acórdão do Tribunal Estadual e considerou que o uso dos imóveis para exploração econômica ou profissional descaracteriza a destinação residencial e, por isso, deve ser autorizado por, no mínimo, 2/3 dos condôminos. Essa definição uniformiza o entendimento do próprio STJ sobre o tema.
14: Justiça Eleitoral atinge 158 milhões de eleitores e 88% de biometria.
13: Dados foram consolidados após o fechamento do cadastro eleitoral. Fábio Ruas.
17: O fechamento do cadastro 150 dias antes das eleições é uma forma da Justiça Eleitoral organizar o pleito. E com isso, o Corregedor-Geral da Justiça Eleitoral, ministro Antônio Carlos Ferreira, divulgou as informações durante sessão plenária. São mais de 158 milhões de eleitoras e eleitores, sendo 140 milhões com a biometria registrada. A presidente do TSE, ministra Carmen Lúcia, lembrou que a biometria traz mais segurança para as eleições.
14: Nos próximos dias 13 e 14, o TST sedia um encontro sobre boas práticas de conciliação e mediação.
13: O evento é uma etapa preparatória para a Semana Nacional da Conciliação Trabalhista 2026. Ana Paula Souza.
18: O encontro antecede a Semana Nacional da Conciliação Trabalhista 2026, que acontece de 25 a 29 de maio, com um slogan inspirado na Copa do Mundo, um acordo muda o jogo, já que o trabalhador pode procurar o Centro Judiciário de Conciliação de Conflito antes mesmo de ajuizar uma ação e resolver o problema sem precisar seguir com o processo nos tribunais.
14: Justiça Federal condena a União e INSS a reduzir prazo de perícias médicas no norte do Piauí.
13: A ação foi proposta pelo MPF, Vanessa Pereira.
19: Segundo o MPF, o tempo médio de espera para perícia na região norte do Piauí, especificamente nos municípios de Parnaíba, Cocal e Piracuruca, chega a mais de 6 meses. Tempo muito maior que a média nacional e o prazo fixado pelo STF. Agora, segundo a sentença, o INSS terá até 3 meses para realizar os agendamentos, perícias e avaliações sociais. Para isso, foi autorizado o atendimento de segurados em outras agências do INSS, perícias remotas, mutirões e convênios com entidades públicas ou privadas. Em caso de descumprimento injustificado, a multa estipulada é de R$5 milhões. Ainda cabe recurso da decisão.
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14: Boa noite.
13: Bom fim de semana e até segunda-feira.
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1: Eu sou Ricardo Nakaoka e estes são os destaques de hoje do Jornal do Senado, que começa agora. Congresso promulga lei que reduz penas dos condenados pelos atos de 8 de janeiro. Senado vai analisar redução do tempo de serviço para aposentadoria de policiais e bombeiros militares. Projeto torna inafiançável homicídio no trânsito cometido por motorista embriagado. Boa noite. O presidente do Congresso Nacional promulgou nesta sexta-feira a Lei da Dosimetria. A nova legislação, que reduz as penas dos condenados pelos atos de 8 de janeiro, passa a valer após a publicação no Diário Oficial da União. Repórter Maurício De Santi.
2: O projeto da dosimetria, com o objetivo de reduzir as penas para os condenados pelos atos do 8 de janeiro, foi aprovado pelo Senado e pela Câmara no ano passado, mas sofreu um veto integral do presidente Lula. Esse veto, no entanto, foi derrubado no dia 30 de abril por decisão da maioria dos deputados e dos senadores. Pela Constituição, o presidente do Senado pode promulgar uma lei quando o presidente da República deixa de sancioná-la em até 48 horas. E foi o que aconteceu. Para o senador Carlos Viana, do PSD de Minas Gerais, a lei da dosimetria é uma questão de justiça.
3: As pessoas que foram condenadas em 8 de janeiro, aquelas que depredaram, que cometeram crimes, elas têm que responder de acordo com a sua responsabilidade. Nossa obrigação fazer essa correção para que as pessoas respondam, mas dentro sim da responsabilidade, dentro do que cometeram.
2: Já o líder do governo no Congresso, o senador Randolph Rodrigues, do PT do Amapá, tem um entendimento diferente e questiona a legalidade da redução de penas.
4: Se trata de crime contra o Estado Democrático de Direito. Então, claramente, são insuscetíveis de redução de pena, de anistia ou de indulto, conforme prevê a Constituição.
2: Com a publicação do ato de promulgação, a lei da dosimetria entra em vigor. Agora, cada um dos réus interessados precisa requerer a mudança no tempo de condenação junto ao Supremo Tribunal Federal.
1: E a Comissão de Segurança Pública aprovou convites para ouvir o diretor-geral da Polícia Federal, Andrei Rodrigues, e o delegado Marcelo Ivo de Carvalho. A ideia é esclarecer a expulsão de Marcelo Ivo da Fundação de Oficial de Ligação da PF em Miami e a atuação do órgão no episódio que envolveu o possível monitoramento do ex-deputado Alexandre Ramagem em solo americano. As informações com o repórter Bruno Lourenço.
5: Os pedidos de esclarecimento apresentados pelo senador licenciado Jorge Seif, do PL de Santa Catarina, foram motivados por divergências entre as versões da Polícia Federal Brasileira e das autoridades dos Estados Unidos. Segundo o senador, o diretor-geral da PF teria afirmado à imprensa que a detenção de Ramagem foi fruto de uma cooperação bilateral, versão que teria sido negada pelos americanos logo em seguida.
6: O delegado de uma instituição respeitada que nós amamos, respeitamos, que é a Polícia Federal do Brasil, dando declarações desastrosas e acima de tudo ele mentiu, ele inventou ou tem acordo, nós não sabemos. O Brasil precisa saber.
5: O delegado Marcelo Ivo de Carvalho, que atuava junto ao Serviço de Imigração e Alfândega dos Estados Unidos, foi desligado da função após o ocorrido.
1: O Senado vai discutir o projeto da Câmara dos Deputados, que reduz o tempo mínimo de atividade militar exigido para aposentadoria integral de policiais e bombeiros. A proposta permite que os estados diminuam em até 5 anos as regras aplicáveis a esses profissionais. Repórter Douglas Castilho.
7: A regra atual prevê que os militares, para fazerem jus à aposentadoria com o valor integral de seus vencimentos, devem trabalhar por 35 anos, sendo ao menos 30 deles como militar. Com a proposta, os estados passariam a ter a liberdade de reduzir o tempo necessário na atividade militar de 30 para até 25 anos. A medida é uma forma de reconhecer as dificuldades inerentes a essas profissões. O senador Stevenson Valentim, do Podemos do Rio Grande do Norte, afirmou ser favorável à discussão do projeto no Senado e explicou suas razões.
8: Você sabe que é trabalhar numa escala 24 por 24, 24 por 32, não, e lidando com situações de estresse, passando o dia todo lidando com coisas que ninguém quer lidar, que é a segurança pública, que é trocar tiro com bandido, que é subir morro, que é ir atrás de traficante, de bandido. Eu acho que é justo a gente discutir isso aqui.
7: O texto também afeta a regra de transição daqueles que ingressaram na carreira antes de 2020. Os estados terão a permissão para baixar o requisito mínimo de 25 para 20 anos de serviço militar, embora os profissionais ainda precisem arcar com um pedágio proporcional ao tempo que faltar.
1: E foi sancionada a lei que permite aos médicos residentes diferentes o fracionamento das férias anuais, mas a medida só vai entrar em vigor 180 dias depois da publicação oficial. Repórter Lana Dias.
9: Uma nova lei permite o fracionamento das férias para médicos residentes. O texto sancionado pelo presidente Lula diz que, a pedido, os profissionais na especialização poderão dividir os 30 dias de repouso anual em períodos de, no mínimo, 10 dias cada. O parcelamento também vale para os residentes em outras áreas da saúde, com regras a serem definidas em regulamento. Quando a medida esteve em discussão no plenário do Senado, o senador Nelson Utrade, do PSD de Mato Grosso do Sul, que é médico, explicou que a proposta favorece a formação do profissional.
10: Você já com aquele pique entrando numa cirurgia atrás da outra, dali a pouco você entra de férias, fica 30 dias sem pegar num bisturi, sem pegar nas pinças cirúrgicas. Você regride, é uma coisa natural. Ao passo que se você puder fracionar suas férias, você vai conseguir de uma forma bem equilibrada colocar o seu descanso para ser exercitado sem perder o tempo do seu aprendizado.
9: Também médica, a senadora Zenaide Maia, do PSD do Rio Grande do Norte, defendeu a iniciativa.
11: A residência médica é uma força de trabalho em qualquer hospital e escola desse país. Então, querer fracionar suas férias é justo.
9: O fracionamento de férias começará a valer 180 dias depois da publicação da lei, ou seja, em meados de novembro. Até lá, o médico continua com direito a 30 dias consecutivos de férias, sem possibilidade de divisão. De acordo com a pesquisa Demografia Médica no Brasil, o país contava com 47,7 mil médicos residentes em 2024.
1: Estamos na campanha Maio Amarelo, que busca conscientizar a população da importância do trânsito seguro. Um dos projetos no Senado sobre esse assunto torna crime inafiançável o homicídio no trânsito quando o motorista está sob efeito de álcool. Repórter Márcio Maturana.
12: Começou a campanha Maio Amarelo para um trânsito mais seguro. O Senado analisa vários projetos sobre o assunto. Um deles, na Comissão de Constituição e Justiça, torna o bafômetro obrigatório para motorista envolvido em acidente. O texto é do senador Fabiano Contarato, do PT do Espírito Santo.
13: Se hoje um motorista, mesmo bêbado, mata alguém e fica no local, o delegado está impedido de lavrar o auto prisão em flagrante, porque não se imporá prisão em flagrante, nem se exigirá fianças ao condutor que prestar pronto integral socorro à vítima ou que não fugir do local. Então, todos ficam, se recusam a submeter ao teste.
12: Outro projeto aprovado recentemente e já transformado em lei, criou o Dia Nacional da Mobilização em Memória das Vítimas de Trânsito, a ser celebrado no terceiro domingo de novembro.
1: E a senadora Damares Alves, do Republicanos do Distrito Federal, destacou a importância da campanha Maio Laranja de enfrentamento à violência sexual contra crianças e adolescentes. A parlamentar defendeu a intensificação das ações de prevenção, denúncia e responsabilização diante da recorrência dos casos no país. Também afirmou que a subnotificação compromete a formulação de políticas públicas eficazes. Damares Alves também alertou que meninos estão entre as vítimas de abuso sexual e precisam de maior visibilidade nas ações de proteção.
14: E às vezes o menino não fala porque ele acha que foi uma brincadeira. E às vezes o menino não fala porque a vergonha para o menino é muito maior do que para a menina. Mas a gente precisa observar os comportamentos.
1: Com edição de Paula Groba e trabalhos técnicos de João Lira, o Jornal do Senado fica por aqui. Acompanhe agora as notícias do Tribunal de Contas da União e da Câmara dos Deputados. Boa noite e um bom fim de semana.
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17: 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Jornal Câmara dos Deputados.
18: Câmara aprova aumento da proteção legal para vítimas de crimes sexuais.
19: Presidente garante a votação da proposta que altera a jornada de trabalho.
18: Deputados defendem ações para a promoção do desenvolvimento regional.
19: Boa noite. Gilson Daniel, do Podemos do Espírito Santo, rebate declarações de gestores que criticam o repasse de recursos a municípios. De acordo com o parlamentar, é nas cidades que os investimentos públicos se traduzem diretamente em serviços essenciais, como água e energia.
18: Segundo Gilson Daniel, administrações municipalistas promovem impactos concretos na infraestrutura e na qualidade de vida da população. Ele alerta os capixabas para a importância de políticas que garantam apoio financeiro contínuo aos municípios.
19: Daniel Almeida, do PCdoB, registra a realização de programa do governo da Bahia que busca ouvir moradores, lideranças e representantes da sociedade civil para reunir propostas voltadas ao planejamento público do estado. Ele ressalta que a abertura da ação ocorreu no início do mês em Irecê.
18: Daniel Almeida sublinha que o modelo funciona como espaço de prestação de contas sobre compromissos assumidos anteriormente pelo Executivo Estadual. Ele assinala que a mobilização deve percorrer outros territórios baianos, ampliando a participação na definição de prioridades para a Bahia.
17: Agricultura.
19: Preocupado com a crise financeira dos produtores rurais, Afonso Rando, PP do Rio Grande do Sul, cobra a votação do projeto que prevê o alongamento das dívidas agrícolas. Ele explica que a medida pode ser viabilizada com recursos do Fundo Social e dos royalties do petróleo.
18: Segundo Afonso Ram, os produtores precisam de condições mais favoráveis que as atuais, como prazo de até 10 anos para pagamento e carência de 3 anos. O deputado avalia que o setor precisa de 180 bilhões de reais para garantir a produção de alimentos e a sustentabilidade no campo.
17: Meio ambiente.
19: Marina Silva, da Rede de São Paulo, destaca encontro internacional sobre a redução da dependência dos combustíveis fósseis realizado na Colômbia no final de abril. A deputada afirma que os países precisam construir planos nacionais de transição para reorganizar as fontes de energia.
18: Marina Silva ressalta que o Brasil participa desse debate com ações de desenvolvimento sustentável. Ela avalia que a instabilidade geopolítica ligada ao petróleo reforça a urgência de alternativas tecnológicas capazes de proteger economias nacionais e ampliar a segurança climática.
17: Economia.
19: No entendimento de Sidney Leite, do PSD do Amazonas, a manutenção das altas taxas de juros pelo Banco Central prejudica o trabalhador. Ele argumenta que o custo do serviço da dívida e os juros do cartão de crédito rotativo pressionam a economia e favorecem apenas o setor financeiro.
18: Sidney Leite alega que programas econômicos como o Desenrola e o fim progressivo do cartão de crédito consignado são insuficientes sem uma redução na taxa básica de juros. Para ele, o Brasil apresenta índices econômicos que não justificam taxas superiores às de países em guerra.
19: Welter, do PT do Paraná, enaltece o programa Desenrola, que, segundo ele, vai ajudar milhões de brasileiros endividados. O deputado explica que a iniciativa do governo busca reduzir juros e facilitar a renegociação de dívidas, aliviando o orçamento das famílias.
18: O deputado afirma que o aumento do acesso ao crédito levou muitas pessoas ao endividamento e o programa surge como alternativa para reorganizar a vida financeira. Para ele, a medida deve ampliar o poder de compra e melhorar as condições de vida da população.
19: Patrus Ananias, do PT de Minas Gerais, defende que o Brasil reduza a dependência da exportação de matérias-primas. Segundo o deputado, o avanço da industrialização nacional, especialmente no setor de minérios, é fundamental para ampliar a autonomia econômica do país.
18: Patrícia Ananias propõe a criação de uma empresa pública nos moldes da Petrobras para gerir a exploração de terras raras e outros recursos minerais. Na avaliação dele, o Estado deve assumir o papel principal na geração de tecnologia e riqueza no país.
20: Trabalho.
19: Presidente da Câmara garante a votação da proposta que altera a jornada de trabalho 6x1. Acompanhe na reportagem de Luiz Gustavo Xavier.
21: O presidente da Câmara dos Deputados, Hugo Mota, afirmou nesta quinta-feira que a proposta de mudança na escala de trabalho 6x1 será votada pela Casa e diz que não votar essa matéria não está em questão. Hugo Mota participou de entrevista coletiva na Paraíba após o evento Câmara pelo Brasil, na Assembleia Legislativa do Estado. Segundo ele, o tema já entrou na agenda prioritária do Congresso e deve avançar nas próximas semanas, com expectativa de análise ainda no mês de maio.
22: Queremos que todos compreendam que há uma decisão política de se caminhar nesse sentido. É muito melhor sentar à mesa e negociar o texto, que é quando a gente tem, na verdade, o horizonte já de data para que essa matéria seja votada.
21: Hugo Mota também declarou que há um ambiente favorável à aprovação da proposta e comparou o debate atual a outras mudanças trabalhistas ocorridas ao longo da história brasileira, como o fim da escravidão, a criação da carteira de trabalho e do 13º salário. Da Rádio Câmara de Brasília, Luiz Gustavo Xavier.
18: Lídice da Mata, do PSB da Bahia, é favorável à proposta que reduz a jornada de trabalho, destacando a importância do debate em curso na Câmara. Segundo a parlamentar, a medida pode melhorar a qualidade de vida dos trabalhadores e deve avançar ainda neste mês.
19: Lídice da Mata também rebate críticas sobre possíveis impactos na produtividade, afirmando que o desempenho econômico depende de fatores como tecnologia e políticas públicas. Para ela, a redução da jornada contribui para a dignidade e a saúde dos trabalhadores.
18: Luiz Carlos Mota, do PL de São Paulo, participou da quinta edição do 1º de Maio dos Comerciários, realizada em Avaré. O deputado informa que o evento reuniu mais de 4 mil trabalhadores que aprovaram 12 propostas em defesa da categoria.
19: Luiz Carlos Mota parabeniza a Federação dos Comerciários do Estado de São Paulo pela organização e reafirma apoio às pautas de valorização profissional e direitos trabalhistas.
20: Transportes.
18: Câmara aprova a renovação de carteira de motorista com mais facilidade para condutores sem multas. O repórter Antônio Vital tem detalhes sobre a medida.
23: A Câmara dos Deputados aprovou medida provisória que torna mais simples a renovação da Carteira Nacional de Habilitação, a CNH, se o motorista estiver inscrito no Cadastro Positivo de Condutores. O cadastro, criado em 2020, contempla os motoristas que não cometeram infrações de trânsito nos últimos 12 meses. A proposta original, editada pelo governo, dispensava os condutores sem multa de fazer os exames do DETRAN para renovar a CNH ou autorização para conduzir ciclomotor. O relator da medida provisória na comissão mista, composta por deputados e senadores, senador Renan Filho, do MDB do Alagoas, alterou o texto e manteve a exigência de exames de aptidão física e mental para renovação da carteira, mesmo para aqueles sem multas. A mudança foi pedida pelo senador Dr. Irã, do PP de Roraima. Ele argumentou que, caso a pessoa não tivesse multas de trânsito, poderia ficar 30 anos sem fazer qualquer exame, o que seria um risco. A medida provisória determina ainda que os custos dos exames de aptidão física e mental e da avaliação psicológica têm que obedecer um teto máximo nacional a ser fixado pela Secretaria Nacional de Trânsito. O governo, ao editar a medida provisória, argumentou que 20 milhões de motoristas dirigem sem habilitação, devido aos custos elevados da carteira. A medida provisória, que torna mais simples a renovação da Carteira Nacional de Habilitação, a CNH, se o motorista não tiver multas em um período de 12 meses, seguiu para análise do Senado. Da Rádio Câmara de Brasília, Antônio Vital.
19: Pompeu de Matos, do PDT, celebra a decisão do governo de anular mais de 3 milhões de multas aplicadas pelo sistema de pedágio Free Flow. O deputado ressalta que apenas no Rio Grande do Sul foram registradas mais de 1 milhão e 200 mil autuações indevidas.
18: Pompeu de Matos sugere a aprovação de um projeto que permite a vinculação de débitos de pedágio ao IPVA, sem aplicação de penalidades. Ele afirma que a tecnologia, que deveria facilitar a vida do motorista, acabou gerando transtornos para cidadãos e caminhoneiros.
20: Política.
19: Tadeu Venere, do PT do Paraná, critica lideranças de direita e de extrema-direita que acusam a esquerda de incoerência, mas que migram de partidos para viabilizar candidaturas, mesmo quando essa mudança signifique estar ao lado de pessoas a quem combatiam antes.
18: Ao citar a derrubada do veto ao projeto da dosimetria, Tadeu Venere questiona a inconsistência entre discursos rigorosos contra crimes e votos que podem resultar na soltura de milhares de presos. Para ele, por não ter propostas reais para a vida dos brasileiros, a oposição se limita a atacar a esquerda.
0: Justiça.
19: Otone de Paula, do PSD, reafirma sua tese de que gestões fluminenses autodeclaradas de direita foram responsáveis por episódios de corrupção no Rio de Janeiro. Ele cita irregularidades na Fundação Ceperge, contratações de funcionários fantasmas e desvio de recursos da privatização da SEDAI.
18: Otone de Paula critica o uso da pauta ideológica como forma de encobrir problemas administrativos. Ele afirma que operações policiais recentes em secretarias estaduais levantam questionamentos sobre a condução do poder público no estado.
19: Talíria Petrone, do PSOL do Rio de Janeiro, aponta uma relação entre a família Bolsonaro e o crime organizado. A deputada menciona a nomeação de familiares de milicianos como exemplos de uma trajetória questionável.
18: Talíria Petrone cita ainda aliados políticos ligados à família Bolsonaro, envolvidos em investigações como casos de funcionários fantasmas no Ceperge. Para ela, o Brasil deve manter o foco no combate à corrupção.
0: Segurança Pública.
19: Anne Ortiz, do PP do Rio Grande do Sul, defende a urgência de a Câmara votar a redução da maioridade penal para crimes hediondos e de extrema violência. Ela cita pesquisa feita pela Real Time Big Data, segundo a qual entre 80% e 90% dos brasileiros são favoráveis à proposta.
18: A congressista opina haver falhas no sistema socioeducativo, onde passa o infrator sem ser corrigido e sem que seja feita justiça às vítimas. Anne Ortiz cita países nos quais as punições a jovens criminosos são compatíveis com a gravidade dos atos e pede revisão da legislação nacional.
19: Vinícius Carvalho, do PL, defende a redução da maioridade penal em casos de crimes graves cometidos por adolescentes. O deputado cita um caso recente de violência sexual contra crianças em São Paulo para cobrar do Congresso Nacional uma resposta mais rigorosa na responsabilização dos envolvidos.
18: Vinícius Carvalho também defende a aprovação de proposta que impede a não persecução penal em crimes de pornografia infantil e pedofilia. Ele argumenta que esse tipo de acordo pode resultar em punições brandas para pessoas que divulgam imagens criminosas contra crianças e adolescentes.
19: Capitão Alden, do PL da Bahia, defende o projeto que aumenta as penas para crimes cometidos contra profissionais de segurança privada. A proposta aprovada pela Câmara, na visão do deputado, busca garantir mais proteção a vigilantes que atuam em situações de risco no cotidiano.
18: Capitão Alden anuncia que o texto também amplia a proteção aos familiares e estabelece tratamento mais rigoroso aos criminosos. De acordo com o parlamentar, a medida tem o potencial de inibir a violência e reforçar a valorização desses profissionais.
19: Helder Salomão, do PT do Espírito Santo, alerta sobre a possibilidade de anistia a quase 200 mil detentos, incluindo agressores de mulheres e pedófilos, após a derrubada do veto ao projeto da dosimetria. Para ele, a possibilidade é estarrecedora frente ao recorde de feminicídios no país.
18: Helder Salomão cita dados do Ministério da Justiça, segundo os quais, no primeiro trimestre do ano, a cada 5 horas e 25 minutos, uma mulher foi morta no país. Para ele, o machismo e o discurso de ódio são as principais causas dessa violência. E o Congresso não pode abrir brechas para a impunidade.
0: Votação.
19: O plenário da Câmara aprovou o aumento da proteção às vítimas de crimes sexuais. O repórter Marcelo Larcher traz as informações.
2: A Câmara dos Deputados aprovou o projeto que aumenta penas para crimes como estupro, assédio sexual e divulgação não autorizada de conteúdo íntimo. No caso do estupro, a pena passa de 8 para 12 anos de prisão, podendo chegar a 32 anos e resultar na morte da vítima. A proposta cria uma lei da dignidade sexual e altera regras do Código Penal, do Estatuto da Criança e do Adolescente e do Código Civil para ampliar a proteção às vítimas de crimes sexuais e endurecer as punições. A pena máxima para assédio sexual aumenta de 2 para 4 anos de prisão. O mesmo vale para o crime de registro não autorizado da intimidade sexual, que tem pena máxima de 1 ano e passa para 3. O texto prevê ainda aumento de até 2/3 das penas se os crimes forem cometidos contra pessoas idosas ou com deficiência, ou se ocorrem em escolas, hospitais ou estabelecimentos policiais ou prisionais. O texto também aumenta punições para crimes relacionados à pornografia infantil e exploração sexual de crianças e adolescentes previstos no Estatuto da Criança e do Adolescente. Dependendo da conduta, as penas poderão chegar a 10 anos de prisão. Além do aumento das penas, o projeto também amplia as situações em que a justiça poderá determinar a perda do poder familiar, incluindo casos de crimes graves e crimes sexuais praticados contra filhos e outros integrantes da família sob responsabilidade do agressor. O texto também prevê que condenados por crimes sexuais possam perder cargos públicos em alguns casos. O texto foi apresentado pela deputada delegada Catarina, do PSD de Sergipe, e sofreu alterações da relatora, deputada delegada Ione, do Avante de Minas Gerais, que justificou as medidas.
3: No presente projeto, a incidência mais gravosa do poder punitivo do Estado para esse tipo de delito odioso também repercute em sanções acessórias a serem impostas a criminosos sexuais, a exemplo da perda da tutela e curatela e da inabilitação para os cargos públicos. Ademais, procura-se garantir proteção às vítimas nas órbitas jurídicas e assistencial, além de investir esforços públicos na educação e conscientização coletiva para a mudança social, construção de espaço público de convívio saudável, respeitoso e seguro.
2: O projeto ainda garante às vítimas de crimes sexuais atendimento psicológico e jurídico prioritário, proteção de dados pessoais e acolhimento humanizado durante o atendimento. O projeto que cria a Lei da Dignidade Sexual e amplia punições para crimes sexuais seguiu para análise do Senado. Da Rádio Câmara de Brasília, com informações de Daniele Lessa, Marcelo Larcher.
4: Saúde.
18: Diego Garcia, do União do Paraná, defende a aceitação de exames solicitados por nutricionistas em laboratórios e hospitais. Relator da matéria na Comissão de Constituição e Justiça, ele afirma que a medida amplia o acesso dos pacientes e reduz a dependência de encaminhamento médico.
19: Segundo Diego Garcia, a iniciativa valoriza o papel do nutricionista e diminui a burocracia no atendimento. O deputado acrescenta que a proposta deve agilizar o acesso aos serviços, especialmente no SUS, além de fortalecer a prevenção e melhorar a qualidade do cuidado em saúde.
20: Então agora nós vamos desburocratizar esse sistema e facilitar, porque basta passar por esse profissional de nutrição, ele já vai ter acesso tanto à receita para os suplementos, como também à receita ou encaminhamento para a realização de exames. Então é mais facilidade, menos burocracia e melhorar a qualidade da saúde da população brasileira. Atuar na prevenção e valorizar os profissionais de nutrição.
18: Dr. Zacarias Calil, do MDB de Goiás, denuncia desperdício de quase 300 milhões de reais com o descarte de 10 milhões de doses de vacinas da Coronavac vencidas e que, por falha logística, não chegaram à população, segundo a auditoria do Tribunal de Contas da União, citada por ele.
19: Dr. Zacarias Calil lamenta o desperdício milionário enquanto a saúde pública passa por carências básicas, como a falta de exames e estrutura hospitalar. Ele defende que o parlamento cobre respostas sobre as compras e pela ineficácia da redistribuição.
4: Educação.
18: José Rocha, do União da Bahia, apresentou proposta de emenda à Constituição que integra o ensino médio à formação técnico-profissional. O deputado afirma que a medida pode ampliar a qualificação dos jovens, reduzir a evasão escolar e preparar estudantes para o mercado de trabalho.
19: José Rocha acredita que a educação técnica é necessária para aumentar a produtividade do trabalhador brasileiro. Ele ressalta que o modelo permite ao jovem ingressar mais cedo em uma profissão sem impedir o acesso posterior ao ensino superior.
18: Soraya Santos, do PL do Rio de Janeiro, fala sobre a importância da educação inclusiva aliada ao trabalho de escolas especializadas. Segundo ela, o sistema público deve garantir inclusão, mas precisa do apoio dessas instituições para atender alunos com necessidades específicas.
4: Soraya Santos também alerta para desafios enfrentados nas salas de aula, como a sobrecarga de professores e a falta de estrutura adequada. Ela destaca ainda a importância de assegurar às famílias o direito de escolher o modelo educacional mais adequado para seus filhos.
18: Termina agora o Jornal Câmara dos Deputados com trabalhos técnicos de Wellington Teles e a apresentação de Luciana Vieira e Tércia Guimarães. Boa noite para você.
4: A Voz do Brasil está de volta na segunda-feira. Uma boa noite e um bom fim de semana.
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1: Ouvinte amigo, que Deus o abençoe com toda bênção celeste terrestre, para que você possa ter forças para crescer no amor, viver da fé e percorrer o caminho do bem. Que Deus o abençoe para que você possa ter sempre ideias claras, vontade firme no querer e fazer o bem, para que você tenha paz, alegria, saúde da alma e do corpo, encontre a felicidade no amar e no fazer o bem. Que Deus o abençoe para que você tenha forças para resistir a todas as tentações, seja protegido contra todos os perigos e tenha resistência para superar todas as dificuldades. Que Deus o abençoe para que você possa viver da fé, perseverar na prática generosa do bem e assemelhar-se a Deus no amor e no amor transformar-se, transformar o mundo. Que Deus o abençoe para que o seu coração possa acolher e amar a todos perdoar, a todos fazer o bem, a todos servir e a ninguém excluir. Ouvinte amigo, nesta semana vamos meditar um pouco sobre alguns fatos reais da vida, onde a criança é o ator principal. Porque digo e repito, a melhor escola da vida, a melhor escola na vida é a nossa própria existência. A vida é a melhor escola. E nesta escola da vida, o melhor mestre que nos ensina as mais belas lições é a criança, com a sua candura, com a sua espontaneidade, ternura, franqueza, inocência. Ouvinte amigo, quantas vezes vemos famílias com crianças em grande deficiência física ou mental? E é impressionante ver o carinho, a ternura ou mental. E é impressionante ver o carinho,

apenas movimenta desordenadamente os bracinhos. Não anda, não fala. Mas seus pais, acerco de tanto carinho, de tanto amor, de tanta ternura, que comove os corações. E seu irmão, de 12, 13 anos, o Ashley. Ashley tem um carinho imenso com aquela menininha, sua irmãzinha deficiente quadriplégica. A envolve numa ternura muito grande, num carinho profundo. E tudo isto é a força do amor, o poder da fé. O poder da fé e a força do amor são as maiores forças transformadoras do mundo. Quem crê em Deus, bem supremo, supremo bem, bem absoluto, amor total, se torna também um amor. Não basta dar aos filhos bens materiais, mas é necessário ser um bem espiritual. E os pais de Daphne dão a ela tudo o que é necessário materialmente, sim. Dão bens materiais necessários à vida da filha, mas são um imenso bem para ela com a sua ternura, com seu amor. Ali está a lição viva do pai e da mãe, que percebe que não basta dar ao filho bens materiais, mas sentem, veem, reconhecem que a maior riqueza é ser para a filha um bem espiritual, ser um amor para a filha, que tanto precisa deles. O pai e a mãe de Daphne gastaram praticamente tudo que tinham para recuperar a filha, na tentativa de recuperar a filha, mas ela continua com as mesmas deficiências. Gastaram bens materiais, sim, com amor, mas o amor não se desgastou com a perda dos bens materiais. O amor cresceu, perseverou, tornou-se cada vez mais profundo. Perderam materialmente quase tudo em favor da filha para recuperar a sua saúde, mas não perderam o tesouro do amor, que não se desgasta, não se perde, não se empobrece, mas cresce e se enriquece ao longo do tempo da vida. E quanto mais se ama, mais cresce o tesouro do amor. A riqueza do amor, o tesouro do amor, não pesa para carregar, não passa com o tempo. Ninguém pode roubá-lo. E o tempo não desgasta, o tempo não destrói. Ser um bem vale muito mais que dar bens. Dar bens é necessário, é fundamental. Dar aos filhos tudo o que é materialmente necessário para a boa saúde, educação, lazer, alimentação, etc. Mas ser um bem espiritual é a maior riqueza. É um tesouro que ninguém pode destruir. Os pais de Daphne dão bens materiais à filhinha querida, mas sabem ser um bem espiritual na grandeza de amor que dedicam àquela menininha querida. E Ashley, o irmãozinho de Daphne, embora pequeno e não tem condições de dar à irmãzinha bens materiais, mas dá à sua irmãzinha deficiente o bem espiritual, a riqueza espiritual do seu amor, do seu carinho, da sua estima, da sua ternura para com a irmãzinha necessitada. Sim, ouvinte amigo,

0: existe a fé. A fé supera todos os problemas. A fé aprende a conviver com os problemas. Quem tem fé convive pacificamente com os problemas. Sofre sim, mas o sofrimento não desgasta. Sofre sim, mas o sofrimento não destrói a riqueza, o tesouro do amor que está em cada coração. Quem tem fé supera todas as dificuldades e aprende a conviver com os problemas, assim como os pais de Dafne aprenderam pela fé a conviver com o problema da filhinha querida quadriplégica. A fé nos dá forças para caminhar, nos dá forças para superar, nos dá forças para conviver com problemas que não têm solução. A fé e o amor nos ajudam a encontrar uma solução para os problemas que têm solução. Mas, quando o problema não tem solução, a fé e o amor nos ajudam a conviver com o problema, sem perder a esperança, sem perder a alegria, sem perder a paz, sem destruir a felicidade. Sim, ouvinte amigo, fé profunda, amor intenso, nos dão forças para conviver com os problemas mais graves, sem perder a paz, sem perder a alegria, sem perder a esperança e sem perder a felicidade. Ouvinte amigo, como é que nós enfrentamos os problemas da vida? Somos serenos em buscar uma solução quando existe solução? Somos perseverantes na busca da solução quando o problema tem solução? E quando o problema não tem solução? Temos a grandeza do amor e a profundidade da fé para conviver com o problema, permanecendo em paz, conservando a alegria, mantendo a firmeza da esperança e nos sentindo felizes apesar daquele problema? Sim, ouvinte amigo, fé profunda, amor imenso, nos ajudam a superar todas as dificuldades da vida. Não há nada que possa arrancar do coração a paz, a alegria, a felicidade, quando existe a profundeza do amor, a profundeza, a firmeza da fé, a imensidão da bondade, do carinho, do amor e da ternura. Crescer na fé e aprofundar o amor que dá tudo, se dá inteiramente para o outro, sem nada cobrar em troca. Nesta fé e neste amor, nós percorremos o caminho da vida. Por mais íngreme que seja esse caminho da vida, nós o percorremos alegres, satisfeitos, em paz, sem perder a felicidade, assim como os pais de Dafne, com a filha com sérios problemas de saúde, pequenina, tão querida, mas percorre o caminho da vida, conservando o tesouro do amor, conservando a preciosidade da fé, e por isso mantém, conserva um sorriso nos lábios, a esperança no coração, o amor imenso, a fé profunda, e não perdem a paz e a alegria em seu viver. Sim, ouvinte amigo, fé profunda, amor imenso, são os grandes tesouros, a grande riqueza espiritual que nos torna um imenso bem para os outros. nos tornamos um bem para os outros, na medida em que crescemos da fé, na medida em que aprofundamos o nosso amor. Ajuda-me, Senhor, a amar como Tu me amas e a compreender como Tu me compreendes. Ensina-me, Senhor, a aceitar os outros como Tu me aceitas, respeitando-os como Tu me respeitas e suportando-os com paciência, como Tu me suportas com paciência infinita. Ajuda-me, Senhor, a perdoar como Tu me perdoas e a fazer pelos outros todo o bem que fazes por mim. Ajuda-me, Senhor, não apenas a ter bens e dar bens materiais, mas ajuda-me a ser um imenso bem espiritual pela grandeza do amor desprendido. Ajuda-me, Senhor, a crescer na fé e a crescer no amor, para que eu possa, mesmo convivendo com problemas difíceis da vida, eu possa manter firme a esperança, profunda a confiança, a alegria, a paz e a felicidade. Ajuda-me, Senhor, a percorrer o caminho da vida, sempre cadenciando os passos com a canção da esperança. Senhor, Tu que me aceitas como eu sou, ajuda-me a ser o que Tu queres que eu seja, Tua semelhança no amor. Transforma o meu coração para que ele seja bom, justo, manso, paciente, compreensivo, generoso, tolerante, cheio de misericórdia, para que, através do meu amor humano, semelhante ao Teu, eu possa levar aos meus irmãos a alegria, a paz, o consolo, a esperança, o perdão e a salvação do Teu amor divino. Amém.
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4: Hoje, 8 de maio, uma sexta-feira, dia que comemoramos Santo Acácio, São Bonifácio, São Desiderato, Nossa Senhora de Lujan, dia do artista plástico, dia mundial da Cruz Vermelha, dia do pintor, dia da vitória, final da Segunda Guerra Mundial. E nós, pela Rádio Catedral 106.7, estamos iniciando a nossa oração da noite. Cada um em seu espaço, cada um no seu canto, cada um na sua caminhada, cada um com os seus pensamentos, suas alegrias, suas tristezas, cada um comemorando alguma coisa. Alguns alegres, felizes, porque tiveram boas notícias. Outros nem tão alegres e tão felizes, porque as notícias não foram tão boas. Mas todos nós estamos em sintonia e queremos partilhar tudo o que somos, o que temos, presente, passado, futuro e todas as coisas que nos envolvem. Daí a importância destes minutos que possamos partilhar. Você na portaria de um edifício, você no carro, você ainda no trabalho, você chegando no trabalho, saindo do trabalho, você no presídio, você cuidando de alguém, você num hospital, você no carro, no trem, no táxi, cada um em seu canto. E todos nós estamos na nossa caminhada. Qual seria as coisas mais marcantes que neste dia falamos? Quais seriam as coisas mais impactantes que neste dia tivemos. Quais seriam as coisas mais gostosas que poderíamos recordá-las e ter a certeza de que Deus está do nosso lado? Procure fechar os seus olhos, caso você possa. Procure respirar fundo e procure fazer com que essa paz que tem dentro de você, ela se multiplique. Porque só assim vamos poder repousar e ter uma noite de descanso e partilhar com os demais tudo aquilo que somos, o que temos e queremos vivenciar neste momento. Nós precisamos sempre ter uma pergunta que deve motivar a nossa caminhada. O que será que define um discípulo de Jesus? Ou seja, um seguidor de Jesus Cristo e seus ensinamentos. Você pode ler muitos livros. Você pode ler muito as Sagradas Escrituras. Mas o que é tornar-se um discípulo de Jesus? É uma pergunta que só a você cabe dar a resposta. E ninguém mais pode dar essa resposta por você, a não ser você mesmo diante de Deus. Seria o amor doação, que não se mede esforço nem pelo limite de suas ações e nem pela preocupação. Ele é quase que espontâneo, natural. É o amor recíproco, a exemplo de Jesus. Nesse sentido, é que seu mandamento, que Jesus vive em si, repassa aos discípulos sem reservas, a ponto de dar-lhes a própria vida. Jesus, porque decidiu amar seus discípulos, formou com eles a família pautada na amizade. Disso resulta a contrapartida que, embora exija amor, para ser amor precisa ser uma opção livre dos discípulos por ele, como ele demonstrava para com seus discípulos. Notamos também que é o comportamento de Jesus que fundamenta essa moeda de troca e o comportamento dos discípulos. Não segredos, mas confidência, entrega total, sem reservas. Abraão e Moisés foram chamados amigos de Deus porque eram servos obedientes. Os discípulos, por causa do amor, deixam de ser servos e são feitos amigos de Jesus pela prática do amor recíproco e fraterno. Quando um jovem, uma jovem, resolve largar tudo e entrar para a vida religiosa e seguir essa reciprocidade do amor, nós vemos que o amor se torna um mandamento feito dom, que motiva e produz dentro de nós alguma coisa muito especial. E essa coisa muito especial é a preocupação para podermos fazer com que a nossa resposta se torne viva. Nossa resposta nos ajude a tomar decisões. Nossas respostas fazem com que a coerência de vida se torne cada vez mais forte, a ponto de motivar. Não sacrifícios para quem ama, não é sacrifício amar, mas para quem ama é uma reciprocidade, é uma intimidade que devemos sempre ter como preocupação. fazer com que ela exista em todas as circunstâncias, em todos os momentos. Não é nada diferente nem distante da nossa coerência de tudo aquilo que fazemos no nosso dia a dia. Daí, a grande alegria de ser filho de Deus, batizado, e dar uma resposta a Deus. Não por obrigação, mas por carinho. Porque primeiro Ele nos amou, nos deu a vida e nos faz entender como funciona essa reciprocidade, na mesma intensidade e com a mesma capacidade. Amanhã, dia 9 de maio, um sábado dedicado a Nossa Senhora, dia que comemoramos São Gerôncio, São Hermas, São Pacome, dia mundial do Congregado Mariano. E dia também que vamos ter um texto do Evangelho de João, capítulo 15, versículo 18 a 21. Diz o texto: se o mundo vos odeia, sabeis que tem-me odiado antes mesmo de vos odiar. Se fosseis do mundo, o mundo vos amaria como seu. Mas não sois do mundo, porque vos escolhi do mundo. Por isso, o mundo vos odeia. Pai nosso que estais nos céus, santificado seja o vosso nome. Venha a nós o vosso reino. Seja feita a vossa vontade, assim na terra como no céu. O pão nosso de cada dia nos dai hoje. Perdoai as nossas ofensas, assim como nós perdoamos a quem nos tem ofendido. E não nos deixeis cair em tentação, mas livrai-nos do mal. Amém. Ave Maria, cheia de graça, o Senhor é convosco. Bendita sois vós entre as mulheres, e bendito o fruto do vosso ventre, Jesus. Santa Maria, Mãe de Deus, rogai por nós, pecadores, agora e na hora de nossa morte. Amém. Senhor, fazei-me maior que as coisas pequenas de cada dia, para que não me torne do tamanho delas. Fazei-me também maior que os grandes sofrimentos, para que não me desespere, tornando-os maiores do que eu. Finalmente, tornai-me maior que as grandes alegrias da vida, para que estas não me elevem, tornando-me menor do que elas. O Senhor Jesus Cristo esteja ao nosso lado para nos defender, dentro de nós para nos conservar, diante de nós para nos conduzir, atrás de nós para nos guardar, acima de nós para nos abençoar. Abençoe-nos o Deus Todo-Poderoso, Pai, Filho e Espírito Santo. Amém. Boa noite.

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10: 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Amém.
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1: 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Amém.
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3: 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E agora, rezemos juntos com as palavras de São João Paulo II. 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
1: Em nome do Pai, do Filho e do Espírito Santo. Amém. Santíssima Virgem, que nos montes de Fátima vos dignastes revelar aos três pastorinhos os tesouros das graças que podemos alcançar rezando o Santo Rosário, ajudai-nos a apreciar sempre mais esta santa oração, a fim de que, meditando os mistérios da nossa redenção, alcancemos as graças que incessantemente vos pedimos. Nesse momento, querido irmão, querida irmã, você é convidado a apresentar, no silêncio do seu coração, o seu pedido. Ó meu Jesus, perdoai-nos, livrai-nos do fogo do inferno, levai as almas todas para o céu e socorrei principalmente as que mais precisarem. Nossa Senhora de Fátima, rogai por nós. Rezemos, portanto, para concluirmos esse momento, as 10 Ave Marias. Ave Maria, cheia de graça, o Senhor é convosco. Bendita sois vós entre as mulheres, bendito é o fruto do vosso ventre, Jesus. Santa Maria, Mãe de Deus, rogai por nós, pecadores, agora e na hora de nossa morte. Amém. Ave Maria, cheia de graça, o Senhor é convosco. Bendita sois vós entre as mulheres, bendito é o fruto do vosso ventre, Jesus. Santa Maria, Mãe de Deus, rogai por nós, pecadores, agora e na hora de nossa morte. Amém. Ave Maria, cheia de graça, o Senhor é convosco. Bendita sois vós entre as mulheres, bendito é o fruto do vosso ventre, Jesus. Santa Maria, Mãe de Deus, rogai por nós, pecadores, agora e na hora de nossa morte. Amém. Ave Maria, cheia de graça, o Senhor é convosco. Bendita sois vós entre as mulheres, bendito é o fruto do vosso ventre, Jesus. Santa Maria, Mãe de Deus, rogai por nós, pecadores, agora e na hora de nossa morte. Amém. Ave Maria, cheia de graça, o Senhor é convosco. Bendita sois vós entre as mulheres, bendito é o fruto do vosso ventre, Jesus. Santa Maria, Mãe de Deus, rogai por nós, pecadores, agora e na hora de nossa morte. Amém. Ave Maria, cheia de graça, o Senhor é convosco. Bendita sois vós entre as mulheres, bendito é o fruto do vosso ventre, Jesus. Santa Maria, Mãe de Deus, rogai por nós, pecadores, agora e na hora de nossa morte. Amém. Ave Maria, cheia de graça, o Senhor é convosco. Bendita sois vós entre as mulheres, bendito é o fruto do vosso ventre, Jesus. Santa Maria, Mãe de Deus, rogai por nós, pecadores, agora e na hora de nossa morte. Amém. Ave Maria, cheia de graça, o Senhor é convosco. Bendita sois vós entre as mulheres, bendito é o fruto do vosso ventre, Jesus. Santa Maria, Mãe de Deus, rogai por nós, pecadores, agora e na hora de nossa morte. Amém. Ave Maria, cheia de graça, o Senhor é convosco. Bendita sois vós entre as mulheres, bendito é o fruto do vosso ventre, Jesus. Santa Maria, Mãe de Deus, rogai por nós, pecadores, agora e na hora de nossa morte. Amém. Ave Maria, cheia de graça, o Senhor é convosco. Bendita sois vós entre as mulheres, bendito é o fruto do vosso ventre, Jesus. Cheia de graça, o Senhor é convosco. Bendita sois vós entre as mulheres, bendito

0: trazendo-nos mensagens de salvação e paz. Confiados em vossa misericórdia maternal e agradecidos das bondades de vosso amantíssimo coração, viemos a vossos pés para render-vos o tributo da nossa veneração e amor. Concedei-nos as graças de que necessitamos para cumprir fielmente vossa mensagem de amor. E a que vos pedimos nessa novena, se forem elas para a maior glória de Deus e honra vossa e proveito de nossas almas, assim seja. Amém. Sexto dia. Maria, refúgio dos pecadores. Ó Santíssima Virgem Maria, refúgio dos pecadores, que ensinastes aos pastorinhos de Fátima a rogar incessantemente ao Senhor, para que os desgraçados não caiam nas penas eternas do inferno, e que manifestastes a um dos três que os pecados da carne são os que mais almas arrastam aquelas terríveis chamas. Colocai em nossas almas um grande horror ao pecado e o temor santo da justiça divina. Ao mesmo tempo, despertai nelas a compaixão pelos pobres pecadores e um santo zelo para trabalhar com nossas orações, exemplos e palavras por sua conversão. Meu querido irmão, minha querida irmã, neste sexto dia da nossa novena, nós refletiremos sobre o tema Maria, refúgio dos pecadores. No dia 13 de julho, Nossa Senhora torna a aparecer para as três crianças. Ele faz o seguinte apelo: sacrificai-vos pelos pecadores, e dizei muitas vezes, em especial sempre que fizerdes algum sacrifício. Ó Jesus, é por vosso amor, pela conversão dos pecadores e em reparação pelos pecados cometidos contra o Imaculado Coração de Maria. E ainda nesta aparição, ela promete que viria novamente pedir a prática da devoção reparadora nos primeiros sábados. Virei pedir a comunhão reparadora nos primeiros sábados. Nossa Senhora ensina os pastorinhos a rezar incessantemente pelos pecadores, para que não possam sofrer as penas eternas do inferno. Muitos estão perdidos neste mundo. Muitos fizeram escolhas e tomaram atitudes que os afastaram de Deus e que os levaram cada vez mais ao pecado e ao mal. No entanto, devemos sempre acompanhar estes nossos irmãos através das nossas orações. Todos temos alguém na nossa família, no nosso ambiente de trabalho ou mesmo na vizinhança que segue por caminhos ruins, que fez escolhas erradas. Nossa missão, segundo o pedido de Nossa Senhora de Fátima, é rezar e acreditar piamente que, por mais difícil que alguém possa ser, ou por mais perdido que alguém possa estar, nada é impossível ao poder de Deus. Um grande e bom exemplo é Santo Agostinho, que pela perseverança e fidelidade na oração de sua mãe, Santa Mônica, conseguiu receber a graça da conversão. Peçamos à Virgem de Fátima que ela possa ser o nosso porto seguro, mas também o socorro dos pecadores e fortaleza para os que necessitam de conversão. Ó Deus, cujo unigênito com sua vida, morte e ressurreição mereceu-nos o prêmio da salvação eterna, suplicamo-vos, concede-nos que, meditando os mistérios do Santíssimo Rosário da Bem-aventurada Virgem Maria, imitemos os exemplos que nos ensinam e alcancemos o prêmio que prometem. Pelo mesmo Jesus Cristo, nosso Senhor. Amém.
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1: Bom dia, nós estamos aqui com vocês, nós da Comunidade Católica Shalom. Viemos hoje passar essas horas tão boas, tão produtivas, né? Que Deus quer falar para nós. E aqui comigo está
2: o João Paulo, que é vocacionado do Shalom esse ano. E a gente vai então aqui falar mais um pouquinho, mais uma noite, mais um sábado aqui, falar do Santo Dia, Lectio Divina, rezar o Terço da Misericórdia.
1: E falar das mães que têm devoção mariana. E conosco está o Ronald, que veio nos ajudar, né, Ronald?
3: Muito bom dia, Regina, bom dia, João Paulo, bom dia todo especial a você, família Catedral, você que mais uma vez escolheu a Rádio Catedral, a Comunidade Shalom como companhia nessa manhã de sábado, hoje então, 9 de maio, ano de 2026, e conforme já anunciado, né, um belíssimo itinerário de oração que nos levará até às 5:30 da manhã, onde juntos permaneceremos aqui, ó, em ordem de batalha, rezando por você e para toda a sua família, nas suas intenções. Portanto, a partir de agora já está liberado ali, a nossa irmã Regina já está ali na frente ali do computador, aguardando as suas intenções no nosso WhatsApp, que é
1: 3231-3567,
3: para você que é fora do Rio de Janeiro, né? 21-3231-3567. Você que é aqui do Rio, pode ir direto 3231-3567. Deixe lá suas intenções, que sem dúvida nenhuma vamos rezar por você ao longo de toda essa madrugada.
1: Com certeza. Estaremos rezando por você. E que mais que nós temos, João?
2: Vamos falar do Santo do Dia também, esse sábado. Além de falar, né, sobre mães que eram santas e mães com devoção mariana também, até porque sábado, dia dedicado a Maria, né?
1: Sim, e domingo, dia das mães,
2: e
1: né?
2: E domingo, dia das mães, então tudo junto, né?
1: É.
2: A gente vai falar sobre o santo do dia, 9 de maio, Santa Luísa de Marilac, que é cofundadora das Filhas da Caridade.
1: Pois é, e se você quiser se aprofundar mais num grupo de oração, ou se você quiser que nem João, que está no vocacional, como que você pode encontrar um SEV, um Centro de Evangelização do Shalom?
2: Com certeza, você pode colocar aí no Instagram, @ShalomRio, e olhar qual que é o Centro de Evangelização mais próximo, caso você queira relembrar os locais também.
1: Sim, vamos nessa.
2: E a gente vai, como sempre, também falar onde que aqui no Rio de Janeiro tem. Mas também, se você não for do Rio de Janeiro, provavelmente tem um SEV perto aí.
1: Com certeza, não tem. Tá. Você que não é do Rio, João, não tem um perto da tua casa?
2: É verdade, eu não sou daqui, mas perto de onde eu venho tem um centro também.
1: Pois é, aí, não dá pra falar, não vou, não. Tem sempre um lugar pra você ir. E o daqui, o que a gente frequenta, qual é?
2: O Shalom do Catete, que fica na rua Bento Lisboa, número 112. E aí tem o grupo dos adultos, que é toda terça-feira, a partir das 20 horas. E também tem o grupo novo nas quintas-feiras, às 19h30. E no sábado, a gente tem a missa com os jovens, às 15h30. E em seguida, o grupo de oração dos jovens. Então,
1: vem. Aí, você não pode... Não tem como falar, não dá pra ir. Não, tem sempre um horário que vai encaixar na sua
2: Exatamente.
1: Vida.
2: Exatamente. Começamos a tarde bem já, com uma missa, 3:30. Depois já dá pra ficar ali na lanchonete um pouquinho, conversar, trocar uma ideia. Sempre vai ter um missionário pra conversar com você. E também participar do grupo.
1: Sim. E aí nós temos também o grupo em Vigário Geral, no grupo no Shopping Via Brasil, com os grupos de oração para casais e adultos, todas as terças, às 20 horas. E os para jovens é o sábado, às 16. E onde que nós temos?
2: Também tem o Shalom da Tijuca, na
1: que
2: rua.
1: Que vai bombar esse ano, porque tem Copa, onde o povo se reúne para assistir os jogos. A Alzira Brandão é uma rua toda porque assim, nessa época de Copa eles fazem, se reúne, fecha a rua, faz aquela coisa, então.
2: Nossa.
1: É. Então, com certeza o povo da Tijuca vai trabalhar bastante na evangelização esse ano lá.
2: Com certeza, né?
1: É.
2: Oportunidade de ouro.
1: Com certeza.
2: Fui lá, eu visitei o SEV do Shalom da Tijuca. Muito bonito, capela. Jesus está esperando lá, né? Fica na rua Alzira Brandão, número 304. Tem noite de louvor todas as quintas, às 20 horas. E grupo de oração para os jovens no sábado, às 16. E a missa lá é depois do grupo.
1: E nós temos de Jacarepaguá, na rua das Peras 2, Curicica. Lá nós temos grupo de oração todos os sábados, às 16. E a missa logo após.
2: Tem também o Shalom de Campo Grande, que é Rua do Petróleo 125, que tem grupo de oração todas as quintas-feiras às 19h30.
1: E o grupo de oração e o Shalom Recreio, que é no condomínio Vila de Marapendi, na Rua Teodorino Rodrigues Pereira 30, que é todas as terças a partir das 20, e temos um grupo de oração aos sábados. Também, a partir das 15, esse é Tarde Mariana. Então, se você é ligado em Maria, passa a tarde rezando com ela, né? Seja mais perto de
2: esse
1: Maria.
2: Esse dia que é o dia que a gente lembra mais, está mais íntimo, né? Que é o sábado, a tarde desse sábado, Tarde Mariana. E também tem o quiosque SH82, que fica na Praia do Guido, que é ali no posto 11, lá do Recreio dos Bandeirantes, que tem missa, que ele, no caso ele está aberto a partir das 9 horas da manhã, e tem missa na quarta, no sábado e no domingo, às 9 horas da manhã.
1: Então você vai para a praia, então primeiro você participa da missa, aí depois você fica relaxado. Né?
2: Exatamente, e é o quiosque do Guido, né?
1: Sim.
2: Que fica na Praia do Guido, inclusive a gente tá em maio.
1: Vocês foram lá, né?
2: Foi, dia 1 de maio, é o dia litúrgico do Guido.
1: Sim.
2: Então, lá na Praia do Guido, onde ele surfava, pensa um jovem que era seminarista, muito fervoroso, também surfava. E ele gostava muito de surfar lá nessa praia, no posto 11. Então, ali é conhecido, né, a Praia do Guido.
1: É, porque foi onde ele faleceu também, né?
2: Foi onde ele faleceu.
1: Então. E a missa é interessante, porque tem a bênção das pranchas antes, né?
2: Sim, antes da missa teve a bênção das pranchas, dia 1 de maio. E ano passado eu não consegui ir na missa do Guido, né? Eu já fiquei pensando assim, ano que vem vai dar certo. Fiquei um ano antes já tava planejando. Esse ano deu certo. Então aí já pode planejar pro ano que vem.
1: Com certeza.
2: Mas foi uma missa muito bonita mesmo, com o Roberto.
1: Uhum.
2: E aí também depois a gente foi lá e ficou a parte da tarde lá no quiosque do Guido.
1: Olha
2: então,
1: aí.
2: Então o quiosque do Guido é uma opção lá pra.
1: É um ponto
2: fazer
1: de
2: um
1: encontro.
2: Lanche, um ponto de encontro. Um lugar muito bonito, uma praia muito bonita mesmo.
1: Vale a pena.
2: Realmente.
1: E nós temos a difusão da Baixada Fluminense, que é na paróquia São Sebastião, em Nilópolis, na rua Getúlio Vargas, 535, Olinda. Todos os sábados, às 17 horas, tem os grupos de oração para jovens e o grupo misto. Então, você não precisa falar, não sei para onde que eu vou. Tem vários lugares que você pode, né?
2: Tem vários lugares aí no Rio e pra fora também.
1: É.
2: Dá pra pesquisar aí onde tem um Shalom perto de você.
1: Com certeza. E se você quiser saber nossa agenda, qual é as nossas redes sociais?
2: @ShalomRio, @comShalom também, caso não seja do Rio, né?
1: Uhum.
2: E queira ter as informações gerais da comunidade.
1: Ah, esse é o Conchalon. Aí o Conchalon.
2: Exatamente.
1: Traz tudo. Verdade.
2: E aí procurar aí onde estiver mais perto de você.
1: É. E aí se você entra no Conchalon, tem até um mapa dizendo, colocando onde tem um centro de evangelização do Shalom. E assim, nós estamos esperando que vocês mandem suas intenções. 3231-3567, porque nós temos o Terço da Misericórdia às 3 da manhã, e o terço mariano, 5h30.
2: 5 horas. Exatamente.
1: É, termina 5h30.
2: Então já pode ir mandando as intenções.
1: Com certeza.
2: Que estaremos rezando por elas.
1: Sim, estaremos esperando, né?
2: Exatamente, estamos esperando.
1: Por isso, então, nós, no próximo bloco, nós vamos falar de quem, João?
2: A gente vai falar, né, sobre o nosso santa do dia, que é Santa Luísa de Marillac, que é cofundadora das Filhas da Caridade.
1: Nossa, é muito, sim, foi uma vida bonita, interessante a vida dela, assim. É interessante porque vida de santo geralmente nos ajuda, né? Porque tem coisa que dá pra gente colocar na vida da gente, porque se eles puderem, nós também podemos, né?
2: Exatamente. Como já é de todo sábado a gente lê a história de um santo, né? E conhecer um pouquinho mais da história. Hoje a gente vai conhecer mais uma história, ver o que, que tem de proximidade, o que, que a gente puxa para os nossos dias, nosso tempo, né?
1: Sim.
2: Eles tiveram inserido no tempo deles, na história, tiveram a missão deles ali, e que com certeza pode ser traduzida para o nosso tempo também. Até porque esse é o motivo de que os santos são canonizados, né? Que é pra mostrar que eles são uma referência, que são um caminho.
1: Sim.
2: São pessoas que trilharam o caminho e conseguiram, chegaram lá, né?
1: É, e assim, usaram uma via de salvação, né? Tiveram uma via de salvação, e se eles tiveram, nós também. Realmente.
2: Com certeza, a gente pode aprender com eles, né?
1: Pois é, com certeza. Exatamente. Podemos mesmo.
2: Então agora a gente vai entrar um rápido intervalo, aproveitar as músicas e logo voltamos.

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0: 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E agora, rezemos juntos com as palavras de São João Paulo II. Ó Mãe dos homens e dos povos, vós que conheceis todos os seus sofrimentos e as suas esperanças, acolhei o nosso clamor, que movidos pelo Espírito Santo, elevamos diretamente ao vosso coração e abraçai com o amor da Mãe este nosso mundo humano, que vos confiamos e consagramos, cheios de inquietação pela sorte terrena e eterna dos homens e dos povos. Amém. 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
1: E voltamos para saber um pouco mais da vida do santo do dia, não é, João? Pois é, que uma francesa.
2: Sim, com certeza. É,
1: que é 9 de maio, porque ela foi beatificada em 9 de maio pelo Papa Bento XVI. Não, Bento XV.
2: Isso. Né? Em 1920.
1: Pois é, e canonizada em 11 de março de 1934.
2: Pelo Papa Pio XI.
1: Pio XI. E padroeira das obras, foi proclamada padroeira das obras sociais por João 23. Ela passou, você viu que ela veio fazendo um itinerário, né? Passou por todos, né? Da geração dela. Ela foi de 20, 34 e 60.
2: Aham. Uhum. E já, daí, ainda falta 8 anos, né? Vai fazer 100 anos já da canonização.
1: Pois é. Da canonização?
2: É.
1: Ah, é.
2: Daqui 8 anos, ainda falta um
1: pouco. Não, da beatificação. 920. Ah, não, 20 já foi.
2: Não.
1: 2020 é. É 34, você tá falando, né?
2: Isso, de 34.
1: Ah, eu sou ruim de matemática.
2: 2034.
1: É, nossa.
2: Então já faz mais de 90 anos.
1: Caramba.
2: Que a gente já tem essa luz, esse farol, já reconhecido pela igreja.
1: Ah, e assim, ela ainda instituiu uma congregação, né? Porque não é ela que fundou as...
2: Ela é cofundadora das Filhas da Caridade.
1: Caramba.
2: Junto com São Vicente de Paulo.
1: Ah, então Vicentino.
2: Exatamente.
1: É, fazendo tudo pelo próximo. É muito interessante, né? Porque é uma associação, coisa, fundação, que faz muito pelo carente. É muito interessante. Eu não fui, não. Eu vivi isso. Minha mãe foi, 30 anos. Vicentina, né? E assim, eles faziam um negócio muito legal.
2: Os grupos dos vicentinos.
1: É, né? É uma promoção assim, humana mesmo, porque se alguém tá precisando, né, que vai pedir ajuda, começa desde de emprego, procura emprego, casa, vai pondo. Nossa, é muito legal. E mais legal ainda depois quando a pessoa se ergue. Né? E assim, não preciso mais. É muito. Eu conheci duas que, quando falaram que não queriam mais, tinham comprado casa, tudo. Muito legal.
2: Muito legal mesmo.
1: É, porque lá em São Paulo, eu morava em São Paulo, né? Eles tinham uma vila. Quando a pessoa não. Eles punham a pessoa nessa vilinha pra morar. Tinham várias casas, eles colocavam lá.
2: Uhum.
1: Que aí. Só arrumava um emprego e a pessoa ia se erguendo, né? É muito legal.
2: Sim, até é interessante que a gente vai encontrando isso em lugares que a gente nem espera, né? Então,
1: pois.
2: Uma vez estava escutando, acho que era uma palestra de uma de uma deputada, eu acho. Eu não me lembro exatamente o nome. Mas você vai vendo que vai colocando, né? Contando, na juventude era ajudado pelos vicentinos. E lembra disso com carinho, né? Pelo amor que cuidava e
1: sim,
2: tudo. Sim,
1: porque é muito interessante mesmo. Você fala assim, nossa. E assim, no mundo inteiro, assim, eles não precisam de lugar fixo pra... Pelo menos não era assim, né? Não sei. Minha mãe já fez, vai fazer 200, minha mãe faleceu. Mas podia até se reunir embaixo de uma árvore e fazia... A reunião deles lá tem um nome, eu não me lembro mais. E vamos ajudar o próximo. Cada um traz o. Porque você faz visitas para as pessoas, né? Os que são assistidos pelo Vicentino, eles vão fazer visita semanalmente, para ver como que a pessoa está, precisa de alguma coisa assim. Então é bem interessante. Eu lembro também da moça que. Ela tava com câncer e ela ligava pra gente de madrugada, que tava passando mal, e ela levava no hospital todo. É bem interessante isso.
2: é um trabalho de cuidado muito próximo, né?
1: Uhum.
2: Que isso reflete muito desde a fundação, né? Dos princípios, de como Santa Luísa de Marillac já cuidava disso, qual era a motivação, essa parte mais... É...
1: E você vê que ela, de nobre, ela foi a vida consagrada, né?
2: Exatamente. Falar um pouquinho de...
1: Ela passou por todos os estados de vida aí, né?
2: Aham. Uhum.
1: Que é bem... Pode falar.
2: É, realmente, a vida dela foi mudando bastante, né? Até ela realmente entender o que é que... Entender e conseguir, né? Porque é uma época também completamente diferente, né?
1: Sim.
2: Mas conseguir atender a vocação, o chamado de Deus para a vida dela, né?
1: É, porque assim... O chamado de Deus ela já devia ter, né? Mas também a gente tem que ver que na época... A família quer que case com tal pessoa, né?
2: Sim, né?
1: É que ela casou, teve filho, tudo. Então, é por isso. Mas, e você vê que assim, ela teve filho, mas com 4 anos, né? A menininha de 4 anos, como que é aqui? É, o pai se casou pela segunda vez e aí levou aqui ó. Luísa nasceu na França em 1591, filha de Luiz Marillac, senhor Ferrez, conselheiro do parlamento. A pequena Luísa nunca conheceu sua mãe, ainda ela nem conheceu a mãe dela, meu Deus, mãe verdadeira. Aí ela foi o pai casou de novo quando ela tinha 4 anos, né? E aí ela foi confiada às irmãs dominicanas do convento de Púcio, onde encontrou um ambiente amoroso e recebeu uma boa educação, não só humanista, mas também espiritual. E ao chegar à maioridade, Luísa sentiu o chamado vocacional e pediu para abraçar a vida monacal. Porém, seu pedido foi rejeitado por questão de saúde. Aí, fala do... Pode falar.
2: É, a gente percebe aqui que sempre que tem uma vocação assim, grandiosa de santidade, uhum. A gente vai reparando na vida dos santos, né? Que sempre, principalmente no início da vida, vai acontecendo coisas que já vai levando a pessoa a entender o caminho, né?
1: Sim.
2: Então aqui ela foi confiada às irmãs dominicanas e aí ela recebeu a base que ela precisava de humanidade, de amor, pra... Porque o ser humano também precisa receber ali pra conhecer, né?
1: Sim,
2: conhecer e poder transbordar isso. Então, realmente...
1: Até porque ela não tinha mãe, ela teve que... Ela foi criada no convento, né? Pra poder ser alguém na vida, porque o pai casou de novo e ela, né? Ficou de lado.
2: Uhum, é importante também... A questão tanto paternal, também maternal, né?
1: É, então, mas aí ela tinha um gap na
2: exatamente, com 4 anos, né? Era muito nova.
1: Muito, pequena.
2: Pra entender tudo.
1: Não consegue entender tudo, não. Só por Deus mesmo. Aí só o Espírito Santo agindo bastante, como deve ter sido o caso.
2: Exatamente.
1: Aí, então, aí depois, o que que ela vai?
2: Aí, o que que aconteceu, né? Já que ela não foi aceita, né, na vida monacal, aí ela restava o matrimônio, né? Que pela também a questão das convenções sociais da época,
1: uhum.
2: Já estaria com o noivo escolhido, bem dizer. Que recaiu sobre Antônio Legrasse, que era secretário da família dos Médici. Luísa uniu-se em matrimônio no ano de 1613, e no ano de 1613 ela tinha 22 anos. E tornou-se logo em seguida mãe do pequeno Miguel, mas ela já sentia no coração uma dor profunda de já ir sentindo que não era aquilo que Deus chamava a vida dela, que era uma outra vocação, não era exatamente aquilo. Mas mesmo assim ela seguiu a vida dela do jeito que deveria ser seguida, né?
1: Uhum.
2: Foi uma mãe carinhosa, foi uma mãe que cuidou.
1: Sim.
2: Então a gente já coloca aqui ainda um dia antes do Dia das Mães, gente pensa que, né, ela depois, a gente vai continuar a história, vai adotar outro caminho. Sim. Mas ela foi, foi mãe, exerceu seu papel de mãe com muito carinho, com muito amor, cuidou da família. E e o marido dela foi, teve uma doença muito grave que acabou falecendo no ano de 1626, que foi 13 anos depois do casamento. Então ela passou por 13 anos casada, né?
1: Sim. E um filho só.
2: E com um filho, o Miguel.
1: Miguel.
2: E aí, depois disso, que a gente vai começar... Pô, depois de 13 anos casada, né? Já sentindo no coração que não era aquela vocação dela, né? Que ela sentia que Deus estava chamando ela a uma coisa diferente.
1: Preparando, né, para alguma
2: preparando
1: coisa.
2: Preparando o coração dela para outra coisa.
1: Sim.
2: Acontece um marco que vai culminar em tudo o que aconteceu depois também.
1: Exato.
2: Que é o encontro que ela teve com São Vicente de Paulo.
1: Então, mas é no dia de Pentecostes que ela encontra com ele. Mas foi 3 anos antes do marido falecer, né? Foi em 23... que ela encontra com ele, né? Ele estava em recolhimento e aí Luísa recebeu uma espécie de luz. Entendi, escreveu ela, que havia chegado a hora e em condições de fazer os 3 votos, pobreza, castidade e obediência.
2: Ela já estava sentindo antes mesmo, né, que era esse o caminho dela. Na verdade, desde que ela tinha lá os 22 anos dela, ela já sabia.
1: Sim.
2: Que era isso.
1: Mas ela ficou doente, aí não foi aceita e, né?
2: Exatamente.
1: Por isso. Mas é realmente...
2: Mas Deus não desiste do,
1: não,
2: de uma vocação santa aqui.
1: Não, né? Não. Fica bem insistir até... Porque assim, e doença também? Qual santo que não é doente?
2: Verdade.
1: É, gente.
2: Deus, caminho de santificação.
1: Sim, é uma cruz. É essa via. Por isso.
2: Com certeza.
1: Né? E aí, assim, ela né, fez os votos e aí entendi que deveria estar em um lugar para ajudar os outros. E no ano seguinte, a futura santa encontrou quem iria lhe permitir colocar em prática aquele espírito ardente de caridade e a sua doação total. Meu Deus. Aí ela foi ela. Mas é... que o amor de Deus impulsiona São Vicente de Paulo, doravante, este casal de Deus permaneceu unido indissoluvelmente em nome do apostolado e do serviço aos últimos, aos excluídos, aos marginalizados.
2: Então, realmente eles ficaram, se conheceram, ficaram muito mais próximos, né, nessa fundação de algo que seria em prol dos outros, né, em prol dos excluídos, marginalizados, mais fracos, os que estavam precisando de ajuda na sociedade em si, né?
1: É, e todos os dois tinham aquele, o mesmo propósito, por isso que, né, foram unidos por isso. E aí, como que nascem as Filhas da Caridade?
2: São Vicente de Paulo era sacerdote, que era muito criativo, muito dinâmico. E aí, em Paris, ele formou, e nas aldeias vizinhas também, as Confrarias da Caridade, que eram compostas de generosas voluntárias dispostas a ajudar os mais necessitados. Então, São Vicente de Paulo confiou àquelas jovens, precisamente a Luísa, para que fossem formadas e acompanhadas no serviço material e espiritual. Então, essas Confrarias da Caridade... Tinha ali as pessoas que estavam dispostas a contribuir, a ajudar. Então, São Vicente via que nisso precisava ter um cuidado especial, né?
1: Uhum.
2: De formação, tanto ali das questões material, né? Da
1: Sim.
2: ajuda também. Mas também uma questão espiritual. E aí, Luísa disse o sim àquele projeto. Ela aceitou e aí que começa o projeto.
1: Sim. E aí, assim, um projeto que tá aí até hoje, né? Só foi, assim, venceu mesmo com o tempo, né? É algo que bem forte. E o serviço era humilde e compassivo. O estilo das filhas da caridade seria, portanto, serviço humilde, cordial, compassivo, um serviço que abrange todos. Com um bornal nas coisas, cheio de comida, roupas, remédios, as jovens da filantropia passavam pelas ruas parisienses, nos subúrbios, nos hospitais, nas prisões, nos campos de batalha e nas escolas, onde as crianças aprendiam não apenas a escrever e a contar, mas também conhecer o amor de Deus. Que bonito.
2: É muito bonito a gente ver isso também, né? Então, desde o dia da fundação, dia 29 de novembro de 1633. Achei muito bonito aqui, que fala assim, né, que segundo São Vicente de Paulo, falava, o mosteiro delas seria as casas dos enfermos, as celas, um quarto alugado, a capela, a igreja paroquial, a clausura, as ruas da cidade. Então, seria as monjas sem clausura, que seria essa disposição muito...
1: Esse se dar ao próximo, né?
2: É, essa disposição de se entregar, de sempre estar à disposição.
1: É.
2: Então, seria essas monjas, né, que estavam se dando à disposição, se colocando em serviço do próximo.
1: É muito, muito bonito mesmo esse, o jeitão dela, assim, né? A missão dela foi... E aí, depois disso, Luísa nunca poupou esforços. Ela colocava tanta dedicação em todas as suas ações e orações que Vicente de Paulo exclamou: só Deus sabe qual a sua força de espírito. Nossa, forte, né? Só Deus mesmo para saber a força de espírito dela. No entanto, os anos passam e as condições físicas de Marilac já tão precárias começam a diminuir.
2: Ela já não era muito bem de saúde.
1: Não,
2: né?
1: Ela já vinha. Não, pois é, porque quando ela nem ficou, não foi aceita porque não tinha saúde.
2: Essa aqui era também bem exigente, né? Então, era mais difícil realmente ser aceita.
1: Sim, porque não tinha mesmo, não tinha saúde, então não foi aceita. Aí foi por outra via para ajudar, né, para construir uma congregação, né?
2: Se encontrou sua missão.
1: É, seu lugar, né, ao sim, som, né? E aí, mas que nem você falou, ela já não tinha saúde. Aí os anos vão passando, vai ficando com menos saúde, né? Claro.
2: Exatamente. Vai ficando mais difícil.
1: Com certeza. E aí que ela... No início de 1660, a futura santa percebe que seu fim estava próximo. Nossa, ela viveu quanto tempo?
2: Ela nasceu...
1: Nasceu em...
2: Não foi muito. Mas é interessante...
1: 1591.
2: Não, foi bastante... 69 anos.
1: É.
2: Aqui, né?
1: É.
2: Mas aqui ainda não tinha falecido.
1: Não.
2: Mas aqui, então, já com 69 anos, é legal pensar aqui, né, que ela tinha tido o Miguel, né?
1: Uhum.
2: Mas agora ela tem várias filhas, né? Que são
1: as filhas espirituais.
2: As filhas,
1: né,
2: espirituais, exatamente.
1: Que de sangue é o Miguel.
2: Sim, sim, mas... Colocando na ideia que agora com as filhas da caridade.
1: Sim,
2: são filhas,
1: sim, sim,
2: da
1: são,
2: caridade.
1: São.
2: E
1: são.
2: Que são filhas espirituais dela também.
1: Sim, são mesmo. São.
2: Então ela sempre falava, né, para suas filhas espirituais, seja, seus olhos e corações sejam voltados só para os pobres. Então ela realmente tinha essa missão de ajudar os que naqueles Jesus estava. Né?
1: Sim, verdade.
2: É um amor muito grande por Jesus também.
1: Também, também.
2: Com certeza que é correlato.
1: Com certeza. Ela tinha um lado forte, que já nasceu com ela, porque se ela queria antes disso tudo, ela já queria. Então, antes de casar, ela já queria ter ficado. né? Ela queria essa...
2: vida mais próxima.
1: É, só que no final ficou mais agitada, porque ser monja, ela ia viver numa clausura que é tudo... E no, como filha da caridade, ela saiu doando o amor dela pra todo mundo, né? Diferente. Exatamente. Ela não ficou fechada.
2: Ela se colocou a serviço, à disposição.
1: Isso
2: com certeza exigiu bastante.
1: Com certeza.
2: Da saúde. Com certeza. Aí ela faleceu no dia 15 de março de 1660. Com 69 anos.
1: Ah, então. É isso mesmo.
2: Só que a obra não só não cessou, como continuou crescendo.
1: Uhum.
2: E aí, atualmente, a Companhia das Filhas da Caridade conta com cerca de 3 mil casas e são mais de 27 mil irmãs em 5 continentes.
1: Nossa, então tem em todos os continentes.
2: Exatamente. 27 mil irmãs.
1: Que bênção, né?
2: Muita bênção.
1: Nossa.
2: As Filhas da Caridade.
1: Porque se você for ver bem, como ela se juntou ao São Vicente Paulo... E ele tem também...
2: Porque...
1: Então...
2: E ela... cofundar essa obra... De caridade... E o, mas também o lado... Tanto da, das irmãs... Quanto dos padres vicentinos...
1: Sim. Né,
2: eles são muito voltados a essa questão de... De serviço... De caridade...
1: É uma ajuda humanitária, na realidade, né?
2: Porque, exatamente.
1: Porque que nem...
2: Que a gente estava comentando no início, né? Que tem os grupos dos vicentinos...
1: Isso.
2: E também tem as irmãs, as filhas da caridade.
1: É, e assim, os vicentinos, eles... Que eu conheci, eles tinham até farmácia. Pra vivia de doação para doação, entendeu? Eles recebiam a doação... E distribuíam aqui os remédios na doação para quem fosse lá, que não tinha como.
2: Sim.
1: É um serviço realmente, sim. Hoje em dia, você fala, nossa, e ainda tem isso? Tem.
2: É.
1: Tem, porque não viu aqui que tem 27 mil irmãs, né? Trabalhando nesse. Não ajuda mesmo. Do irmão que passa por dificuldades.
2: E aí ela foi canonizada, né, por Pio XI, 11 de março de 34, e foi proclamada padroeira das obras sociais.
1: Sim.
2: Então ela é a padroeira das obras sociais.
1: E você vê que tem assim, mas tem uma estátua dela, em sua memória, encontra-se no Vaticano.
2: Uhum. Pra ver a grandeza, o tamanho dessa santa. Com certeza.
1: É, olha aí.
2: Então, conhecemos a história de mais uma santa. Santa Luísa Marilac.
1: De Marilac.
2: Do dia 9 de maio.
1: Sim.
2: E aí, agora, a gente vai entrar com um rápido intervalo.
1: E na volta, nós falaremos das intenções, algumas intenções. Estamos esperando outras intenções pelo 3231. 3567. E vamos de música.

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4: 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E agora, rezemos juntos com as palavras de São João Paulo II. Ó Mãe dos homens e dos povos, vós que conheceis todos os seus sofrimentos e as suas esperanças, acolhei o nosso clamor, que movidos pelo Espírito Santo, elevamos diretamente ao vosso coração e abraçai com o amor da Mãe este nosso mundo humano, que vos confiamos e consagramos, cheios de inquietação pela sorte terrena e eterna dos homens e dos povos. Amém. 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
1: Voltamos para mais um bloco e agora a gente vai falar sobre Nossa Senhora Maria nas mães, nas pessoas. E aí agora a gente vai começar lendo as intenções.
2: Isso. Nós vamos ler a intenção do Paulo Roberto de Oliveira, da cidade de Santa Rita do Jacutinga, Minas Gerais. Ele pede pela paz no mundo, pela união das famílias, por graça recebida, pelas vítimas de guerra, pelos agonizantes e intenções particulares, e pela Rádio Catedral. E aí nós também colocamos, Paulo, as intenções das mães da sua família, por todas as mães da sua família também. E aí
1: também tem a intenção de Maria do Carmo, que é a minha mãe, inclusive, que está escutando o programa hoje. Queria dizer um feliz Dia das Mães para minha mãe. É, e ela colocou as intenções também, já colocando aí para o Terço da Misericórdia, pela conversão dos pecadores, a paz no mundo, precisando de paz, né?
2: Bastante.
1: Pelo Santo Padre o Papa, pelas vocações, as famílias e todas as mães.
2: Com certeza. E nós temos aqui da Fátima, da paróquia de São Judas Tadeu, em Bangu. Ela agradece a Deus por toda a graça recebida e pede oração para ela, para o pároco Jairo, pela comunidade. Pede oração para Valdir da Silva, depois ele tem uma consulta na segunda-feira. E pelo Cauã, a Celina e todos os enfermos. E nós vamos dar início a falar das mães.
1: Falar das mães. A nossa mãe, a gente tem a mãe aqui da terra, a gente também tem a mãe lá do céu, que é Maria. E aí a gente já começa, né, mês de maio, mês dedicado de Maria. E também, inclusive nesse domingo já, Dia das Mães, né?
2: Sim.
1: Então, Dia da Nossa Mãe do Céu também. Dá pra dar um feliz Dia das Mães nesse mês que é dedicado também a, por tradição, né, pelo todos os anos, a dedicar a Nossa Senhora. Então, a gente pode entregar as nossas mães aqui da terra já nas mãos de Maria, que é o exemplo de mãe. É a mãe que cuida, a mãe que tá sempre cuidando da gente, né? Então,
2: é que é o nosso farol, né? Que aponta sempre para o filho dela, mas que nos carrega, nos dá colo. A Maria tá sempre junto da gente, como as nossas mães, né?
1: Exatamente. Então, vamos, inclusive durante todo esse mês, né, ir relembrando isso, lembrando e colocando como intenção, né, as nossas mães, as nossas famílias, a paz no mundo.
2: Sim.
1: Também, que o Papa colocou nesse mês de maio pra gente rezar
2: pediu.
1: O terço
2: em
1: intenção da paz no mundo. Então,
2: vamos
1: colocar também nas intenções.
2: Com certeza. E aí aqui ainda tem mais uma intenção. O Aloysio Magalhães, que ele é da paróquia de Nossa Senhora da Ajuda, em Guapimirim. Ele pede misericórdia por nós do mundo inteiro. Pede oração por cura, milagres de vida, por Marcos Augusto Couto, pastor Rony. Pede oração por ele, pelo mundo inteiro, principalmente pelo Brasil, por Guapimirim, pela família Carneiro Magalhães, pelo irmão José Carlos, pelos negócios, pelos sobrinhos, pelos afilhados, pelo padre Luan e o padre Leonardo.
1: Exatamente. Então,
2: pode começar.
1: Nesse, a gente começa lembrando, né, das nossas mães, colocando essas pessoas que são importantes pra gente, que nasceram, né, nesse, também esse amor que nasce dentro da família, né?
2: Sim.
1: Os nossos irmãos, os parentes. É um momento muito bonito de também lembrar da família.
2: Com certeza.
1: E a nossa mãe, né?
2: É, e aí agora a gente fala, a gente entra no o que a Maria como nossa mãe. E amiga de nossas mães, né, da terra.
1: Com certeza, é o exemplo, né?
2: Sim. É um escudo. É um exemplo mesmo. Que depois a gente vai falar das santas que são mães, que tiveram exemplos, se fundamentaram com Maria, né?
1: Com certeza. E a gente também pode pensar, né, na nossa mãe do céu e lembrar e pensar nisso como a ação dela na nossa própria mãe, na nossa vivência, no amor, sim, no cuidado.
2: Sim. Então, isso mesmo. E assim, a disposição de começar assim, com o texto que a gente falou agora há pouco, né? A Luísa de Marilá, que teve uma família, e Nossa Senhora sempre é aquele farol para quem começa uma família. Ela vem e traz, né, o amor dela para com a mãe, família, para quem, né, reconhecer o amor de nossas mães, que se dedicaram mesmo, né? Seja você primeiro reconhecer a beleza da existência de uma pessoa tão forte como nossa mãe, mas que foi geralmente, são sustentadas pelo amor de Maria, né? Então, assim, é muito bonito essa linha que a gente, né, é traçado, né, para quem é devoto de Maria, tem Maria como mãe, Maria como um aconchego mesmo.
1: Com certeza, ela sempre está presente nas nossas vidas, né?
2: Sempre.
1: Em todos os momentos, né? Como nossa mãe, como rainha, que cuida e também que leva nossos pedidos, nossos agradecimentos, tudo. Aquele que nem São Luís falava, né? Que como rainha ela tem a bandeja de ouro, que consegue colocar a nossa maçãzinha lá dentro, né? Na bandeja, e entregar pro rei a nossa maçãzinha numa bandeja ornamentada, bonita. Então, as nossas mães também, né? Ela coloca as nossas mães nessa entrega a Deus, né? Essa, o amor, todo o carinho e tudo o esforço, né? Porque não é fácil também. Não. Com certeza, Nossa Senhora tá vendo tudo isso, tá pegando e entregando, ó, esse esforço, essa beleza, esse carinho, o amor. E entregando, nossa, de maneira espetacular, né?
2: Uhum, verdade. E assim, a gente, que nem a gente viu, né, geralmente quando a gente tá em apuro, pra quem que você recorre? Maria. Ah, teve até agora há pouco uma música, né? Maria passar na frente. Né? É isso. Ela passa na frente realmente e vai. E nem eu quase morri quando nasci. E meus pais me consagraram a Nossa Senhora. Por quê? Porque é a devoção deles, e Maria foi realmente aquele elo, né? Interligou. Foi a intercessora, né?
1: Uhum.
2: Então, assim, eu sou bem mariana. Eu gosto, tenho um carinho por Maria mesmo. Acho que a minha conexão com ela é bem forte. Bem forte mesmo.
1: Até como relação em família, né?
2: Uhum.
1: Maria como mãe, a gente pode pensar, né? Pediu intercessão pra mãe, né? Que também cuidar dos seus filhos aqui na terra, que sempre está cuidando, né?
2: Sim.
1: Então, com certeza, é uma graça muito especial, né?
2: Verdade. Ela vem realmente assim para nos ajudar, né? Que compreendemos que Maria é uma seta para a santidade. O que é imitada, né? Assim, ela transforma a nossa vida, ela deixa a nossa vida fecunda. Ela traz todo esse ardor mesmo de mãe pelos filhos, né? Olha, Maria ensina a viver três grandes movimentos de santidade nesses anos. Responde com uma fé obediente, esperar com o silêncio e acolher e viver com a humildade profunda. Quer dizer, a humildade que geralmente Maria é o exemplo de humildade, né? De santidade, né? E tem o silêncio de Maria, não tem? Tem até a Virgem do Silêncio, né? Que assim, espera no silêncio que vai realizar aquilo que você pediu.
1: Exatamente, a gente lembra sempre de São José muito pelo silêncio, né?
2: Sim.
1: Que é realmente, tem muito disso, né?
2: Tem.
1: Mas Nossa Senhora também.
2: Também.
1: Né? E lembrando da obediência, essa fé que acredita, que realmente obedece, que segue, né? Que espera. Sim. E espera no silêncio, espera com calma, porque tem fé.
2: Sim.
1: Porque acredita, tem esperança.
2: Tem certeza que é aquilo mesmo, né? E aqui ainda fala que nem aqui eu peguei um trecho do que o rapaz fala que ele comecei a escrever esse texto e me deparei com o testemunho. Lembro-me das palavras do Ronaldo Pereira, que indo ao encontro da Emi, que é a nossa cofundadora, para apresentar a ela o tratado da verdadeira devoção à Santíssima Virgem, São Grignion de Montfort, né? Esse encontrei o caminho mais simples, mais reto e mais fácil, mais seguro, mas muito mais fácil, que aí ele entra, né, do que Santa Teresa, sem as complicações, a vida daquele jovem expressou santidade, porque ele conhecia a fonte da qual a vida foi gerada.
1: É o tratado da verdadeira devoção à Virgem Maria, né? De São Luís.
2: Dias. Uhum.
1: Esse livrinho é um livrinho pequeno que tem muita coisa mesmo. É, a gente às vezes conhece como o livrinho da consagração, né?
2: Isso,
1: você vê as pessoas com a cadeia no braço, e aí você lembra do livrinho e pensa, é o livrinho da consagração, né? Já vi muita gente chamando, inclusive, o livro da consagração, né? Contratado. Mas eu acho que isso às vezes a pessoa não lê porque pensa, ah, não vou me consagrar, não sei o quê. Mas é um livro que realmente é muito bonito. E é importante que todo mundo lesse.
2: Sim.
1: Porque realmente. É que nem essa dinâmica ali da rainha que leva. Isso está descrito nesse livro, né? Do tratado.
2: Ah, não, e esse livro, sim, os 33 dias que você faz para poder depois consagrar é muito interessante. E depois o que está escrito na carta também é muito lindo.
1: A carta é muito linda.
2: Muito lindo.
1: E tira um peso das nossas. Que não, realmente. É falar assim, não é nós, não é a gente.
2: Não.
1: É assim, a gente tem que confiar, né?
2: Com certeza.
1: E a gente vai, é claro, fazer a nossa parte. Mas é muito bonito que na carta, por exemplo, tá escrito que a gente tá confiando todas as nossas boas obras a Maria, pra ela utilizar isso da maneira que ela bem entender, né? Ela que conhece a gente, sabe muito melhor do que a gente, o que a gente precisa.
2: Claro.
1: O que a gente. É, o que os nossos méritos por aquelas obras seriam mais bem utilizados. E eu acho isso muito bonito, né? Que não é a gente, é
2: não.
1: Maria, ela sabe muito melhor. E, inclusive essa ideia, né, da bandeja de ouro, entregar pro rei. Se um camponês chega pro rei levando uma maçã e dá de presente, é uma coisa. Agora, se a rainha pega aquela maçã, embrulha, coloca numa bandeja de ouro.
2: Faz uns adornos.
1: A mãe do rei, né? Que é naquela época assim, a mãe, a rainha. A rainha chega e entrega na bandeja aquela maçã. A maçã ganhou outro nível.
2: Com certeza.
1: Então eu não quero entregar mesmo os meus méritos. Estou entregando pra Maria. Maria vai saber o que fazer.
2: É isso mesmo.
1: É
2: assim,
1: muito lindo. Cada parte do livro, assim.
2: É, assim, é rico o tratado, porque tem dias que você até volta a ler, que você já leu, né? Aí você vai ler, e assim, mesmo fazendo essa dinâmica de ida e vinda, é interessante, porque, e depois é uma graça a consagração, né? Que você faz, assim, eu assim... Fiquei muito contente quando eu fiz, eu não conhecia não. Aí eu até, foi bem no começo, faz uns 12 anos. Aí eu perguntei pra uma amiga da minha mãe, aí ela, não, Regina, faça assim. Aí eu fiz, foi a primeira dinâmica de consagração assim que eu fiz no Shalom. Foi bem interessante. A gente teve...
1: Você já fez, já tava no Shalom?
2: É, então, eu tava como obra, né? E aí, falou, você não quer fazer? E tinha um curso. Era legal porque teve
1: fez
2: um
1: com
2: curso.
1: Mais gente,
2: é, fiz. Fiz assim. Ele foi muito legal. É interessante isso.
1: É, realmente, é um caminho muito bonito.
2: É.
1: E não é de quem já conseguiu, né? De quem tá buscando, de quem é fraco. É realmente isso.
2: É isso
1: mesmo. E às vezes as pessoas parece que. Eu já vi gente falando, né, que não é pra mim, porque não sei.
2: Não, é pra todos
1: é
2: nós.
1: É pra todo mundo. É pra quem realmente precisa, né?
2: Sim.
1: Que é um carinho, um cuidado extra. Tá
2: é
1: se entregando.
2: Mesmo, um cuidado extra.
1: E agora, então, já acabou mais um bloco. Então, vamos com mais música e daqui a pouco a gente volta.
2: Com certeza.

Não é sempre que acertamos. Às vezes a gente se perde, erra o caminho, faz o que não deveria ter feito. Escolhemos errado, trocamos preciosidades por desimportâncias. É assim mesmo. Constantemente somos vítimas das nossas imperfeições. Mas na dinâmica da vida há sempre um lugar reservado aos que ousam reconhecer esse limite e a partir dele pedem perdão, enxugam as lágrimas e recomeçam a vida. Nos aparentemente derrotados há uma semente de recomeço. Basta procurar por ela. Olho para os evangelhos e fico admirado com a capacidade que Jesus tinha de fazer com que as pessoas reencontrassem essa semente. Zaqueu, Bartimeu, Madalena, gente como nós, que peca, que se engana, que se perde, mas que continua tendo o direito de cantar esse refrão.

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1: 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E agora, rezemos juntos com as palavras de São João Paulo II. Ó Mãe dos homens e dos povos, vós que conheceis todos os seus sofrimentos e as suas esperanças, acolhei o nosso clamor, que movidos pelo Espírito Santo, elevamos diretamente ao vosso coração e abraçai com o amor da Mãe este nosso mundo humano, que vos confiamos e consagramos, cheios de inquietação pela sorte terrena e eterna dos homens e dos povos. Amém.

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1: Estamos de volta para passar para vocês, contar um pouco de algumas mulheres que foram mães e se tornaram santas. E a maioria delas ligadas em Maria. Maria fazendo a obra na vida delas.
2: Com certeza, muito devotas de Maria, né?
1: Uhum.
2: A gente tem muito costume de ver as santas e aí são freiras, são religiosas, né? Muitas delas. E a gente às vezes não lembra ou nem reflete tanto quantas santas que eram mães, essas mulheres fortes, corajosas, que viveram a vida seguindo a Cristo na vocação que foi confiada a elas, né? O matrimônio.
1: Sim.
2: E muitas histórias bonitas aqui, né?
1: Sim. E qual é a primeira história que você tem?
2: A gente pode começar já no começo, né?
1: Sim.
2: A gente tá falando de Maria, então a mãe é Santa Ana, mãe da Virgem Maria.
1: Sim.
2: Então, Joaquim e Ana era um rico e piedoso casal que residia em Nazaré. Como eles não tinham filhos, eles sofriam humilhações no templo. Um dia o santo não voltou para sua casa, mas foi às montanhas para entregar a Deus sua dor. Quando Ana se inteirou do motivo da ausência de seu marido, pediu ao Senhor que lhe tirasse a esterilidade. Ele prometeu oferecer seus filhos para seu serviço. Deus escutou as orações deles e enviou-lhe um anjo que lhe disse: Ana, o Senhor olhou suas lágrimas, conceberá e dará à luz, e o fruto do seu ventre será bendito por todo mundo. Este anjo fez a mesma promessa a Joaquim. Ana deu à luz uma filha, quem chamou Miriam, Maria, e foi a mãe de Jesus Cristo.
1: Linda, né?
2: Muito bonito, né?
1: E vocês veem assim, não fala muito deles na Bíblia, mas mais uma mulher que foi estéril por um bom tempo, né? Porque a Bíblia tá cheia. O Antigo Testamento é cheio de gente que... ela não teve que nem Ruth, né? Todo esse povo.
2: Uhum.
1: Então, é interessante por isso. E a próxima mãe, essa coitada, chorou 30 anos. Santa Mônica, mãe de Santo Agostinho. Mônica, que nasceu na Argélia em 332, casou-se aos 17 anos com Patrício, que tinha um temperamento violento. Mas a oração e testemunho de Mônica o levaram à conversão. O casal teve 3 filhos e um deles futuramente se tornaria Santo Agostinho, doutor da Igreja. Ele foi um filho difícil, cheio de vaidade e avesso à fé cristã professada pela mãe. Mônica rezou durante 30 anos pela conversão do filho. Então Agostinho se converteu e pediu o batismo. E o que ele reconhece em uma das suas mais reconhecidas obras, o livro Confissões, diz: deu-me a vida temporal segundo a carne, e pelo coração fez-me nascer para a vida eterna. Que lindo, né?
2: Sim, é um exemplo que a gente sempre lembra também, né? De Santa Mônica.
1: Uhum.
2: O poder da oração, da persistência.
1: Sim.
2: Que tem, inclusive, na Bíblia, né? Que da passagem que pede ao seu vizinho, né? Um pão, se ele não vai se levantar porque tá de noite, você precisa do pão pra receber a visita. Se ele não te entregar por boa vontade, vai ser pela insistência.
1: Sim.
2: Você não vai desistir, né? E Santa Mônica entendeu bem essa passagem.
1: Nossa,
2: E não desistiu.
1: Não.
2: Passou anos rezando por Santo Agostinho, que se converteu, inclusive. Pois.
1: Nossa, ele foi realmente...
2: E virou o santo que é Santo Agostinho.
1: Doutor da Igreja.
2: Doutor da Igreja.
1: Ele realmente ali, ele, né, foi assim, o filho que ela queria desde o começo.
2: Exatamente.
1: É por isso. E qual é a outra santa?
2: Santa Giana Beretta Mola. É, Jana, nasceu no dia 4 de outubro de 1922, na cidade de Magenta, na região de Milão, na Itália.
1: Isso.
2: Através da oração pessoal, Jana escolheu a vocação matrimonial e, em 1955, casou-se com o engenheiro Pietro Mola e se tornou mãe de 4 filhos. Na gravidez do quarto filho, Jana teve um fibroma no útero e orou muito para que a vida de seu ventre fosse salva. E a cirurgia para se recuperar foi um sucesso. Alguns dias antes do parto, sempre com grande confiança na providência, demonstrou-se pronta a sacrificar a sua vida para salvar a vida do seu filho. Se deveis decidir entre mim e o filho, nenhuma hesitação, escolherei, e isso o exijo, a criança, salvai-a. Assim, a filha, Joana, nasceu em 21 de abril de 1962, mas em 28 de abril, em meio a fortes dores, Jana morreu santamente, aos 39 anos. Dois milagres comprovados no Brasil fizeram com que Jana fosse canonizada dia 15 de maio de 2004 pelo Papa João Paulo II.
1: É linda a vida de Santa Jana.
2: Bonita,
1: linda, essa... linda. Ela era médica, Santa Jana. E eu tenho uma amiga que foi lá em... onde ela viveu, que não é Magenta, não. É Meseiro. E não é do lado de Milão, anda um bom pedaço. E aí ela esteve na casa dessa filha dela, da Joana. Conversou com ela, toda minha amiga, tem inclusive a relíquia de Santa Jana, tudo. E assim, essa, por incrível que pareça, minha amiga teve 3 gravidezes. E as 3 gravidezes dela foram bem, bem complicadas. Ela tem a relíquia, ela tem um quadro que um bispo, de quando ela foi lá, deu pra... um quadro que assim é uma foto diferente. As fotos que a gente vê de Santa Jana tem sempre ela com os 2 filhos no braço. Minha amiga é completamente diferente, tão bonita. E é interessante porque essa minha amiga, todas as filhas são Maria. É bem coisinha assim. É forte isso daí dela, que ela, mesmo sabendo que ela ia, porque como médica ela sabia todo problema, né? E que não ia. Ela deu a vida pelo filho. Pela filha, Joana. Eu acho assim, muito bonito. E é uma santa do nosso tempo, né?
2: Que sim, muito atual.
1: Bem atual.
2: Já com todo esse movimento de hoje em dia, né?
1: Isso. É.
2: Então... é um tema que realmente é muito atual. Uma santa muito atual. Que nem as santas são canonizadas, as pessoas são canonizadas, né? Pra ser essa marca que traz uma luz pro nosso tempo, pro nosso local.
1: Sim.
2: Pro mundo de hoje em dia, né? E ela veio trazer isso.
1: Que podemos ser que nem elas. Exatamente. Usar esse exemplo, né? E a próxima santa quem é? Santa Rita de Cássia. Conhecida por ser a padroeira das casas impossíveis, Rita nasceu em 1381 em Cássia, região central da Itália. Desde criança, tinha desejo de se consagrar totalmente a Jesus, mas obediente à sua família, ao fim da adolescência, casou-se com Paulo Fernando, que foi um esposo violento, mulherengo e bebia muito. Mas mesmo assim, Rita foi fiel ao matrimônio, além de obediente e dócil ao marido. Esse temperamento, além de insistentes orações para Jesus e a Virgem Maria, acalmaram o coração de Paulo, que foi convertido após 18 anos de casamento. Porém, o marido foi assassinado por inimigos e os filhos João Tiago e Paulo Maria tinham a vontade de vingar a morte do pai. Rita permaneceu em oração e pediu que o Senhor os levasse antes de cometerem um pecado mortal. Os dois ficaram doentes, mas sempre com os cuidados e carinhos da mãe. E antes de falecerem, se reconciliaram com Deus e perdoaram os assassinos do seu pai. Assim, sem mais compromissos familiares, ingressou como religiosa no convento dos Augustinianas, em 1417. Após uma pregação, pediu ao Senhor para participar da mesma dor que ele sofreu. E nesse momento, os espinhos da coroa de Cristo perfurou sua testa, abrindo então uma fenda. O ferimento causou dores angustiantes e um mau cheiro. Por isso, a santa precisou ficar em estado de recolhimento durante os últimos 15 anos de vida. Em 1457, ela faleceu com estigma na testa, que desapareceu onde somente um ponto vermelho, que passou a exalar uma fragrância agradável. O corpo sofreu
2: decomposição e está intacto até hoje.
1: E tá mesmo.
2: Tá,
1: já vi.
2: Eu vi uma foto desses dias, inclusive.
1: Eu vi ao vivo e a cores.
2: Muito bonito.
1: Lindo. Mas você vê que assim, se você for ver bem, a vida dela também, desde o carrinho, ela era diferente. Porque diz que as abelhinhas ficavam tudo em volta dela. Porque os pais levavam ela pra lavoura, eles iam e levavam o carrinho. E ela assim, um bebê bom, sabe assim? Era tudo. Aquela coisa, né? Já nasceu pra ser santo, porque ela só sofreu, né? E lá no convento também, porque depois que o estigma ficou na testa dela, ninguém queria muito, porque cheirava mal.
2: Uhum.
1: E tem uma passagem que conta que ela foi de Cássia pra Roma, e aí ninguém queria ficar do lado dela, não. No caminho, por causa do cheiro. Mas ele foi fechando e quando chegou em Roma estava fechado, que elas iam ser atendidas pelo Papa da época.
2: Uhum.
1: Aí, no caminho de volta, abriu de novo. E depois fechou só quando ela morreu, né?
2: E assim ficou a fragrância, né?
1: Que é de rosa. Porque vocês. Inclusive, assim, lá no convento onde ela. Nos fundos tem uns roseirais que são feitos os terços com o cheiro daquela rosa.
2: Nossa, que bonito.
1: É lindo.
2: Achei muito interessante, né? Porque até tinha esse mau cheiro durante a vida, né? Mas quando ela morreu, isso também mostra assim essa passagem, né? De santidade. Porque vai do mau cheiro pra fragrância. Agora que ela não tá mais nesse estado de dor e sofrimento na terra, mas tá agora já junto com o pai.
1: Sim.
2: Então eu acho muito bonito essa ideia dessa comparação.
1: É lindo. Muito lindo mesmo. Assim, poxa, ela conseguiu com a oração também, junto a Maria, converter o marido.
2: E os filhos.
1: Uhum. Não, os filhos ela entregou, preferia que eles morressem do que matarem os assassinos do pai. Aí foi, né? Ela foi, assim, bem
2: radical. Com certeza.
1: É. E conseguiu. Então, assim, ela realmente passou um mau bocado.
2: Yeah. Deveria ficar um tempo sem ver eles aqui na Terra e poder reencontrar eles no céu. Do que perder eles pra sempre.
1: Sim.
2: Com toda certeza.
1: Não, e perder eles perderem a alma, né? Porque vai matar alguém.
2: Exatamente.
1: Pois é.
2: Perder eles pra sempre. Né?
1: Pois é. E a próxima mãe?
2: A próxima mãe é Santa Zélia Martã, mãe de Santa Teresinha.
1: Sim.
2: Zélia nasceu em 1831 na França e em sua juventude tentou ingressar na vida religiosa, no mosteiro das Filhas da Caridade de São Vicente de Paulo. Mas não foi aceita, pois Deus tinha traçado outra vocação. Aí a gente vê, né, que a gente tava falando de Santa Luísa. Agora que tava. Que é a cofundadora, né, das Filhas da Caridade.
1: Sim.
2: E aí agora tem Santa Zélia, que tentou.
1: Tentou.
2: Mas a Santa Luísa também, né? tentou ingressar numa vida religiosa.
1: E não conseguiu
2: e
1: também.
2: Não foi. E a gente vê os planos de Deus sendo concretizados, né?
1: Porque... Em todas as duas pra ser mãe, né?
2: Exatamente. Porque a gente repara mesmo, eu lembro do Padre Paulo até falando, a gente percebe na história dos santos, normalmente, quando eles vão percebendo esse amor de Deus, né? Parece que a única opção é a vida religiosa.
1: Uhum.
2: E parece que é a única via de santificação, e aí sente essa vontade, né? Porque realmente é uma entrega muito grande a Deus, né?
1: Sim.
2: Mas o matrimônio também, ele é uma vocação e é uma vontade de Deus. Então, sim, Deus quer santos no matrimônio.
1: Claro.
2: E Santa Zélia era uma delas.
1: Não, e Zélia teve o quê? 9 filhos.
2: 9 filhos.
1: É. 5 na terra e 4 no céu.
2: 4 no céu já no começo. Né?
1: É. Forte, né?
2: Inclusive Santa Teresinha e uma irmã de Santa Teresinha, que é beata também.
1: Então, a Leônia.
2: A Leônia, isso.
1: É, que é também da coisa, que não é carmelita, é da visitação.
2: Uhum. Pois é, e a gente já percebe esse desejo de Deus pelo matrimônio também de Santa Zélia, já desde o início, né, deles não ser aceito, porque São Luís, o marido dela, queria ser padre, não foi aceito também. E da voz que ela escutou, né, falando que este era o marido dela, que tinha preparado, né, pra vida, porque já era uma preparação dessa família.
1: Sim.
2: Muito santa.
1: Bastante.
2: Muito bonito de ver a história deles.
1: É, porque
2: as cartas de Santa Zélia são lindas demais.
1: É algo que nos toca, né? Bastante. E o que mais que temos de Santa Zélia?
2: E aí, Zélia e o seu marido, inclusive, foram o primeiro casal a ser canonizado.
1: Como casal, né? Como casal.
2: Em 2015, pelo Papa Francisco.
1: É, como casal, foi o primeiro casal a ser canonizado. Forte também.
2: Muito bonito, né?
1: Bonito, sim.
2: Mostrando esse poder do... E essa vocação do...
1: Mas a entrega deles foi junto, né? Porque eles queriam ser consagrados, não conseguiram. Aí então, e pelo jeito, sim, o diretor espiritual devia ser o mesmo, né?
2: Sim.
1: Porque os dois aí casaram. Então, assim, é interessante isso. De... Não conseguiu uma coisa, mas quem direcionou, porque Deus queria mesmo.
2: Nos planos.
1: Né?
2: E de cuidar de Santa Teresinha também, desde o início da vida, as doenças espirituais que ela tinha, e curando tudo, né?
1: Sim.
2: O milagre do Natal, Santa Teresinha e tudo isso. A gente vai vendo esse encaminhar, né? Para que realmente os planos acontecessem. E aí agora a gente vai entrar em mais um intervalo. E sim, a gente volta logo para continuar falando sobre Nossa Senhora.
1: E esperamos que vocês mandem suas intenções.

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1: E voltamos com as mães santas. Nós vamos falar da Santa Helena, a mãe do Imperador Constantino. A romana se casou com o general Constantino Cloro e da união nasceu em 285 Constantino Magno, que se tornaria imperador romano e o primeiro imperador cristão. Helena sofreu muito, pois o marido a rejeitava, causando com... Ele andava com outras mulheres por interesses políticos, mas mesmo assim ela continuava cuidando do filho. Já convertida à fé cristã, principalmente por meio das epístolas de

0: São Paulo. Helena orava sempre para a conversão do filho e também para o destino de seu povo. Antes de uma batalha, Constantino teve um sonho com um anjo que lhe teria dito que batalhasse sob o sinal da cruz, colocando-a nos estandartes e escudos. O anjo teria dito a famosa frase em Hawking: com esse sinal vencerás. Constantino obedeceu e se converteu, e a batalha foi vencida por ele, que se tornou imperador. Em junho de 313, com o Edito de Milão, decretou que a fé católica poderia ser professada livremente no Império. Após ter algumas visões, Santa Helena viveu a felicidade de proporcionar o reencontro da verdadeira cruz de Cristo. Este acontecimento levou-a à instituição da festa litúrgica da Santa Cruz. Se não me engano, um pedaço dessa cruz está em Roma, numa igreja dedicada a ela. Um relicário.
1: Uhum.
0: Porque a cruz de Cristo trouxe de Israel para lá. É bem interessante isso. E aí...
1: Interessante.
0: É, nós vamos para uma serva. E depois as virtudes de Maria.
1: Agora a gente vai falar sobre a serva de Deus, Chiara Corbella Petrillo, que nasceu em Roma, na Itália, em 9 de janeiro de 1984, bem recente.
0: Uhum.
1: Ela cresceu em uma família que era católica, frequentava uma comunidade da Renovação Carismática. Em uma peregrinação em 2002, que ela foi a Medjugorje, conheceu Enrico Petrillo e pressentiu que ele era o futuro marido. Ao voltar a Roma, ambos iniciaram um namoro que durou 6 anos. Chiara e Enrico se casaram em Assis em 21 de setembro de 2008. Quando voltaram da lua de mel, ela descobriu que estava grávida, mas o ultrassom revelou que o seu bebê nasceria com encefalia. O casal decidiu continuar com a gravidez e em 10 de junho de 2009 nasceu Maria Grazia Letizia, que viveu apenas 30 minutos. Alguns meses depois, ela engravidou novamente e os médicos disseram que o filho nasceria sem as pernas. David Giovanni nasceu em 24 de junho de 2010 e viveu poucas horas. No casamento, o Senhor quis nos dar crianças especiais, Maria e David, mas nos pediu para acompanhá-los somente até os seus nascimentos. Nos permitiu abraçá-los, batizá-los e colocá-los nas mãos do Pai, com uma serenidade e alegria surpreendente, escreveu a própria Chiara. Depois da morte do segundo filho, a jovem engravidou novamente e nessa ocasião o bebê estava completamente saudável. Entretanto, Chiara descobriu que estava com câncer na língua e em março de 2011 foi submetida a uma cirurgia para extirpar o tumor. Os médicos disseram que deveria seguir um tratamento para se curar, mas ela recusou a fim de proteger a vida do filho que estava no ventre. Francesco nasceu no dia 30 de maio do mesmo ano e Chiara decidiu continuar o tratamento. Entretanto, o câncer já havia se espalhado a um dos seus pulmões, onde os nódulos linfáticos ao fígado e ao olho direito, o qual ela cobriria com um adesivo. Em maio de 2012, junto com o marido e o filho, a jovem encontrou o Papa Bento XVI na Praça de São Pedro. Chiara passou os últimos momentos de sua vida na casa de sua família, perto do mar com a família, e faleceu em 13 de junho de 2012, e o funeral foi celebrado 3 dias depois em Roma, na igreja de Santa Francesca Romana. Essa é uma história muito bonita.
0: Lindo, você vê que assim, tudo em detrimento de uma vida. Igualzinho a Santa Giana Beretta. As duas deram a vida delas pela vida dos filhos. Porque Santa Giana também não conseguia. E ela não quis tomar químio nem nada, porque ia afetar o feto.
1: Ia matar o bebê.
0: É, então, tudo. E a Santa Gena também, ela prefere.
1: E a serva de Deus, Kiara, ela é bem conhecida, né? Uhum. As imagens dela com o tampão com no olho.
0: E tem livro dela.
1: Aham.
0: Uhum. É. Pelo menos o Shalom tinha. Não sei se tem, mas tinha sim. Acho que é da.
1: Que bonito. É. Muito conhecida a história dela, realmente.
0: Muito linda a história dela. Então são essas as mães que nós homenageamos e trouxemos para vocês nessa madrugada amiga.
1: Né? Exatamente, trazendo a história dessas mães que foram santas como uma forma de inspiração, como uma forma de agradecimento, de lembrar a santidade e o carinho que Deus tem pelas mães.
0: Uhum.
1: E que a gente vai celebrar, inclusive, amanhã, né? No Dia das Mães. Então, feliz Dia das Mães a todas as mães que estão escutando o programa.
0: Nós ainda temos as 7 virtudes de Maria.
1: Exatamente. A gente continuar falando de Maria nesse caminho de virtude, de amor, que essas mães todas aqui seguiram.
0: Isso mesmo. Porque como o Maia é dedicado a Maria, né? O mês mariano, é o que...
1: É aquela que é muito amada, né, por nossos fiéis católicos. E é um exemplo de mãe, com toda certeza. E durante todo esse mês ela vai ser homenageada, com missas, terços, flores, cânticos e também orações especiais.
0: Com certeza.
1: E aí, uma das formas da gente ver essa grandeza, né? É reparar nas virtudes de Maria.
0: Sim.
1: E com certeza a gente consegue levar para nós também.
0: Com certeza. E a primeira virtude aí é a obediência. Que Maria foi exemplo de obediência. Ela foi obediente ao plano da salvação. Isso fez com que ela permanecesse em pé diante do projeto de Deus. Disse sim ao Senhor. O obedeceu em tudo, respeitando de livre e espontânea vontade, autoridade e os planos divinos.
1: Com certeza, ela que é imaculada, né? Então, com certeza esse é o momento mais feliz da vida, né? Porque aceitar, dar esse sim, com certeza, imagina, ainda com a visão, não, como que é ter o cérebro não manchado pelo pecado, né?
0: Verdade.
1: É difícil de conseguir imaginar isso. A gente consegue pensar que isso.
0: Mas já nasceu assim.
1: Grande,
0: né?
1: Felicidade, um grande amor.
0: Verdade.
1: Então, realmente, essa obediência, ela é uma obediência que leva muito amor junto. E
0: plena, plena, né?
1: Muito plena, exatamente.
0: E qual a segunda virtude?
1: A próxima virtude que a gente vai falar é a humildade. A humildade é a outra virtude. E é o que dá mais belo Maria traz. Porque ela sempre soube seu papel e quem ela era. Ela também sabia que era totalmente dependente e que a sua dependência de Deus, dentro do plano da salvação, fazia com que realmente tudo acontecesse na vontade dele. Então, realmente, essa questão da humildade é muito forte, Maria. A gente até percebe quando acontece a anunciação, ela recebeu a notícia que ia ser mãe de Deus, né? Mãe do Salvador. E aí, alguns meses depois, um tempo depois, né, ela vai lá ajudar a prima dela. Como um ato de humildade.
0: Sim.
1: Né?
0: Outra também, aquela que é bem forte, a gente vê quando ela pede nas bodas de Caná que os que estão servindo sigam o que ele falar. Faça o que ele disser. Ela se retirou. Ela só falou isso e deixou por conta do filho.
1: Ela como essa estrada que leva Jesus, né? Que é o que faça o que ele vos mandar.
0: É, isso.
1: Então, realmente, essa questão da humildade é muito grande em Maria. Né?
0: Verdade. E a próxima é a paciência. Nossa Senhora passou por muitos momentos estressantes, de provação, de incômodo, e de dor durante toda a sua vida, mas suportou tudo com paciência. Sua tolerância era admirável. Nunca se revoltou contra os acontecimentos, nem mesmo quando viu o próprio filho na cruz. Sabia que tudo era vontade de Deus e meditava tudo isso em seu coração. Maria teve sempre paciência, sabendo aguardar em paz aquilo que ainda não se tinha obtido, acreditando que iria conseguir pela espera em Deus. Realmente, paciência, né? Paciência é algo também bem pra gente nos dias de hoje. É complexo, né?
1: Realmente, o mundo tá ficando cada vez mais sem paciência. Uhum. A gente vê esse exemplo de paciência. De saber, né, que Jesus era Jesus, era Cristo. E esperar todo esse tempo também, né? E aí também esperar pacientemente sobre o que era plano, né?
0: Dele,
1: com paciência, com humildade. Então,
0: é forte.
1: Paciência.
0: É forte.
1: Aí também a outra virtude é a vida de oração. Nossa Senhora era silenciosa, estava sempre num espírito perfeito de oração. Tinha a vida mergulhada em Deus, tudo fazia em sua presença. Mulher de oração e contemplação, sempre centrada em Deus, em sua vida. A oração era contínua e perseverante, meditando a palavra de Deus no seu coração, louvando a Deus no Magnificat, pedindo em Caná da Galileia, oferecendo as dores tremendas que sentiu na crucificação de Jesus. Então, realmente, essa vida de oração dela, de estar presente também, né, fisicamente com Jesus.
0: É, e assim, oração e contemplação, né? Ela contemplação não é fácil, né? Nossa, bem isso. Tem hora que é um desafio.
1: Com certeza, hein?
0: Né? Não é fácil mesmo. E a outra que é mortificação. Maria empreendeu o abraço, uma vida cheia de enormes sofrimentos, e o suportou, não só com paciência, mas com alegria sobrenatural. Nada de revolta, nada de queixas, nada de repressões, o mau humor. Pelo contrário, dedicou-se à meditação para buscar entender o motivo que leva a Deus perfeito e a permitir aqueles acontecimentos, pela meditação, pela submissão, pela humildade. Ela encontrou verdade. Essa é uma virtude de Maria, que representa toda a sua coragem sobre o doloroso momento de ver seu filho na cruz. Ainda assim, nossa mãe abraçou sua vida repleta de sofrimentos e provações, e por meio dessa atitude deu mais uma demonstração de seu imenso compromisso às causas de Deus.
1: É a vida de Maria, né? A gente consegue perceber as dificuldades que se foram passando, né? Sofrimentos que, inclusive, fizeram parte das outras virtudes ali, né? Como se torna a paciência, a humildade e também, né, com uma alegria muito grande de saber que tudo aquilo era por um projeto muito maior.
0: Com certeza. Um
1: projeto de salvação.
0: É.
1: A próxima virtude que a gente vai falar é sobre a pureza.
0: Uhum.
1: A Senhora da Castidade, né?
0: Uhum.
1: É grande exemplo, né? Mãe e também é sempre virgem. É uma mãe puríssima, sem apego algum às coisas do mundo. Deus era o primeiro em seu coração. Sempre teve o corpo, a alma, os sentidos, o coração centrados no Senhor. O esplendor da virgindade da Mãe de Deus fez dela a criatura mais radiosa que se possa imaginar. É tanta luz, tanta beleza, grandiosidade, né, de ser Mãe de Deus. Realmente, o dogma de fé na virgindade perpétua, na alma e no corpo de Maria Santíssima, envolve a concepção virginal de Jesus por obra do Espírito Santo, assim como a sua maternidade virginal, para resgatar o mundo, Cristo tomou o corpo isento do pecado original, portanto imaculado, de Maria de Nazaré. Essa preciosa virtude leva o homem até o céu, pela semelhança que ela dá com os anjos e com o próprio Jesus Cristo. Praticamos a virtude da castidade, buscando a pureza nos pensamentos, palavras e ações. É interessante aqui que ele colocou também, né? Que é essa proximidade com os anjos.
0: Sim.
1: Que é a questão da pureza, a questão da castidade.
0: Torna
1: realmente
0: mais perto dos anjos.
1: Torna mais perto dos anjos, realmente.
0: E o último é o amor materno. A humanidade inteira cabe no amor que Maria sente por cada um de seus filhos, ao passo que se tornou a mãe de Jesus. Aceitou também a missão de cuidar de cada um de nós. Dessa maneira, o amor com a força da alma nos chega e nos toca, nos inspirando a imitar suas virtudes e cuidar do nosso espaço dentro do coração de Maria. E nós vamos para o
1: intervalo,
0: mas na volta nós temos dois testemunhos de irmãos que falam de Maria, como vem Maria na vida deles,
1: e depois o testemunho a Lectio Divina.
0: Isso.

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1: Meu nome é Laís, né? Sou casada há 17 anos com o Eduardo, tenho 43 anos, né? E nesse mês é um mês de grande alegria para nossa família, tanto por ser o mês de Nossa Senhora, o mês que celebramos o Dia das Mães, mas também porque Deus nos deu a graça, né, de dois dos nossos três filhos que nasceram, o Pedro e a Ângela, fazerem aniversário. É, então nós temos a Ângela, que é a nossa caçula, vai completar 5 anos agora no dia 12, e temos o Pedro, que é o nosso filho do meio, que vai completar 8 anos no dia 29. No meio disso também é um mês muito feliz para nós, que é o mês que nós temos o nosso aniversário de casamento, então vamos completar 18 anos de casados, e temos realmente, né, assim, por intercessão de Nossa Senhora, a presença, né, a alegria de termos nossa filha mais velha, Maria Clara, que em agosto vai completar 11 anos, né, atualmente tem 10. É, e por que que eu falo dos três, né? Os três foram aqueles que Deus permitiu que realmente a gestação seguisse e que eles nascessem. Mas antes da Maria Clara, nós tivemos 4 gestações no período bem inicial e que acabou não prosseguindo, né? Então, em poucas semanas, acabamos tendo a perda, né, desses 4 bebês que a gente acredita e confia que realmente estão ali no céu, né? Abriu o céu para nossa família. E depois de todo esse processo, foi realmente, estava até partilhando com a minha filha mais velha, né, a grande alegria de tê-la e de que ela também pudesse sentir, né, se possível, essa alegria e a presença de Nossa Senhora em toda a nossa família, porque justamente ela veio, né, após a intercessão de Nossa Senhora, né? Nós soubemos de uma novena em honra à Nossa Senhora da Gruta do Leite e por uma graça divina, porque essa novena ela vem lá de Jerusalém. E na época, quando eu soube, né, pensei justamente, né, como é que poderia se dar esta situação, mas Deus providenciou. Nós recebemos, fizemos e logo depois engravidamos da Maria Clara. A gestação foi super tranquila, assim como do Pedro e depois da Ângela. Então, realmente, assim, a certeza, né, da presença de Nossa Senhora nas nossas vidas é muito grande. E realmente, assim, ter essa grande graça de viver a maternidade, de gerar, né, de cuidar, é algo assim que não, é até difícil colocar em palavras, né? É um amor que sempre está se multiplicando, né? É um amor que quanto mais tem, mais ele cresce, né? Eu sempre falo isso com as crianças. Eu falei, o amor, né, que a gente já tinha com a Maria Clara era grande, mas quando veio o Pedro e veio a Ângela, aumentou mais ainda, né? Nós vamos vendo como é uma grande alegria realmente poder cuidar, né? São muitas vezes desafios, né? Porque são, cada um tem um temperamento, cada um tem uma personalidade, mas sempre levando a Deus, né? Sempre rezando muito, pedindo a intercessão, né, do Espírito Santo, de Nossa Senhora, de Nosso Senhor, que venha nos ajudar a dar essa luz, né, de como educar, de como lidar nas, né, situações que vão ali acontecendo, né? E sempre com muita ternura, mas ao mesmo tempo com firmeza, né? Porque é importante os valores serem passados, né, nessas realidades que nós vivemos, trazer aquilo que é o essencial dentro da família, aquilo que é realmente importante, que eles cresçam com esses valores, que eles cresçam principalmente com a fé, né? Então a gente também vai ali já caminhando, conduzindo-os à Santa Missa, todos os processos que a gente pode bem viver, a gente vai caminhando com eles e tudo aquilo que a gente sente que é bom, a gente passa para eles, né? Então, eu como mãe estou tendo a graça, né, de com a minha mais velha a gente caminhar para a consagração à Nossa Senhora nesse mês de maio. Então, tudo é realmente essa grande presença de Deus, esse grande carinho de Deus. E realmente é um mês de não só fazer memória, mas de louvar e bendizer ao Senhor, a Nossa Senhora, pela grande graça de poder viver e dizer, eu sou mãe, né? De ter realmente essa grande, grande alegria mesmo. É uma grande bênção, uma dádiva que Deus vai nos dando e vai dando a graça de cada dia para aprender a cuidar e lidar com eles em cada situação. Deus os abençoe, irmão. Shalom.
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2: Olá, sou Cristiane Nascimento, casada com Francisco, mãe da Mariana e do Antônio. Mariana tem 13 anos, Antônio tem 8. E aí vim partilhar um pouco com vocês sobre o que é ser mãe com a ajuda de Maria. E aí, quando eu fui levar esse tema para minha oração e comecei a refletir junto com Maria, como foi esse tempo e como é ser mãe com a ajuda de Maria, ela foi me lembrando. Ela se tornou meu principal recurso. Todas as vezes em que eu me angustio por não saber como fazer, por não saber que caminho trilhar, eu corro para ela, né, e pergunto: e aí, que eu faço? Como é que eu faço? E a primeira coisa que eu fui aprendendo foi a acalmar o meu coração e a desistir de querer fazer tudo muito certinho. Quando eu engravidei da Mariana, há 13 anos atrás, eu tinha perdido, não tinha muito tempo, a minha mãe biológica. Ela tinha falecido, ela faleceu 6 meses antes de eu casar. E eu engravidei, a Mariana nasceu 2 anos depois que eu casei. Né? Então, quando a Mariana nasceu, quando eu engravidei dela e depois quando ela nasceu, a minha mãe biológica não estava fisicamente presente. E isso me gerava muita angústia, muita angústia. E uma vez, uma irmã rezando por mim, dizia que eu não me preocupasse, né? Deus me dizia que eu não me preocupasse, porque eu ia aprender a ser mãe sendo mãe. E que o que eu precisava aprender dali pra frente era no exercício do ser mãe. Que eu não me preocupasse em fazer tudo corretamente, em estar preparada pra ser mãe. Acho que é uma angústia que todas nós passamos. E no decorrer, né, desse tempo, e depois com a vinda do Antônio também, eu fui entendendo que os meus filhos não são meus filhos são de Deus. E que em cada situação em que eu não sei o que fazer, eu preciso recorrer à ajuda de Maria, à ajuda de Jesus, para entender como eu tenho que caminhar. E um dos principais aprendizados que eu tive, assim, a música de Nená que eu cantava, eu não sou boa cantando, então não vou cantar para vocês, mas assim, a música que eu cantava de Nená para eles era, não era nenhuma música infantil, não era nenhuma música mais conhecida. Eu sou professora, então eu conheço algumas canções infantis, e eu sempre usei muito, porque eu sou professora de origem dos pequenininhos, né, da educação infantil mesmo. Mas não era nenhuma dessas músicas que eu cantava para eles, né? A música que eu cantava era a música que é aquela música de Santa Terezinha, né? O que agrada a Deus. E aí eu começava a cantar: o que agrada a Deus em minha pequena alma é que eu ame minha pequenez. E é a esperança, né? A esperança em Cristo que me faz ficar de pé. E aí eu cantava e eu fui aprendendo com o olhar de Santa Terezinha, com o olhar de Maria, que sempre cuidou de Santa Terezinha e que cuidava de mim também. Eu fui aprendendo a agradar a Deus com a minha pequenez, com as minhas limitações, né? A entender que era insuportável para mim estar morrendo de sono e a criança que não dormia. Né, estar ali e, meu Deus, não dorme. Como é que eu faço para dormir, né, para essa criança dormir? Me acalmando. Então, quando eu rezava, quando eu me acalmava, quando eu me colocava diante de Maria, ela ia me ensinando a viver com as crianças o que precisava ser vivido, a ser mãe, a amar, né? Sempre foi assim, em todos os momentos de aprendizado que a gente vai tendo com cada filho. Acho que a diferença que vai tendo pro segundo, pelo menos, é que você já sabe que não é qualquer coisa que vai morrer, né? Então você já não fica tão desesperado com alguns engasgos, com algumas coisas, que no início você fica em pânico com o primeiro filho, né? Você vai aprendendo a lidar com mais tranquilidade, mas mesmo assim, os desafios sempre são muito grandes, né? E eu sempre fui uma mãe que eu não tive, não por uma escolha e pelas formas como nós fomos vivendo a nossa família, eu não tive a oportunidade de parar para ficar só com eles. Então, eu precisei trabalhar, eu precisei estudar muito. Então era nessa loucura, né, do cansaço físico real aí batendo a porta. Não que quem não trabalhe fora não sinta isso. O trabalho de casa, ele é muito, muito, muito cansativo. E quando a gente se empenha nele também, ele acaba nos exaurindo fisicamente. Mas eu nunca fui uma pessoa que tive esse físico tão preparado, digamos assim. Sempre fui uma pessoa muito frágil. E o que eu fui descobrindo com Maria nesse aprendizado de ser mãe foi que eu me tornava mais forte a cada dia. A cada dia eu fui ficando mais resistente, porque eu precisava ser resistente para amar os meus filhos, né? E amar os meus filhos inicialmente nos cuidados físicos com eles ali, depois amando-os nas necessidades de brincadeiras, de estar junto, mesmo fazendo aquilo que muitas vezes eu não estava com vontade de fazer, né? Estar, sentar no chão, brincar. Sempre tive isso muito como trabalho, porque eu trabalho com isso. Mas era difícil, às vezes, estar com eles para curti-los, desvencilhando, né, do trabalho. E aí era um exercício de estar porque amo, né? E descobrindo com eles as formas de estar, né? E aí eu fui descobrindo, por exemplo, hoje aconteceu uma situação assim, né? O Antônio estava com dificuldade para dormir. Não estava querendo dormir, por quê? Porque ele estava querendo ficar perto de mim. Eu não tinha conseguido passar o dia com ele. E aí, perto do horário de dormir, ele queria ficar. E eu ainda estava ouvindo Eu sou consagrada na comunidade de Aliança do Shalom. E eu estava ouvindo uma formação. E aí, do pastoreio, do nosso ministério. E aí eu peguei e falei, tá bom. Então não está conseguindo dormir, fica aqui comigo. Né? E era tudo que ele queria. Veio feliz da vida, pulou aqui do lado da cama. Deitou no meu colo e ficou. E eu fiquei ouvindo a pregação, e ele ficou ali, fiquei fazendo cafuné, era só o estar ali, né, estar ali, pronto, dormiu, né, rapidamente ele dormiu. Então muitas vezes o que a gente precisa só é estar com eles, né, é ter a calma suficiente para pedir, para ir a Maria, né, e pedir que ela venha acalmar o nosso coração, que ela venha nos ensinar, como ela ensinou a Santa Teresinha, né, que o que agrada a Deus é a nossa pequenez, né. Uma grande descoberta para mim na comunidade foi encontrar Nossa Senhora toda pequena, né? Entender e viver e buscar essa humildade de Maria, né? Quem é Maria que tanto ama o mundo, que tanto se dá ao mundo, né? Que se deu a seu filho inteiramente, totalmente. E é isso que a gente precisa aprender a fazer, né? E a gente aprende com ela a se dar inteiramente como nós podemos, com as nossas limitações, com quem nós somos, ofertando todas as dificuldades e tudo o que achamos difícil muitas vezes, né? E a encontrar as alegrias, né? Assim como Maria encontrou a alegria de ser toda de Deus, né? Então, sermos todos de Deus, né? Sermos todos de Deus, ser toda de Deus. Isso é a plenitude para mim, assim, da maternidade com Maria, né? Ser toda de Deus. É isso. Um abraço, Deus abençoe.
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3: Voltamos agora no programa para fazer a Lectio Divina, depois de ter escutado essas duas testemunhos de mães da comunidade que estão que contaram sobre a vida e como que é essa vida de mãe com Maria, né? E aí agora a gente vai fazer a Lectio Divina do Evangelho de hoje, que é João 15, 18 a 21.
4: E aí, a proclamação do Evangelho segundo João. Naquele tempo, disse Jesus aos seus discípulos: se o mundo vos odeia, sabei que primeiro me odiou a mim. Se fosses do mundo, o mundo gostaria daquilo que lhe pertence. Mas porque não sois do mundo, porque eu vos escolhi e apartei do mundo, o mundo por isso vos odeia. Lembrai-vos daquilo que eu vos disse: o servo não é maior que o seu senhor. Se me perseguiram a mim, também perseguirão a vós. Se guardaram a minha palavra, também guardarão a vós. Tudo isso eles farão contra vós por causa do meu nome, porque não conhecem aquele que me enviou. Palavra do Senhor.
3: Graças a Deus. E agora, continuando com o coração mais calmo e prestando atenção novamente, a gente vai reler o o Evangelho para a gente conseguir prestar atenção mais nos detalhes e entendendo. Proclamação do Evangelho de Jesus Cristo segundo João. Naquele tempo, disse Jesus aos seus discípulos: se o mundo vos odeia, sabei que primeiro me odiou a mim. Se fosseis do mundo, o mundo gostaria daquilo que lhe pertence. Mas, porque não sois do mundo, porque eu vos escolhi e apartei do mundo, o mundo por isso vos odeia. Lembrai-vos daquilo que eu vos disse: o servo não é maior que o seu senhor. Se me perseguiram, também perseguirão a vós. Se guardaram a minha palavra, também guardarão a vossa. Tudo isso eles farão contra vós, por causa do meu nome, porque não conhecem aquele que me enviou. Palavra da salvação.
4: Glória a vós, Senhor. E nesse Evangelho, o que nos diz? Está nos apontando a Deus, né? E que tudo é por Ele. Tudo é com Ele, né? Que quando Ele fala que também guardarão a vossa palavra. Se guardaram a minha, guardarão a sua. Né? Então, assim, e lembrai-vos daquilo que eu vos disse: o servo não é maior que o Senhor. Nos apontando que nós não somos maiores que Deus de jeito nenhum.
3: Exatamente. E que se o mundo odiou a Deus, ao próprio Jesus, que é o amor, ele também vai nos odiar, né?
4: Uhum.
3: É claro, a gente não tá buscando isso, mas é uma consequência natural, né? Se o mundo vos odeia, sabei que primeiro odiou a mim. Se fosseis do mundo, o mundo gostaria daquilo que lhe pertence. Mas porque não sois do mundo, porque eu vos escolhi e apartei do mundo, o mundo por isso vos odeia. Então, tá assim, o mundo vos odeia porque fostes escolhido, porque fostes apartado do mundo, porque não fosseis do mundo, fosse separado. E esse separado, esse escolhido, né, essa vocação à santidade, ao caminho de amor, de justiça, de seguimento de Jesus, que é o caminho que no mundo muitas vezes faz de tudo para diminuir, para menosprezar, para escandalizar, para tentar realmente diminuir e fazer com que desista, né?
4: É isso.
3: Mas o servo não é maior que o seu senhor. Realmente, se fizeram tudo isso com Jesus, mataram Jesus, que era o próprio amor, o exemplo de amor mais perfeito, o nosso também vai acontecer isso.
4: Uhum. É isso mesmo.
3: Mas ali o final também dá uma ideia muito positiva, né? A ideia geral do Evangelho não é tão otimista, né?
4: Uhum.
3: Mas se guardaram a minha palavra, também guardaram a vossa.
4: É.
3: Então, apesar de tudo isso, ainda vão guardar a vossa palavra. Então, realmente tá. Não é para desistir, né?
4: Não, de jeito nenhum. É bem forte mesmo isso daí. Assim, e colocando quem, apontando para quem a gente devemos seguir. É isso. É bem assim, que quando fala que o servo não é maior que o seu senhor, realmente somos maior que Deus de jeito nenhum. Né? Aponta mesmo para Cristo.
3: Exatamente. Os martírios são um exemplo concreto do ódio do mundo pelos discípulos. A gente vê tantos santos, né, que foram martirizados.
4: Bastante.
3: Que são essas sementinhas aqui.
4: São.
3: Que fazem crescer, né, o amor por Cristo. Essas testemunhas. Martírio significa testemunho.
4: Sim. Então, eles sofreram tudo isso, mas eles não são maior que Cristo.
3: Exatamente. Né? Eles sofreram isso por causa de Cristo.
4: Sim.
3: E o mundo vos odeia porque foste separado. O evangelho de hoje.
4: Porque os martirizados são esses mesmo. São os que foram separados.
3: Exatamente. E o mundo não gostou.
4: Não.
3: Não gostou.
4: O mundo não aceita. Não mesmo. É isso mesmo.
3: E aí, a gente tá aguardando a sua intenção para o Terço da Misericórdia no 3231-3567. A gente vai entrar num intervalo curtinho e vamos voltar para o Terço da Misericórdia. Contamos.
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5: 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E agora, rezemos juntos com as palavras de São João Paulo II. Ó Mãe dos homens e dos povos, vós que conheceis todos os seus sofrimentos e as suas esperanças, acolhei o nosso clamor, que movidos pelo Espírito Santo, elevamos diretamente ao vosso coração e abraçai com o amor da Mãe este nosso mundo humano, que vos confiamos e consagramos, cheios de inquietação pela sorte terrena e eterna dos homens e dos povos. Amém.
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3: Voltamos agora para rezar o Terço da Misericórdia, 3h, esse horário da misericórdia, né? Às 3h, antes da tarde, quando... Também agora da madrugada. Temos intenção?
4: Temos. O Cláudio, ele pede bom dia, paz, bênção pela família do Cláudio, por Rosângela, Eduarda e Pedro Henrique. a cura e libertação, o renovo pela saúde da sobrinha Alice, em agradecimento por tudo que Deus tem feito na vida dele. E bom retorno para nós. Obrigada, viu, Cláudia? E aqui nós temos também, já falei do Aloysio.
3: Colocar também, né, uma intenção nesse terço de misericórdia, a paz mundial, que o Papa Leão estava pedindo para que nós rezássemos este mês, colocássemos a intenção nas nossas orações, né?
4: Sim. Nós temos também as intenções do Aloysio, que ele pede a misericórdia por nós e pelo mundo inteiro, os milagres, e por Marco Augusto do Couto, pela família Carneiro Magalhães e pelo José Carlos. Eu tenho uma frase de Santa Faustina para meditarmos. Abri o meu coração como fonte viva de misericórdia, que dela tirem vida todas as almas que se aproximam desse mar de misericórdia com grande confiança. Os pecadores alcançarão justificação e os justos serão confirmados no bem. O Diário de Santa Faustina, 1520.
3: Então começamos o terço, em nome do Pai, do Filho e do Espírito Santo. Amém. Amém. Pai nosso, que estais no céu, santificado seja o vosso nome. Venha a nós o vosso reino. Seja feita a vossa vontade, assim na terra como no céu.
4: O pão nosso de cada dia nos dai hoje, perdoai as nossas ofensas, assim como nós perdoamos a quem nos tem ofendido. E não nos deixeis cair em tentação, mas livrai-nos do mal. Amém.
3: Ave Maria, cheia de graça, o Senhor é convosco. Bendita sois vós entre as mulheres e bendito é o fruto do vosso ventre, Jesus.
4: Santa Maria, Mãe de Deus, rogai por nós, pecadores, agora e na hora de nossa morte. Amém.
3: Creio em Deus Pai, Todo-Poderoso, Criador do céu e da terra, e em Jesus Cristo, seu único Filho, nosso Senhor,
4: que foi concebido pelo poder do Espírito Santo,
3: nasceu da Virgem Maria, padeceu sob Pôncio Pilatos, foi crucificado, morto e sepultado, desceu à mansão dos mortos, ressuscitou ao terceiro dia, subiu aos céus, está sentado à direita de Deus Pai Todo-Poderoso, de onde há de vir julgar os vivos e os mortos. Creio no Espírito Santo, na Santa Igreja Católica, na comunhão dos santos, na remissão dos pecados, na ressurreição da carne, na vida eterna. Amém. Eterno Pai, eu vos ofereço o corpo, o sangue, a alma e a divindade de vosso diletíssimo Filho, nosso Senhor Jesus Cristo, em expiação dos nossos pecados e dos do mundo inteiro. Pela sua dolorosa paixão,
4: tende misericórdia de nós e do mundo inteiro.
3: Pela sua dolorosa paixão,
4: tende misericórdia de nós e do mundo inteiro.
3: Pela sua dolorosa paixão,
4: tende misericórdia de nós e do mundo inteiro.
3: Pela sua dolorosa paixão,
4: tende misericórdia de nós e do mundo inteiro.
3: Pela sua dolorosa paixão,
4: tende misericórdia de nós e do mundo inteiro.
3: Pela sua dolorosa paixão,
4: tende misericórdia de nós e do mundo inteiro.
3: Pela sua dolorosa paixão,
4: tende misericórdia de nós e do mundo inteiro.
3: Pela sua dolorosa paixão,
4: tende misericórdia de nós e do mundo inteiro.
3: Pela sua dolorosa paixão,
4: tende misericórdia de nós e do mundo inteiro.
3: Pela sua dolorosa paixão,
4: tende misericórdia de nós e do mundo inteiro.

contamos com o segundo, segundo as intenções do Terço da Misericórdia. Nós pedimos por Janine, que ela pede pela restauração do casamento e união de Adriano. Pedimos também por Wellington Matos da Silva, que ele pede pelos netos em

0: Enzo, Pedro, Maria Vitória, pela sogra Quitélia, pelo sogro Joãozinho, por todos na mesa, um abraço. Ele pede oração para livrar das dívidas. Isso é por tudo, para que se livre também de quem está cobrando. E espera um pouco aqui, deixa eu voltar aqui. Por ele, pela esposa.
1: Estaremos rezando.
0: Por Wellington Matos, que é taxista, ele pede pelo mundo inteiro, pela família dele, pela esposa Maria de Fátima, pelo filho Guilherme, Thaís, Jéssica e Lucas. E aqui nós temos o que Santa Faustina colocou: a tua tarefa é escrever tudo o que te dou, a conhecer sobre a minha misericórdia, para o proveito das almas que, lendo estes escritos, experimentarão consolo na alma e terão coragem de se aproximar de mim. Diário de Santa Faustina, 1693. Eterno Pai, eu vos ofereço o corpo e o sangue, a alma e a divindade de vosso diretíssimo Filho, nosso Senhor Jesus Cristo, em expiação dos nossos pecados e dos do mundo inteiro.
1: Pela sua dolorosa paixão.
0: Tende misericórdia de nós e do mundo inteiro.
1: Pela sua dolorosa paixão.
0: Tende misericórdia de nós e do mundo inteiro.
1: Pela sua dolorosa paixão.
0: Tende misericórdia de nós e do mundo inteiro.
1: Pela sua dolorosa paixão.
0: Tende misericórdia de nós e do mundo inteiro.
1: Pela sua dolorosa paixão.
0: Tende misericórdia de nós e do mundo inteiro.
1: Pela sua dolorosa paixão.
0: Tende misericórdia de nós e do mundo inteiro.
1: Pela sua dolorosa paixão.
0: Tende misericórdia de nós e do mundo inteiro.
1: Pela sua dolorosa paixão.
0: Tende misericórdia de nós e do mundo inteiro.
1: Pela sua dolorosa paixão.
0: Tende misericórdia de nós e do mundo inteiro.
1: Pela sua dolorosa paixão.
0: Tende misericórdia de nós e do mundo inteiro.

0: Nesse terceiro mistério, nós contemplamos e colocamos as intenções de Sônia Melo, que ela pede pela cura, pela sua cura, pela cura de Laís, de Melina, pela saúde e proteção da Divina, para Jorge, Célia, Lília. Pede pelas almas de Esperança Melo, de Jorge Gonçalves, por todos os antepassados. Pede também pela solução de pendências que estão para ser resolvidas. Envia o Espírito Santo, os anjos, os arcanjos, todos os santos, para intercederem por nós, por todas as nossas necessidades. Perdão por nossos pecados, gratidão por todas as graças que serão alcançados. Pede também pela recuperação de saúde de Didima Rodrigues Lúcia Ferraz, que está internada, Rosane e Dona Santa. E nós colocamos aqui o diário de Santa Faustina, a seguinte frase para meditar: Deus nos fez participantes da sua misericórdia e mais ainda suas dispensadoras. Por isso o nosso amor por cada alma deve ser grande, a começar pelas eleitas e terminar pela alma que ainda não conhece a Deus. Diário de Santa Faustina, 539.
1: Eterno Pai, eu vos ofereço o corpo, sangue, a alma e a divindade de vosso diletíssimo Filho, nosso Senhor Jesus Cristo, em expiação dos nossos pecados e dos do mundo inteiro.
0: Pela sua dolorosa paixão,
1: tende misericórdia de nós e do mundo inteiro.
0: Pela sua dolorosa paixão,
1: tende misericórdia de nós e do mundo inteiro.
0: Pela sua dolorosa paixão,
1: tende misericórdia de nós e do mundo inteiro.
0: Pela sua dolorosa paixão,
1: tende misericórdia de nós e do mundo inteiro.
0: Pela sua dolorosa paixão,
1: tende misericórdia de nós e do mundo inteiro.
0: Pela sua dolorosa paixão,
1: tende misericórdia de nós e do mundo inteiro.
0: Pela sua dolorosa paixão,
1: tende misericórdia de nós e do mundo inteiro.
0: Pela sua dolorosa paixão,
1: tende misericórdia de nós e do mundo inteiro.
0: Pela sua dolorosa paixão,
1: tende misericórdia de nós e do mundo inteiro.
0: Pela sua dolorosa paixão,
1: tende misericórdia de nós e do mundo inteiro.

0: E voltamos para o quarto mistério. E aqui nós temos a intenção da Fátima, da paróquia de São Judas Tadeu de Bangu, que agradece por todas as graças recebidas e pede oração para ela, para o pároco Jairo, pela comunidade, pede oração para Valdir da Silva e pela consulta na segunda-feira, por qual a Celine e por todos os enfermos. E Santa Faustina nos dá a seguinte frase para meditarmos: Jesus, verdade eterna, fortificai as minhas tênues forças. Vós, Senhor, tudo podeis. Sei que nada valem os meus esforços sem vós. Ó Jesus, não vos escondais de mim, porque sem vós eu não posso viver. O Diário de Santa Faustina, 69.
1: Eterno Pai, eu vos ofereço o corpo, sangue, alma e divindade do vosso diletíssimo Filho, nosso Senhor Jesus Cristo, em expiação dos nossos pecados e dos do mundo inteiro. Pela sua dolorosa paixão,
0: tende misericórdia de nós e do mundo inteiro.
1: Pela sua dolorosa paixão,
0: tende misericórdia de nós e do mundo inteiro.
1: Pela sua dolorosa paixão,
0: tende misericórdia de nós e do mundo inteiro.
1: Pela sua dolorosa paixão,
0: tende misericórdia de nós e do mundo inteiro.
1: Pela sua dolorosa paixão,
0: tende misericórdia de nós e do mundo inteiro.
1: Pela sua dolorosa paixão,
0: tende misericórdia de nós e do mundo inteiro.
1: Pela sua dolorosa paixão,
0: tende misericórdia de nós e do mundo inteiro.
1: Pela sua dolorosa paixão,
0: tende misericórdia de nós e do mundo inteiro.
1: Pela sua dolorosa paixão,
0: tende misericórdia de nós e do mundo inteiro.
1: Pela sua dolorosa paixão,
0: tende misericórdia de nós e do mundo inteiro.

0: estamos no último mistério do Terço da Misericórdia. E aqui eu peço por todos que mandaram suas intenções: a Sônia, o Wellington, a Janine, o Cláudio, o Aloysio, a Fátima. Aí, o Paulo, a Denise, todos eles nós colocamos aos pés de Jesus misericordioso. Que sejam todos cobertos pelo manto de Maria. E aqui nós vamos meditar com uma frase de Santa Faustina, onde ela diz: agradam-me os teus esforços, alma que busca a perfeição, mas por que te vejo com tanta frequência triste e oprimido? Diz-me, minha filha, o que significa essa tristeza e qual a sua causa? O Diário de Santa Faustina, 1488.
1: Eterno Pai, eu vos ofereço o corpo e o sangue, a alma e a divindade do vosso diletíssimo Filho, nosso Senhor Jesus Cristo, em expiação dos nossos pecados e dos do mundo inteiro.
0: Pela sua dolorosa paixão,
1: tende misericórdia de nós e do mundo inteiro.
0: Pela sua dolorosa paixão,
1: tende misericórdia de nós e do mundo inteiro.
0: Pela sua dolorosa paixão,
1: tende misericórdia de nós e do mundo inteiro.
0: Pela sua dolorosa paixão,
1: tende misericórdia de nós e do mundo inteiro.
0: Pela sua dolorosa paixão,
1: tende misericórdia de nós e do mundo inteiro.
0: Pela sua dolorosa paixão,
1: tende misericórdia de nós e do mundo inteiro.
0: Pela sua dolorosa paixão,
1: tende misericórdia de nós e do mundo inteiro.
0: Pela sua dolorosa paixão,
1: tende misericórdia de nós e do mundo inteiro.
0: Pela sua dolorosa paixão,
1: tende misericórdia de nós e do mundo inteiro.
0: Pela sua dolorosa paixão,
1: tende misericórdia de nós e do mundo inteiro.
0: Deus Santo,
1: Deus Forte,
0: Deus Imortal, tende piedade de nós e do mundo inteiro.
1: Deus Santo, Deus Forte, Deus Imortal, tende piedade de nós e do mundo inteiro.
0: Deus Santo, Deus Forte, Deus Imortal, tende piedade de nós e do mundo inteiro. E nós esperamos por vocês às 5 da manhã para rezarmos o Terço Mariano.

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3: 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Ó Mãe dos homens e dos povos, vós que conheceis todos os seus sofrimentos e as suas esperanças, acolhei o nosso clamor, que movidos pelo Espírito Santo, elevamos diretamente ao vosso coração e abraçai com o amor da Mãe este nosso mundo humano, que vos confiamos e consagramos, cheios de inquietação pela sorte terrena e eterna dos homens e dos povos. Amém.
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0: 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Ó Mãe dos homens e dos povos, vós que conheceis todos os seus sofrimentos e as suas esperanças, acolhei o nosso clamor, que movidos pelo Espírito Santo, elevamos diretamente ao vosso coração e abraçai com o amor da Mãe este nosso mundo humano, que vos confiamos e consagramos, cheios de inquietação pela sorte terrena e eterna dos homens e dos povos. Amém.
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dia, olha aí, nós estamos no sábado dedicado a Maria e vamos terminando essa madrugada, amiga, com o Terço Mariano. E começamos em nome do Pai, do Filho e do Espírito Santo. Amém. Creio em Deus Pai Todo-Poderoso, Criador do céu e da terra, e em Jesus Cristo, seu único Filho, nosso Senhor, que foi concebido pelo poder do Espírito Santo, nasceu da Virgem Maria, padeceu sob Pôncio Pilatos, foi crucificado, morto e sepultado, desceu à mansão dos mortos, ressuscitou ao terceiro dia, subiu aos céus, está sentado à direita de Deus Pai Todo-Poderoso, donde há de vir a julgar os vivos e os mortos. Creio no Espírito Santo, na Santa Igreja Católica, na comunhão dos santos, na remissão dos pecados, na ressurreição da carne, na vida eterna. Amém. Pai nosso que estais no céu, santificado seja o vosso nome. Venha a nós o vosso reino, seja feita a vossa vontade, assim na terra como no céu. O pão nosso de cada dia nos dai hoje. Perdoai as nossas ofensas, assim como nós perdoamos a quem nos tem ofendido. E não nos deixeis cair em tentação, mas livrai-nos do mal. Amém. E na primeira Ave Maria, nós rezamos em honra a Deus Pai que nos criou. Ave Maria, cheia de graça, o Senhor é convosco. Bendita sois vós entre as mulheres, e bendito é o fruto do vosso ventre, Jesus. Santa Maria, Mãe de Deus, rogai por nós, pecadores, agora e na hora de nossa morte. Amém. Na segunda Ave Maria, em honra a Deus Filho, que nos remiu. Ave Maria, cheia de graça, o Senhor é convosco. Bendita sois vós entre as mulheres, bendito é o fruto do vosso ventre, Jesus. Santa Maria, Mãe de Deus, rogai por nós, pecadores, agora e na hora de nossa morte. Amém. E no terceiro Ave Maria, o Espírito Santo que nos santifica. Ave Maria, cheia de graça, o Senhor é convosco. Bendita sois vós entre as mulheres e bendito é o fruto do vosso ventre, Jesus. Santa Maria, Mãe de Deus, rogai por nós, pecadores, agora e na hora de nossa morte. Amém. Glória ao Pai, ao Filho e ao Espírito Santo, assim como era no princípio, agora e sempre, todos os séculos dos séculos. Amém. Ó meu Jesus, perdoai-nos, livrai-nos do fogo do inferno, levai as almas todas para o céu e socorrei principalmente as que mais precisarem da vossa infinita misericórdia. Mãe de Deus, derramai sobre a humanidade inteira as graças eficazes da vossa chama de amor. E nesse primeiro mistério, nós que vamos meditar a anunciação do anjo Gabriel a Maria e colocamos as seguintes intenções. O Tião pede pela família catedral. Ele é Tião, mora em Magé, pede oração por ele, pela família, por todos que estarão rezando o Terço Mariano, que Jesus Cristo confie em nós. Amém. E aí nós vamos pedir também por... Por Adilson que pede, de Jacarepaguá, ele pede à Virgem Maria que interceda a Jesus pela sua irmã Maria da Penha, que entrará em cirurgia aí nesta manhã. Estaremos rezando. Se Deus quiser, Jesus será o médico da sua irmã. E pedimos também por Bruno, do Jardim Gramacho, pede oração pela família dele, família Paiva, por Lavínia, por Theo, pela alma de Sônia Cristina, por todos os paroquianos do Sagrado Coração de Jesus, do Parque Araruama, em São João do Meriti. E no primeiro mistério, na Anunciação do Anjo, Pai nosso que estás no céu, santificado seja o vosso nome. Venha a nós o vosso reino, seja feita a vossa vontade, assim na terra como no céu. O pão nosso de cada dia nos dai hoje, perdoai as nossas ofensas, assim como nós perdoamos a quem nos tem ofendido. E não nos deixeis cair em tentação, mas livrai-nos do mal. Amém. Ave Maria, cheia de graça, o Senhor é convosco. Bendita sois vós entre as mulheres, e bendito é o fruto do vosso ventre, Jesus.
Santa Maria, Mãe de Deus, rogai por nós, pecadores, agora e na hora de nossa morte. Amém. Ave Maria, cheia de graça, o Senhor é convosco. Bendita sois vós entre as mulheres e bendito é o fruto do vosso ventre, Jesus. Santa Maria, Mãe de Deus, rogai por nós, pecadores, agora e na hora de nossa morte. Amém. Ave Maria, cheia de graça, o Senhor é convosco. Bendita sois vós entre as mulheres e bendito é o fruto do vosso ventre, Jesus. Santa Maria, Mãe de Deus, rogai por nós, pecadores, agora e na hora de nossa morte. Amém. Ave Maria, cheia de graça, o Senhor é convosco. Bendita sois vós entre as mulheres e bendito é o fruto do vosso ventre, Jesus. Santa Maria, Mãe de Deus, rogai por nós, pecadores, agora e na hora de nossa morte. Amém. Ave Maria, cheia de graça, o Senhor é convosco. Bendita sois vós entre as mulheres e bendito é o fruto do vosso ventre, Jesus. Santa Maria, Mãe de Deus, rogai por nós, pecadores, agora e na hora de nossa morte. Amém. Ave Maria, cheia de graça, o Senhor é convosco. Bendita sois vós entre as mulheres e bendito é o fruto do vosso ventre, Jesus. Santa Maria, Mãe de Deus, rogai por nós, pecadores, agora e na hora de nossa morte. Amém. Ave Maria, cheia de graça, o Senhor é convosco. Bendita sois vós entre as mulheres e bendito é o nossa morte. Amém. Ave Maria, cheia de graça, o Senhor é convosco. Bendita sois vós

Bendita sois vós entre as mulheres, e bendito é o fruto do vosso ventre, Jesus. Santa Maria, Mãe de Deus, rogai por nós, pecadores, agora e na hora de nossa morte. Amém. Ave Maria, cheia de graça, o Senhor é convosco. Bendita sois vós entre as mulheres, e bendito é o fruto do vosso ventre, Jesus. Santa Maria, Mãe de Deus, rogai por nós, pecadores, agora e na hora de nossa morte. Amém. Glória ao Pai, ao Filho, ao Espírito Santo, como era no princípio, agora e sempre, por todos os séculos, séculos. Amém. Maria concebida sem pecado, rogai por nós que recorremos a vós. Ó Jesus, perdoai e livrai do fogo do inferno. Levai as almas todas para o céu e socorrei principalmente as que mais precisarem da vossa divina misericórdia. Mãe de Deus, derramai sobre a humanidade inteira as graças eficazes da vossa chama de amor. E no segundo mistério, nós colocamos as intenções de Alizete Mendonça, da paróquia de São Lourenço Fonseca, em Niterói, pede oração e restauração da saúde física, mental, espiritual e financeira. E de Magnum Baiense. Pede também, aqui nós temos a Ana Zilda, de São João do Meriti. Bom dia. Ana, paz a Jesus e amor de Maria, força do Espírito Santo. Oração pela família dela, pela saúde, cura, proteção, libertação, paz, pela saúde da mãe, Maria de Jesus, e por todos os doentes e desempregados do mundo inteiro, por todas as mães do mundo. Feliz Dia das Mães. Para você também. E aqui nós temos a Sandra Regina, da Igreja do Sagrado Coração de Jesus, em Nova Iguaçu. Ela pede oração pelo filho, por netos, nora, pela família, pela vida do padre Davi, pelos amigos e vizinhos. Que a paz esteja no coração da humanidade. Amém, minha irmã. E no segundo mistério, nós colocamos a visitação de Nossa Senhora à sua prima Santa Isabel. Pai nosso que estais no céu, santificado seja o vosso nome. Venha a nós o vosso reino, seja feita a vossa vontade, assim na terra como no céu. O pão nosso de cada dia nos dai hoje, perdoai as nossas ofensas, assim como nós perdoamos a quem nos tem ofendido. E não nos deixeis cair em tentação, mas livrai-nos do mal. Amém. Ave Maria, cheia de graça, o Senhor é convosco. Bendita sois vós entre as mulheres, e bendito é o fruto do vosso ventre, Jesus. Santa Maria, Mãe de Deus, rogai por nós, pecadores, agora e na hora de nossa morte. Amém. Ave Maria, cheia de graça, o Senhor é convosco. Bendita sois vós entre as mulheres, e bendito é o fruto do vosso ventre, Jesus. Santa Maria, Mãe de Deus, rogai por nós, pecadores, agora e na hora de nossa morte. Amém. Ave Maria, cheia de graça, o Senhor é convosco. Bendita sois vós entre as mulheres, e bendito é o fruto do vosso ventre, Jesus. Santa Maria, Mãe de Deus, rogai por nós, pecadores, agora e na hora de nossa morte. Amém. Ave Maria, cheia de graça, o Senhor é convosco. Bendita sois vós entre as mulheres, e bendito é o fruto do vosso ventre, Jesus. Santa Maria, Mãe de Deus, rogai por nós, pecadores, agora e na hora de nossa morte. Amém. Ave Maria, cheia de graça, o Senhor é convosco. Bendita sois vós entre as mulheres, e bendito é o fruto do vosso ventre, Jesus. Santa Maria, Mãe de Deus, rogai por nós, pecadores, agora e na hora de nossa morte. Amém. Ave Maria, cheia de graça, o Senhor é convosco. Bendita sois vós entre as mulheres, e bendito é o fruto do vosso ventre, Jesus. Santa Maria, Mãe de Deus, rogai por nós, pecadores, agora e na hora de nossa morte. Amém. Ave Maria, cheia de graça, o Senhor é convosco. Bendita sois vós entre as mulheres, e bendito é o fruto do vosso ventre, Jesus. Santa Maria, Mãe de Deus, rogai por nós, pecadores, agora e na hora de nossa morte. Amém. Ave Maria, cheia de graça, o Senhor é convosco. Bendita sois vós entre as mulheres, bendito é o fruto do vosso ventre, Jesus. Santa Maria, Mãe de Deus, rogai por nós, pecadores, agora e na hora de nossa morte. Amém. Ave Maria, cheia de graça, o Senhor é convosco. Bendita sois vós entre as mulheres, e bendito é o fruto do vosso ventre, Jesus. Santa Maria, Mãe de Deus, rogai por nós, pecadores, agora e na hora de nossa morte. Amém. Ave Maria, cheia de graça, o Senhor é convosco.
Bendita sois vós entre as mulheres e bendito

0: é o fruto do vosso ventre, Jesus. Santa Maria, Mãe de Deus, rogai por nós, pecadores, agora e na hora de nossa morte. Amém. Glória ao Pai, ao Filho e ao Espírito Santo, assim como era no princípio, agora e sempre, por séculos e séculos. Amém. Ó meu Jesus, perdoai e livrai do fogo do inferno, levai as almas todas para o céu e socorrei principalmente as que mais precisarem da vossa infinita misericórdia. Mãe de Deus, derramai sobre a humanidade inteira as graças eficazes da vossa chama de amor, agora e na hora de nossa morte. Amém. E no terceiro mistério gozoso, nós contemplamos o nascimento de Jesus em Belém e colocamos as intenções da Josilene de Caxias, da paróquia Santo Antônio, que pede proteção pela saúde de Mário Dalton, que teve um infarto, está aguardando cirurgia, e da saúde de Amália. Gratidão. Pai nosso que estais no céu, santificado seja o vosso nome. Venha a nós o vosso reino, seja feita a vossa vontade, assim na terra como no céu. O pão nosso de cada dia nos dai hoje, perdoai as nossas ofensas, assim como nós perdoamos a quem nos tem ofendido. E não nos deixeis cair em tentação, mas livrai-nos do mal. Amém. Ave Maria, cheia de graça, o Senhor é convosco. Bendita sois vós entre as mulheres, e bendito é o fruto do vosso ventre, Jesus. Santa Maria, Mãe de Deus, rogai por nós, pecadores, agora e na hora de nossa morte. Amém. Ave Maria, cheia de graça, o Senhor é convosco. Bendita sois vós entre as mulheres, bendito é o fruto do vosso ventre, Jesus. Santa Maria, Mãe de Deus, rogai por nós, pecadores, agora e na hora de nossa morte. Amém. Ave Maria, cheia de graça, o Senhor é convosco. Bendita sois vós entre as mulheres e bendito é o fruto do vosso ventre, Jesus. Santa Maria, Mãe de Deus, rogai por nós, pecadores, agora e na hora de nossa morte. Amém. Ave Maria, cheia de graça, o Senhor é convosco. Bendita sois vós entre as mulheres e bendito é o fruto do vosso ventre, Jesus. Santa Maria, Mãe de Deus, rogai por nós, pecadores, agora e na hora de nossa morte. Amém. Ave Maria, cheia de graça, o Senhor é convosco. Bendita sois vós entre as mulheres, e bendito é o fruto do vosso ventre, Jesus. Santa Maria, Mãe de Deus, rogai por nós, pecadores, agora e na hora de nossa morte. Amém. Ave Maria, cheia de graça, o Senhor é convosco. Bendita sois vós entre as mulheres, e bendito é o fruto do vosso ventre, Jesus. Santa Maria, Mãe de Deus, rogai por nós, pecadores, agora e na hora de nossa morte. Amém. Ave Maria, cheia de graça, o Senhor é convosco. Bendita sois vós entre as mulheres, e bendito é o fruto do vosso ventre, Jesus. Santa Maria, Mãe de Deus, rogai por nós, pecadores, agora e na hora de nossa morte. Amém. Ave Maria, cheia de graça, o Senhor é convosco. Bendita sois vós entre as mulheres, e bendito é o fruto do vosso ventre, Jesus. Santa Maria, Mãe de Deus, rogai por nós, pecadores, agora e na hora de nossa morte. Amém. Ave Maria, cheia de graça, o Senhor é convosco. Bendita sois vós entre as mulheres, e bendito é o fruto do vosso ventre, Jesus. Santa Maria, Mãe de Deus, rogai por nós, pecadores, agora e na hora de nossa morte. Amém. Ave Maria, cheia de graça, o Senhor é convosco. Bendita sois vós entre as mulheres e bendito é o fruto do vosso ventre, Jesus. Santa Maria, Mãe de Deus, rogai por nós, pecadores, agora e na hora de nossa morte. Amém. Glória ao Pai, ao Filho e ao Espírito Santo, como era no princípio, agora e sempre. Ó meu Jesus, perdoai-nos, livrai-nos do fogo do inferno, levai as almas todas para o céu e socorrei principalmente as que mais precisarem da vossa infinita misericórdia. Mãe de Deus, derramai sobre a humanidade inteira as graças eficazes da vossa chama de amor. E no quarto mistério gozoso, nós contemplamos a apresentação de Jesus no templo e a purificação de Nossa Senhora. E colocamos as intenções do Ivan Alves, do Parque Lafayette, em Duque de Caxias, que pede oração pela saúde, pelo trabalho, pela família e pelas causas na justiça, por Maria da Graça, por Arnaldo, por Emanuel, por Bárbara, pela saúde do pai dele, Arnaldo Alves, e da mãe, Dona Dagmar, e pela paz mundial. E aproveitamos esse quarto mistério também para colocar os que já rezaram conosco: Wellington, Janine, Aloísio, Bruno, a Sandra, o Tião e a Joselene, a Ana, a Dilson, a Uzinete. Pai nosso que estais no céu, santificado seja o vosso nome, venha a nós o vosso reino, seja feita a vossa vontade, assim na terra como no céu. O pão nosso de cada dia nos dai hoje, perdoai as nossas ofensas, assim como nós perdoamos a quem nos tem ofendido. E não nos deixeis cair em tentação, mas livrai-nos do mal. Amém. Ave Maria, cheia de graça, o Senhor é convosco. Bendita sois vós entre as mulheres, e bendito é o fruto do vosso ventre, Jesus. Santa Maria, Mãe de Deus, rogai por nós, pecadores, agora e na hora de nossa morte. Amém. Ave Maria, cheia de graça, o Senhor é convosco. Bendita sois vós entre as mulheres, e bendito é o fruto do vosso ventre, Jesus. Santa Maria, Mãe de Deus, rogai por nós, pecadores, agora e na hora de nossa morte. Amém. Ave Maria, cheia de graça, o Senhor é convosco. Bendita sois vós entre as mulheres, e bendito é o fruto do vosso ventre, Jesus. Santa Maria, Mãe de Deus, rogai por nós, pecadores, agora e na hora de nossa morte. Amém. Ave Maria, cheia de graça, o Senhor é convosco. Bendita sois vós entre as mulheres, e bendito é o fruto do vosso ventre, Jesus. Santa Maria, Mãe de Deus, rogai por nós, pecadores, agora e na hora de nossa morte. Amém. Ave Maria, cheia de graça, o Senhor é convosco. Bendita sois vós entre as mulheres, e bendito é o fruto do vosso ventre, Jesus. Santa Maria, Mãe de Deus, rogai por nós, pecadores, agora e na hora de nossa morte. Amém. Ave Maria, cheia de graça, o Senhor é convosco. Bendita sois vós entre as mulheres, e bendito é o fruto do vosso ventre, Jesus. Santa Maria, Mãe de Deus, rogai por nós, pecadores, agora e na hora de nossa morte. Amém. Ave Maria, cheia de graça, o Senhor é convosco. Bendita sois vós entre as mulheres, e bendito é o fruto do vosso ventre, Jesus. Santa Maria, Mãe de Deus, rogai por nós, pecadores, agora e na hora de nossa morte. Amém. Ave Maria, cheia de graça, o Senhor é convosco. Bendita sois vós entre as mulheres, e bendito é o fruto do vosso ventre, Jesus. Santa Maria, Mãe de Deus, rogai por nós, pecadores, agora e na hora de nossa morte. Amém. Ave Maria, cheia de graça, o Senhor é convosco. Bendita sois vós entre as mulheres, e bendito é o fruto do vosso ventre, Jesus. Santa Maria, Mãe de Deus, rogai por nós, pecadores, agora e na hora de nossa morte. Amém. Ave Maria, cheia de graça, o Senhor é convosco. Bendita sois vós entre as mulheres, e bendito é o fruto do vosso ventre, Jesus. Santa Maria, Mãe de Deus, rogai por nós, pecadores, agora e na hora de nossa morte. Amém. Glória ao Pai, ao Filho e ao Espírito Santo, como era no princípio, agora e sempre. Ó meu Jesus, perdoai-nos, livrai-nos do fogo do inferno, levai as almas todas para o céu e socorrei principalmente as que mais precisarem da vossa infinita misericórdia. Mãe de Deus, derramai sobre a humanidade inteira as graças eficazes da vossa chama de amor, agora e na hora de nossa morte. Amém. E no quinto e último mistério, nós contemplamos a perda e o encontro do menino Jesus no templo entre os doutores da lei. E nesse último mistério gozoso, nós colocamos todas as mães que estão nos ouvindo, as que fizeram parte do nosso Madrugada Amiga, e que elas todas sejam cobertas pelo manto de Maria, e parabéns pelo seu dia de amanhã. Pai nosso que estais no céu, santificado seja o vosso nome. Venha a nós o vosso reino, seja feita a vossa vontade, assim na terra como no céu. O pão nosso de cada dia nos dai hoje, perdoai as nossas ofensas, assim como nós perdoamos a quem nos tem ofendido. E não nos deixeis cair em tentação, mas livrai-nos do mal. Amém. Ave Maria, cheia de graça, o Senhor é convosco. Bendita sois vós entre as mulheres, e bendito é o fruto do vosso ventre, Jesus. Santa Maria, Mãe de Deus, rogai por nós, pecadores, agora e na hora de nossa morte. Amém. Ave Maria, cheia de graça, o Senhor é convosco. Bendita sois vós entre as mulheres e bendito é o fruto do vosso ventre, Jesus. Santa Maria, Mãe de Deus, rogai por nós, pecadores, agora e na hora de nossa morte. Amém. Ave Maria, cheia de graça, o Senhor é convosco. Bendita sois vós entre as mulheres e bendito é o fruto do vosso ventre, Jesus. Santa Maria, Mãe de Deus, rogai por nós, pecadores, agora e na hora de nossa morte. Amém. Ave Maria, cheia de graça, o Senhor é convosco. Bendita sois vós entre as mulheres e bendito é o fruto do vosso ventre, Jesus. Santa Maria, Mãe de Deus, rogai por nós, pecadores, agora e na hora de nossa morte. Amém. Ave Maria, cheia de graça, o Senhor é convosco. Bendita sois vós entre as mulheres e bendito é o fruto do vosso ventre, Jesus. Santa Maria, Mãe de Deus, rogai por nós, pecadores, agora e na hora de nossa morte. Amém. Ave Maria, cheia de graça, o Senhor é convosco. Bendita sois vós entre as mulheres e bendito é o fruto do vosso ventre, Jesus. Santa Maria, Mãe de Deus, rogai por nós, pecadores, agora e na hora de nossa morte. Amém. Ave Maria, cheia de graça, o Senhor é convosco. Bendita sois vós entre as mulheres e bendito é o fruto do vosso ventre, Jesus. Santa Maria, Mãe de Deus, rogai por nós, pecadores, agora e na hora de nossa morte. Amém. Ave Maria, cheia de graça, o Senhor é convosco. Bendita sois vós entre as mulheres e bendito é o fruto do vosso ventre, Jesus. Santa Maria, Mãe de Deus, rogai por nós, pecadores, agora e na hora de nossa morte. Amém. Ave Maria, cheia de graça, o Senhor é convosco. Bendita sois vós entre as mulheres e bendito é o fruto do vosso ventre, Jesus. Santa Maria, Mãe de Deus, rogai por nós, pecadores, agora e na hora de nossa morte. Amém. Ave Maria, cheia de graça, o Senhor é convosco. Bendita sois vós entre as mulheres e bendito é o fruto do vosso ventre, Jesus. Santa Maria, Mãe de Deus, rogai por nós, pecadores, agora e na hora de nossa morte. Amém. Glória ao Pai, ao Filho e ao Espírito Santo, assim como era no princípio, agora e sempre. Amém. Ó meu Jesus, perdoai-nos, livrai-nos do fogo do inferno, levai as almas todas para o céu e socorrei principalmente as que mais precisarem da infinita misericórdia. Mãe de Deus, derramai sobre a humanidade inteira as graças eficazes da vossa chama de amor, agora e na hora de nossa morte. Amém. Salve, Rainha, Mãe de Misericórdia, vida e doçura e esperança nossa, salve. A vós agradamos vossos filhos de Eva, a vós suspiramos gemendo e chorando neste vale de lágrimas, e após a advogada nossa, esses vossos olhos misericordiosos a nós volvei, e depois deste desterro mostrai-nos Jesus, bendito fruto do vosso ventre, ó clemente, ó piedosa, ó doce sempre Virgem Maria, rogai por nós, Santa Mãe de Deus, para que sejamos dignos das promessas de Cristo. Amém. Estivemos reunidos e continuaremos reunidos em nome do Pai, do Filho, do Espírito Santo. Amém. Que bom, esse bom Deus e nossa mãezinha do céu que nos abençoou. Um santo dia e até o próximo sábado. Shalom.
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2: Dia 9 de maio. Celebramos hoje a memória de São Pacômio, abade, nascido no Alto Egito no ano 287, de pais pagãos. Engajado à força no exército imperial com a idade de 20 anos, acabou prisioneiro em Tebas com todos os recrutas. Protegidos pela escuridão, alguns cristãos levaram-lhes comida. O gesto dos desconhecidos comoveu Pacômio, que lhes perguntou quem os havia levado a fazer aquilo. O Deus dos céus, foi a resposta dos cristãos. Naquela noite, Pacômio orou ao Deus dos cristãos, pedindo que o livrasse das correntes, comprometendo-se em troca a dedicar-lhe a própria vida ao seu serviço. Obtido a liberdade, cumpriu a promessa, agregando-se a uma comunidade cristã de um povoado do sul, onde teve a instrução necessária ao batismo. Durante algum tempo, conduziu vida de asceta, dedicando-se ao serviço da gente do lugar. Depois, se submeteu à guia de um velho monge, Palamon, por 7 anos. Durante o intervalo de solidão no deserto, uma voz misteriosa convidou-o a fixar sua morada naquele lugar, ao qual logo teriam vindo numerosos discípulos. A extraordinária vida dos eremitas, com suas mortificações, às vezes excessivas, e com o acúmulo e sobrecarga de abstinências, jejuns, vigílias, seria na realidade a tradução prática do Evangelho? Sua solidão podia de fato esconder as insídias do orgulho? Para eliminar este perigo, Pacômio teve a ideia de fundar nova forma de vida monástica, o cenobitismo, ou vida comum, em que a disciplina e a autoridade substituíam a anarquia dos anacoretas. Ele educou seus discípulos na vida em comum, constituindo, pouco distante das margens do Nilo, a primeira comunidade, a primeira cononia, nos moldes da fundada pelos apóstolos em Jerusalém, baseada na comunhão de oração, de trabalho e de refeição, e concretizada no serviço recíproco. O documento fundamental que regulava esta vida era a Sagrada Escritura, que o monge decorava e recitava em silêncio enquanto trabalhava em serviços manuais. Essa era também a principal forma de oração, contato com Deus mediante o sacramento da palavra. Na época de sua morte, os mosteiros masculinos já eram 9 e mais um feminino. Ficou desconhecido o lugar da sepultura do santo que hoje celebramos, São Pacômio, pois no seu leito de morte fez o discípulo Teodoro prometer que esconderia seu corpo para evitar que sobre o seu túmulo se construísse igreja, imitando o costume de construir capelas sobre a sepultura dos mártires. São Pacômio, rogai por nós.
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Bom dia, prezados irmãos em Cristo e devotos de Francisca de Paula de Jesus, a Beata em Axica. Que alegria estar aqui com vocês neste lindo dia de sábado, nesta manhã abençoada que o Senhor nos presenteia com mais um dia de vida, de fé e de esperança. Convido você agora a rezar comigo, suplicando a presença do Espírito Santo em nossas vidas, para que ele conduza cada ação que devemos desenvolver neste dia. Em nome do Pai, e do Filho, e do Espírito Santo. Amém. Vinde, Espírito Santo, enchei os corações dos vossos fiéis e acendei neles o fogo do vosso amor. Enviai o vosso Espírito e tudo será criado e renovareis a face da terra. Oremos. Ó Deus, que instruístes os corações dos vossos fiéis com a luz do Espírito Santo, fazei que apreciemos retamente todas as coisas, segundo o mesmo Espírito, e gozemos sempre da sua consolação. Por Cristo, Senhor nosso. Amém. Agora, meu irmão e minha irmã, no programa Minutos em Axica desta manhã que Deus nos presenteia, eu convido você a rezar comigo a oração do Pai Nosso, a única oração que Jesus ensinou durante a sua caminhada aqui na terra. Pai nosso que estás nos céus, santificado seja o vosso nome. Venha a nós o vosso reino, seja feita a vossa vontade, assim na terra como no céu. O pão nosso de cada dia nos dai hoje. Perdoai-nos as nossas ofensas, assim como nós perdoamos a quem nos tem ofendido, e não nos deixeis cair em tentação, mas livrai-nos do mal. Meu irmão e minha irmã, você está comigo na Rádio Catedral FM 106,7, a Sintonia da Felicidade. Minutos em Axica é o nosso programa. Sou o diácono permanente Nério do Amparo e quero dizer a você que é uma graça imensa partilhar este momento precioso com você e com seus familiares. Você que já está acordado, com fé no coração e disposição para um novo dia. Antes de tudo, quero saudar com muito carinho e alegria todos os aniversariantes do dia de hoje. Comemorar o aniversário é comemorar o dom que Deus nos deu gratuitamente. Rogo que a Beata Francisca de Paula de Jesus, a Beata em Axica, interceda por cada um dos aniversariantes e este novo ano de vida seja repleto de bênçãos do céu, da saúde, da paz, da alegria e do amor que Deus tem por cada um de nós. Parabéns, meu irmão, parabéns, minha irmã. Que Deus os abençoe abundantemente. Caríssimos irmãos, o tema do nosso programa de hoje nos leva até o coração de uma mulher simples, pobre, humilde, mas de uma riqueza espiritual que até hoje nos impressiona e deve inspirar as nossas ações diariamente. O tema é como em Axica procurava Deus diariamente na sua peregrinação terrestre. Mas alguém poderia perguntar quem foi em Axica? Para quem está chegando agora ao nosso programa, permita que eu possa apresentar essa mulher maravilhosa. Francisca de Paula de Jesus em Axica nasceu num lugar chamado Porteira dos Vilelas, um distrito de São João del Rei, no sul de Minas Gerais. Isso por volta de 1800. Filha de mãe escrava, cresceu na pobreza, viveu na simplicidade, mas possuía um tesouro que o mundo não consegue comprar. Uma fé
viva, ardente e inabalável em Deus, através da devoção à Nossa Mãe Celestial, a Imaculada Conceição. No dia 4 de outubro de 2013, o Papa Francisco a declarou uma bem-aventurada, ou seja, beata, reconhecendo oficialmente o que o povo do sul de Minas já sabia há muito tempo, porque todos chamavam Inha Chica de santa. Mas o que fazia dela uma mulher tão especial? Como ela encontrava Deus no meio de uma vida tão simples e tão sofrida? E é isso que nós vamos descobrir juntos no programa Minutos Inha Chica de hoje. Caríssimos irmãos, Inha Chica não possuía biblioteca em sua pequena casinha, não tinha diplomas, não tinha riquezas materiais, pois ela era analfabeta. Ela não sabia ler e nem escrever, mas possuía algo que muitos de nós, devido à modernidade do mundo, principalmente dessa era digital, nós perdemos, que é o tempo para Deus. Precisamos, na nossa caminhada aqui na Terra, ter um tempo dedicado a Deus diariamente em nossas vidas. Inha Chica, caríssimos irmãos, orava sem cessar. A sua casinha simples, lá em Baependi, no sul de Minas Gerais, representava para todo o povo um verdadeiro oratório. Inha Chica começava e terminava cada dia na presença de Deus, através da oração, através da prática da caridade. E você, meu irmão, você, minha irmã, que está me ouvindo agora no programa Minutos Inha Chica, aqui pela Rádio Catedral FM 106,7, a sintonia da felicidade, a você eu pergunto: como está a sua oração diante de Deus? Inha Chica nos ensinou que buscar Deus através da oração não é uma coisa de pessoas especiais, e sim uma situação de quem decide a cada manhã, quando abre os olhos, colocar Deus em primeiro lugar em todas as ações. O evangelista Mateus, no capítulo 6, versículo 33, escreveu: buscai primeiro o reino de Deus e a sua justiça, e tudo mais vos será acrescentado. Nós devemos, meu irmão e minha irmã, devemos colocar Deus em primeiro lugar em todas as nossas ações. Nós fomos criados à imagem e semelhança de um Deus que é amor, que é misericórdia, que é perdão. E se Deus é tudo isso e derrama sobre os nossos corações toda essa graça, nós, como filhos, devemos imitar o nosso Pai. Devemos ir ao encontro, depois de colocarmos Deus nas nossas iniciativas, devemos ir ao encontro do nosso irmão que está sofrendo, daquele irmão que está excluído, daquele irmão ou irmã que está marginalizado ou marginalizada, daqueles irmãos que precisam ouvir a palavra de Deus. Inha Chica fazia exatamente isso. Ela se colocava sempre em oração, buscando levar a presença de Deus para todas as pessoas que a encontravam, pessoas que cruzavam o seu caminho, pessoas a quem ela ia para oferecer uma ajuda, pessoas que estavam sem esperança,
mas que através da presença de Francisca de Paula de Jesus em Xica, ia até ela buscando levar um refrigério, buscando levar um conforto, buscando levar um abraço, buscando levar uma palavra que edifica. Então, meu irmão e minha irmã, a Beata Francisca de Paula de Jesus possuía um coração imenso, mas esse coração estava voltado para Deus e para todas as pessoas. A sua casinha, no alto do morro, de uma rua chamada Cavalhada, em Baependi, Minas Gerais, era um ponto de encontro para todos os filhos de Deus que sofriam, para todos os doentes, abandonados. Porque Francisca de Paula de Jesus em Xica via no rosto daquele irmão pobre, aquele irmão abandonado, aquele irmão excluído da sociedade da época, o rosto sofredor de nosso Senhor Jesus Cristo. Que lição maravilhosa e preciosa para todos nós. Muitas vezes, caríssimos irmãos em Cristo e devotos da Beatinha Chica, procuramos Deus em lugares distantes, em grandes eventos, em experiências extraordinárias. Porém, Inha Chica aponta o caminho, ela aponta com o dedo para o vizinho que está passando necessidades, para o idoso que foi esquecido, para a criança sem amparo abandonada, para aquela família que não tem o que comer, que não tem como sustentar os seus filhos. Essa é a direção que Francisca de Paula de Jesus nos mostra para encontrar Deus, porque o próprio Senhor disse: tudo isso que fizerdes a um desses pequeninos, é a mim que o fazeis. Então essa é uma lição preciosa para cada um de nós, uma lição que nós devemos levar durante toda a nossa vida, porque o amor supera todas as dificuldades e diferenças. Nós, quando voltarmos aos braços do Pai, nós não vamos levar nada de riqueza. Vamos voltar como chegamos. Porém, nós vamos ter o nosso momento individual. E tenho certeza que o Senhor, que é misericordioso, vai mostrar para cada uma das almas que lá estiver o que foi feito durante a caminhada aqui na Terra. Por isso é importante pensar como eu estou vivendo enquanto filho amado, enquanto filha amada diante de Deus. Deus enviou seu filho primogênito para nos ensinar como nós devemos viver. Ele sofreu todos os sofrimentos que nós passamos diariamente, menos o pecado. E ele nos ensinou que o amor é fundamental na caminhada de vida dos filhos de Deus. Então, caríssimos irmãos, Inha Chica era profundamente eucarística e mariana. Através da devoção mariana, ela atendia todos os irmãos e irmãs que iam ao seu encontro. Pessoas que precisavam de uma palavra amiga, de uma orientação, de um alimento, pois ela oferecia aos mais necessitados um pratinho de sopa. Inha Chica foi uma grande catequista. Ela sempre voltou o coração para as coisas de Deus, ensinando aos irmãos. Fez grandes obras, porque quando nós edificamos o nosso irmão, quando nós vamos ao encontro daquele que precisa de uma palavra, nós estamos edificando um filho ou uma filha de Deus. Mas ela também fez obras materiais, e a sua grande obra material foi a construção da igreja de Nossa Senhora da Imaculada Conceição, lá em Baependi, Minas Gerais.
Mas a construção dessa igreja não nasceu da vaidade ou para que ela fosse protagonista. Não, muito pelo contrário, nasceu do amor. Inha Chica atendeu a um pedido feito por Nossa Senhora em sonho. E ela queria então que o povo, os seus irmãos, tivessem uma casa digna para encontrar o Senhor, para adorar o Senhor. E atendeu a esse pedido de Nossa Senhora Imaculada Conceição, a quem ela chamava de Sua Senhora, ou seja, Sua Sinhá. Mas no mundo em que vivemos, meu irmão e minha irmã, muitas e muitas pessoas pensam que podem viver a fé que acredita que tenham, sem a igreja, sem a participação nos sacramentos, sem a missa, enfim, viver de uma forma isolada. Nós fomos criados para vivermos em comunidade. Francisca de Paula de Jesus em Chica nos mostrou que o caminho para encontrar Deus passa pela comunidade, passa pelo altar e principalmente pela ação de graças que é a Eucaristia, o pão que sustenta a nossa peregrinação terrestre. Então nós não devemos viver a nossa fé de uma maneira isolada. Inha Chica viveu a sua fé indo ao encontro de todos, ajudando a todos e orientando todos para o amor misericordioso e infinito de Deus. Meu irmão e minha irmã, Inha Chica buscava a Deus no sofrimento que foi aceito com amor. Muitas vezes o ser humano se revolta pela situação que ele está passando, questiona Deus, murmura contra Deus. Inha Chica não fez isso. Ela buscava retirar daqueles momentos de sofrimento a presença maior de Deus, pois ela sabia que Deus não abandona nenhum dos seus filhos. E a vida de Francisca de Paula de Jesus em Inha Chica não foi fácil. Ela conheceu a dor, conheceu o preconceito, conheceu a pobreza, conheceu as limitações de ser uma mulher pobre, negra, humilde e analfabeta, num tempo muito difícil. Inha Chica viveu a escravidão, porém ela nunca ficou amarga e nunca se revoltou. Ela fez do sofrimento um caminho para a escola da santidade. E essa escola da santidade é oferecida a todos nós. Ela não é um privilégio de poucos. A santidade é oferecida para todos os filhos de Deus. São Paulo, em sua carta aos Filipenses, no capítulo 4, dizia: tudo posso naquele que me sustenta. Inha Chica vivia esse versículo diariamente. Mesmo diante de todas as dores, diante de todos os sofrimentos, ela colocava sua vida nas mãos de Deus. O sofrimento, quando ele é unido ao sofrimento de Cristo, torna-se caminho de encontro com Deus e não um obstáculo. Inha Chica é esse exemplo para cada um de nós. Então, meu irmão e minha irmã, agora eu convido você a rezar comigo inicialmente a oração da Beata Inha Chica. Em nome do Pai e do Filho e do Espírito Santo. Amém. Deus nosso Pai, vós revelais as riquezas do vosso reino aos pobres e simples. Assim agraciastes a bem-aventurada Francisca de Paula de Jesus, Inha Chica, com inúmeros dons: fé profunda, amor ao próximo e grande sabedoria. Amou a igreja e manteve uma filial devoção à Imaculada Conceição. Por sua intercessão, concedei-nos a graça que necessitamos. Esse é o momento, meu irmão e minha irmã, de você fazer o seu pedido, de você fazer a sua súplica,
porque Francisca de Paula de Jesus, tenha certeza, vai levar até aos pés de nosso Senhor Jesus Cristo. E se o que você está suplicando e pedindo for para a sua salvação, ou salvação de alguém, tenha certeza de que Deus o concederá. Agora eu convido você para rezar comigo a oração que Inha Chica compôs para sua sinhá, a Imaculada Conceição. Virgem da Conceição, vós fostes aquela senhora que entrastes no céu, vestida de sol, calçada de lua, coroada de estrelas e cercada de anjos. Vós prometestes ao anjo Gabriel que socorrerias a todo aquele que invocasse o vosso santo nome. Agora é a ocasião, valei-me, Senhora da Conceição. Agora é a ocasião, valei-me, Senhora da Conceição. Agora é a ocasião, valei-me, Senhora da Conceição. 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E nós estamos chegando ao final do programa Minutos em Chica deste sábado que o Senhor fez para nós. O Senhor esteja convosco. Ele está no meio de nós. Por intercessão da Beata Inha Chica, desça sobre o seu coração e os corações de todos os seus familiares a bênção do Deus rico e poderoso em misericórdia e permaneça para sempre. Pai, Filho e Espírito Santo. Amém. Que a alegria do Senhor ressuscitado seja a vossa força. Fique na paz. Eu termino com a frase da Beata. Isso acontece porque rezo com fé. Até o próximo programa.

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0: Em nome do Pai, do Filho e do Espírito Santo. Amém. Que a paz do Senhor seja com todos vocês, caríssimos amigos e irmãos. Estamos no mês de maio, mês de Maria. Como no hemisfério norte é primavera, sempre fala muito das flores, na questão do mês de maio. E nesse mês de maio nós temos como conclusão, como participação, a oração do terço, o terço mariano, que o Papa Leão XIV recomendou, inclusive, que nós rezássemos das intenções dele, as intenções da paz do mundo. Na próxima segunda-feira vamos iniciar com todas as dioceses, circunscrições eclesiásticas do Regional Leste 1, ou seja, o Estado do Rio de Janeiro, o terço cada dia numa circunscrição eclesiástica, ou na administração apostólica, ou nas arquidioceses, ou nas dioceses, a partir do dia 11. E aqui a sua Rádio Catedral vai transmitir para todas as pessoas esse terço mariano em todas as nossas circunscrições eclesiásticas nas intenções do Santo Padre, e caminhando unidos de segunda a sexta-feira nessa situação, nessa preocupação de vivermos intensamente a nossa vocação, nosso chamado, né, a oração, uma vida orante, pedindo pela paz. Ao mesmo tempo, estamos à véspera do segundo domingo do mês de maio, que no Brasil é dedicado às mães. E nós queremos, no Dia das Mães, que é amanhã, rezar pelas mães. Agradecer a Deus por esse grande dom que elas acolheram, aceitaram, de tornar-se mães. Poder realmente fazer diferença na sociedade, e esse grande mistério da vida ser gerado em seu ventre. Um grande dom, uma grande graça. E pedir para que se tenham cada vez mais saúde, sejam bem assistidas, sejam amadas pelos seus filhos e seus esposos. Um tempo de tanto feminicídio, como nós temos aí escutado aí lá em nosso país, o valor da mulher que diz o seu sim à vida. Mas também rezar por aquelas mulheres que, mesmo não tendo filhos gerados no seu ventre, têm também a maternidade no seu coração, cuidando de tantas crianças, jovens, pessoas, com o seu coração materno, pedindo a Deus para cada vez mais essas mulheres, que assim vivem, muitas são consagradas, né, possam cada vez mais também serem recompensadas com a graça de Deus. Aí queremos pedir pelas mães falecidas. Quantas de nossas mães já estão na eternidade? Agradecemos pelas suas vidas, por aquilo que elas doaram a todos nós como educação, como presença, como carinho, de tal maneira que nós possamos, nesse Dia das Mães, segundo domingo do mês de maio, cada vez mais viver essa beleza da vida da mulher, né? Que tem essa maternidade de um jeito ou de outro, assim vivida, e que ao mesmo tempo rezamos pelas nossas famílias, marido, mulher, pais e filhos, para que sempre mais possamos caminhar na unidade, na fraternidade e buscar o Senhor. Que nesse segundo domingo do mês de maio, que é amanhã, nós vivamos dessa forma, nessa ação de graças, colocando as intenções na missa e também dando um abraço em nossas mães. Creio que isso acontece todos os dias, mas é especial, pedindo a Deus que continue abençoando e conduzindo as nossas mães que estão aqui, rezando por aquelas que já partiram. E tanto as mães também que, de alguma forma, não geraram filhos no físico, mas geraram no coração, né, que cuidam de tantas crianças, adolescentes e jovens com o seu coração materno. Portanto, o segundo domingo de maio, embora explorado comercialmente para comprar presentes, o nosso grande presente é valorizar a mulher, valorizar a mãe, a maternidade, a família, e vivermos cada vez mais unidos enquanto igreja, enquanto povo de Deus, que vê a beleza da mulher, a beleza da maternidade física ou espiritual, e que reza pelas suas mães, reza pelas suas famílias. Portanto, que nesse segundo domingo de maio, que é amanhã, assim nós vivamos, assim nós caminhamos, caríssimos amigos e irmãos, e que Deus nos conduza sempre mais para que, sob a intercessão de Maria, nossa mãe comum, possam nossas mães, as mulheres, serem cada vez mais abençoadas por Deus e serem testemunhas da vida em todos os cantos por onde passam. Meus irmãos e irmãs, rezemos. Rainha do céu, alegrai-vos, aleluia, porque quem merecesse trazer em vosso seio, aleluia, ressuscitou como disse, aleluia. Rogai a Deus por nós, aleluia. Exultai e alegrai-vos, ó Virgem Maria, aleluia. Porque o Senhor ressuscitou verdadeiramente, aleluia. Oremos. Ó Deus, que vos dignaste alegrar o mundo com a ressurreição do vosso Filho Jesus Cristo, Senhor nosso, concedei-nos, vos suplicamos, que por sua mãe, a Virgem Maria, alcancemos as alegrias da vida eterna, por Cristo nosso Senhor. Amém. Glória ao Pai, ao Filho e ao Espírito Santo, como era no princípio, agora e sempre. Amém. Glória ao Pai, ao Filho e ao Espírito Santo, como era no princípio, agora e sempre. Amém. Glória ao Pai, ao Filho e ao Espírito Santo, como era no princípio, agora e sempre. Amém. E que Deus Todo-Poderoso os abençoe, proteja e guarde a todos, em nome do Pai, e do Filho, e do Espírito Santo. Amém.
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2: 6:06, um bom dia para você que está aqui na Rádio Catedral. A gente começa com a banda Bom Pastor, quem tem Jesus tem tudo. Eu sou Cláudia Jones, um bom dia para você.

6:14, hoje é dia 9 de maio de 2026. Daqui a pouquinho, às 6:50, nós teremos o sexto dia da novena de Nossa Senhora de Fátima. Hoje a manhã está maravilhosa. Na sequência, momento de fé. Teremos o Rio Celebre, experiência de Deus. Bom dia pra você. Agora tem Maninho chegando aqui. De partida.

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A gente valoriza o problema quando na verdade Deus é maior.

Você está na Catedral FM, 6 horas e 29 minutos, esse playlist 106. E eu quero lembrar você que daqui a pouquinho, às 6h50, teremos a novena de Nossa Senhora de Fátima em seu sexto dia. Para o intervalo, quando eu voltar, eu volto com muito mais música.

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1: 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E agora, rezemos juntos com as palavras de São João Paulo II. Ó Mãe dos homens e dos povos, vós que conheceis todos os seus sofrimentos e as suas esperanças, acolhei o nosso clamor, que movidos pelo Espírito Santo, elevamos diretamente ao vosso coração e abraçai com o amor da Mãe este nosso mundo humano, que vos confiamos e consagramos, cheios de inquietação pela sorte terrena e eterna dos homens e dos povos. Amém.

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11: Em nome do Pai, do Filho e do Espírito Santo. Amém. Santíssima Virgem, que nos montes de Fátima vos dignastes revelar aos três pastorinhos os tesouros das graças que podemos alcançar, rezando o Santo Rosário. Ajudai-nos a apreciar sempre mais esta santa oração, a fim de que, meditando os mistérios da nossa redenção, alcancemos as graças que incessantemente vos pedimos. Nesse momento, querido irmão, querida irmã, você é convidado a apresentar, no silêncio do seu coração, o seu pedido. Ó meu Jesus, perdoai-nos, livrai-nos do fogo do inferno, levai as almas todas para o céu e socorrei principalmente as que mais precisarem. Nossa Senhora de Fátima, rogai por nós. Rezemos, portanto, para concluirmos esse momento, as 10 Ave Marias. Ave Maria, cheia de graça, o Senhor é convosco. Bendita sois vós entre as mulheres, bendito é o fruto do vosso ventre, Jesus. Santa Maria, Mãe de Deus, rogai por nós, pecadores, agora e na hora de nossa morte. Amém. Ave Maria, cheia de graça, o Senhor é convosco. Bendita sois vós entre as mulheres, bendito é o fruto do vosso ventre, Jesus. Santa Maria, Mãe de Deus, rogai por nós, pecadores, agora e na hora de nossa morte. Amém. Ave Maria, cheia de graça, o Senhor é convosco. Bendita sois vós entre as mulheres, bendito é o fruto do vosso ventre, Jesus. Santa Maria, Mãe de Deus, rogai por nós, pecadores, agora e na hora de nossa morte. Amém. Ave Maria, cheia de graça, o Senhor é convosco. Bendita sois vós entre as mulheres, bendito é o fruto do vosso ventre, Jesus. Santa Maria, Mãe de Deus, rogai por nós, pecadores, agora e na hora de nossa morte. Amém. Ave Maria, cheia de graça, o Senhor é convosco. Bendita sois vós entre as mulheres, bendito é o fruto do vosso ventre, Jesus. Santa Maria, Mãe de Deus, rogai por nós, pecadores, agora e na hora de nossa morte. Amém. Ave Maria, cheia de graça, o Senhor é convosco. Bendita sois vós entre as mulheres, bendito é o fruto do vosso ventre, Jesus. Santa Maria, Mãe de Deus, rogai por nós, pecadores, agora e na hora de nossa morte. Amém. Ave Maria, cheia de graça, o Senhor é convosco.
6: Bendita sois vós entre as mulheres, bendito é o fruto do vosso ventre, Jesus. Santa Maria, Mãe de Deus, rogai por nós, pecadores, agora e na hora de nossa morte. Amém. Ave Maria, cheia de graça, o Senhor é convosco. Bendita sois vós entre as mulheres, bendito é o fruto do vosso ventre, Jesus. Santa Maria, Mãe de Deus, rogai por nós, pecadores, agora e na hora de nossa morte. Amém. Ave Maria, cheia de graça, o Senhor é convosco. Bendita sois vós entre as mulheres, bendito é o fruto do vosso ventre, Jesus. Santa Maria, Mãe de Deus, rogai por nós, pecadores, agora e na hora de nossa morte. Amém. Ave Maria, cheia de graça, o Senhor é convosco. Bendita sois vós entre as mulheres, bendito é o fruto do vosso ventre, Jesus. Santa Maria, Mãe de Deus, rogai por nós, pecadores, agora e na hora de nossa morte. Amém. Glória ao Pai, ao Filho e ao Espírito Santo, como era no princípio, agora e sempre. Amém. Ó Santíssima Virgem Maria, Rainha do Rosário e Mãe de Misericórdia, que vos dignastes manifestar em Fátima a ternura de vosso Imaculado Coração, trazendo-nos mensagens de salvação e paz. Confiados em vossa misericórdia maternal e agradecidos das bondades de vosso amantíssimo coração, viemos a vossos pés para render-vos o tributo da nossa veneração e amor. Concedei-nos as graças de que necessitamos para cumprir fielmente vossa mensagem de amor. E a que vos pedimos nessa novena, se forem elas para a maior glória de Deus e honra vossa e proveito de nossas almas, assim seja. Amém. Sexto dia. Maria, refúgio dos pecadores. Ó Santíssima Virgem Maria, refúgio dos pecadores, que ensinastes aos pastorinhos de Fátima a rogar incessantemente ao Senhor, para que os desgraçados não caiam nas penas eternas do inferno, e que manifestastes a um dos três que os pecados da carne são os que mais almas arrastam aquelas terríveis chamas. Colocai em nossas almas um grande horror ao pecado e o temor santo da justiça divina. Ao mesmo tempo, despertai nelas a compaixão pelos pobres pecadores e um santo zelo para trabalhar com nossas orações, exemplos e palavras por sua conversão. Meu querido irmão, minha querida irmã, neste sexto dia da nossa novena, nós refletiremos sobre o tema Maria, refúgio dos pecadores. No dia 13 de julho, Nossa Senhora torna a aparecer para as três crianças e lhe faz o seguinte apelo: sacrificai-vos pelos pecadores e dizei muitas vezes, em especial sempre que fizerdes algum sacrifício: ó Jesus, é por vosso amor, pela conversão dos pecadores e em reparação pelos pecados cometidos contra o Imaculado Coração de Maria. E ainda nesta aparição, ela promete que viria novamente pedir a prática da devoção reparadora nos primeiros sábados. Virei pedir a comunhão reparadora nos primeiros sábados. Nossa Senhora ensina os pastorinhos a rezar incessantemente pelos pecadores, para que não possam sofrer as penas eternas do inferno. Muitos estão perdidos neste mundo. Muitos fizeram escolhas e tomaram atitudes que os afastaram de Deus e que os levaram cada vez mais ao pecado e ao mal. No entanto, devemos sempre acompanhar estes nossos irmãos através das nossas orações. Todos temos alguém na nossa família, no nosso ambiente de trabalho ou mesmo na vizinhança que segue por caminhos ruins, que fez escolhas erradas. Nossa missão, segundo o pedido de Nossa Senhora de Fátima, é rezar e acreditar piamente que, por mais difícil que alguém possa ser, ou por mais perdido que alguém possa estar, nada é impossível ao poder de Deus. Um grande e bom exemplo é Santo Agostinho, que pela perseverança e fidelidade na oração de sua mãe, Santa Mônica, conseguiu receber a graça da conversão. Peçamos à Virgem de Fátima que ela possa ser o nosso porto seguro, mas também o socorro dos pecadores e fortaleza para os que necessitam de conversão. Ó Deus, cujo unigênito com sua vida, morte e ressurreição mereceu-nos o prêmio da salvação eterna, suplicamo-vos, concede-nos que, meditando os mistérios do Santíssimo Rosário da Bem-aventurada Virgem Maria, imitemos os exemplos que nos ensinam e alcancemos o prêmio que prometem. Pelo mesmo Jesus Cristo, nosso Senhor. Amém.
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7:12. Bom dia pra você. Belíssimo esposo entre tons. Daqui a pouquinho teremos nosso momento de fé com o padre Marcelo Rossi. Na sequência, a Rio celebra e depois tem experiência de Deus. Tudo isso pra você aqui na Catedral FM. 7:13.

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Você está na Rádio Catedral FM 756. Daqui a pouquinho teremos o nosso momento de fé aqui na Rádio Catedral FM com o padre Marcelo Rossi. Está esperando pelo momento? Daqui a pouquinho, 756.

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1: Atenção, Mário Duarte e Pandinha, em homenagem às mamães, estão preparando as músicas. Hoje são eles escolhendo as músicas. Vamos lá, vamos ver. Especial musical para as mamães.

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1: Maria,

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0: Alice. É um prazer muito grande para nós estarmos fazendo essa oração junto com o senhor. Um abraço do Bruno
1: e um outro do Marrone, para o senhor e para todos os fiéis que estão cantando aqui com a gente.
2: Deus abençoe.

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1: E abençoai, santificai e exorcizai, Senhor, essa água, remédios. Então, a nossa agenda, atenção, hoje, às 15h, Rede Vida, ou pelo YouTube, minhas redes sociais, você pode acompanhar a Santa Missa e logo após, tá? Pela Rede Vida, ao vivo, e também redes sociais, você vai acompanhar um momento de fé que com o Padre Edson Guerra junto. Vai ser demais. Terço contra as forças infernais e surpresa. Padre, surpresa. Daqui a pouco, não perca, espero vocês. E amanhã, na Missa da Globo, está tendo ainda a final da Superliga Feminina de Vôlei. Então, nós vamos entrar 15 para 6. Isso mesmo, 15 para 6. Avise todo mundo. E com a sua mamãe, ou as viva ou falecida, vamos dar esse presente. A nossa oração. E Maria, para terminar, agora eu vou escolher a música. Eu quero a música aquela Imaculada.
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2: Você que nos acompanha de sua casa e você também que nos visita presencialmente. Há duas semanas, dia 25 de abril, às vésperas do Domingo do Bom Pastor, 19 jovens entregaram suas vidas a Deus, tornando-se sacerdotes para sempre, padres da Santa Igreja de Deus. Hoje, com os corações jubilosos, retornam ao seminário para celebrarem essa casa de formação, onde por Deus foram moldados e sustentados. Junto conosco está a OVS, a obra das vocações sacerdotais, que tanto ajudam o nosso seminário em suas necessidades espirituais e suas necessidades materiais. Com muita alegria por podermos testemunhar mais essa concretização da promessa de Deus, fiquemos todos de pé para darmos início à nossa santa celebração.

0: Em nome do Pai, do Filho e do Espírito Santo.
1: Amém.
0: O Senhor que encaminha os nossos corações por amor de Deus e a constância de Cristo esteja convosco.
1: Bendito seja Deus que nos reuniu no amor de Cristo.
0: Caríssimo Monsenhor Jorge André, com os demais formadores, caríssimos sacerdotes, caríssimos seminaristas, irmãos e irmãs da obra das vocações sacerdotais, a celebração da missa de hoje é de agradecer ao Senhor por todo o trabalho vocacional em nossa arquidiocese. Depois temos ordenado 19 novos presbíteros que já estão celebraram as primeiras missas pela nossa arquidiocese. Um deles já está nas missões também, lá na região de Barra do Garças. Bendizemos a Deus pelas vocações e todos aqueles que apoiam as vocações. Hoje, após a missa, teremos mais 75 novos membros da OVS, Obra das Vocações Sacerdotais, que receberão também a medalha da OVS. Agradecemos todo o dom que o Senhor tem nos concedido, como graça do Senhor, das vocações. Pedindo pelos 19 novos sacerdotes, para que o Senhor possa confirmá-los na caminhada, na alegria, na doação e no serviço missionário à Igreja do Senhor. Estamos no tempo da Páscoa, já caminhando para o final do tempo pascal. E agradecemos ao Senhor também por tudo aquilo que nós possamos ser testemunhas do Cristo ressuscitado, presente no meio de nós. Estamos às vésperas também do Dia das Mães, nesse mês de maio, mês de Maria. Às vésperas começamos também todo o nosso regional Leste 1 também, o Terço pela Paz no mundo inteiro. Rezamos nas intenções do Santo Padre, especialmente na sua missão que completou um ano da sua eleição no dia de ontem. E rezamos por todos aqueles que nos pedem orações. Saudamos aqueles que nos veem, ouvem ou acessam pela Rede Vida de Televisão, Rede Nazaré de Televisão, Web TV Redentor, Rádio Catedral e as páginas do Facebook, canal de YouTube que transmitem a celebração dessa missa diretamente aqui do Seminário São José. Bendizemos a Deus e pedimos a todos que nos acompanhem, que rezemos juntos essa Eucaristia. Nós a iniciamos com o nosso ato penitencial. Senhor Jesus, que nos convida à vida da palavra e da Eucaristia, nos chama a segui-lo fielmente. Reconheçamos ser pecadores e invoquemos com confiança a misericórdia do Pai. Confessemos os nossos pecados.
1: Confesso a Deus Todo-Poderoso e a vós, irmãos e irmãs, que pequei muitas vezes por pensamentos e palavras, atos e omissões. Por minha culpa, minha tão grande culpa. E peço à Virgem Maria, aos anjos e santos, e a vós, irmãos e irmãs, que rogueis por mim a Deus, nosso Senhor.
0: Deus Todo-Poderoso, tenha compaixão de nós, perdoe os nossos pecados e nos conduza à vida eterna.
2: Amém.

0: Oremos. Ó Deus, que renovastes na fonte do batismo os que creem em vós, protegei os que renasceram em Cristo, para que, vencidos os ataques do erro, permaneçam fiéis à graça da vossa bênção. Por nosso Senhor Jesus Cristo, vosso Filho, que é Deus, e convosco vive e reina, na unidade do Espírito Santo, por todos os séculos dos séculos.
1: Amém.
2: Leitura dos Atos dos Apóstolos. Naqueles dias, Paulo foi para Derbe e Listra. Havia em Listra um discípulo chamado Timóteo, filho de uma judia crente e de pai grego. Os irmãos de Listra e Icônio davam bom testemunho de Timóteo. Paulo quis então que Timóteo partisse com ele. Tomou-o consigo e circuncidou-o por causa dos judeus que se encontravam nessas regiões, pois todos sabiam que o pai de Timóteo era grego. Percorrendo as cidades, Paulo e Timóteo transmitiam as decisões que os apóstolos e anciãos de Jerusalém haviam tomado e recomendavam que fossem observadas. As igrejas fortaleciam-se na fé e de dia para dia cresciam em número. Paulo e Timóteo atravessaram a Frígia e a região da Galácia, pois o Espírito Santo os proibira de pregar a palavra de Deus na Ásia. Chegando perto da Mísia, eles tentaram entrar na Bitínia, mas o Espírito de Jesus os impediu. Então atravessaram a Mísia e desceram para Troade. Durante a noite, Paulo teve uma visão. Na sua frente estava de pé um macedônio que lhe suplicava: "Venha à Macedônia e ajuda-nos." Depois dessa visão, procuramos partir imediatamente para a Macedônia, pois estávamos convencidos de que Deus acabava de nos chamar para pregar-lhes o Evangelho. Palavra do Senhor, graças a Deus.

Naquele tempo, disse Jesus aos seus discípulos: Se o mundo vos odeia, sabei que primeiro odiou a mim. Se fosseis do mundo, o mundo gostaria daquilo que lhe pertence. Mas, porque não sois do mundo, porque eu vos escolhi e apartei do mundo, o mundo por isso vos odeia. Lembrai-vos daquilo que eu vos disse: o servo não é maior que o seu senhor. Se me perseguiram a mim, também perseguirão a vós, e se guardaram a minha palavra, também guardarão a vossa. Tudo isso eles farão contra vós por causa do meu nome, porque não conhecem aquele que me enviou.

0: Caríssimos irmãos e irmãs, como é costume na celebração da apresentação dos novos padres ordenados, sempre há um dos padres que faz a homilia, para também agradecer também de uma certa forma a obra das vocações sacerdotais que tanto apoia as vocações de nossa arquidiocese. Padre Gabriel, quem fará?
1: Eminentíssimo, reverendíssimo senhor cardeal, reverendíssimos irmãos, caros irmãos, hoje é dia de bendizermos a Deus imensamente, porque nós, 19 novos sacerdotes, fomos constituídos para sermos imagem de Jesus Cristo, pastor e cabeça de sua igreja, oferecendo o alimento espiritual, seu próprio corpo, seu próprio sangue durante a Santa Missa, perdoando os pecados pela confissão e distribuindo as graças de Deus por meio de tantos sacramentos. Hoje é dia de louvar e bendizer a Deus também por tantos homens e mulheres aqui reunidos, membros da OVS, que não somente ajudam materialmente o seminário e as vocações, mas muito acima disso intercedem pelas vocações. Há pouco rezávamos na oração coleta no início da missa, pedindo a Deus que, renascidos em Cristo pelo batismo, vencidos os ataques do erro, permanecêssemos fiéis à bênção que recebemos, a bênção do nosso batismo, a bênção do nosso crisma, a bênção, no caso dos nossos novos sacerdotes ministeriais, da ordenação sacerdotal. É dia de louvar e bendizer a Deus também por uma membra muito eminente, antiga da OVS, Dona Celina Santana Moreira, que faleceu também nessa semana e que tinha o costume de dar casulas de presente aos novos ordenandos, dentre as quais

Essa é que alguns dos companheiros meus estamos usando nessa celebração. Uma das graças que a OVS tem de pedir, clamar a Deus pelos novos sacerdotes, é essa que rezamos há pouco pedindo ao Pai, que vencidos os ataques do erro, permaneçamos fiéis, perseverando no tesouro que Deus nos confiou a nós que somos vasos de barro. Nós que estamos numa posição de pastores e cabeça da igreja, como ministros de Cristo, somos muito tentados, por vezes, a omitirmos a verdade e a não denunciarmos o erro. Porém, como o mestre não é menor do que o servo, nós não devemos abrir mão do nosso dever, de dos nossos deveres de Estado, e sobretudo nós, sacerdotes, de proclamarmos a verdade e denunciarmos o erro, que nos afasta de Deus e nos aproxima do mundo. E nós sabemos que é o príncipe deste mundo. Somos tentados a, por respeito humano, colocarmos uma série de coisas no lugar de Deus. Seja o dinheiro, seja o carreirismo, seja a vaidade de querer causar boa impressão e esconder os próprios defeitos com falsidade. Mas em Cristo, como diz São Paulo, somos mais que vencedores, graças a Ele que nos amou. E a Ele que nos deu a glória, Ele que disse na sua oração sacerdotal: Pai, eu vos louvo, eu dou a glória que me deste a esses que creem em mim, que crerão em mim e que estão diante de mim, para que eles sejam um como nós somos um. Ele que nos deu essa glória de fazermos parte da sua família, não quer que nós tenhamos uma moral, uma maneira de agir e de pensar contrária à família de Deus. Sendo assim, inspirados por Cristo, pelo Pai, pelo Espírito Santo que nos ilumina hoje, batalhemos pela verdade, batalhemos para denunciarmos o erro deste mundo, erros que envolvem a negação à vida humana desde a concepção, erros que colocam a ganância em primeiro lugar, na frente da caridade social, erros que ignoram o chamado de Jesus: vinde a mim, todos vós que estão cansados e fatigados, e eu os darei descanso. Aprendei de mim, que sou manso e humilde de coração, e encontrareis descanso às vossas almas. É na mansidão e humildade de Cristo, humildade essa que é a verdade, que aponta sempre para Ele, para o Pai, para o Espírito Santo e para a igreja que Ele constituiu, a nossa Santa Igreja Católica. E também verdade essa que denuncia o erro. É somente se aproximando de Cristo desta maneira que encontraremos repouso para as nossas almas. Deus lhes abençoe, OVS, porque por sua intercessão, tantos sacerdotes, sabemos como a nossa arquidiocese é viva em termos de sacerdotes ministeriais. Graças à vossa oração, permanecemos fiéis, fiéis à verdade e protegidos dos ataques do erro.

0: Caros irmãos, queridas irmãs, nesta alegria pascal invoquemos a Deus com mais fervor, para que, tendo atendido as preces e súplicas do seu amado Filho, considere também nossas humildes orações.
1: Pelos nossos pastores, para que possam governar com sabedoria o rebanho que lhes confiou o bom pastor, rezemos ao Senhor. Pelo mundo inteiro, para que goze verdadeiramente da paz que o Cristo nos deu, rezemos ao Senhor. Por nossos irmãos e irmãs que sofrem, para que sua tristeza se transforme na alegria que ninguém pode tirar, rezemos ao Senhor. Pelos membros desta Assembleia, para que testemunhemos com grande confiança a ressurreição de Cristo, rezemos ao Senhor.
0: Ó Deus, sabeis que a vida dos homens e das mulheres de hoje está sujeita a toda espécie de dificuldades. Ouvi os desejos daqueles que vos suplicam e realizai os pedidos que creem em vós, por Cristo nosso Senhor.

0: Orai, irmãos e irmãs, para que meu e vosso sacrifício seja aceito por Deus Pai Todo-Poderoso.
1: Receba, ó Senhor, por tuas mãos este sacrifício, para a glória do seu nome, para nosso bem e de toda a sua santa igreja.
0: Senhor, aceitai compassivas as oferendas da vossa família e concedei que, sob o auxílio da vossa proteção, não percamos os dons que nos destes e alcancemos os bens eternos. Por Cristo nosso Senhor.
2: Amém.
0: O Senhor esteja convosco.
2: Ele está no meio de nós.
0: Corações ao alto.
2: O nosso coração está em Deus.
0: Demos graças ao Senhor nosso Deus.
2: É nosso dever e nossa salvação.
0: Na verdade, é digno e justo. É nosso dever e salvação proclamar vossa glória, ó Pai, em todo o tempo. Mas, com maior júbilo, louvarmos neste tempo, porque Cristo, nossa Páscoa, foi imolado. É Ele o verdadeiro Cordeiro que tirou o pecado do mundo. Morrendo, destruiu a nossa morte. Ressurgindo, restaurou a vida. Por isso, transbordando de alegria pascal, exulta a criação por toda a terra. Também as virtudes celestes e as potestades angélicas proclamam o hino à vossa glória, cantando a uma só voz.

0: Na verdade, ó Pai, vós sois santo, fonte de toda a santidade. Santificai, pois, estes dons, derramando sobre eles o vosso Espírito, a fim de que se tornem para nós o corpo e o sangue de nosso Senhor Jesus Cristo.
1: Enviai o vosso Espírito Santo.
0: Estando para ser entregue e abraçando livremente a paixão, Jesus tomou o pão, pronunciou a bênção e ação de graças, partiu e o deu a seus discípulos, dizendo: tomai todos e comei, isto é o meu corpo, que será entregue por vós.

Do mesmo modo, no fim da ceia, ele tomou o cálice em suas mãos e, dando graças novamente, o entregou a seus discípulos, dizendo: tomai todos e bebei. Este é o cálice do meu sangue, o sangue da nova e eterna aliança, que será derramado por vós e por todos para a remissão dos pecados. Fazei isto em memória de mim.

0: Celebrando, pois, o memorial da morte e ressurreição do vosso filho, nós vos oferecemos, ó Pai, o pão da vida e o cálice da salvação. E vos agradecemos, porque nos tornastes dignos de estar aqui na vossa presença e vos servir. Suplicantes, vos pedimos que, participando do corpo e sangue de Cristo, sejamos reunidos pelo Espírito Santo num só corpo.
1: O Espírito nos une num só corpo.
2: Lembrai-vos, ó Pai, da vossa Igreja que se faz presente pelo mundo inteiro. Ela cresça na caridade em comunhão com o Papa Leão, com o nosso Bispo Orânio João, os bispos do mundo inteiro, os presbíteros, os diáconos e todos os ministros do vosso povo.
1: Lembrai-vos, ó Pai, da vossa Igreja.
3: Lembrai-vos também na vossa misericórdia dos nossos irmãos e irmãs, Celina Santana Moreira, que adormeceram na esperança da ressurreição, e de todos os que partiram desta vida, acolhei-os junto a vós, na luz da vossa face.
4: Enfim, nós vos pedimos, tende piedade de todos nós, e dai-nos participar da vida eterna, com a Virgem Maria, Mãe de Deus, São José, seu esposo, os apóstolos e todos os santos que neste mundo viveram na vossa amizade, a fim de vos louvarmos e glorificarmos por Jesus Cristo, vosso Filho.
0: Por Cristo, com Cristo e em Cristo, a vós, Deus Pai Todo-Poderoso.

0: o Senhor nos comunicou o seu Espírito com a confiança e a liberdade de filhos e filhas. Digamos juntos: Pai nosso,
1: que estais nos céus, santificado seja o vosso nome, venha a nós o vosso reino, seja feita a vossa vontade, assim na terra como no céu. O pão nosso de cada dia nos dai hoje, perdoai-nos as nossas ofensas, assim como nós perdoamos a quem nos tem ofendido. E não nos deixeis cair em tentação, mas livrai-nos do mal.
0: Livrai-nos de todos os males, ó Pai, e dai-nos hoje a vossa paz. Ajudados pela vossa misericórdia, sejamos sempre livres do pecado e protegidos de todos os perigos, enquanto aguardamos a feliz esperança e a vinda do nosso Salvador Jesus Cristo.
1: Vosso é o reino, o poder e a glória para sempre.
0: Senhor Jesus Cristo, disseste aos vossos apóstolos: eu vos deixo a paz, eu vos dou a minha paz. Não olheis os nossos pecados, mas a fé que anima a vossa igreja. Dai-lhe segundo o vosso desejo a paz e a unidade. Vós que sois Deus com o Pai e o Espírito Santo.
1: Amém.
0: A paz do Senhor esteja sempre convosco.
1: O amor de Cristo nos uniu.
0: No Espírito de Cristo ressuscitado, saudai-vos com um sinal de paz.

0: Felizes os convidados para a ceia do Senhor. Eis o Cordeiro de Deus que tira o pecado do mundo.
1: Senhor, eu não sou digno de que entreis em minha morada, mas dizei uma palavra e serei salvo.

0: Oremos. Nós pedimos, Senhor, guardai em vosso constante amor os que salvastes, para que, admidos pela paixão do vosso Filho, se alegrem com a sua ressurreição, por Cristo nosso Senhor.
1: Amém.
0: Daqui a pouco vamos dar a bênção às medalhas que serão impostas aos novos membros da OVS, Obra das Vocações Sacerdotais. Estão ali diante da imagem São Carlos Borromeu, que é justamente patrono da OVS do Rio de Janeiro, e também do lado tem a bandeira da OVS, do outro lado a bandeira do Vaticano. A bandeira do Vaticano é para recordar um pouco, acho que mesmo os que nos veem pela televisão já algumas vezes devem ter visto nas celebrações da Arquidiocese uma senhora que levava essa bandeira em todos os momentos e a agitava nos momentos também solenes, a Celina, que de uma certa forma, além de trabalhar para os pobres ali na catedral, além de poder rezar pelas vocações, apoiava em todos os aspectos as vocações sacerdotais, com a sua presença, com a sua oração, e fazia questão também de presentear os novos sacerdotes, era uma pessoa pobre, mas de presentear os novos sacerdotes com a jornada da, com a casula da Jornada Mundial da Juventude. Vemos justamente alguns deles que estão com esse som, está sendo de, onde está sendo esse barulho. É, né? Então, eles estão com a Jornada Mundial de Prestação de Questão, para que todos os sacerdotes pudessem usar nas concelebrações justamente a casula da Jornada Mundial da Juventude. Como ela se internou no sábado da ordenação, um dia antes ela foi também junto aos novos, futuros novos sacerdotes, entregou uma casula para cada um, né? E depois no sábado ela se internou, fez a cirurgia, mas depois teve complicações e acabou falecendo, né? Uma senhora justamente de 80 anos que viveu, nasceu lá no interior da Bahia e que veio para Rio de Janeiro, seus trabalhos, sua luta, seu dia a dia, consagrou sua vida no serviço à igreja, na sua missão também junto às vocações, aos pobres, às presenças também junto às grandes celebrações da Arquidiocese. Por isso, a homenagem também a ela, como também foi falado na hora da homilia. E ao mesmo tempo, louvar a Deus pelas novas vocações. Estão aqui o pessoal da OVS, serão 75 novos membros que estão aqui, que irão receber a medalha dos novos sacerdotes, que vieram hoje aqui justamente depois de várias celebrações nas suas comunidades de origem, comunidades de pastoral, que foram designados já também enquanto missão, enquanto trabalhos, né? Vieram hoje para agradecer a Deus e também dá um abraço a todo o pessoal da OVS que os apoiou e apoia nas vocações, seja através da presença, através das orações, até também da ajuda material. E nós agradecemos muito a toda a obra das vocações sacerdotais por essa bela e importante missão. E temos certeza que aquilo que nós ouvimos hoje na leitura da palavra de Deus, essa dimensão missionária, vem para Macedônia, foram de casa em casa, de região em região, Paulo e Timóteo evangelizando. Também todo esse aspecto deve arder no coração de cada sacerdote, a preocupação de ir junto às pessoas que necessitam de ouvir a palavra de Deus, de encontrar-se com Jesus Cristo e alimentar do corpo e do sangue do Senhor. Assim como também sempre haverá perseguições, dificuldades, também como a palavra de Deus colocou para nós com muita clareza hoje. Portanto, pedimos a Deus para que esses nossos novos sacerdotes possam cada vez mais se santificar na missão, no seu trabalho, na diversidade de funções que já exercem e exercerão também pela história fora. E pedimos a obra das vocações que rezem, para que cada vez mais se santifiquem e leve o povo de Deus a se santificar, jamais deixando o centro das suas vidas, que é Jesus Cristo, nosso Senhor. Portanto, nós bendizemos e louvamos o Senhor, a OVS, obra das vocações sacerdotais, de antiga tradição na Arquidiocese, continua se renovando cada vez mais. Lhes damos a bênção, portanto, as medalhas que serão depois da oração final, depois da bênção final, entregue aos novos membros da OVS. A nossa proteção está no nome do Senhor.
2: Ele fez o céu e a terra.
0: Oremos. Senhor nosso Deus, o vosso Filho Jesus Cristo dirigiu forte apelo pelas vocações a fim de que operários fossem enviados para a vossa messe. Por isso abençoai esses vossos filhos e filhas que portarão estas medalhas como novos membros para a obra das vocações sacerdotais, onde, através da oração e das providências do recurso material, se dedicarão com empenho, compromisso e alegria à propagação e ao sustento das vocações sacerdotais. Recompensai-os com a vossa graça, que tanto precisam para vos servir e amar com alegria, por Cristo nosso Senhor.
2: Amém.

0: Queríamos também aproveitar a conclusão da nossa celebração para rezar também pelas mães cujo dia no Brasil se comemora nesse final de semana, nesse mês de maio, mês de Maria, em que nós somos chamados a rezar justamente o terço mariano, suplicando a intercessão de Maria pela paz do mundo, pela paz de nossos corações, pela missão da Igreja, que deve ser cada vez mais empenhada se anunciar Jesus Cristo, nosso Senhor. E que Maria interceda por todas as mães, sejam as mães que tiveram seus filhos, seja aquelas que adotaram filhos, seja aquelas que geraram na fé muitos filhos também. A figura da mulher, na sua presença na sociedade, tão importante e tão necessária. Que nesse final de semana saibamos valorizar cada vez mais a presença da mulher no meio da Igreja, como nós temos a maioria da OVS, são senhoras que realmente rezam pelas vocações, que apoiam as vocações, que ajudam as vocações em nosso seminário, mas também na sociedade. Cada vez mais pensamos que mulheres tementes a Deus possam fazer a diferença na sociedade tão cheia de guerras, de situações difíceis que nós temos, que possam ajudar o mundo a ser melhor através das suas próprias vidas. E que aqueles e aquelas que fazem parte da OVS possam nos ajudar também a viver cada vez melhor a vocação sacerdotal em toda a nossa arquidiocese, em toda a nossa cidade, que tem todas as suas situações, que nós sabemos como são, das suas intolerâncias, suas dificuldades, suas violências, seus problemas, os mais variados. Portanto, a figura da mulher mãe que educa seus filhos, ou mulher que gera filhos na fé, que eduque também as crianças, adolescentes, jovens, para que possam ser homens e mulheres para um mundo melhor, para um mundo novo, que nós queremos cada vez mais seja construído na paz e na fraternidade. Que esse espírito missionário que nós ouvimos hoje na palavra dos Atos dos Apóstolos possa muito presente, não só no coração dos nossos jovens sacerdotes, mas também de todos nós que aqui estamos, né, tanto os mais antigos, os formadores, os jovens que são vocacionados. Temos hoje um grupo de jovens do Clubinho vocacional hoje aqui no seminário, também os diáconos também na sua escola diaconal aqui próximo também, enfim, esse espírito missionário, e também de maneira especial em todos aqueles que fazem parte da OVS, esse espírito missionário, sabendo que a oração e o apoio de vocês levam a evangelização a tantas regiões da nossa arquidiocese, do Brasil e do mundo, apoiando as vocações para que cada vez mais possam fazer a vontade do Pai que está nos céus e possa levar Jesus Cristo, nosso Senhor, às pessoas, que vejam seus corações cada vez mais abertos ao mistério da vida de fé e assim possam testemunhar o Senhor Jesus Cristo presente no meio de nós. O Senhor esteja convosco.
1: Ele está no meio de nós.
0: Deus, que pela ressurreição do seu Filho único vos deu a graça da redenção e vos tornou seus filhos, vos conceda a alegria da sua bênção.
1: Amém.
0: Deus, que pela redenção de Cristo vos concedeu o dom da verdadeira liberdade, por sua misericórdia vos torne participantes da herança eterna.
1: Amém.
0: E vivendo agora retamente, possais no céu unir-vos a Deus, para o qual pela fé já ressuscitaste no batismo.
1: Amém.
0: E a bênção de Deus Todo-Poderoso, Pai e Filho e Espírito Santo, desça sobre vós e permaneça para sempre.
1: Amém.
0: Com alegria proclamai que Cristo vive, está presente no meio de nós ressuscitado e que Ele sempre vos acompanhe.
1: Graças a Deus.
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4: 9:56. 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
1: Louvado seja nosso Senhor Jesus Cristo, para sempre seja louvado. Filhos queridos, povo amado de Deus, hoje sábado, véspera do Dia das Mães, claro, nossa homenagem a todas as mães. Nós fizemos a novena já lá atrás, Maria, mãe de todas as mães, mas eu quero oferecer desde já, todo o programa para as mães vivas, as mães que nos acompanham, as mães esquecidas, as mães amadas, as mães desprezadas, as mães vivas, as mães falecidas, as mães biológicas, as mães do coração. Uma homenagem e oferto a você, mãe, todo este programa de hoje. Querido povo de Deus, nós estamos véspera do Dia das Mães, mas em plena novena. Jesus das Santas Chagas, restaurai meu coração. Repita comigo: Jesus das Santas Chagas, restaurai meu coração. Estamos na leitura orante de Jó. É Jó que vai dar muito o que falar. Quero saudar nesse dia tão especial pela Rádio Evangelizar, de onde tudo começa, as rádios irmãs cujos nomes cito neste momento.
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1: Saúda você pela TV Evangelizar, sinal digital em todo o país, em várias cidades, canal aberto, pelo YouTube, Padre Manzotti Oficial. Saúdo a todos pelo aplicativo da Associação Evangelizar é Preciso e todas as plataformas digitais. E hoje eu conclamo você que está ali, ó, você que está com o chat aberto, que você pudesse e possa dizer para você: mãe é três pontinhos. Para você: mãe é. E eu vou falar durante todo o programa de hoje as frases, os pensamentos e essa homenagem a todas as mães. Vamos juntos rezar, começar com a leitura orante. Vamos começar meditando o evangelho do dia, em nome do Pai, do Filho e do Espírito Santo. Amém. Senhor, antes de nos debruçarmos sobre a tua palavra, elevo o pensamento para todas as mães. E eu gostaria muito que você que está pela televisão, pelo rádio, pelo YouTube, aplicativo, diga o nome de sua mãe e diga: Jesus, que tiveste uma mãe aqui na terra, Nossa Senhora, a Mãe Santíssima, nós queremos recomendar as nossas queridas mães, vivas ou falecidas. Cuide das mães, amado Jesus. E a exemplo de tua mãe, nossa mãe, porque no ladeu no alto da cruz, mulher, eis aí teu filho, filho, eis aí tua mãe, nós seguiremos o exemplo da Santa Virgem Maria de nos debruçar sobre a palavra. Naquele tempo, disse Jesus a seus discípulos: se o mundo vos odeia, sabei que primeiro odiou a mim. Se fosseis do mundo, o mundo gostaria daquilo que lhe pertence. Mas porque não sois do mundo, porque eu vos escolhi e apartei do mundo, por isso o mundo vos odeia. Lembrai-vos daquilo que eu vos disse: o servo não é maior que o seu senhor. Se perseguiram a mim, também perseguirão a vós. Se guardaram a minha palavra, também guardarão a vossa. Tudo isso eles farão contra vós, por causa do meu nome, porque não conhecem aquele que me enviou. Senhor, como nós precisamos de luz, a tua luz. Hoje teu evangelho, e numa atitude profundamente mariana, nós guardamos esta palavra. Quando nos alerta que o mundo nos odeia, por que vos odiaste? E como o evangelho fala, Jesus, o servo não é maior que o seu senhor. E de fato, se o perseguir, nos perseguirão. Se guardaram tuas palavras, também guardarão. Mas Senhor, o mundo está carente de luz. O mundo está necessitado da tua palavra. O mundo está carente de amor. Portanto, hoje nós te pedimos, iluminai, Senhor, as nossas vidas. Iluminai, Senhor, as nossas relações humanas. Que esta luz dissipe as trevas. Que esta luz dissipe a desesperança. Que esta luz dissipe os medos. Que esta luz possa trazer realmente clareza. Quão importante é o papel das mães aqui na terra. Que a luz tire todo e qualquer sentimento de raiva, medo, discórdia, desavença. Ao contrário, que nós sejamos pacificados pelo teu amor, fortalecidos na fé, e nós nos sintamos encorajados pela Santa Virgem Maria, que também sofreu. Ela, que é mãe de todas as mães, teve uma vida de tantas privações, uma vida de tantas dificuldades. Que nós possamos, à luz da Virgem Maria, guardar tua palavra, viver tua palavra, e possamos ser uma presença de amor, de esperança. Eu sou da luz, eu sou de Jesus. Eu repito, não por não ter o que falar, eu quero desejar este programa a todas as mães, e inclusive que você reze pela tua mãe viva, tua mãe falecida. Que nós rezemos pedindo a Deus que jamais esqueçam deste grande dom da vida. Mais uma vez, você que está no YouTube Padre Manzotti, aproveite e se inscrever ali. Se inscreva no YouTube. E, por favor, partilhe comigo. Para você, mãe é? Partilhe comigo. Eu volto já. E nós voltamos. Lembrando que nós estamos em plena novena. Jesus das Santas Chagas, restaure o meu coração. E nós estamos em plena leitura antes de Jó. Volte comigo.
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4: 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E agora, rezemos juntos com as palavras de São João Paulo II. Ó Mãe dos homens e dos povos, vós que conheceis todos os seus sofrimentos e as suas esperanças, acolhei o nosso clamor, que movidos pelo Espírito Santo, elevamos diretamente ao vosso coração e abraçai com o amor da Mãe este nosso mundo humano, que vos confiamos e consagramos, cheios de inquietação pela sorte terrena e eterna dos homens e dos povos. Amém.
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1: 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Filha de Deus, que a paz de Jesus esteja com você.
2: Bom dia, padre.
1: Deus a abençoe. Você fala de onde?
2: Eu falo de Minas Gerais. Sou a filha de Deus.
1: Uma filha de Deus. Eu tenho que perguntar, às vésperas do Dia das Mães, você é mãe?
2: Eu sou mãe.
1: Então, independente do que você vai partilhar comigo, parabéns pelo Dia das Mães.
2: Obrigada, padre, pelas suas palavras.
1: Diga lá, filha.
2: Padre, hoje eu peço oração à minha família. Eu tenho um relacionamento de mais de 10 anos. E houve uma traição por minha parte. Foi uma vez só. E ele descobriu. Da maneira mais dolorosa que a gente pode ter.
1: Como
2: nunca
1: foi?
2: Tinha. Ele foi pelo aplicativo, ele viu algumas mensagens. As mensagens não eram diretas, né?
1: Sim.
2: Mas que ele teve. Ele foi me perguntando até o ponto de eu sentar e falar realmente o que houve.
1: Certo.
2: A início nós discutimos. Mas nunca teve uma discussão, nunca teve agressão.
1: Tá.
2: Aí teve um respeito ainda muito grande da parte dele.
1: Tá.
2: Houve a intenção de separação.
1: Tá.
2: Mas não houve essa separação.
1: Sim.
2: E hoje, alguns meses se passaram. A gente não toca mais no assunto. Mas não teve ainda, ele não me disse ainda, te perdoo, porque eu sei que a ferida tá ali. Mas a gente está no convívio hoje, muito bom, eu consegui trazer a igreja para dentro de casa. Hoje eu consigo acender a vela, colocar do lado da água para benzer do Senhor. E hoje ele também bebe dessa água. Eu consegui hoje colocar o rádio, quando eu estou em casa, ou o aplicativo, a televisão, e ele estar ouvindo.
1: Tá bom.
2: Então, hoje eu senti que ele também me aceitou, ele me perdoou. Só que aí eu peço oração.
1: Qual a tua dúvida?
2: A minha dúvida é porque ele é muito silencioso, ele tem muita ansiedade. Eu procurei ajuda para mim, mas ele fala que não quer para ele, porque quando fica às vezes sem dormir, eu fico pensando. Eu não sei se ele ainda está pensando em alguma coisa, em alguma maldade que ainda possa ter, se tem alguma dúvida. E eu quero a oração hoje, além para mim, para o meu filho, mas para ele.
1: Tá.
2: Para que o coração dele acalme.
1: Eu tenho que fazer umas perguntas para você.

0: minha filha.
1: Tá
0: eu
1: bom.
0: Comecei dizendo parabéns pelo Dia das Mães. Valeu a pena a traição?
1: Não.
0: Você se arrepende?
1: Muito.
0: Seja honesta com você mesmo. Você está com a tua identidade preservada. Sim. Se arrepende?
1: Demais.
0: Você já procurou um padre e confessou?
1: Já.
0: Recebeu absolvição?
1: Sim.
0: Cumpriu a penitência que ele deu?
1: Cumpri.
0: Certo. Isso é importante. Depois, você disse, eu consegui trazer a igreja para dentro de casa. Tá ótimo, parabéns. Mas você e seu marido foram da casa para a igreja? Vocês vão à missa todo domingo?
1: Eu vou. A partir do ocorrido, a partir da confissão, eu não tenho falhado a missa.
0: Vocês são casados na igreja?
1: Não. A gente
0: então vocês não comungam?
1: Não.
0: O caminho... agora é um caminho de uma mudança radical.
1: Sim.
0: Eu recomendo, filha, não se assuste com o silêncio. São José também foi um homem do silêncio. Mas mais do que o silêncio, você pode perceber se há nele alguma coisa que o incomoda. Você não é ficar falando do assunto, mas é perceber se existe carinho, afeto da parte dele. Se teu marido tem com você carinho, afeto, se vocês estão conseguindo ter uma vida marital, uma vida de casal boa, você sente isso?
1: Sinto.
0: Ou vocês estão cada um no seu canto e estão gelados?
1: Não, foi pelo contrário.
0: Então agora eu proponho que vocês façam um retiro de casais. Eu tô falando sério. Ele não quis um tratamento, tá bom que você foi. Mas um retiro de casais e ver o termômetro para casar na igreja. Talvez tudo isso aconteceu, porque Deus não permite algo ruim se não é para tirar algo de bom. Nós estamos vendo isso em Jó. Então, aproveitar de tudo que está acontecendo para realmente sacralizar esse sacramento, esse casamento, tá bom?
1: Uhum, tá bom.
0: Vamos rezar por ele, sim. E que, de novo, procure um retiro de casais. Você, como diz, trouxe a igreja para dentro de casa. Mas agora vocês precisam estar dentro da igreja. Que Deus te abençoe, filha. Não vou perguntar mais, porque senão acaba revelando a identidade. A frase, ela não deve passar despercebido. Deus não permite nada de ruim se não puder trazer algo de bom. Para você, mãe é? Vai lá no chat, partilhe conosco. Escute esse testemunho.
2: Padre, aqui é uma filha do Paraná. Em dezembro de 2022, a minha sobrinha foi mandada para uma oncologista para fazer o tratamento do útero, onde ela estava com os tumorzinhos, onde foi tirado para fazer biópsia. Ela não queria que a mãe soubesse, que os avós soubessem, e ficou comigo, que era a tia. Padre, naquela resposta que a gente estava esperando daquela biópsia, um dia 15 para as 10, sim, eu comecei a olhar no relógio e pedia para Deus, para o Senhor falar comigo. Pois naquele não. Dia, eu estava fazendo faxina na minha cozinha, com a vassoura na mão. Padre, o senhor falou assim, hoje a gente vai começar um momento diferente.
0: Olha aí.
2: Hoje a gente vai começar com uma oração. Continuei o meu serviço ouvindo o senhor. O senhor disse assim, ei, você aí, filha, guarde essa vassoura, ergue os seus braços e vamos rezar. Eu pedia muito a Deus que eu estava acabando as minhas forças. Eu já não sabia mais o que fazer. O senhor, sim, falou assim, filha, você está perguntando,
0: escuta,
2: cadê
0: isso,
2: sua força? Sua força está em você. Levanta sua cabeça. Padre, no final o senhor disse assim, filha, essa raiz desse câncer,
0: opa,
2: a sua fé curou. Eu ajoelhei, meu, comecei, Deus, a gritar de alegria e chorar de felicidade. Padre, passou 10 dias, amém, chegou o resultado da biópsia.
0: Louvado
2: dela.
0: Louvado seja,
2: padre,
0: Deus.
2: Ela não tinha nada.
0: Amém.
2: Padre, eu prometi que eu iria na sua igreja, Nossa Senhora de Guadalupe, em, sim, Curitiba, assistir uma novena. Padre, no que eu cheguei, ainda era pandemia.
0: Sim.
2: Padre, eu assisti a missa do senhor no segundo banco, no momento da homilia. O senhor disse assim, que tinha muitas pessoas diferentes que estavam ali visitando a igreja e que uma dessas pessoas tinha ido agradecer a cura de um câncer.
0: Olha aí.
2: Padre, o meu menino que estava do lado começou a chorar e arrepiou.
0: Oh, meu Deus.
2: E disse, mãe, que bênção, como ele sabia. Então, padre, eu estou deixando aqui o meu testemunho. Amém, Jesus.
0: Deus abençoe, eu vou pro intervalo, gente. Aproveite agora nesse intervalo, vai lá no chat. Para você, mãe é? E voltando, quero lembrar que nós estamos em Jó, capítulo 1, versículo 13 e 22. E a novena que estamos fazendo, você encontra também no livro Inabalável, na página 137. Inabalável 137. Eu volto já, volte comigo.
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0: E nós vamos para a leitura orante de Jó, mas eu falei desde o começo, uma homenagem deste programa a todas as mães, amanhã dia das mães, vivas ou falecidas. E o pessoal interagindo bastante ali, ó. Estão lá no chat, vai lá. Aproveita, se inscreva no YouTube, Padre Manzotti, se inscreva. Faz esse capricho, é importante. Ana Paula, ela disse assim, tá lá. Mãe, é colo que acolhe, a voz que orienta e o amor que nunca desiste. Que coisa linda. Põe um fundo musical, Mariano. Eu acho melhor. Todas as mães se identificam com Nossa Senhora, principalmente orquestrada, sacristão. Marcos Vinícius, ele disse assim, mãe, é a presença de Deus em forma de cuidado dentro de nossa casa. Toca o sino, sacristão. A Juliana tá lá no chat e disse assim, para mim, mãe é sinônimo de amor verdadeiro e de força nos dias difíceis. Vamos lá, gente. Para você, mãe é três pontinhos. Amado povo de Deus, nós vamos à leitura orante. Mas, ó, sacristão, não importa o que tem. Solte o que as pessoas têm dito sobre a leitura orante. Seja Salmo, seja Romanos. Jó, acho que ainda não chegou nada. Solta lá.
1: Sou a mensageira da Capelinho. Ouço o programa Experiência de Deus. Todos os dias acompanho o Padre Reginaldo Manzotti. No dia de hoje, eu quero falar sobre o Salmo. O Salmo 135.
0: Muito bem.
1: De louvor. Hoje, no dia 6 de fevereiro, faça milagre na minha vida.
0: Opa!
1: Eu não mereço, mas Jesus, tenha compaixão de mim. Eu espero um milagre.
0: Isso.
1: O amor de Deus é grande.
0: Isso aí.
1: Preciso ressignificar sua vida.
0: Que lindo.
1: Repensar, corrigir seus erros. Dê um novo começo. Deus
0: que bom.
1: É bom. Confio na graça. Não vou desistir. Preciso muito dessa graça. E o Senhor vai me abençoar.
0: Com certeza.
1: Eu tenho um filho que está dando
0: uma
1: muito
0: mãe
1: problema
0: falando
1: pra mim. Mas Deus vai abençoar e vai agir.
0: Tudo a ver.
1: Esse salmo foi para mim hoje. O Salmo 135, hino de louvor.
0: Mãe, não podia ser melhor, sacristão. Uma mãe que pede pelo filho, e eu rezo por você, Nossa Senhora, escute essa mãe que está refletindo o Salmo 135 e todas as mães que estão nessa peleja. Educar os filhos é uma peleja contínua. Então, Nossa Senhora, essa mãe que está falando deste Salmo, mas tantas mães que ainda esperam por um milagre, ela dizia, meu milagre vai chegar, Deus abençoe. Bíblia aberta, cartilha de oração. E hoje, Jó, capítulo 1, do versículo 13 seguintes. Jó, capítulo 1, versículo 13 seguintes. Padre, eu tô meio assustado com Jó. Eu falei, não é tão fácil não, meu filho. Escute lá. Um dia, enquanto os filhos e filhas de Jó estavam num banquete na casa do irmão mais velho, chegou à casa de Jó um dos empregados e lhe disse, nós estávamos arando a terra com os bois e as jumentas estavam pastando ali perto. De repente, os sabeus nos atacaram e levaram tudo. Eles mataram a espada, os empregados, e só eu consegui escapar para trazer a notícia. Enquanto ele ainda estava falando, veio outro empregado e disse, escute, nós estamos na leitura de Jó, capítulo 1, versículo 16. Enquanto estava ainda falando, veio outro empregado e disse, raios caíram do céu e mataram todas as ovelhas e os pastores. Só eu consegui escapar para trazer a notícia. Enquanto Este ainda estava falando, chegou um terceiro e disse: três bandos de caldeus nos atacaram e levaram os camelos. Eles mataram a espada os empregados e só eu consegui escapar para trazer a notícia. Enquanto, versículo 18, enquanto este ainda estava falando, chegou mais um que disse a Jó: os seus filhos e suas filhas estavam no meio de um banquete na casa do seu filho mais velho. Versículo 19. De repente, veio do deserto um vento muito forte que soprou contra a casa e ela caiu em cima dos seus filhos. Todos eles morreram e só eu consegui escapar para trazer a notícia. Versículo 20. Então, atenção, qual você imagina que foi a reação de Jó? Sem pressa. Nós estamos falando de vários acontecimentos catastróficos. Primeiro, disse: os bois e os jumentos foram levados. Mal tinha recebido a notícia, veio outro: as ovelhas e os pastores foram mortos. Depois, a terceira notícia: os caldeus atacaram os camelos e levaram embora. A pior notícia. Ainda não a pior, mas para um pai a pior. Seus filhos e filhas morreram soterrados quando a casa desmoronou. Versículo 20. Então Jó se levantou e, em sinal de tristeza, rasgou as suas roupas, rapou a cabeça. Depois, ajoelhou-se, encostou o rosto no chão e adorou a Deus. Eu vou ler de novo. Você entendeu o drama que ele está vivendo? As perdas que ele teve? Versículo 20. Então Jó. Pense, se coloque no lugar de Jó. Você teria esbravejado, xingado a Deus, se revoltado, arrancado os cabelos, blasfemado? Eu me arrepio quando eu leio Jó. Daí que me inspirou esse livro. Eu fico pasmo. Então Jó levantou-se, em sinal de tristeza, rasgou suas roupas, rapou a cabeça. Depois, vou até colocar com outra cor, ajoelhou-se, encostou o rosto no chão e adorou a Deus. E o que ele disse? Escute versículo 21. Nu nasci, sem nada. Sem nada vou morrer. O Senhor deu, o Senhor tirou. Louvado seja Deus. Nu nasci, sem nada. E sem nada vou morrer. O Senhor deu, o Senhor tirou. Louvado seja Deus. Eu paro assim e vou para o intervalo. E eu volto. Vamos tentar rezar isso. Vamos tentar. Porque Jó é muito forte. Voltamos já.
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0: Toca, não toca? E esta ainda é a primeira prova de Jó. Tem mais? Sim. Semana que vem você vai ficar boquiaberto. Mas eu quero voltar ao texto. Nu saí, nasci. Sem nada. E sem nada vou morrer. O Senhor deu, o Senhor tirou, louvado seja Deus. Como isso ecoa dentro de você? Deus deu, Deus tirou, louvado seja Deus. E o versículo 22 termina dizendo assim: apesar de tudo o que havia acontecido, Jó não pecou, nem pôs culpa em Deus. Filhos amados, eu disse para você ainda na leitura orante que esse livro de Jó me inspirou, inabalável, com fé, a tempestade vai passar. E na página 19, se você tem o livro, eu comento exatamente o que nós estamos refletindo. O sofrimento chega sem avisar e nos obriga a parar, a olhar para dentro, a buscar algo maior. O sofrimento faz o ser humano se ajoelhar, não por fraqueza, mas por humildade. Porque diante da dor, todos somos pequenos e, ao mesmo tempo, capazes de gestos imensos. O sofrimento é um daqueles grandes mistérios que inquietam os mais sábios. E eu convido você hoje a pegar o livro, página 19, dentro da leitura orante, e ver o grande argumento de Santo Agostinho. Se Deus é bom, por que existe a dor? Esta foi a leitura orante de hoje. Amém. Padre, terminou pesado. Jó vai ser assim, mas não vai deixar de acompanhar. O pessoal continua interagindo. Vamos dar uma leveza, né, sacristão? Para mim, mãe é. E o pessoal interagindo conosco. Roberto, mãe é quem ensina a caminhar na vida também da fé. Toca o sino, sacristão, por Roberto. A Daniele, mãe é amor que protege, aconselha e nunca abandona. Vamos lá, gente. Vamos lá no chat, interage e depois manda muito coração para as mães. E não se esqueça, ei, não se esqueça de se inscrever no YouTube Padre Manzotti. Se todo mundo que acompanha o YouTube se inscrevesse, o algoritmo seria muito maior. Pensa nisso. Não é pro Padre Reginaldo, é para evangelização. Silvânia, bom dia, que a paz do Senhor esteja com você.
7: Bom dia, Padre Reginaldo. Sua bênção.
0: Deus abençoe. Você fala de onde, Silvânia?
7: Eu falo de Fátima do Sul, Mato Grosso do Sul.
0: Você é mãe?
7: Não, padre.
0: Tá bom, mas então
7: mas
0: vamos.
7: Eu tenho a minha mãezinha.
0: Então,
7: querida.
0: Véspera do Dia das Mães, diga o nome da sua mãezinha querida.
7: Maria Dias da Silva.
0: Então, Maria Dias da Silva, tá aqui. Parabéns, dê um abraço à sua mãe por mim. Diga, Silvânia, a palavra é sua.
7: Padre, o senhor é uma bênção na nossa casa, na minha vida. E eu estou ligando, para pedir em oração pro senhor. Estou muito emocionada, padre, porque a ligação caiu várias vezes. Eu falei,
0: Deus,
7: não vou conseguir falar com o padre Reginaldo.
0: Mas hoje é seu dia. Você quer oração
7: hoje é
0: por quê,
7: dia,
0: querida?
7: Padre. Eu quero oração para minha irmã, Márcia, que há 2 anos a gente vem lutando com ela, problema seríssimo de coluna.
0: Márcia?
7: Pai. Márcia Dias da Silva.
0: Tá bom, tá certo.
7: E pelo meu tio também, que de setembro para cá, de 2025, caiu, mas quebrou a bacia e afetou a coluna.
0: Como é que é o nome dele?
7: Armando Dias
0: tá.
7: José.
0: Então, o tio pela coluna, a Márcia também pela coluna, né?
7: A Márcia também, padre. Da minha irmã é muito sério.
0: Tá bom.
7: Ataca dor de cabeça.
0: Entendo.
7: E tem que ir pro hospital tomar morfina.
0: Tá
7: não
0: bom.
7: Pode trabalhar.
0: Tá certo. Mais alguém, querida?
7: Quero colocar meus pais em oração.
0: A Maria já foi. Qual o nome do pai?
7: José Manuel da Silva.
0: Tá.
7: Os meus irmãos.
0: Diga o nome, filha.
7: Elias José da Silva, Jorge José da Silva e Márcia Dias, que já tá, né?
0: Que Deus abençoe, Silvânia, de Fátima do Sul, Mato Grosso do Sul. Lá tem a rádio Fátima FM. Diretor João Hermes, Dom Henrique Aparecido de Lima, Diocese de Dourados. Vou atender rapidinho, tomara que eu consiga. Maria do Carmo, bom dia.
13: Bom dia, padre.
0: Deus abençoe, você fala de onde?
13: São Domingos, Sergipe.
0: Você é mãe?
13: Sou mãe, sim.
0: Parabéns, porque amanhã é Dia das Mães. Deus abençoe você.
13: Obrigado por esse parabéns. Fico muito feliz.
0: E o nome da sua mãezinha, diga lá.
13: Adocina Alves de Jesus.
0: Adocina. Adocina, tá. Diga lá, a palavra é sua, querida.
13: Padre, eu liguei para dar um testemunho que eu escuto o senhor todo dia.
0: Tá.
13: Todo dia na minha casa, graças a Deus.
0: Certo.
13: Eu sou muito feliz de ter o senhor todos os dias fazendo oração por nós, né?
0: Sim.
13: É, eu trabalhei no setor, aí eu fui muito humilhada, pisada, aí o senhor foi e disse assim, minha filha, procura um doutor, vá se consultar, você está chorando de dia à noite.
0: Entendi.
13: Aí eu fui, padre, eu fui. Cheguei lá, o doutor não queria me atender, eu comecei a chorar, aí ele botou pra dentro.
0: Desculpa, desculpa, filha, eu não tô rindo não, de você, é que... Me perdoe.
13: Aí, não, aí eu comecei a chorar, ele disse, eu não vou lhe atender, eu digo, você vai me atender, aí eu comecei a chorar, ele... aí, aí pouca hora, ele me atendeu, aí passou um remédio pra eu parar de chorar. Aí
0: entendi.
13: Eu consegui dormir, que eu não tava conseguindo dormir, porque é triste trabalhar no setor e ser pisada e humilhada.
0: Mas a pergunta é que não quer falhar, a senhora conseguiu perdoar quem te humilhou?
13: Consegui.
0: Ah, que bom.
13: Eu sou dessas pessoas assim, me pisa, me machuca e depois eu dou o perdão.
0: Que bom. Isso é ser cristão, viu, Maria do Carmo?
13: É, e toda vez que eu venho para minha cidade, tem um Santíssimo aberto. Eu entro todo dia para chorar dentro quando eu tenho um problema.
0: Tá bom, mas ó, nas suas orações reze por mim também, tá? E
13: eu
0: não é à toa,
13: rezando,
0: você tem um nome muito bonito, viu? É da nossa Dinda, Maria do Carmo, Nossa Senhora do Carmo.
13: Isso, quando o senhor vem para Caju, eu vou dar um testemunho pessoalmente. Eu fui para Caju, eu tava operada.
0: Ah, é? Foi bonito, né? Foi um momento muito forte, não foi, não?
13: Ali foi muito bonito, eu queria entrar, não consegui comprar camisa, fiquei assim, desesperada, querendo entrar, mas não consegui, mas Deus sabe todas as coisas. Quando o senhor vir para Caju Sergipe, eu vou dar um testemunho, vou dar um presente.
0: Muito obrigado. A senhora me acompanha como ali em São Domingos?
13: É, na cultura de Aracaju Sergipe.
0: Tá bom.
13: Quando não pega a cultura, Lagarto Sergipe.
0: Tá bom, deixa... querida. Um feliz Dia das Mães para a senhora, para toda a sua família. Maria do Carmo, lá de São Domingos, Sergipe, Rádio Cultura FM de Aracaju, Padre Marcelo Conceição, São Domingos, a Rádio São Domingo FM, Miguel José, o arcebispo Dom Josafá Menezes da Silva de Aracaju. Eu vou para o intervalo, eu volto já. Gente, voltando, nós temos um momento de oração e homenagem às mães. Nós vamos voltar rezando pelas mães. E continue lá no chat. Para você, mãe é, e nós estamos no terceiro dia. Jesus das Santas Chagas, restaurai meu coração. Tudo isso aqui. Voltamos já, volte comigo, povo de Deus.
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0: E a nossa homenagem a todas as mães, vivas ou falecidas, né? E olha, eu já vou falar dos aniversariantes. Vou dizer uma coisa pra você, você tem tua mãe viva? Curta, aproveite, abrace, expresse carinho, porque vai tão rápido. E tem hora que dá uma saudade, gente, dá uma saudade. Como é gostoso a gente poder dizer mãe. Ainda bem que a gente pode chamar Nossa Senhora de mãe, porque dá uma saudade. Então eu digo, se você tem tua mãe viva, viva intensamente essa proximidade. Ninguém é perfeito. Tua mãe não é perfeita, mas é tua mãe. Bom, ao som dessa música, aniversário de Dom Antônio Fontinelli de Melo, da Diocese de Humaitá, Amazonas. Dom Edmilson Soares Nobre, da Diocese de Oeiras, Piauí. A cidade Teixeira de Freitas, Bahia. Nós temos lá a TV Evangelizar, canal 16.1. Minha saudação, 1 ano e 11 meses no ar. A rádio, as rádios fazendo aniversário. Tropical FM na Irlândia, Mato Grosso do Sul. TV Vivax, São Paulo, São Paulo. Amanhã, aniversário de Dom Juan Cot, da Diocese de Zedoca, Maranhão. Dom Raimundo Neto, da Diocese de São Gabriel de Cachoeira, Amazonas. Cidade de Paroapebas, Pará. Nós temos a TV Evangelizar, canal 16.1. A 11 anos e 6 meses no ar? Pode ser, tá bom, Deus abençoe. Esperança FM, Água Nova, Rio Grande do Norte. Exclusiva FM, Nísia Floresta, Rio Grande do Norte. Guaranésia, Viva FM, Guaranésia, Minas Gerais. Massa FM, Taberito, Minas Gerais. Progresso AM, Monte Santo de Minas, Minas Gerais. E eu continuo, pessoal interagindo ali, vamos lá. Para você, mãe é a Renata. Mãe é um pedacinho do céu que Deus colocou em nossa vida. O Lucas, lá no YouTube, lá no chat, participando. Mãe é coração da família, é verdade. Quando falta a mãe dentro de casa, parece que não tá certo. Nada contra os pais, mas a mãe é aquele aconchego, oh, coisa boa. Carlos Eduardo, mãe é aquela que reza por nós até quando ninguém mais lembra. Eita! Gostei. Patrícia, mãe é abraço que cura. Então, vamos juntos. Vamos juntos. Se unam, filhos e filhas. As mães vivas e as mães falecidas. Vamos rezar uma oração pelas mães. Pai, tu sendo Deus, quisestes mostrar entre nós a tua face materna. Por isso, criastes todas as mães. Peço-te por minha mãe, sinal concreto visível do teu amor entre nós. Multiplicai os dias dela em nosso meio, que tu estejas com ela em todo riso e toda lágrima, em todo trabalho, em toda prece, em todo dia, em toda noite. Que tua bênção cubra de luz a vida de minha mãe, para que, inundada de ti, ela seja sempre mais presença do divino na minha vida. Por todas as mães, sem exceção, vendo essas imagens lindas e esse hino, rezemos Ave Maria, cheia de graça, o Senhor é convosco. Bendita sois vós entre as mulheres, e bendito é o fruto do vosso ventre, Jesus. Santa Maria, Mãe de Deus, rogai por nós, pecadores, agora e na hora de nossa morte. Amém. Amém. Juntos, a novena de Jesus, das Santas Chagas, restaura meu coração. Página 137. Vai passar ou sobre as ondas. Deus de misericórdia e renovação, venho diante de ti com o coração em ruínas, clamando por teu sopro de vida sobre o que se quebrou. Restaura em mim o que o tempo desgastou, o que a dor silenciou, o que a esperança esqueceu. Onde há cansaço, traz vigor. Onde há ferida, derrama cura. Onde há vazio, preencha com sentido. Refaz meus passos, reconstrói meus sonhos, renova minha fé. Tu és o Deus que faz tudo novo. Então, faz de mim um novo ser, com raízes mais profundas, com amor mais inteiro, com paz que não se abala. Jesus das Santas Chagas, restaurai meu coração. Jesus das Santas Chagas, restaurai meu coração. Jesus das Santas Chagas, restaurai meu coração. O Senhor esteja convosco, Ele está no meio de nós. Abençoai, Senhor, a água, a roupa dos enfermos, as fotos de família. E hoje, com certeza, abençoai as mães aqui na terra e as que estão do outro lado. Dai a paz interior, dai a paz eterna. Pai, Filho, Espírito Santo, um beijo no coração de todas as mães. Feliz Dia das Mães. Fique com o clipe. YouTube Padre Manzotti, Feliz Dia das Mães.
1: Feliz Dia das Mães, Padre Reginaldo Manzotti. Alô, Edna, bom dia.
2: Bom dia, Márcio, tudo bem?
1: Tudo em paz. E aí, a mamãe, como é que tá? Tá feliz?
2: Olha, a minha já não tenho mais.
1: É mesmo? Poxa.
2: Mas a minha sogra, que é como uma mãe pra mim, tá.
1: É uma mãe?
2: Tá bem. É uma,
1: nossa, olha só, a sogra é uma mamãe. É, uma é isso mamãe. Aí. E muita gente também, não é? Que perdeu a sua mamãe, mas sim, tem aí a sogra. Aquela história toda de sogra, coisa e tal, mas no final é família. E família, é família, a gente tem que demonstrar amor em todo o tempo e guardar os melhores momentos no coração. E é isso aí que a gente passa como mensagem para quem tá ligado e aguardando o dia de amanhã, um dia especial nesse mês mariano, Dia das Mães, desse domingão. Aliás, amanhã é. Amanhã? Amanhã é domingo, não é?
2: Amanhã.
1: É amanhã, meu amanhã Deus do céu. Eu tô numa.
2: Aliás,
1: eu...
2: todo dia é dia delas, né?
1: É, e aí, gostei. Essa é a Edna. 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
2: Tô brincando.
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Muito bem, você ligado em 106,7, a sintonia da felicidade. Vamos direto para a Basílica de Nossa Senhora da Penha, Leopoldina, Zona Norte, Rio de Janeiro, e você em todo o Brasil acompanhando através da Rádio Catedral a oração pelo Papa, Diácono, meu querido Antônio Negreiros e também o Júlio, toda a equipe, nosso querido padre Tiago Sardinha, um grande abraço e vamos para Penha.

0: dia. Bom dia a todos que nos acompanham. Rádio Catedral FM 106,7, a sintonia da felicidade. Sou o diácono Antônio Negreiros e falo aqui ao vivo da Basílica da Penha, no Rio de Janeiro. E você que nos acompanha em Campo Grande, Santa Cruz, Itaguaí, você também em Realengo, Bangu, você aqui da região da Penha, Bom Sucesso, Olaria, Ramos, Ilha do Governador, você de Niterói, São Gonçalo, Maricá e de toda a região dos lagos. Muito obrigado por estar conosco e rezarmos pelo Santo Padre, o Papa Leão, que está fazendo um ano de seu pontificado. E juntos, iniciemos a nossa oração pelo Santo Padre, o Papa Leão. Em nome do Pai, do Filho e do Espírito Santo. Divino Jesus, nós vos oferecemos esse texto que vamos rezar, contemplando os mistérios da nossa redenção. Concedei-nos, os pedimos, por intercessão de Maria, vossa Mãe Santíssima, a quem nos dirigimos, as virtudes necessárias para bem rezá-lo e a graça de ganhar as indulgências anexa a esta santa devoção. E segurando a nossa cruz, professemos a nossa fé. Creio em Deus Pai Todo-Poderoso, Criador do céu e da terra, e em Jesus Cristo, seu único Filho, nosso Senhor, que nasceu da Virgem Maria, padeceu sobre Pôncio Pilatos, foi crucificado, morto e sepultado, desceu à mansão dos mortos, ressuscitou o terceiro dia, subiu aos céus, está sentado à direita de Deus Pai Todo-Poderoso, onde há de vir a julgar os vivos e os mortos. Creio no Espírito Santo, na Santa Igreja Católica, na comunhão dos santos, na remissão dos pecados, na ressurreição da carne, na vida eterna. Amém. Pai nosso que estás no céu, santificado seja o vosso nome. Venha a nós o vosso reino, seja feita a vossa vontade, assim na terra como no céu.
1: O pão nosso cada dia nos dai hoje, perdoai as nossas ofensas, assim como nós perdoamos a quem e não deixeis cair em tentação, mas
0: livrai-nos do mal.
1: Amém.
0: Ave Maria, cheia de graça, o Senhor é convosco, bendita sois vós entre as mulheres, bendito é o fruto do vosso ventre, Jesus.
2: Santa Maria, Mãe de Deus, rogai por nós, pecadores, agora e na hora de nossa morte. Amém.
0: Ave Maria, cheia de graça, o Senhor é convosco, bendita sois vós entre as mulheres, bendito é o fruto do vosso ventre, Jesus.
2: Santa Maria, Mãe de Deus, rogai por nós, pecadores, agora e na hora de nossa morte. Amém.
0: Ave Maria, cheia de graça, o Senhor é convosco, bendita sois vós entre as mulheres, bendito é o fruto do vosso ventre, Jesus.
2: Santa Maria, Mãe de Deus, rogai por nós, pecadores, agora e na hora de nossa morte. Amém.
0: Glória ao Pai, ao Filho e ao Espírito Santo, como era no princípio, agora e sempre.

0: as protegei, os jovens abençoai.
1: Catedral FM, a sintonia da felicidade, agora 11:15, em andamento está a oração pelo Papa na Basílica Nossa Senhora da Penha, aqui no Rio de Janeiro. Estamos aguardando restabelecer o sinal para seguirmos com a nossa transmissão através da Rádio Catedral FM, a sintonia da felicidade. Muito bom dia, ótimo sábado, 11:16.

0: vosso ventre, Jesus. Santa Maria, Mãe de Deus, rogai por nós, pecadores, agora e na hora de nossa morte. Amém.
1: Glória ao Pai, ao Filho e ao Espírito Santo.
0: Como era no princípio, agora e sempre. Amém.
1: Ó Maria concebida sem pecado. Ó meu bom Jesus.
0: Do fogo do inferno.
1: Levai as almas todas para o céu e socorrei principalmente as que mais precisarem. Nossa Senhora, Mãe da Igreja, pede ao Senhor muitas e santas vocações sacerdotais, religiosas e missionárias. Jesus, sacerdote, abençoai o Santo Padre, os bispos, presbíteros, diáconos, seminaristas e todos os que estão a serviço da vossa Igreja. Nossa Senhora da Penha,
0: rogai por nós.
1: Quinto mistério, contemplamos a Virgem Maria procurando o seu filho Jesus durante 3 dias, encontrando-o no templo, entre os doutores da lei. Pai nosso que estás no céu, santificado seja o vosso nome. Venha a nós o vosso reino, seja feita a vossa vontade, assim na terra como no céu.
2: O pão nosso de cada dia nos dai hoje, perdoai as nossas ofensas, assim como nós perdoamos a quem nos tem ofendido. E não nos deixeis cair em tentação, mas livrai-nos do mal. Amém.
1: Ave Maria, cheia de graça, o Senhor é convosco, bendita sois vós entre as mulheres, bendito é o fruto do vosso ventre, Jesus.
2: Santa Maria, Mãe de Deus, rogai por nós, pecadores, agora e na hora de nossa morte. Amém.
1: Ave Maria, cheia de graça, o Senhor é convosco, bendita sois vós entre as mulheres, bendito é o fruto do vosso ventre, Jesus.
2: Santa Maria, Mãe de Deus, rogai por nós, pecadores, agora e na hora de nossa morte. Amém.
1: Ave Maria, cheia de graça, o Senhor é convosco, bendita sois vós entre as mulheres, bendito é o fruto do vosso ventre, Jesus.
2: Santa Maria, Mãe de Deus, rogai por nós, pecadores, agora e na hora de nossa morte. Amém.
1: Ave Maria, cheia de graça, o Senhor é convosco, bendita sois vós entre as mulheres, bendito é o fruto do vosso ventre, Jesus.
2: Santa Maria, Mãe de Deus, rogai por nós, pecadores, agora e na hora de nossa morte. Amém.
1: Ave Maria, cheia de graça, o Senhor é convosco, bendita sois vós entre as mulheres, bendito é o fruto do vosso ventre, Jesus.
2: Santa Maria, Mãe de Deus, rogai por nós, pecadores, agora e na hora de nossa morte. Amém.
1: Ave Maria, cheia de graça, o Senhor é convosco, bendita sois vós entre as mulheres, bendito é o fruto do vosso ventre, Jesus.
2: Santa Maria, Mãe de Deus, rogai por nós, pecadores, agora e na hora de nossa morte. Amém.
1: Ave Maria, cheia de graça, o Senhor é convosco, bendita sois vós entre as mulheres, bendito é o fruto do vosso ventre, Jesus.
2: Santa Maria, Mãe de Deus, rogai por nós, pecadores, agora e na hora de nossa morte. Amém.
1: Ave Maria, cheia de graça, o Senhor é convosco, bendita sois vós entre as mulheres, bendito é o fruto do vosso ventre, Jesus.
2: Santa Maria, Mãe de Deus, rogai por nós, pecadores, agora e na hora de nossa morte. Amém.
1: Ave Maria, cheia de graça, o Senhor é convosco, bendita sois vós entre as mulheres, bendito é o fruto do vosso ventre, Jesus.
2: Santa Maria, Mãe de Deus, rogai por nós, pecadores, agora e na hora de nossa morte. Amém.
1: Ave Maria, cheia de graça, o Senhor é convosco, bendita sois vós entre as mulheres, bendito é o fruto do vosso ventre, Jesus.
2: Santa Maria, Mãe de Deus, rogai por nós, pecadores, agora e na hora de nossa morte. Amém.
1: Glória ao Pai, ao Filho e ao Espírito Santo.
2: Como era no princípio, agora é sempre. Amém.
1: Ó Maria concebida sem pecado,
2: rogai por nós que recorremos a vós.
1: Ó meu bom Jesus,
2: perdoai-nos e livrai-nos do fogo do inferno. Levai as almas todas para o céu e socorrei principalmente as que mais precisarem da vossa misericórdia.
1: Nossa Senhora, Mãe da Igreja, pede ao Senhor muitas e santas vocações sacerdotais, religiosas e missionárias. Jesus, sacerdote, abençoai o Santo Padre, os bispos, presbíteros, diáconos, seminaristas e todos os que estão a serviço da vossa Igreja. Nossa Senhora da Penha,
2: rogai por nós.
1: Agradecimento do terço, infinitas graças vos damos, soberana rainha, pelos muitos benefícios que todos os dias recebemos das vossas mãos liberais. Dignai-vos agora e para sempre tornarmos debaixo do vosso poderoso amparo e em vosso louvor vos saudamos com a salve rainha. Salve rainha, mãe de misericórdia, vida, doçura, esperança nossa, salve. A vós bradamos os degredados filhos de Eva, a vós suspirando, gemendo e chorando neste vale de lágrimas. E a pois, advogada nossa, desses vossos olhos misericordiosos a nós volver, e depois desse desterro, mostrai-nos, Jesus, bendito é o fruto do vosso ventre. Ó clemente, ó piedosa, ó doce sempre Virgem Maria, rogai por nós, Santa Mãe de Deus, para que sejamos dignos das promessas de Cristo. Amém. Ladainha de Nossa Senhora, Senhor, tem de piedade de nós.
3: Senhor, tem de piedade de nós.
1: Cristo, tem de piedade de nós.
0: Cristo, tem de piedade de nós.
1: Senhor, tem de piedade de nós.
0: Senhor, tem de piedade de nós.
1: Cristo, ouvi-nos.
0: Cristo, ouvi-nos.
1: Cristo, atendei-nos.
0: Cristo, atendei-nos.
1: Deus, Pai do Céu,
0: tem de piedade de nós.
1: Deus, Filho Redentor do Mundo,
0: tem piedade de nós.
1: Deus, Espírito Santo,
0: tem de piedade de nós.
1: Santíssima Trindade, que sois um só Deus,
0: tem de piedade de nós.
1: Santa Maria,
0: rogai por nós.
1: Santa Mãe de Deus,
0: rogai por nós.
1: Santa Virgem das Virgens,
0: rogai por nós.
1: Mãe de Jesus Cristo,
0: rogai por nós.
1: Mãe da Divina Graça,
0: rogai por nós.
1: Mãe da Esperança,
0: rogai por nós.
1: Mãe Castíssima,
0: rogai por nós.
1: Mãe Imaculada,
0: rogai por nós.
1: Mãe Intacta,
0: rogai por nós.
1: Mãe Amável,
0: rogai por nós.
1: Mãe Admirável,
0: rogai por nós.
1: Mãe do Bom Conselho,
0: rogai por nós.
1: Mãe do Criador,
0: rogai por nós.
1: Mãe do Salvador,
0: rogai por nós.
1: Mãe da Misericórdia,
0: rogai por nós.
1: Virgem Prudentíssima,
0: rogai por nós.
1: Virgem Venerável,
0: rogai por nós.
1: Virgem Poderosa,
0: rogai por nós.
1: Virgem Louvável,
0: rogai por nós.
1: Virgem Benigna,
0: rogai por nós.
1: Virgem Fiel,
0: rogai por
1: Espelho
0: nós.
1: Espelho de Justiça,
0: rogai por nós.
1: Sede da Sabedoria,
0: rogai por nós.
1: Causa da nossa alegria,
0: rogai por nós.
1: Vaso Espiritual,
0: rogai por
1: Vaso
0: nós.
1: Vaso Honorífico,
0: rogai por nós.
1: Vaso Insigne de Devoção,
0: rogai por nós.
1: Rosa Mística,
0: rogai por nós.
1: Torre de Davi,
0: rogai por nós.
1: Torre de Marfim,
0: rogai por nós.
1: Casa de Ouro,
0: rogai por
1: Arca
0: nós.
1: Arca da Aliança,
0: rogai por nós.
1: Porta do Céu,
0: rogai por nós.
1: Estrela da Manhã,
0: rogai por nós.
1: Saúde dos Enfermos,
0: rogai por nós.
1: Refúgio dos Pecadores,
0: rogai por nós.
1: Consoladora dos Aflitos,
0: rogai por nós.
1: Mãe dos Migrantes,
0: rogai por nós.
1: Auxílio dos Cristãos,
0: rogai por nós.
1: Rainha dos Anjos,
0: rogai por nós.
1: Rainha dos Patriarcas,
0: rogai por
1: Rainha
0: nós.
1: Dos Profetas,
0: rogai por nós.
1: Rainha dos Apóstolos,
0: rogai por nós.
1: Rainha dos Mártires,
0: rogai por
1: Rainha
0: nós.
1: Rainha dos Confessores da Fé,
0: rogai por nós.
1: Rainha das Virgens,
0: rogai por
1: Rainha
0: nós.
1: Rainha de todos os santos,
0: rogai por
1: Rainha
0: nós.
1: Rainha concebida sem pecado original,
0: rogai por nós.
1: Rainha Assunto Céu,
0: rogai por
1: Rainha
0: nós.
1: Rainha do Santo Rosário,
0: rogai por
1: Rainha
0: nós.
1: Rainha da Família,
0: rogai por
1: Rainha
0: nós.
1: Rainha da Igreja,
0: rogai por nós.
1: Rainha da Paz,
0: rogai por nós.
1: Cordeiro de Deus, que tirais o pecado do mundo,
0: perdoai-nos, Senhor.
1: Cordeiro de Deus, que tirais o pecado do mundo,
0: ouvi-nos, Senhor.
1: Cordeiro de Deus, que tirais o pecado do mundo,
0: tende piedade de nós.
1: Rogai por nós, Santa Mãe de Deus,
0: que sejamos dignos das promessas de Cristo.
1: Oremos. Concedei a vossos filhos, nós vos pedimos, Senhor nosso Deus, que gozemos sempre da saúde do corpo e da alma, e pela gloriosa intercessão da bem-aventurada sempre Virgem Maria, sejamos livres das tristezas presentes e alcancemos a alegria da vida eterna. Por nosso Senhor Jesus Cristo, vosso Filho, na unidade do Espírito Santo.
0: Amém.
1: Exposição do Santíssimo Sacramento. Cantemos.

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Oremos. Ó Deus, que escolheste o vosso servo, o Papa Leão, sucessor do apóstolo Pedro, como pastor de todo o rebanho, atendei às súplicas do vosso povo, concedei ao que faz às vezes do Cristo na terra, confirmar na fé seus irmãos, para que toda a igreja se mantenha em comunhão com ele no vínculo da unidade, do amor e da paz. Até que em vós, pastor das almas, cheguemos todos à verdade e à vida eterna. Por Cristo nosso Senhor. Amém. Diante de ti, Jesus, pedimos a saúde ao Papa Leão, sucessor do apóstolo Pedro, para que se mantenha firme, Senhor, na caminhada da evangelização, levando a tua igreja onde for necessário. Fortalece-o, dá-lhe saúde, para que ele continue na missão de levar a tua presença em todos os lugares. Obrigado, Jesus, por abençoar a cada um do teu povo, ao Papa e a todos aqueles que se declaram fiéis a ti. Obrigado, Senhor, pela oportunidade de estar diante de ti e te pedir a bênção. Façamos juntos as súplicas entre o diácono e todo o povo de Deus. Senhor Jesus, nós cremos em vós, mas aumentai a nossa fé. Mas aumentai a nossa confiança. Senhor Jesus, nós vos amamos, mas aumentai o nosso amor. Senhor Jesus, se quiserdes, podeis curar-me. Senhor Jesus, fazei que eu veja. Senhor Jesus, fazei que eu ouça. Senhor Jesus, fazei que eu ande. Senhor Jesus, que sois o pão da vida, sede nosso alimento. Senhor Jesus, vós sois a ressurreição e a vida. Senhor Jesus, que sois a luz do mundo, iluminai a nossa vida. Senhor Jesus, aumentai em nós a capacidade de perdoar. Senhor Jesus, que sois a nossa salvação, aumentai em nós o desejo de nos salvarmos. Nossa Senhora da Penha, intercedei a Jesus pelo Santo Padre, os bispos, presbíteros, diáconos e todos os vocacionados. Nossa Senhora da Penha, intercedei a Jesus pelos nossos governantes. Nossa Senhora da Penha, intercedei a Jesus pelas famílias. Nossa Senhora da Penha, intercedei a Jesus pelos jovens, adolescentes e crianças. Nossa Senhora da Penha, intercedei a Jesus pelas pessoas idosas. Nossa Senhora da Penha, intercedei a Jesus pelas pessoas doentes, necessitadas e sofridas. Nossa Senhora da Penha, intercedei a Jesus por todos nós. Nossa Senhora da Penha, intercedei a Jesus pelo Brasil e por todo o mundo. Senhor Jesus, olhai pelo Santo Padre, o Papa Leão, que faz um ano de pontificado. Fortalecei-o na fé e dai-nos a tua bênção. Cantemos o tão sublime sacramento.

E ao escutar o carilhão, faça o sinal da cruz sobre si, para que esta bênção recaia sobre sua família e de modo especial pelo Santo Padre, o Papa Leão.

0: Bendito seja Deus, bendito seja seu santo nome, bendito seja Jesus Cristo, verdadeiro Deus e verdadeiro homem, bendito seja seu sacratíssimo coração, bendito seja seu preciosíssimo sangue, bendito seja Jesus Cristo no santíssimo sacramento do altar, bendito seja o Espírito Santo Paráclito, bendito seja a grande mãe de Deus, Maria Santíssima, bendita seja a sua santa imaculada Conceição, bendita seja a sua gloriosa Assunção, bendito seja o nome de Maria, Virgem e Mãe, bendito seja São José, seu castíssimo esposo, bendito seja Deus nos seus anjos e nos seus santos. Oremos pela Igreja e pela Pátria, juntos, Deus e Senhor nosso.
1: Proteger a nossa Igreja, dá-lhe santo pastores e dignos de livre, derramar a nossa Igreja, está.
0: Constituídas em dignidade, para que governem com justiça. Dai ao povo brasileiro paz constante e prosperidade completa. Favorecei com os efeitos contínuos da vossa bondade. O Brasil, este arcebispado, a paróquia em que habitamos, a cada um de nós em particular e a todas as pessoas por quem devemos orar ou se recomendar as nossas orações. Tende piedade das almas dos fiéis que padecem no purgatório. Dá-lhe, Senhor, o descanso e a luz eterna. Pai nosso que estás no céu, santificado seja o vosso nome. Venha a nós o vosso reino, seja feita a vossa vontade, assim na terra como no céu.
2: Perdoai as nossas ofensas, assim como nós perdoamos a quem nos tem ofendido. Não nos deixeis cair em tentação, mas livrai-nos do mal. Amém.
0: Ave Maria, cheia de graça, o Senhor é convosco. Bendita sois vós entre as mulheres e bendito é o fruto do vosso ventre, Jesus.
2: Santa Maria, Mãe de Deus, rogai por nós, pecadores, agora e na hora de nossa morte. Amém.
0: Glória ao Pai, ao Filho e ao Espírito Santo.
2: Era no princípio, agora e sempre. Amém.
0: Graças e louvores se deem a todo momento. Graças e louvores se deem a todo momento. Graças e louvores se deem a todo momento. Cantemos para a retirada do Santíssimo.

0: Concluímos mais uma oração pelo Santo Padre, o Papa Leão, e a todos os ouvintes da Rádio Catedral que nos acompanharam nesta oração pelo um ano de pontificado do Papa Leão. Muito obrigado a você de Itaguaí, Santa Cruz, Campo Grande, Bangu, Realengo, você também aqui do entorno da Penha, Bom Sucesso, Olaria, Ramos, Vila da Penha, você da Ilha do Governador, você do Meier, Tijuca e de tantos lugares da cidade do Rio de Janeiro, você também lá da região serrana, Petrópolis, Teresópolis, você de Niterói, São Gonçalo, Maricá e de toda a região dos Lagos. Muito obrigado por estar aqui conosco todo sábado, 11 horas. A oração pelo Santo Padre, o Papa Leão. Venham aqui rezar conosco, tem bastante gente aqui que comparece todo sábado aqui comigo. E também hoje dois coroinhas lá da paróquia Santa Bernadette que rezou junto comigo. Qual o seu nome?
1: Meu nome é Kevin.
2: Gabriela.
0: Olha aí, viu? Não tiveram vergonha e vieram rezar aqui conosco na Rádio Catedral. Então venha você também participar conosco desta oração pelo Santo Padre, o Papa Leão. E amanhã as nossas missas normais aqui no santuário às 7 horas, 8h30, 10h30 e 16h30 na capela do Sagrado Coração de Jesus, lá embaixo no pátio da igreja. E amanhã um dia especial, o Dia das Mães. Então venha rezar aqui conosco, venha rezar pela sua mãe viva ou pela sua mãe já falecida, como eu vou rezar pela minha mãe já falecida que está no céu, né? E me deu o dom da vida. Muito obrigado a todos que aqui estão e aos que nos acompanharam pela Rádio Catedral. Viva Nossa Senhora da Penha! Viva! Ida em paz e o Senhor vos acompanhe. Graças a Deus. Voltamos aos nossos estúdios na glória.

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1: 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E agora, rezemos juntos com as palavras de São João Paulo II. Ó Mãe dos homens e dos povos, vós que conheceis todos os seus sofrimentos e as suas esperanças, acolhei o nosso clamor, que movidos pelo Espírito Santo, elevamos diretamente ao vosso coração e abraçai com o amor da Mãe este nosso mundo humano, que vos confiamos e consagramos, cheios de inquietação pela sorte terrena e eterna dos homens e dos povos. Amém.
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0: Em nome do Pai, do Filho e do Espírito Santo. Amém. Que a paz do Senhor seja com todos vocês, caríssimos amigos e irmãos. Estamos no mês de maio, mês de Maria. Como no hemisfério norte é primavera, sempre fala muito das flores, na questão do mês de maio. E nesse mês de maio nós temos como conclusão, como participação, a oração do terço, o terço mariano, que o Papa Leão XIV recomendou, inclusive, que nós rezássemos das intenções dele, as intenções da paz do mundo. Na próxima segunda-feira vamos iniciar com todas as dioceses e circunscrições eclesiásticas do regional Leste 1, ou seja, o estado do Rio de Janeiro, o terço cada dia numa circunscrição eclesiástica, ou na administração apostólica, ou nas arquidioceses, ou nas dioceses, a partir do dia 11. E aqui a sua Rádio Catedral vai transmitir para todas as pessoas esse terço mariano em todas as nossas circunscrições eclesiásticas nas intenções do Santo Padre, e caminhando unido de segunda a sexta-feira nessa situação, nessa preocupação de vivermos intensamente a nossa vocação, nosso chamado, né, a oração, a vida, uma vida orante, pedindo pela paz. Ao mesmo tempo, estamos à véspera do segundo domingo do mês de maio, que no Brasil é dedicado às mães. E nós queremos, no Dia das Mães, que é amanhã, rezar pelas mães. Agradecer a Deus por esse grande dom que elas acolheram, aceitaram, de tornar-se mães. Poder realmente fazer diferença na sociedade e esse grande mistério da vida ser gerado em seu ventre. Um grande dom, uma grande graça. E pedir para que se tenham cada vez mais saúde, sejam bem assistidas, sejam amadas pelos seus filhos e seus esposos. Um tema de tanto feminicídio como nós temos aí escutado aí lá em nosso país, o valor da mulher que diz o seu sim à vida. Mas também rezar por aquelas mulheres que, mesmo não tendo filhos gerados no seu ventre, têm também a maternidade no seu coração, cuidando de tantas crianças, jovens, pessoas, com o seu coração materno, pedindo a Deus para cada vez mais essas mulheres, que assim vivem, muitas são consagradas, né, possam cada vez mais também serem recompensadas com a graça de Deus. Aí queremos pedir pelas mães falecidas. Quantas de nossas mães já estão na eternidade? Agradecemos pelas suas vidas, por aquilo que elas doaram a todos nós como educação, como presença, como carinho, de tal maneira que nós possamos, nesse Dia das Mães, segundo domingo do mês de maio, cada vez mais viver essa beleza da vida da mulher, né? Que tem essa maternidade de um jeito ou de outro, assim vivida, e que ao mesmo tempo rezamos pelas nossas famílias, marido, mulher, pais e filhos, para que sempre mais possamos caminhar na unidade, na fraternidade e buscar o Senhor. Que nesse segundo domingo do mês de maio, que é amanhã, nós vivamos dessa forma, nessa ação de graças, colocando as intenções na missa e também dando um abraço em nossas mães. Creio que isso acontece todos os dias, mas é especial, pedindo a Deus que continue abençoando e conduzindo as nossas mães que estão aqui, rezando por aquelas que já partiram. E tanto as mães também que, de alguma forma, não geraram filhos no físico, mas geraram no coração, né, que cuidam de tantas crianças, adolescentes e jovens com seu coração materno. Portanto, o segundo domingo de maio, embora explorado comercialmente para comprar presentes, nosso grande presente é valorizar a mulher, valorizar a mãe, a maternidade, a família, e vivermos cada vez mais unidos enquanto igreja, enquanto povo de Deus, que vê a beleza da mulher, a beleza da maternidade física ou espiritual, e que reza pelas suas mães, reza pelas suas famílias. Portanto, que nesse segundo domingo de maio, que é amanhã, assim nós vivamos, assim nós caminhamos, caríssimos amigos e irmãos, e que Deus nos conduza sempre mais para que, sob a intercessão de Maria, nossa mãe comum, possam nossas mães, as mulheres, serem cada vez mais abençoadas por Deus, serem testemunhas da vida em todos os cantos por onde passam. Meus irmãos e irmãs, rezemos. Rainha do céu, alegrai-vos, aleluia, porque quem mereceste trazer em vosso seio, aleluia, Ressuscitou como disse, aleluia. Rogai a Deus por nós, aleluia. Exultai e alegrai-vos, ó Virgem Maria, aleluia. Porque o Senhor ressuscitou verdadeiramente, aleluia. Oremos. Ó Deus, que vos dignaste alegrar o mundo com a ressurreição do vosso Filho Jesus Cristo, Senhor nosso, concedei-nos, vos suplicamos, que por sua mãe, a Virgem Maria, alcancemos as alegrias da vida eterna, por Cristo nosso Senhor. Amém. Glória ao Pai, ao Filho e ao Espírito Santo, como era no princípio, agora e sempre. Amém. Glória ao Pai, ao Filho e ao Espírito Santo, como era no princípio, agora e sempre. Amém. Glória ao Pai, ao Filho e ao Espírito Santo, como era no princípio, agora e sempre. Amém. E que Deus Todo-Poderoso os abençoe, proteja e guarde a todos, em nome do Pai, e do Filho, e do Espírito Santo. Amém.
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1: Muito boa tarde, sábado, hoje, 9 de maio de 2026, mês Mariano, juntos na Catedral, fim de semana de sol, música e as melhores para você. É o Playlist 106 que está apenas começando. Bom almoço, excelente tarde, belíssimo fim de semana.

0: Catedral FM, playlist 106 com o melhor da nossa música. Comunidade do Caos, a Glória. Estar aqui é o nome da canção, você ouviu também? Adriana Arides, Aprendendo a Ser Mãe. Anjos de Resgate, original, Anjos de Resgate. Maria e o Anjo, a participação especial de Dalvimar Galo, Celina Borges. E também no playlist 106, Joaquim, Tuas Mãos. E também começamos com o Diácono Alberto Araújo e Luiz Alcântara, Deus Tem Saudade. Tudo isso para você, uma super seleção de músicas para te fazer companhia através da Rádio Catedral. Intervalo é rápido e voltamos já com muito mais.
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4: 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E agora, rezemos juntos com as palavras de São João Paulo II. Ó Mãe dos homens e dos povos, vós que conheceis todos os seus sofrimentos e as suas esperanças, acolhei o nosso clamor, que movidos pelo Espírito Santo, elevamos diretamente ao vosso coração e abraçai com o amor da Mãe este nosso mundo humano, que vos confiamos e consagramos, cheios de inquietação pela sorte terrena e eterna dos homens e dos povos. Amém.
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0: playlist 106 da sua rádio Catedral FM. A presença de Zezé Luz. A canção Meu Prazer é Adorar. Ouvimos também banda Adorar, Vem Como Estás. E a irmã Kelly Patrícia com Generalíssima. Faltando 3 minutinhos para uma, muito boa tarde. Daqui a pouquinho o programa Comunhão e Missão. Um abraço a todos, a Diocese de Nova Iguaçu, toda a Baixada Fluminense, na sintonia da felicidade.
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1: Boa tarde, queridos ouvintes. Começa agora o programa Comunhão e Missão e o programa de hoje destaca o primeiro ano do pontificado do Papa Leão XIV. Também teremos a participação de Dom Gilson, música, a oração de Santo Antônio e informações da Diocese de Nova Iguaçu. Os ouvintes já podem participar pelo nosso WhatsApp 3231-3567, repetindo, 3231-3567. 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Deus na sintonia da felicidade com você. Chegamos um pouquinho atrasado, o trânsito não nos permite chegar na hora certa, mas graças a Deus aqui estamos e queremos iniciar bem o programa ouvindo a canção Celebrai com Louvor e Glória.

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1: Nós ouvimos a canção Celebrai com o Louvor e Glória, e agora no quadro Palavra de Vida, queremos ouvir a Palavra de Deus. O Evangelho de Jesus Cristo segundo João. Naquele tempo, disse Jesus a seus discípulos: se me amais, guardareis os meus mandamentos, e eu rogarei ao Pai, e ele vos dará um outro defensor, para que permaneça sempre convosco, o Espírito da verdade, que o mundo não é capaz de receber, porque não o vê nem o conhece. Vós o conheceis, porque ele permanece junto de vós e estará dentro de vós. Não vos deixareis órfãos. Eu virei a vós pouco tempo ainda, e o mundo não mais me verá, mas vós me vereis, porque eu vivo e vós vivereis. Naquele dia sabereis que eu estou no meu Pai, e vós em mim, e eu em vós. Quem acolheu os meus mandamentos e os observa, esse me ama. Ora, quem me ama será amado por meu Pai, e eu o amarei e manifestarei a ele. Palavra da salvação. Glória a vós, Senhor. Depois de ouvirmos essa palavra, palavra de vida, palavra de salvação, já no contexto do sexto domingo do tempo pascal, já nos preparando para a festa de Pentecostes, nos preparando para o cumprimento da palavra, o Espírito de Deus que vem sobre nós antes a ascensão, Jesus que é elevado junto ao Pai. Nós queremos deixar a palavra de Deus tocar no nosso coração, na nossa vida. Essa palavra que nos enche de esperança, essa palavra que nos garante que não estamos sós. O Espírito de Jesus, o Espírito do ressuscitado está em nós. Esse Espírito que nos fortalece e que nos faz caminhar como igreja neste mundo. Nós vamos a um pequeno intervalo e já voltamos com mais comunhão e missão.
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8: 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E agora, rezemos juntos com as palavras de São João Paulo II. Ó Mãe dos homens e dos povos, vós que conheceis todos os seus sofrimentos e as suas esperanças, acolhei o nosso clamor, que movidos pelo Espírito Santo, elevamos diretamente ao vosso coração e abraçai com o amor da Mãe este nosso mundo humano, que vos confiamos e consagramos, cheios de inquietação pela sorte terrena e eterna dos homens e dos povos. Amém.
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1: Muito bem, queridos ouvintes, estamos de volta com o nosso programa Comunhão e Missão e você pode participar conosco mandando o seu recadinho pelo nosso WhatsApp, o telefone 3231-3567 e também pelas mídias sociais da nossa Diocese de Nova Iguaçu, Facebook da Diocese de Nova Iguaçu. Mande seu nome, um recadinho, a cidade onde mora e participe conosco do programa Comunhão e Missão. 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Estamos chegando no nosso quadro Página Azul e hoje nós vamos aqui fazer um diálogo nesse quadro Página Azul. O apresentador vai ser entrevistado e enfim, a gente vai fazer aqui um bate-papo sobre o primeiro ano do pontificado do Papa Leão XIV.
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12: E no quadro Página Azul de hoje, o Comunhão e Missão volta o olhar para o momento marcante da vida da Igreja, o primeiro ano do pontificado do Papa Leão XIV. Eleito para conduzir a Igreja em um tempo de tantos desafios, o Santo Padre tem reafirmado constantemente o chamado a uma Igreja missionária, próxima do povo, comprometida com a paz, a justiça e a esperança. Neste tempo pascal, marcado pela alegria da ressurreição, somos convidados também a recordar os gestos, palavras e encontros que marcaram este primeiro ano de pontificado. Entre eles, o Jubileu dos Presbíteros, celebrado em Roma, ocasião em que sacerdotes do mundo inteiro puderam renovar sua comunhão com o sucessor de Pedro. O nosso apresentador, o Padre João Paulo, esteve presente neste encontro e acompanhou de perto este momento tão significativo para a vida da Igreja.
1: Então, hoje aqui, não é? O seminarista Mateus, que faz o seu estágio pastoral lá na paróquia de Nossa Senhora de Fátima, em Belfor Roxo, a paróquia onde sou pároco, me acompanha. Ele hoje vai me ajudar nesse diálogo aqui para falar um pouquinho dessa experiência do primeiro ano do pontificado do Papa Leão.
12: Então, boa tarde, queridos ouvintes, queridos amigos da Rádio Catedral, querido povo de Deus da amada Diocese de Nova Iguaçu. Hoje, Padre João Paulo, de apresentador, passa a ser entrevistado. Então, Padre João Paulo, completando o primeiro ano do pontificado do Papa Leão XIV, que marcas mais fortes podemos destacar neste início de ministério do Santo Padre?
1: Olha, Mateus, acho que tem ficado muito, muito presente em todos os discursos, em tudo aquilo que o Papa tem dirigido à Igreja, a mensagem da paz. Ele tem trazido muito fortemente dentro desses contextos de guerra. Ele assume a igreja dentro desse contexto de guerras no Oriente Médio e ele traz muito fortemente aquilo que é a missão da igreja: anunciar o evangelho da paz, anunciar o ressuscitado, o príncipe da paz em meio a nós. Então acho que é uma das marcas principais, não é? Do pontificado dele nesse primeiro momento, nesse primeiro ano, essa mensagem, esse clamor à igreja pela paz.
12: Isso era um tema que o Papa já trazia no primeiro discurso, né? Lembrando o povo que a igreja, ela deve sempre ser motivada a buscar a paz, a pregar a paz em meio ao povo, como o padre bem falou. Pegou a igreja já no meio de, vivendo um tempo de guerras, não a igreja em si, mas o mundo, né? Em tantas guerras, e ele como o Santo Padre, o Papa, o nosso pastor, ele nos leva a isso, né? A pregar a paz em meio ao povo. Durante este primeiro ano, o Jubileu dos Presbíteros reuniu sacerdotes do mundo inteiro em Roma. Qual foi a importância desse encontro para a vida e a missão dos padres?
1: Olha, eu que tive essa graça de estar presente no Jubileu dos Presbíteros, tive a oportunidade de estar em 4 momentos distintos com o Santo Padre, e eu penso que foi um momento de revigorar também o nosso ministério sacerdotal, porque para quem estava lá, eu acho que os padres do mundo inteiro que estiveram lá sentiram muito o Papa muito próximo dos sacerdotes, uma proximidade, falas que demonstravam seu afeto, seu carinho, sua proximidade para com os presbíteros. Eu me senti assim muito, muito tocado pelas mensagens, pelas homilias feitas pelo Santo Padre, e de modo especial tive a oportunidade de, na missa do Jubileu dos Sacerdotes, o Papa ordenou muitos sacerdotes naquela missa, inclusive 2 brasileiros foram ordenados por ele, e assim, toda a mensagem do Papa era de muito amor, de muito carinho, de muita proximidade com os sacerdotes, com os presbíteros. Em um encontro que tivemos com ele, ele falou: o Papa ama os presbíteros, o Papa está próximo, vocês não estão longe de mim, vocês estão no meu coração. Então isso para mim foi marcante. Foi a primeira vez que estive em Roma e a primeira vez no pontificado de Leão XIV. Então para mim foi um momento que também renovou o meu desejo de servir, o meu desejo de estar sempre mais em comunhão com a igreja no mundo inteiro. Então, para mim foi, com certeza, muito marcante, me animou espiritualmente, eu sei que animou a tantos outros irmãos que estavam presentes nesse Jubileu dos Presbíteros.
12: O Papa Leão XIV tem reforçado a importância do diálogo, da diplomacia e da reconciliação entre os povos, o que tem sido um sinal muito marcante no pontificado do Papa Leão, esta questão do diálogo entre os grupos diferentes dentro da igreja, a aproximação ecumênica, o incentivo à caminhada conjunta do povo de Deus. Como a igreja pode ser hoje sinal concreto de paz em meio a tantas divisões no mundo e também dentro da própria sociedade?
1: Eu acho que o que o Papa tem nos ensinado a partir desse diálogo e trazendo para nós, nós como igreja podemos hoje ser um sinal concreto de paz, de modo especial buscando voltarmos-nos para o evangelho, para as origens, né? Jesus em todo tempo anunciou esse caminho de paz, anunciou um caminho de diálogo, de encontro, de acolhimento. Jesus foi esse acolhedor por excelência, e nós que vivemos num mundo tão dividido, com tantas situações que trabalham para dividir o mundo, dividir o povo, com tantas guerras, com tanta instrumentalização da fé, com tantas situações que vai cada vez mais gerando conflitos entre nós, nós somos chamados a nos voltarmos para o Evangelho de Jesus Cristo. Deixar o Evangelho de Jesus Cristo nos guiar, deixar que o Evangelho de Jesus de Nazaré nos leve a verdadeiramente ser uma igreja acolhedora, uma igreja que dialoga, uma igreja que se esforça continuamente para promover a paz, para fazer essa paz acontecer. Acredito que é um pouco o caminho, né, em meio a essas divisões, nos voltarmos para o próprio Evangelho, nos voltarmos para o Senhor. Ele, somente Ele, e somente vivendo o Evangelho a gente vai conseguir superar as divisões, superar essas situações de, né, de conflitos, de tantas outras coisas, de incompreensões no meio de nós. Nós precisamos nos voltar para Jesus, para o Evangelho.
12: O querido Papa Leão, ele tem trazido no seu pontificado também muitas linhas do pontificado do Papa Francisco, sobretudo o cuidado com os pobres, a atenção aos migrantes, a valorização da sinodalidade, proximidade com as periferias e a preocupação social e humana. De que forma o Papa Leão dá continuidade a esse caminho missionário vivido pela Igreja nos últimos anos?
1: Acho que ele já tem se mostrado um missionário, não é? A gente acabou de assistir há poucos dias a sua viagem ao continente africano, né? Um momento tão forte também para a Igreja, tão forte de missão. O Papa já tem se demonstrado um grande missionário, não é? Tem, em seus primeiros momentos de pontificado, tem se colocado assim nesse caminho de sinodalidade, nesse caminho missionário, nesse caminho de acolhimento. Já em diversos momentos já reuniu consigo os bispos para dialogar, para fazer um caminho mesmo sinodal, para fazer um caminho missionário. Eu acho que a gente tem percebido muito claramente, de um modo diferente, não é? Porque cada ser é um ser, e o Papa Leão tem sido ele, mas nesse processo de continuidade, ele tem demonstrado, tem trazido sinais também daquilo que foi o pontificado de Francisco, mas a seu modo, do seu jeito, ele tem sido esse missionário de Cristo, levando a boa nova do Evangelho, e de modo especial a boa nova da paz, não é? Ele tem insistido muito nisso, e ele tem levado essa mensagem em meio a tantos irmãos e irmãs, a tantas realidades. E achei muito bonito esse momento em que ele esteve agora na sua última viagem apostólica, não é? Ao continente africano, que foi uma marca bonita também, um momento de diálogo, de proximidade com outras culturas, com outras até crenças, não é? Um momento bonito. Há poucos dias também o encontro dele com a arcebispa eleita lá de Cantuária, não é? Esse momento também de comunhão, de unidade, não é? Esse caminho que a Igreja é chamada a fazer, de um verdadeiro missionário de Jesus, de alguém que está para dialogar e para levar a mensagem do Evangelho, né? E agora ele está dando umas voltas na Itália, não é? Nesse campo da missão, sendo missionário também na Itália, ele tem cumprido de fato essa missão de ser uma Igreja em saída, dando continuidade àquilo que o Papa Francisco tanto insistiu, de uma Igreja em saída, uma Igreja que vai para o meio do povo, né? É uma Igreja missionária.
12: Isso já está marcado na história do Papa Leão, né? Quando ainda cardeal prevost, ele deixar a sua terra de origem, a América, os Estados Unidos, e ir fazer missão nas terras peruanas, ali estar junto do povo de Deus. Isso ele consegue trazer muito bem para o seu pontificado também, essa proximidade com aqueles que mais precisam, né? O Papa Leão, ele tem mostrado que a autoridade do Papa, ela não está na força, mas na capacidade de unir. Isso ele tem feito muito bem durante esse ano de pontificado. Ele tem mostrado que precisamos estar juntos para seguir a Jesus Cristo. Muito obrigado, Padre João Paulo, pela sua disponibilidade hoje de ser entrevistado. Uma alegria poder hoje estar aqui entrevistando o pároco, meu pároco, Padre João Paulo, de entrevistado muitas vezes. Hoje eu passei entrevistador, apresentador dessa parte do programa.
1: Tá vendo aí que daqui a pouco também pode assumir o meu posto aqui, não é? Passar a ser um apresentador do programa, já vi que leva jeito, não é? Então já pode também estar ajudando a diocese aqui nesse processo aqui de comunicação também. Vamos dar continuidade ao nosso programa, louvando a Deus por esse primeiro ano do pontificado do Papa Leão, que tem sido um pontificado de bênçãos para a Igreja. Nós vamos para o intervalo e voltamos já já com mais Comunhão e Missão.

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5: Nós estamos de volta com Comunhão e Missão e queremos nesse momento ouvir a voz do nosso pastor, nosso querido bispo Dom Gilson Andrade.

0: Bom início de tarde para você, meu irmão, para você, minha irmã. Muitas bênçãos sob o olhar e intercessão de Nossa Senhora. Nossa Senhora de Fátima, nesses dias nós estamos já nos preparando para os festejos de Nossa Senhora de Fátima. Nossa diocese, graças a Deus, são muitas paróquias dedicadas também à Virgem de Fátima. E nós temos a alegria, assim, de manifestar nosso carinho como filhos e filhas de Deus, a Mãe de Jesus. Também quero começar esse nosso programa de hoje, a minha fala aqui no nosso programa, lembrando um marco do pontificado do Papa Leão, que foi ontem o primeiro aniversário, e nós estamos todos com o olhar, o coração sempre voltados para o Papa. Há um ano atrás, todos os olhares se voltavam para aquela chaminé. Imagino que você se lembra muito bem daquela expectativa de todos, mas o olhar de Deus se dirigiu ao Cardeal Prevost, que agora é o nosso Papa Leão XIV. E aquelas palavras iniciais, nós, como filhos da Igreja, ouvíamos com muita satisfação, ouvíamos com muita expectativa, com muita alegria e com esperança aquilo que o Papa já na sua primeira mensagem nos dizia e que nós estamos vendo ao longo desse primeiro ano, são palavras que estão sendo reverberadas, né? Como o eco daquelas palavras iniciais do Santo Padre, o tema de Jesus Cristo ressuscitado, sempre presente nas suas alocuções, nas suas homilias e também no seu estilo, o estilo que ele vem vivendo, com que ele vem vivendo o pontificado, com que vem enfrentando também as dificuldades, com aquela capacidade, com a paz, com a serenidade, próprio de quem vive na presença de Deus, próprio de quem acredita que os acontecimentos estão nas mãos de Deus e Cristo, que venceu todo o mal, todo o pecado, toda a morte, ele acompanha a sua Igreja também e com ele nos dará a vitória necessária. Louvamos a Deus por esse primeiro aniversário de pontificado do Santo Padre. Temos procurado acompanhar também o seu magistério. Está prometido aí, pelo menos os meios de comunicação falam que no dia 15 será publicada a primeira grande encíclica do Papa Leão XIV, né? E escolheu 15 de maio. Como o outro Leão, Leão XIII, publicou também um documento importante, que é um marco no ensino social da Igreja, a Rerum Novarum, o Papa Leão XIII publicou justamente no 15 de maio. Então louvamos a Deus por tudo isso e queremos acompanhar o Papa na sua insistente oração, súplica e também negociação como portador da boa nova do Evangelho sobre o tema da paz. Queremos sustentar o Santo Padre, primeiro com o nosso estilo de vida, né? Cada um no seu lugar, procurando viver uma vida reconciliada, reconciliada consigo, reconciliada com os irmãos, reconciliada com a criação. Somos chamados a viver o mundo necessita desse estilo novo de vida para que tenha também renovada a esperança. E o Papa Leão tem com muita frequência nos exortado ao tema da paz. Depois tem nos trazido o frescor da doutrina de São Tomás a doutrina de Santo Agostinho, né? Logo no início ele disse: eu sou filho de Santo Agostinho, e já lembrava aquelas palavras clássicas de Santo Agostinho: com vocês eu sou cristão e para vocês eu sou bispo, dizendo já com isso a sua proximidade como irmão nosso e ao mesmo tempo a consciência de que Cristo lhe pede conduzir o seu rebanho nesse tempo de tantos desafios. E o que ele tem feito, insisto, repito, com serenidade, com paz, com firmeza também, aquela firmeza própria do pastor, né? Porque o pastor tem que ter a firmeza que Nosso Senhor teve na condução do seu rebanho, para que ninguém se perca. E esse, uma outra coisa que eu destacaria também é esse seu, que parte do próprio lema do Papa, o seu interesse pela comunhão, pela união, é outra intenção de oração que eu queria deixar aqui para você, meu irmão e minha irmã. Precisamos rezar muito pela comunhão dos cristãos, pela união dos cristãos, um grande desafio nessa época, mas que se faz por graça do Espírito Santo, também pelo entendimento das pessoas, mas por graça do Espírito Santo. Por isso rezemos também, apoiando assim o Santo Padre. Olha, hoje acontece no seminário o encontro específico vocacional para rapazes que estão procurando discernimento vocacional. Discernimento vocacional é para qualquer vocação, mas também para a vocação sacerdotal. Vamos rezar pelas vocações. Também as moças terão seu encontro específico no dia de hoje, como está programado pelo Serviço de Animação Vocacional. Também no Senfor, a partir das 15h, acontece o festival para a escolha do hino do nosso Congresso Eucarístico, cada vez mais próximo. Vamos nos preparando para o Congresso. Cada domingo, nas nossas paróquias, é proposta uma catequese para que a gente possa crescer no amor, na Eucaristia, mas também na vivência de uma vida eucarística. Vamos aproveitar e que o Senhor possa nos abençoar. Teremos o Terço da Paz, o Terço pela Paz, já tradicional no nosso regional. A nossa diocese vai ser na praça lá da paróquia São José Operário de Mesquita, fácil de chegar, ao meio-dia teremos a graça de rezar esse terço, mas já teremos oportunidade de falar. Deus abençoe você, um bom fim de semana, sempre unidos na oração, unidos no Senhor. Bom fim de semana, abençoado fim de semana, meu irmão, minha irmã.
1: Muito bem, nós tivemos aí a voz do pastor, nosso querido bispo diocesano, Dom Gilson Andrade, e já estamos praticamente no finalzinho do programa, né? Começamos um pouquinho atrasado por conta do trânsito mesmo, mas graças a Deus conseguimos chegar. Já agradeço a colaboração do seminarista Matheus, que está aqui, né? Hoje já vi que leva jeito, tem vocação para essa coisa de rádio também, não é? Então a gente já agradece a ele, pedindo a Deus que o abençoe e abençoe todo o nosso povo, as nossas paróquias que estão aí se preparando para celebrar Nossa Senhora de Fátima. Nossa diocese tem bastante paróquia dedicada a Nossa Senhora de Fátima. São 6 paróquias dedicadas a Nossa Senhora de Fátima, inclusive a minha paróquia, né? Nós estamos vivendo em novena. Hoje vai estar conosco o nosso bispo emérito, Dom Luciano Bergamin, que fez aniversário esses dias. Segunda-feira fez 82 aninhos. Aproveito para mandar aquele forte abraço pro Dom Luciano. Com certeza hoje lá em nossa paróquia teremos 82 pulinhos celebrando o dom da vida do Dom Luciano. Também amanhã lá vai estar conosco o nosso bispo diocesano Dom Gilson Andrade, vai estar participando conosco lá da nossa novena da padroeira, e eu já convido a você a participar aí na sua paróquia ou perto da sua paróquia, venha rezar louvando a Deus pela missão de nossa igreja com Nossa Senhora de Fátima como padroeira. Vamos então, já no finalzinho desse programa, pedir a Santo Antônio, que é padroeiro da nossa diocese, a bênção para todo o povo, a bênção do pãozinho, você que traz o pão aí em sua mão, o alimento. Nós queremos rogar então que, por intercessão de Santo Antônio, sejamos abençoados. O Senhor esteja convosco.
2: Ele está no meio de nós.
1: A nosso auxílio está no nome do Senhor,
2: que fez o céu e a terra.
1: Rogai por nós, glorioso Santo Antônio,
2: para que sejamos dignos das promessas de Cristo.
1: Oremos, Senhor Deus, Pai Santo, Eterno e Todo-Poderoso. Abençoai este pão pela intercessão de Santo Antônio, que por sua pregação e exemplo distribuiu o pão da vossa palavra aos vossos fiéis. Esse pão recorde aos que comerem, guardarem ou distribuírem o pão que o vosso filho multiplicou no deserto para a multidão faminta. O pão do céu que nos dais todos os dias no ministério da Eucaristia. Fazei que este pão nos lembre o compromisso para com todos os nossos irmãos e irmãs, necessitados do alimento corporal e espiritual, necessitados do pão da amizade, da compreensão e do amor fraterno. Por nosso Senhor Jesus Cristo, vosso Filho, pão vivo que desceu do céu e dá a vida e a salvação ao mundo, na unidade do Espírito Santo. Amém. E nós queremos, amanhã é Dia das Mães, queremos pedir uma bênção especial para todas as mamães que estão nos ouvindo nesse momento. Queremos pedir que, por intercessão de Nossa Senhora de Fátima, a bênção de Deus venha sobre todas as mães, de modo especial a minha, não é? Graças a Deus a minha está aqui, já vi a fotozinha dela aqui me assistindo. Vai também essa bênção para minha mãe, que graças a Deus está aí junto conosco, nos assistindo. Também aqui a dona Marleci Escobar, mãe do padre Fábio Escobar, está aqui ligadinha. Essa bênção também para você, dona Marleci, que Deus abençoe. Deus abençoe, por intercessão de Nossa Senhora de Fátima, a todas as mães, em nome do Pai, do Filho e do Espírito Santo. Amém. Amém. E nós ficamos por aqui. Você não sai daí, porque já já tem o programa do Convocação com os seminaristas do nosso Seminário Arquidiocesano São José. Até a semana que vem, se Deus quiser. Deus abençoe a todos.

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6: Boa tarde, querido e amado ouvinte da nossa Rádio Catedral 106,7. Eu sou o seminarista Vinícius Andrade e estamos começando mais um programa Convocação com os seminaristas do Seminário Arquidiocesano de São José, aqui no Rio de Janeiro. E como eu não estou só, gostaria de dar boas-vindas ao nosso irmão, nosso amigo, seminarista Kaique. Boa tarde, irmão.
7: Boa tarde, Vinícius. Boa tarde, querido povo de Deus da nossa amada Rádio Catedral. Boa tarde, Márcio, aqui, que está nosso colaborador dessa tarde. Que alegria estarmos juntos aqui com mais um programa Convocação apresentado pelos seminaristas do Seminário São José. Estamos no mês mariano, aí hoje já dia 9, né? O tempo vai correndo com a graça de Deus, por isso não perca tempo de amar Nosso Senhor, é isso, Vinícius?
6: Pois é, tá passando tão rápido esses meses, esses dias, e cabe a nós corrermos atrás também daquilo que é essencial do Senhor de nossas vidas, olhando também para esse mês mariano que se inicia, honrando a Virgem Mãe de Deus, a Nossa Senhora, nossa mãe, também nossa mãe, mas também mês das mães, né? Que amanhã celebraremos aí o Dia das Mães. Então já fica aqui a nossa alegria de termos mães, né? De sermos filhos dessas mães, mas também a nossa alegria em poder saudar todas as mães ouvintes da nossa Rádio Catedral, todas as mães que escutam aqui, dão audiência ao nosso programa, para que cada vez mais o Senhor possa fortificar não só na vida, mas também na fé, fazendo com que, instruindo seus filhos nesse caminho de santidade, possam viver o céu aqui na terra também. Como o padre terminou dando a bênção às mães, acabou de dar a bênção no programa Comunhão e Missão, te convido a ouvir uma música e ficar conosco, que nós falaremos mais sobre o mês de maio, mês de Maria, mas escute uma música e já voltamos com mais convocação na Rádio Catedral.

0: Voltamos com o nosso programa Convocação na Rádio Catedral, na Sintonia da Felicidade, neste sábado ensolarado. Tá um sol para cada um aqui no Rio de Janeiro, na cidade do Rio de Janeiro. Um calorão gostoso, um calorão que aquece não só o corpo, mas também a alma, né? Mas uma alegria estarmos juntos em mais uma tarde de sábado, como disse, nessa tarde ensolarada. Iniciando aí, por que não, o mês de maio, mês das mães, mês de Maria, mês de Nossa Senhora, da Mãe de Deus e nossa, que é ponto central aí da nossa fé católica, né? Nós iremos partilhar hoje no nosso programa sobre essa maternidade divina de Maria, essa maternidade divina da Mãe de Nosso Senhor Jesus Cristo, essa maternidade que, como eu dizia, é ponto central, né? Confessarmos que Maria é Mãe de Deus é ponto central da nossa fé, e confessar que Maria é Mãe de Deus é confessar que Jesus é verdadeiro Deus e verdadeiro homem, que ele escolheu nascer de uma mulher, que escolheu assumir o nosso corpo humano, e que Deus, o Filho de Deus, assumiu a nossa carne nascendo de uma mulher como nós, né? Uma mulher que não tinha pecado, é óbvio, a Virgem Maria, mas uma mulher que experimenta da nossa carne. Deus, tão sábio, quis redimir o nosso corpo, quis redimir a nossa carne, quis redimir a humanidade também, tomando para si a nossa carne, tomando para si as nossas culpas, assumindo as nossas culpas e se entregando no madeiro da cruz. Mas isso tudo passa por essa simples mulher, essa frágil mulher, talvez, essa mulher da menor tribo de Israel, né? Dessa cidadezinha pequena de Nazaré, para que nós pudéssemos entender que por meio da humanidade e da humildade de Maria, Deus tinha muito a falar aos nossos corações, não é mesmo, Kaique?
1: Exato. E talvez você já tenha ouvido essa expressão, né, esse título dado, um dos mais profundos e mais belos à Virgem Maria, Maria, Mãe de Deus. E aí, mas será que você sabe o que ela significa de verdade? Por que a Igreja chama Maria de Mãe de Deus? Será que isso está na Bíblia? E o que essa verdade muda na nossa vida, né? Então, eu convido, onde você estiver agora, em casa, no trabalho, no trânsito, permita que Nossa Senhora conduza você para mais perto de Deus. Nós estamos falando aqui sobre maternidade, estamos vivendo, né, o mês de maio, o mês mariano, né? Tantas e tantas igrejas estão fazendo as coisas bonitas em suas paróquias, mas também é um mês do qual nós separamos um dia para lembrar especialmente das nossas mães, né? Por isso nós estamos falando aqui sobre a maternidade. A Igreja ensina que Maria é verdadeiramente Mãe de Deus, porque Jesus Cristo é verdadeiro Deus e verdadeiro homem. E Maria não gerou apenas um homem comum, ela gerou Jesus Cristo, a segunda pessoa da Santíssima Trindade, feita homem. Então, quando Isabel, ela vai receber Maria em sua casa, ela exclama, né, em Lucas 1:43, de onde me vem a honra de vir a mãe do meu Senhor? Então, na linguagem bíblica, Senhor é um título divino. Por isso, né, desde os primeiros séculos, os cristãos reconhecem Maria como essa mãe de Deus. No ano 431, durante o concílio de Éfeso, a Igreja confirmou oficialmente essa verdade da fé cristã. Então, quando dizemos que Maria é mãe de Deus, nós não estamos dizendo que ela criou Deus ou que existia antes dele, né? Estamos afirmando que aquele que nasceu dela é Deus. Jesus não virou Deus depois, ele já era Deus desde sempre. Então, Maria é mãe da pessoa de Jesus, Jesus é de Deus. Então, existe essa participação da Virgem Maria, né? O sim dela mudou a história, né? Tudo começa na Anunciação, não é isso, Vinícius?
0: É isso aí. É uma perspectiva em que nós podemos pensar, caramba, que título grande, né? Dado a Nossa Senhora, a uma mulher, que título grande dado a essa personagem bíblica que é tão, tão grande, né? Grandioso. Nossa, Mãe de Deus. E aí a gente pode entrar em diversas controvérsias, né? Mas mais do que declarar que Maria é Mãe de Deus, né? Não é só um detalhe devocional, não é só algo pontual, sabe? Não é algo só
1: um título, né?
0: Não é só um título, mas de fato toca naquilo que toca no cerne daquilo que a Igreja crê, né? Que Jesus, ou melhor, sobre quem é Jesus? Ao falar que Maria é Mãe de Deus, nós estamos falando mais do que nunca sobre quem é Jesus. Quem é o Filho de Deus? E aí podemos dizer que, em outras palavras, quando a Igreja chama Maria de Mãe de Deus, ela não diz que Maria criou a divindade do Filho, né? Não criou, como o Kaique bem dizia, não criou Deus. Né? Maria não criou Deus. Não é isso que nós queremos dizer com esse título. Não é isso que nós queremos dizer com essa frase, com essa afirmação que é a igreja, que está no cerne da igreja, que está no coração da igreja. Mas queremos dizer que o mesmo personagem divino, né? Deus feito carne, o próprio filho, o verbo encarnado, Jesus Cristo, foi concebido no seu ventre e nasceu dela verdadeiramente como homem. Então, Deus se fez homem. Ponto final. A maternidade da Virgem Maria não quer nada além disso. Realçar que Deus se fez homem. Maria é mãe de Deus, porque o próprio Cristo, Deus, nasceu do seu ventre. Não na sua divindade, mas na sua humanidade, né? A Virgem deve ser chamada realmente mãe de Deus, porque o verbo encarnado se fez presente no seu ventre para que chegasse até nós essa humanidade que faz com que nós alcancemos o céu, alcancemos a santidade, alcancemos a remissão dos nossos pecados, alcancemos tudo aquilo que o Cristo veio fazer em nosso meio, redimir, veio consumar de uma vez por todas os sacrifícios. Cristo que veio nos mostrar que a casa do Pai tem muitas moradas, né? Como dizia o Evangelho semana passada. Como vai dizer que estar próximo de nós, o Deus que se faz próximo de nós, que não se cansa de fazer esse movimento inicial, que é próprio dele, né? Deus que faz esse movimento primeiro em direção a nós e que espera de nós essa correspondência. Espera de nós essa compreensão de todo esse mistério, daquilo que é revelado, obviamente, mas essa compreensão de que nós precisamos dele para alcançarmos a salvação e a vida eterna. E esse é o ponto de partida. Jesus é Deus de verdade. Jesus, a maternidade divina vem nos mostrar que a doutrina da encarnação nos leva a outro patamar, né? A fé cristã afirma que quando chegou a plenitude dos tempos, né, Deus enviou seu filho nascido de uma mulher. Então, para que assim nós pudéssemos receber também a filiação divina. Então, é por Jesus Cristo que nós somos filhos no Filho, né? Filhos de Deus no Filho, que é Jesus Cristo, que é o próprio Cristo. E aí, o Evangelho mostra como isso se dá, né? O anjo anuncia à Virgem Maria que ela vai conceber um filho e que esse filho será chamado Filho do Altíssimo e será Filho de Deus. E, ao mesmo tempo, aquele texto bíblico vai dizer que é o fruto do seu ventre, concebido pela ação do Espírito Santo. Ou seja, a gente já vê aí toda a relação da Trindade, né, instaurada na vida da Virgem Maria. O Espírito Santo que age, o Filho de Deus que nasce, e Deus que envia tudo isso para a nossa salvação, para a salvação da humanidade. Ou seja, o Filho que nasce de Maria é o Filho de Deus. Ponto final. E nós devemos partir daí. Por isso que nós vamos partilhar hoje o que significa mãe de Deus, né? Sem confusão, sem muitas objeções, sem muitos devaneios, se assim podemos dizer, né? Que tudo isso surge quando as pessoas ouvem mãe de Deus e pensam, mãe da natureza divina? Mãe do quê? É mãe só de Jesus Cristo? É mãe do quê? É mãe de Deus mesmo? Então ela vem antes do Criador do Universo e tudo isso pode causar só de Jesus Cristo, é mãe do quê? É mãe de Deus mesmo? Então ela vem antes do Criador do Universo

0: que é Deus, da pessoa de Jesus Cristo, que é Deus, não é isso, Kaique?
1: Exato. Eu acho tão bonito na passagem da Anunciação, né, quando o anjo Gabriel aparece para a Virgem Maria, anuncia que ela dará a luz pelo poder do Espírito Santo, e tem uma pergunta, né, que ela faz: como se dará isso? E a resposta do anjo: o Espírito Santo virá sobre ti. Esse versículo, né, do qual me toca muito, entra em várias áreas da nossa vida, quando surge interrogações, quando surge missões, quando surge coisas que Deus nos pede, né, quando estamos em oração, quando estamos ligados na graça, em comunhão com Ele, e a resposta a gente pode ouvir como se fosse o anjo a falar ao nosso coração: o Espírito Santo virá sobre ti. E é bonito porque a Virgem Maria, ela poderia, talvez ali, aquela mulher, né, aquela jovem, poderia ter recusado, mas ela responde: eis aqui a serva do Senhor, faça-se em mim segundo a tua palavra. E nesse momento, o céu toca a terra, e é aqui que nasce a maternidade divina, através da obediência de Maria. Então, ao olhar para Maria, também a gente pode recordar que Maria é uma mulher obediente, é uma mulher disponível, é uma mulher totalmente aberta à vontade de Deus. E aqui existe uma grande lição para cada um de nós, porque muitas vezes nós queremos controlar tudo: o nosso futuro, o nosso relacionamento, as nossas decisões, tudo, a gente quer ser o dirigente da nossa vida, o dirigente espiritual. Eu sei de tudo, né? Não preciso rezar, não preciso pedir uma orientação para Deus, mas Maria nos ensina essa confiança, né? É claro que naquele momento talvez Maria nem entendeu tudo, mas houve uma coisa, uma grande graça: Maria, ela acreditou. E talvez Deus hoje esteja pedindo também o seu sim. E aí, mesmo com medo, mesmo sem respostas completas, Deus espera, né, um sim sincero do seu coração. E na vocação, muitas vezes acontece muito isso com a gente, né? Nós somos jovens, temos as nossas famílias, temos os nossos pais, temos os nossos planos, nossos futuros, mas chega um certo momento, como se um anjo aparecesse, né? Mas é o dia ali onde Deus fala o nosso coração para chamar para estar mais perto com Ele, né? Ele não precisaria de nós, mas chama a fazermos parte, né? Ser cooperadores da sua graça, a lançarmos a rede para poder pescar outras almas para o reino de Deus. E a gente sabe que a gente vai ter faculdade, sabe que a gente tem que entrar na disciplina, mas a gente não sabe de todos os detalhes, né? A gente não sabe o que vai acontecer no dia de amanhã, mas exige de nós uma confiança, né? Olha, de um sim a cada dia, de uma entrega a cada dia, de uma obediência a cada dia. E quando a gente para, né, para ficar somente nas interrogações, e aí entra o medo, a gente paralisa, a gente não consegue andar para frente nem para trás. Então é preciso tomar uma decisão. Então, que a imagem de Nossa Senhora, né, a Virgem Maria, essa mulher obediente e também que confia em Deus, possa ser para nós hoje, não somente hoje, mas durante toda a nossa vida, espelho, né, de uma pessoa que escutou a vontade de Deus, né, e muito mais que escutar, quis fazer a vontade de Deus. E isso é muito bonito na imagem da Virgem Maria. Então, que a gente podemos pedir nesse mês de maio, especialmente, uma graça, né, de proximidade com Nossa Senhora, sobretudo, mas que a gente possa também ter a coragem, a obediência, a confiança como ela teve.
0: Pois é, tudo isso me leva a pensar muito, e o Kaique já bem dizia sobre isso: confiança, que se resume numa palavrinha que é muito próxima da gente, que tem duas letrinhas, que é a fé, né? Qual é a fé que nós temos tido na pessoa de Jesus Cristo por meio da Virgem Maria, né? O que a fé da Virgem Maria nos leva a contemplar no seu filho Jesus Cristo? Nós podemos pensar aí em outros casos bíblicos, né? Como de Zacarias, que era um sacerdote, estava no templo, recebeu também a visita do anjo, e quando o anjo falou que a sua família teria um filho, né? Sua esposa já na velhice, Isabel já na velhice, ele vai lá e duvida de tudo isso. Maria, na sua pequenez, na sua humildade, no seu lugarzinho, sabe? Na sua simplicidade, apenas ao ouvir o anjo, não pergunta o porquê, não pergunta quando, não pergunta... Não, a Maria pergunta como, né? Como tudo isso se dará, né? Eu tenho fé, eu acredito que isso vai acontecer. Eu não estou com medo, eu não estou duvidando do meu Deus.

0: mas eu quero saber como se dará, não por quê. Por que se dará, não porque agora, não porque... Uhum. Não, e cabe a nós também fazermos essa reflexão, realizarmos essa reflexão e perguntarmos por que muitas vezes eu tenho perguntado por quê, né? E não como. Como isso vai acontecer em minha vida? Como isso se dará? Como diante de toda essa realidade, Deus pode... Não, olha... Não é do jeito que eu quero, não é porque eu quero, não é porque agora, não é por... Não, é como o Senhor quer fazer, como Deus quer realizar, né? Diferente dessas imagens, né? Botando aí a título de comparação, como é o Evangelho de São Lucas, nós comparamos muito com os outros dois evangelhos, né? De Marcos, de Mateus também. Observando aí que nos sinóticos a gente vai fazendo essa grande comparação, e não só com os evangelhos, mas também com outras passagens bíblicas, onde nós podemos ver que a grandiosidade de Deus se manifesta muitas vezes pela humildade daqueles que sabem apenas, simplesmente, confiar. Aqueles que sabem simplesmente ter fé. Aqueles que realmente acreditam no poder divino de Deus, que é capaz de salvar a nossa vida, de é capaz de um Deus tão grande se fazer tão pequeno para nos alcançar, para vir até nós, para não nos abandonar, para ficar conosco. Né? E nós muitas vezes perguntando, ou melhor, cheio de porquês, né, em nossas vidas, esquecemos de perguntar como isso pode acontecer. Não como isso pode acontecer, mas como isso vai acontecer, né? E nós estarmos abertos a isso.
1: É verdade, é bonito. O Vinícius está me fazendo refletir aqui no ao vivo, né?
0: Uau!
1: dessa comparação do como e o porquê, né? Porque de fato, quando aparece para nós as diversidades da vida, seja ela nas dores, na enfermidade, no tempo de tribulação, que é o tempo propício, nós falamos aqui uma vez na quaresma, né? O deserto, né? As dores é um tempo propício pra gente estar mais próximo de Jesus, não se perguntar o porquê, né? Por que dessa doença, por que dessa tribulação? Logo eu, Senhor, que te sirvo, logo eu que estou tentando te buscar com sinceridade, por que não outro? Mas como, né? Como o Senhor deseja que eu passe por essa enfermidade? Como o Senhor deseja que eu trilhe meu caminho de santidade através dessa tribulação, através desses problemas que eu estou passando dentro de casa? Então existe uma grande diferença, não questionar o porquê, né? Mas para quê, né? O intuito de Deus é sempre a nossa salvação, a nossa santidade. Então, se nos aparece a adversidade, né? Glória a Deus, né? Em tudo dai graças. Então, como o Senhor quer que eu passe por isso, né? Então, precisa entrar nesse espírito de oração, talvez um diretor espiritual, nosso pároco, e saber, né, aproveitar esses momentos que aparecem para nós. E é muito bonito, porque o Vinícius estava falando da simplicidade de Nossa Senhora, né? E a Virgem Maria vai cantar lá, né? Porque olhou para a humildade de vossa serva. E nós testemunhamos nessa semana, né, o falecimento da Celina, que é uma mulher muito presente, que foi uma mulher muito presente, ainda continua nos nossos corações, na nossa arquidiocese. Ela, com a sua bandeira do Vaticano, estava sempre presente ali na catedral, acompanhava também Dom Urani nas suas missões, aqui peregrinando nessa grande cidade do Rio de Janeiro, sempre presente, passava à frente ali, chegava primeiro que Dom Urani, né, Vinícius?
0: Pois era, tantas tantas coisas Dom Urani faz no mesmo dia, né, e a Celina sempre presente, às vezes... Nesse deslocamento rápido, né? Que o pessoal brinca dizendo que é até um mistério, né? Um mistério saber como a Celina conseguia chegar nesses lugares, mostrando aí um pouco também da maternidade daqueles que amam a igreja, né? Maternidade daqueles que cuidam dos sacerdotes, cuidam dos seminaristas, uma pessoa muito atenta às necessidades da nossa grande arquidiocese, da nossa grande diocese, sobretudo dos padres e seminaristas.
1: Exato. E é bonito porque essa humildade, né, que a gente também viu na pessoa da Celina, a gente também encontra na pessoa da Virgem Maria, né, a nossa Santa Mãe. É bonito porque Deus ali manifesta a sua glória e seu poder, né? É verdade, muito verdade, Evangelho, que os simples confundirão os sábios, né? E a gente pôde estar ali presente na missa de corpo presente da Celina e ver pessoas, né, que passaram pela vida dela. O seminário também esteve presente, agradecendo, né, essa figura tão relevante para nossa arquidiocese, e que no oculto, na simplicidade, no secreto, fez muito por nós, seja nas orações, mas seja nas ações, né? Ela, toda vez que tinha uma ordenação, presbiteral, ela preparava ali, comprava as casulas da JMJ, que aconteceu aqui no Rio em 2013, e presenteava esses sacerdotes, não, que iam ser ordenados. Nessa última ordenação, ela já estava doente, né, mas fez questão e conseguiu subir ali no Sumaré, onde acontece o retiro dos que vão ser ordenados, e fez questão de levar lá as casulas, né? Hoje no nosso seminário nós tivemos também a presença da OVS, também a presença dos neossacerdotes, os 19, e alguns deles inclusive estavam com a casula da JMJ presente, que a dona Celina, né, entregou para eles. Então é muito bonito a gente testemunhar que pessoas muito simples, humildes, mas aos olhos de Deus são grandes, e a gente percebe e ouve, né, testemunhos de tão grande foi a presença de Deus através daquela pessoa que testemunhou o seu amor, né, assim como fez Celina. Então estamos aqui falando da humildade, e me veio em meu coração e minha mente a nossa grande e eterna Celina.
0: Fica aqui a nossa gratidão, né, por tudo aquilo que fez por nós, pela nossa casa de formação, por tantos outros que já passaram por essa casa, tanto fez no silêncio, na humildade, no secreto, entregou a sua vida de fato por amor a nosso Senhor Jesus Cristo através da igreja, de forma silenciosa, né? Ontem os padres e bispos pronunciavam um certo agradecimento, ou contavam um certo testemunho. Celina, uma mulher que sempre não mediu esforço para fazer a vontade de Deus e anunciar o Cristo, mesmo que com poucas palavras, mesmo que apenas no balançar da bandeira, pudesse ali mostrar a soberania da igreja sobre tudo aquilo que o mundo hoje em dia anuncia, mas sobretudo aquilo que anunciar aquilo que o próprio Cristo deixou para cada um de nós, a nossa maior riqueza, que é a Igreja Católica Apostólica Romana. Então fica aqui a nossa gratidão como um gesto de carinho mesmo, um gesto daqueles que foram filhos, por que não gerados nessa oração que essa mulher de Deus pôde realizar tantas e tantas vezes através do seu serviço para cada um de nós. Seja servindo no retiro dos vocacionados lá em Itaipava, lavando louça, que era o lugar onde ela gostava de ficar. E se o nosso reitor dizia ontem, né, também, se colocasse ela em um lugar diferente, ela reclamava, né? Mas uma mulher que soube entender que no secreto, no silêncio, no oculto, apenas hasteando aquilo que tinha de mais importante na sua vida, que era a igreja, soube demonstrar a realeza e a vontade de Deus na sua vida, e assim pôde alcançar a cada um de nós. Gostaria de convidar você a continuar conosco no nosso programa. Nós vamos para um breve intervalo e já voltamos com mais convocação. Você que quiser participar aqui conosco, hoje nós estamos falando aí sobre a Virgem Maria, sobre a maternidade divina da Virgem Maria, ela que é mãe de Deus e nossa, como vai dizer São João Paulo II. Mas se você quiser participar conosco do nosso programa, mande sua mensagem no número 3231-3567. Repito, 3231-3567. Será uma grande alegria ter você participando conosco aqui do nosso programa Convocação. Vamos de intervalo e já voltamos na Rádio Catedral.
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0: Voltamos com convocação, como você pôde ouvir aí no seu som, na sua rádio, tocando uma música Mariana, cujo tema do qual nós estamos falando hoje, na verdade, a Igreja de Maio está respirando a Virgem Maria, né? E hoje, sábado, véspera do Dia das Mães, né? Por isso nós estamos falando aqui sobre Maria, Mãe de Deus, sobre a sua maternidade espiritual sobre nós. Nós falamos no primeiro bloco, né, sobre o que seria esse título da Maria, Mãe de Deus. Falamos da Anunciação, o Sim de Maria, né, que entrou, começou a história de Cristo, digamos assim, de Jesus, né, na humanidade, que mudou a história. Tudo começa, né, na Anunciação. E queremos também pontuar aqui que Maria é uma grande verdade, né, importante, que a verdadeira devoção a Maria nunca nos afasta de Jesus. Pelo contrário, Maria sempre conduz a seu filho. E nas próprias bodas de Caná, ela vai dizer: fazei tudo o que ele vos disser. E essa é a missão de Maria até hoje, né? Ela continua apontando Cristo. Por isso, quanto mais nós amamos a Virgem Maria, a nossa mãezinha, mas nós aprendemos a amar o seu filho Jesus. Maria, ela não ocupa o lugar de Deus, mas ela nos ensina a chegar até ele. Então, como uma mãe, né, que pega o filho pela mão e apresenta a cada um de nós esse seu filho chamado Jesus. Então, temos muito a aprender com a Virgem Maria, né? Ela é nossa mãe, a nossa amiga, ela que intercede fielmente junto ao seu filho pelas nossas vidas.
1: Pois é, a igreja dá uma adoração, ou melhor, uma adoração, ó, pelo amor de Deus. Não é isso, uma devoção especial à Virgem Maria, que é a veneração, que é diferente da adoração. Nós adoramos a Deus e veneramos a Virgem Maria, né? A Igreja Católica faz essa grande distinção, né? O Catecismo ensina que a igreja honra Maria com devoção especial, né? E esclarece, esta devoção é especial, difere essencialmente da adoração, que é dada ao Verbo encarnado, que é dada a Jesus Cristo, e igualmente ao Pai e ao Espírito Santo. Então, a Trindade nós adoramos, a Maria nós veneramos, nós temos essa grande distinção, pois são realidades diferentes, né? A realidade trinitária é Deus, é a nossa fé, a centralidade da nossa fé, mas também existem outros pontos que são centrais na vida de um cristão católico, e a Virgem Maria nós devemos honrá-la com veneração, né? Com veneração. Nós não adoramos a Virgem Maria, nós a veneramos. Veneramos a sua vida, veneramos a sua santidade, veneramos aquilo que o Senhor escolheu fazer por meio dela, né? Aquilo que a Trindade Santa escolheu fazer por meio dela, trazendo até nós a segunda pessoa da Santíssima Trindade, que é seu Filho, nosso Senhor Jesus Cristo. Então, por isso a Igreja lhe dá essa devoção que é especial, essa devoção que é singular, que é essa devoção que é dada só a ela, que é a veneração. Então, em outras palavras, honrar a Virgem Maria, porque ela nos aponta o Cristo, como o Kaique já bem dizia, e conduz a ele, né? Não só o aponta, mas ela também o segue, ela também vive em prol do seu Filho, nosso Senhor Jesus Cristo, que é Filho de Deus. E aí, a oração mariana autêntica orienta o nosso coração para esse culto que pertence somente a Deus. Maria, mais do que nunca, soube verdadeiramente adorar nosso Senhor Jesus Cristo, soube adorar o Deus que fez com que ela fosse mãe do nosso Salvador, fez com que ela adorasse o Espírito Santo de Deus, que fez com que tudo se realizasse em sua vida, tudo se realizasse na humanidade. Então, Maria deve ser sim venerada, deve ser sim ter uma devoção especial, mas nunca tomar o lugar da Trindade Santa, pois ela foi a primeira, ela que nos apontou e continua a nos apontar, continua a nos conduzir para termos essa verdadeira experiência com o Filho de Deus, com nosso Senhor Jesus Cristo.
0: Nós a reconhecemos então, Maria, como mãe da Igreja e também das nossas vidas. Quando Jesus estava na cruz, ele disse ao discípulo amado, ao João Evangelista, né? Eis aí a tua mãe. E naquele momento, então, Maria, ela torna-se mãe espiritual de toda a humanidade. E Maria, ela continua a ter esse zelo, esse cuidado dos filhos de Deus. E aí, quantas pessoas, a gente pode se colocar também junto disso, né? Quantas pessoas testemunham graças alcançadas pela intercessão de Nossa Senhora? Quantas famílias reencontraram a paz? Quantos corações voltaram para Deus? Então, a gente percebe que a maternidade de Maria não ficou apenas em Belém. não ficou apenas na história, mas ela continua viva na igreja. E todos nós podemos, né, e queiramos fazer essa experiência do colo de mãe, desse acolhimento espiritual de Maria para os filhos feridos, para os filhos cansados, fatigados, e Maria, ela nos acolhe, nos recebe como essa mãe, né? Eu sei que talvez muitos que estão nos ouvindo já perderam a sua mãe, né? Alguns talvez não tiveram a graça de conhecer a sua mãe biológica, né? Por algum motivo, mas saibamos que não somos órfãos, né? Existe uma mulher chamada Maria, a Virgem Maria, que é a nossa mãe e e caminha conosco, né? Está ao nosso lado, nos protegendo, nos dando colo, nos dando proteção, nos dando esperança. Então, nós queremos aprender hoje aqui no nosso programa Convocação que Maria é chamada Mãe de Deus porque Jesus é Deus verdadeiro. Mas aprendemos também algo mais ainda bonito. Se Jesus nos deu Maria como mãe, então nós nunca estamos sozinhos, né? Maria caminha conosco, ela intercede por nós e sempre nos conduz e há de nos conduzir para Jesus. E que possamos todos os dias, como filhos obedientes, como filhos que desejam fazer a vontade de Deus, repetir como ela: faça-se em mim, Senhor, segundo a tua palavra, segundo a tua vontade. Então, essa experiência maternal, né, divina, nós podemos experimentar, né? A Virgem Maria está ali, né, uma mulher discreta, mas com uma mulher que também deseja, né, muito nos ensinar e interceder cada vez mais pelas nossas vidas com segurança.
1: Pois é, então, para terminar essa nossa partilha, antes de nós darmos alôs, né, também dar os avisos do nosso seminário Arquidiocesano de São José, também partilhar um pouquinho sobre tudo aquilo que nós temos vivido durante essa semana. Nós já falávamos já da Celina, que nós participamos ali da sua missa de corpo presente durante essa semana, que foi na sexta-feira, na cripta da nossa Catedral Metropolitana de São Sebastião. E nós temos aqui também um testemunho da dona Marleci Escobar, mãe do nosso querido padre Escobar, que vai dizer, né? Dona Celina partiu no mês de Nossa Senhora, justamente para exercer esse amor materno por todos nós. A conheci na caminhada com meu filho. Guardo com carinho dois terços e uma medalha de Nossa Senhora de Nazaré, que com muito carinho ela me presenteou. Para terminar, ela diz: ela carregou a bandeira do amor, né? E assim como a Virgem Maria, que quis mostrar, né? Quis mostrar que as consequências daquilo que o Senhor fez em sua vida são concretas, são coisas reais, são coisas que nos alcançam até hoje. Por isso, Maria nos mostra, nos lembra que Cristo não é um Deus longe. Cristo que quis nascer num seio materno, quis ter uma mãe. Cristo que se fez presente por meio de nós, através do seu ventre, não é um Deus que está longe de nós. Maria, ou melhor, ele se tornou verdadeiro homem no seio da Virgem Maria para nos mostrar que caminha ao nosso lado, que caminha conosco, que quer estar perto de cada um de nós. Maria também quer mostrar que, a devoção mariana quer mostrar também que Deus não é rival de Nossa Senhora, que Deus não é um ser, sabe, longe da Virgem Maria. Não, pelo contrário, ela é mãe da pessoa que é Deus e homem, ela é mãe do Filho de Deus. Por isso, honrá-la é honrar o próprio Senhor Jesus, é honrar o próprio Cristo, é honrar a divindade trina que se faz presente no meio de nós através do seu Filho. Então, Maria não é rival de Deus, Maria é aquela que nos conduz, que nos aponta à face de Deus, que é seu Filho Jesus Cristo. Depois, de forma também concreta, a fé não é apenas uma emoção. Maria vem nos mostrar que nós não podemos viver de emoções, não podemos viver daquilo que é passageiro, daquilo que é pueril, daquilo que se esvai. Pelo contrário, Maria, confiante no Senhor, teve fé e mostra-nos que a fé não é algo emocional, não é algo que dura apenas um momento. A fé mariana, a fé de Maria envolve a obediência e a cooperação com o plano de Deus. Cabe a nós também olharmos para Deus e querer estar dispostos, querer estar disponíveis a essa vontade que Ele tem para cada um de nós e cooperar com a vontade dEle em nossas vidas, para que toda a humanidade possa reconhecê-lo como Senhor e Salvador dos nossos corações. Depois, por fim, Maria quer nos mostrar que na sua oração, que ao rezarmos a ela, nós devemos apontar para Jesus, como ela fez em Caná da Galiléia, nas bodas de Caná. A atitude final é fazer o que ele disser. Pois bem, Maria mais do que nunca quer nos ensinar que nós devemos fazer aquilo que o próprio Pai quer para cada um de nós, e ao enviar ao seu ventre o seu Filho, nosso Senhor Jesus Cristo, nós possamos nos assemelhar a ele, nos configurar a ele, e assim alcançar a vida eterna, alcançar a santidade. Cabe a cada um de nós, meus irmãos, estarmos dispostos a fazer a vontade de Deus e termos fé que ele é capaz de realizar tudo em todos, tudo para todos, tudo aquilo que nós precisamos, e aquilo que nós não entendermos, possamos apenas confiar, apenas deixar na mão de Deus e deixar que por meio de nosso Senhor Jesus Cristo tudo se realize pela força do Espírito Santo. Muito bem, gostaria de ler aqui, depois de ter lido aqui o comentário da dona Marleci, né, mãe do nosso padre Fábio Escobar, nesse testemunho que ela dava sobre a dona Celina, que nos deixou durante esses dias, mas também gostaria de ler aqui o testemunho, a mensagem da nossa fiel ouvinte, dona Rita de Cássia, uma mensagem que é muito singular, né? A gente percebeu isso quando nós comentávamos aqui no intervalo do nosso programa. Dona Rita de Cássia vai dizer que: boa tarde, meus queridos Márcio Santos, meus queridos seminaristas Kaique Vinícius, família Catedral. Abraços para todas as mamães da família Catedral, em especial para dona Josefa, mãe do Kaique. A gente tava aqui falando, caramba, como o pessoal consegue guardar os nomes, né?
0: Olha, memória gente, boa.
1: Memória muito boa. Dona Rita faz aniversário amanhã, nosso colaborador Márcio está nos lembrando aqui, então fica aqui o nosso abraço, a nossa alegria de poder partilhar as nossas tardes de sábado com a senhora. É uma grande alegria ter a senhora como a nossa ouvinte, que Deus possa, por meio da Virgem Maria, recompensar tudo aquilo que a senhora faz, rezando por nós, rezando pela nossa Rádio Catedral, por essa família que é a nossa Rádio 106,7, que Deus possa, de verdade, derramar graças sobre a sua vida, bênçãos, e que ao completar mais um ano, a senhora possa cada vez mais ter fé naquele que é Salvador e Senhor de nossas vidas. Não é mesmo, Kaique?
0: É verdade. Olha, eu tô surpreso, dona Rita. Obrigado, viu? Parabéns pelo seu dia. Obrigado por sempre acompanhar nosso programa. Tenho certeza também acompanha outros. Eu acredito que também a senhora acompanhava o Bora Jovem, né? Quando tinha aqui nas terças-feiras, eu tava presente. A senhora também mandava a sua mensagem com muito carinho. Eu quero aproveitar também mandar um abraço para outro ouvinte nosso, fiel, Silvani. Ela pediu para também mandar um abraço para sua mãe, Gersina Costa da Silva. Quero desejar feliz Dia das Mães para as duas. E tiver mais abraços, mas antes da gente continuar com os abraços aqui, Vinícius, eu sei que a hora está indo, mas vai dar certo. Tem um trechinho que o Papa Francisco falou uma vez para as mães, né, que diz o seguinte: uma sociedade sem mães seria uma sociedade desumana, porque as mães sabem testemunhar sempre, mesmo nos piores momentos, a ternura, a dedicação, a força moral. As mães transmitem muitas vezes também o sentido mais profundo da prática religiosa, nas primeiras orações, nos primeiros gestos de devoção que uma criança aprende. Sem as mães, não somente não haveria novos fiéis, mas a fé perderia boa parte do seu calor simples e profundo. Essas são palavras, né, escritas pelo nosso amado Papa Francisco, as mães, e de fato, né, nós fizemos questão de falar hoje sobre a Virgem Maria para lembrarmos carinhosamente de tantas mulheres que deram sim a vida na sua carne, né, tiveram filhos biológicos, mas também aprenderam a se abrir para a fecundidade, encontrar as formas de serem fecundas, né? Rezando pelas vocações, acolhendo, adotando outros filhos. Então nós queremos desejar aqui do mais sincero nosso coração, do nosso seminário, um abençoado Dia das Mães, né? As senhoras são para nós como luzeiro, né? De cuidado, luzeiro de esperança, luzeiro de proteção. E eu mando também um abraço, a dona Rita já adiantou, né, mas para minha mãe, dona Josefa. Infelizmente não consigo passar próximo dela, porque ela mora no Rio Grande do Norte desde finalzinho de 2019, mas Um abraço, querida mãe Josefa, obrigado por permitir dar a vida, né? A minha, meus dois irmãos, e a você que nos escuta, né? Eu peço hoje, rezarei também especialmente amanhã nas missas que eu vou participar pela sua vida, né? Obrigado por ser tão generosa para nós, através do seu cuidado, da sua maternidade.
1: Pois é, nós agradecemos aí a todas as mamães que deram sim a vida e puderam fazer com que outros pudessem experimentar dessa grande graça que é viver, dessa grande graça que é estar vivo, de poder vivenciar todos os dias o milagre de Deus, que é ter vida, né? Eu só gostaria de continuar lendo aqui a mensagem da dona Rita de Cássio, que ela vai dizer: Dona Josefa, mãe do Kaique, xará da minha mãezinha, que já está na casa do pai, nós rezamos por sua alma, paraibana também, de Campina Grande, para a mãezinha do Vinícius e de todos os seminaristas, mãe abençoadas, dos futuros sacerdotes, filhos prediletos da Virgem Maria. Ô glória, ela vai dizer. Abençoado final de semana, santo domingo a todos e salve Maria. Dona Josefa perguntou depois aqui qual é o nome da minha mamãe. Então, aproveito para deixar aqui também um grande abraço e um grande carinho mesmo, afetuoso, de como filho que eu sei que tenho muitas mães espirituais, mas a minha mãe biológica, minha mãe Verônica, mas também deixo a minha avó Margarida, minha avó também Sônia, todas as minhas tias, minha família que é bem grande e todas as mães que acolhem com carinho a todos nós seminaristas, que também se fazem mãe de cada um de nós, né? Quantas pessoas que nós encontramos nesse mundo e nos trazem para perto como família, como verdadeiros filhos. Então, fica aqui a minha ação de graças, rendendo esse louvor a Deus por todos aqueles que nos acolhem como filhos, mas de modo especial aqueles que nos deram a graça de viver, a graça de ter vida. E isso nos faz cada vez mais humanos, como o Papa Francisco dizia, direcionando essa mensagem às mães. Isso nos faz cada vez mais conhecedores da nossa humanidade, da nossa fragilidade, cada vez mais abertos à graça divina de Deus, pois cada vez mais humanos seremos cada vez mais divinos. E aí Deus há de fazer em nós a sua obra. Então, muito obrigado, mãe. Muito obrigado por ter me dado a graça de viver, a graça de ser seu filho, a graça de estar aberta à vida, e que Deus possa cada vez mais fecundar em seu coração a graça da maternidade. Sei que a gente muitas vezes não é o filho que a mãe espera, né? Mas a gente vai lutando para fazer a vontade de Deus, para fazer a vontade daquele que nos chamou à vida, aquele que concedeu também, de certo modo, que a senhora fosse a minha mãe, né? Porque não é pouca coisa, não. Brincadeira. Mas muito obrigado por tudo, todo esforço, todo carinho, toda dedicação, todo amor, zelo que as mães empenham por cada um de seus filhos. Fica aqui o nosso abraço a todas as mães de seminaristas, mães dos sacerdotes, que são filhos prediletos do Senhor, como vai dizer a dona Rita de Cássio, e nós também acreditamos muito nisso, que a Virgem Maria possa interceder por cada um de nós, que a Virgem Maria possa nos cobrir com todas as graças e bênçãos do céu, levando a nossa vida, apresentando as nossas vidas ao seu Filho Jesus Cristo, de um modo especial nesse final de semana, a todas as mamães.
0: Só antes da gente terminar com a nossa oração, né? Nós queremos também fazer memória e render ação de graças, porque hoje pela manhã, no nosso seminário São José, mais membros receberam, né?
1: Entraram 75 novos membros.
0: Olha aí, olha que grande graça. Da OVS, né? Obra das Vocações Sacerdotais, de certa forma também, homens e mulheres que exercem sua paternidade e sua maternidade sobre cada um de nós que somos seminaristas, padres, porque tem esse cuidado, esse olhar, esse zelo por nós que estamos caminhando com Jesus, discernindo a nossa vocação. Então, parabéns a vocês que receberam hoje a medalha, a Dorine esteve presente, os padres, os novos padres também que foram ordenados recentemente também estavam, a equipe formadora do seminário, enfim, todo o seminário. Obrigado pela dedicação de vocês, as orações que nos sustentam, né? Que faz com que a gente continue nessa missão do qual Jesus nos confiou. E só para terminar aqui minha fala, eu mando um abraço também para a jovem Bruna Castelo Branco, da paróquia São Marcos, noiva ali do João, logo logo estarão casando. Um grande abraço, minha querida irmã.
1: É isso aí. Aos seminaristas que nos ouvem, nossos amigos, nossos amados e queridos ouvintes, vamos rezar pedindo a Deus que por meio da Virgem Maria sejamos cobertos de todas as graças e bênçãos do céu. Senhor Jesus, nós queremos nesse momento entregar a todas as mamães da nossa grande arquidiocese, da nossa grande cidade do Rio de Janeiro, mas também do mundo inteiro, para que cada vez mais, ao experimentarem a graça de serem mães, possam também perceber a grandiosa graça de ter sido fecundada pela força do Espírito Santo, para que seus filhos pudessem crescer em sabedoria, em graça, em estatura. Mas, Senhor Jesus, nós queremos também te pedir por todas as mães que já fizeram a sua Páscoa, que já partiram para o céu, que os filhos que aqui ainda estão nessa caminhada rumo aos céus possam rezar por suas mamães, pedindo a graça de que elas alcancem diante de Deus a misericórdia, a bondade, tudo aquilo que compreende o céu, tudo aquilo que compreende o amor de nosso Senhor Jesus Cristo por cada um de nós. E que por intercessão da Virgem Maria, Mãe de Deus e nossa, nós possamos agradecer a Deus por aqueles e por aquelas que passaram em nossa vida fazendo bem, que passaram por nossa vida nos conduzindo à santidade, nos conduzindo à vida eterna, nos mostrando que a nossa vida não termina aqui, mas que nós precisamos angariar fundos, precisamos angariar graças para alcançar a santidade e a vida eterna junto de nosso Senhor Jesus Cristo. Por intercessão da Virgem Maria, Mãe de Deus e nossa, Mãe da Igreja, Mãe dos sacerdotes, rezemos juntos, pedindo a Deus a graça de sermos acolhidos no céu e a graça também de termos como intercessora a Mãe de Deus. Ave Maria, cheia de graça, o Senhor é convosco. Bendita sois vós entre as mulheres e bendito é o fruto do vosso ventre, Jesus. Santa Maria, Mãe de Deus, rogai por nós, pecadores, agora e na hora de nossa morte. Amém.
0: Nossa Senhora das Graças,
2: rogai por nós.
0: E assim nós terminamos mais um programa Convocação. Fique aí com Niterói na Catedral. E até sábado que vem com mais um programa
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2: 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E agora, rezemos juntos com as palavras de São João Paulo II. Ó Mãe dos homens e dos povos, vós que conheceis todos os seus sofrimentos e as suas esperanças, acolhei o nosso clamor, que movidos pelo Espírito Santo, elevamos diretamente ao vosso coração e abraçai com o amor da Mãe este nosso mundo humano, que vos confiamos e consagramos, cheios de inquietação pela sorte terrena e eterna dos homens e dos povos. Amém.
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11: Boa tarde, amigo ouvinte da Rádio Catedral FM. Boa tarde você também, que aí está em sintonia na Rádio Anunciadora. Sábado, o programa Niterói na Catedral está no ar e é muito bom a gente estar juntinho nessa hora aqui, rezando, partilhando a vida e ouvindo muita música boa, certo, João?
12: Isso mesmo, Ingrid. Boa tarde para você, boa tarde a todos os ouvintes do programa Niterói na Catedral, deste sábado todo especial aqui da Rádio Catedral FM 106,7, a sintonia da felicidade, Web Rádio Amparo, Rádio Perfume da Rosa e as rádios, todas as rádios que retransmitem o programa Niterói na Catedral. Também quero saudar aqui com carinho do estúdio onde nós falamos aqui da Rádio Anunciadora e também o nosso querido irmão Fábio Miranda. Boa tarde, Fábio.
9: É isso, João. Começando mais um programa Niterói na Catedral, nesse sábado, aqui na nossa Rádio Catedral, 106.7 FM. Agradeço aí pela sua companhia, para você que está nos acompanhando, você que está nos ouvindo aí na sua casa, no seu carro, no seu lar, aonde quer que você esteja. Obrigado pela sua companhia e vamos então para o nosso momento oracional, rezar o Terço da Misericórdia.
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11: Em nome do Pai, do Filho e do Espírito Santo. Amém. Pai nosso que estais no céu, santificado seja o vosso nome. Venha a nós o vosso reino, seja feita a vossa vontade, assim na terra como no céu. O pão nosso de cada dia nos dai hoje. Perdoai as nossas ofensas, assim como nós perdoamos a quem nos tem ofendido. E não nos deixeis cair em tentação, mas livrai-nos do mal. Amém. Ave Maria, cheia de graça, o Senhor é convosco. Bendita sois vós entre as mulheres, bendito é o fruto do vosso ventre, Jesus. Santa Maria, Mãe de Deus, rogai por nós, pecadores, agora e na hora de nossa morte. Amém. Creio em Deus Pai, Todo-Poderoso, Criador do céu e da terra, e em Jesus Cristo, seu único Filho, nosso Senhor, que foi concebido pelo poder do Espírito Santo, nasceu da Virgem Maria, padeceu sob Pôncio Pilatos, foi crucificado, morto e sepultado, desceu à mansão dos mortos, ressuscitou ao terceiro dia, subiu ao céu, está sentado à direita de Deus Pai Todo-Poderoso, donde há de vir a julgar os vivos e os mortos. Creio no Espírito Santo, na Santa Igreja Católica, na comunhão dos santos, na remissão dos pecados, na ressurreição da carne, na vida eterna. Amém. Nessa primeira dezena, eu quero colocar você que nos acompanha agora, a sua intenção, o seu coração, o seu impossível diante de Deus, para que a misericórdia divina possa te alcançar nessa tarde, alcançar os seus familiares e todas as suas necessidades espirituais e temporais. Eterno Pai, eu vos ofereço o corpo e o sangue, a alma e a divindade de vosso diletíssimo Filho, nosso Senhor Jesus Cristo, em expiação dos nossos pecados e os do mundo inteiro. Pela sua dolorosa paixão, tende misericórdia de nós e do mundo inteiro. Pela sua dolorosa paixão, tende misericórdia de nós e do mundo inteiro. Pela sua dolorosa paixão, tende misericórdia de nós e do mundo inteiro. Pela sua dolorosa paixão, tende misericórdia de nós e do mundo inteiro. Pela sua dolorosa paixão, tende misericórdia de nós e do mundo inteiro. Pela sua dolorosa paixão, tende misericórdia de nós e do mundo inteiro. Pela sua dolorosa paixão, tende misericórdia de nós e do mundo inteiro. Pela sua dolorosa paixão, tende misericórdia de nós e do mundo inteiro. Pela sua dolorosa paixão, tende misericórdia de nós e do mundo inteiro. Pela sua dolorosa paixão, tende misericórdia de nós e do mundo inteiro. Ó sangue e água que jorrastes do coração de Jesus, como fonte de misericórdia para nós, eu confio em vós.
14: Nesta segunda dezena, Fábio, vamos rezar em quais intenções?
9: Vamos rezar por todo o nosso clero, vamos rezar também para todos que nos acompanham aqui pela Rádio Catedral e também por todas as rádios webs que estão em rede. E vamos pedir também pela nossa família, né, para que eles possam também receber os raios da misericórdia de nosso Senhor Jesus Cristo. Eterno Pai, eu vos ofereço o corpo e o sangue, a alma e a divindade de vosso diretíssimo Filho, nosso Senhor Jesus Cristo, em expiação dos nossos pecados e os do mundo inteiro. pela sua dolorosa paixão,
15: tende misericórdia de nós e do mundo inteiro.
9: Pela sua dolorosa paixão,
15: tende misericórdia de nós e do mundo inteiro.
9: Pela sua dolorosa paixão,
15: tende misericórdia de nós e do mundo inteiro.
9: Pela sua dolorosa paixão,
15: tende misericórdia de nós e do mundo inteiro.
9: Pela sua dolorosa paixão,
15: tende misericórdia de nós e do mundo inteiro.
9: Pela sua dolorosa paixão,
15: tende misericórdia de nós e do mundo inteiro.
9: Pela sua dolorosa paixão,
15: tende misericórdia de nós e do mundo inteiro.
9: Pela sua dolorosa paixão,
15: tende misericórdia de nós e do mundo inteiro.
9: Pela sua dolorosa paixão,
15: tende misericórdia de nós e do mundo inteiro.
9: Pela sua dolorosa paixão,
15: tende misericórdia de nós e do mundo inteiro.
9: Ó sangue e água,
15: que jorraste do coração de Jesus como fonte de misericórdia para nós,
9: eu confio em vós.
11: Nessa terceira dezena, vamos orar por todos os enfermos, pelas crianças que nesse momento se encontram também nos hospitais, pelos seus familiares, para que confiem na graça maior de Deus e que no tempo de Deus tudo vai se acertar para a honra e glória do seu nome. Então você coloca, se você sabe, se tem alguém precisando nesse momento de oração, com um momento de ansiedade, um problema, né, de ansiedade, síndrome do pânico, as doenças, né, a saúde mental, que a gente possa colocar também nesse mistério. Eterno Pai, eu vos ofereço o corpo e o sangue, a alma e a divindade de vosso diletíssimo Filho, nosso Senhor Jesus Cristo, em expiação dos nossos pecados e os do mundo inteiro. Pela sua dolorosa paixão, tende misericórdia de nós e do mundo inteiro. Pela sua dolorosa paixão, tende misericórdia de nós e do mundo inteiro. Pela sua dolorosa paixão, tende misericórdia de nós e do mundo inteiro. Pela sua dolorosa paixão, tende misericórdia de nós e do mundo inteiro. Pela sua dolorosa paixão, tende misericórdia de nós e do mundo inteiro. Pela sua dolorosa paixão, tende misericórdia de nós e do mundo inteiro. Pela sua dolorosa paixão, tende misericórdia de nós e do mundo inteiro. Pela sua dolorosa paixão, tende misericórdia de nós e do mundo inteiro. Pela sua dolorosa paixão, tende misericórdia de nós e do mundo inteiro. Pela sua dolorosa paixão, tende misericórdia de nós e do mundo inteiro. Ó sangue e água, que jorrastes do coração de Jesus como fonte de misericórdia para nós, eu confio em vós.
16: E essa quarta dezena, Ingrid, quais são as intenções?
11: Vamos colocar todos os funcionários da Rádio Catedral, os amigos, voluntários e todos aqueles que colaboram para que a evangelização não pare, não só aqui na rádio, mas em tantas outras comunidades, paróquias, as pessoas que se doam, né, para o serviço na igreja, e espiritualmente também aqueles que estão apoiando financeiramente a cada obra, que é para o reino, para que a evangelização realmente permaneça. Eterno Pai, eu vos ofereço o corpo e o sangue, a alma e a divindade de vosso diletíssimo Filho, nosso Senhor Jesus Cristo, em expiação dos nossos pecados e os do mundo inteiro. Pela sua dolorosa paixão,
9: tende misericórdia de nós e do mundo inteiro.
11: Pela sua dolorosa paixão,
9: tende misericórdia de nós e do mundo inteiro.
11: Pela sua dolorosa paixão,
9: tende misericórdia de nós e do mundo inteiro.
11: Pela sua dolorosa paixão,
9: tende misericórdia de nós e do mundo inteiro.
11: Pela sua dolorosa paixão,
9: tende misericórdia de nós e do mundo inteiro.
11: Pela sua dolorosa paixão,
9: tende misericórdia de nós e do mundo inteiro.
11: Pela sua dolorosa paixão,
9: tende misericórdia de nós e do mundo inteiro.
11: Pela sua dolorosa paixão,
9: tende misericórdia de nós e do mundo inteiro.
11: Pela sua dolorosa paixão,
9: tende misericórdia de nós e do mundo inteiro.
11: Pela sua dolorosa paixão,
9: tende misericórdia de nós e do mundo inteiro.
11: Ó sangue e água, que jorraste do coração de Jesus como fonte de misericórdia para nós,
9: eu confio em vós.
11: E nessa última dezena, agradecemos ao Senhor pelas graças já alcançadas, porque nós cremos na vitória. Agradecemos pela intercessão de Nossa Senhora, Mãe da Misericórdia, por cada um de nós. Eterno Pai, eu vos ofereço o corpo e o sangue, a alma e a divindade de vosso diletíssimo Filho, nosso Senhor Jesus Cristo, em expiação dos nossos pecados e os do mundo inteiro. Pela sua dolorosa paixão, tende misericórdia de nós e do mundo inteiro. Pela sua dolorosa paixão, tende misericórdia de nós e do mundo inteiro. Pela sua dolorosa paixão, tende misericórdia de nós e do mundo inteiro. Pela sua dolorosa paixão, tende misericórdia de nós e do mundo inteiro. Pela sua dolorosa paixão, tende misericórdia de nós e do mundo inteiro. Pela sua dolorosa paixão, tende misericórdia de nós e do mundo inteiro. Pela sua dolorosa paixão, tende misericórdia de nós e do mundo inteiro. Pela sua dolorosa paixão, tende misericórdia de nós e do mundo inteiro. Pela sua dolorosa paixão, tende misericórdia de nós e do mundo inteiro. Pela sua dolorosa paixão, tende misericórdia de nós e do mundo inteiro.

0: Maria, de São Miguel Arcanjo e de toda a milícia celeste, que sejam dispersos seus inimigos e fujam de sua face todos que vos odeiam. Em nome do Pai, do Filho e do Espírito Santo. Amém.
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2: Estamos indo para o intervalo, o primeiro intervalo do programa Niterói na Catedral. 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
14: E no nosso segundo bloco, agora um bloco musical para você que está em casa poder aproveitar, poder também meditar em cima das letras dessas canções. Vamos então na melhor de três aqui do Niterói na Catedral. Primeiro você vai curtir a banda Rosa de Saron com a música Casa. Depois GBA com a música Ainda Bem. E a gente finaliza com Ziza Fernandes e Davidson Silva cantando com tua mão. Então,

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6: E tudo que é bom dura pouco, terceiro e último bloco do programa Niterói na Catedral chegando, né? E nós estamos aqui com nossos queridos amigos Fábio Miranda, Ingrid Bianchini, neste sábado muito especial. E estamos chegando ao final, mas antes tem o Giro Arquinite com nossa querida irmã Ingrid Bianchini, que está aqui.
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8: Boa tarde a você, amigo ouvinte do Giro pela Arquinite. É uma alegria a gente poder estar junto hoje, nessa tarde aqui, em mais um programa, trazendo as informações, os convites, as notícias da Arquidiocese de Niterói. O Seminário São José realiza neste sábado, 9 de maio, às 3 horas da tarde, um chá especial em homenagem ao Dia das Mães. O convite está R$10 e adquirindo você ajuda a Casa de Formação. Então marque presença com a sua mãe e com a sua família. A paróquia Nossa Senhora do Amparo, no bairro Antonina, em São Gonçalo, realiza entre os dias 15 e 23 de maio a novena de Pentecostes. A programação contará com terço, missas e momentos de oração, convidando os fiéis a viverem a preparação para a solenidade de Pentecostes. Os encontros acontecem às 7h30 na Igreja Matriz, na rua Tuiuti 481. A Renovação Carismática Católica promove o Festival de Música Católica no dia 17 de maio. A lista dos finalistas você confere no site arquinite.org.br, mas agora você fica com Glaucio Luiz, que traz mais detalhes sobre esse evento.
9: Maravilha, coisa boa, pessoal. Tá chegando o Festival de Música Católica no dia 17 de maio na paróquia Santo Antônio da Covanta. E você é o nosso convidado especial. Não fique fora dessa. vai começar a partir de 9 horas da manhã, 9:30, a Santa Missa, celebrada pelo Padre Robinho. Teremos o dia inteiro de programação. E o Festival de Música começa às 2 horas da tarde. A entrada é franca e você é o nosso convidado especial. Esteja conosco. São 13 músicas lindas, de 32 músicas inscritas, selecionamos 13 músicas que vão estar lá, servindo de instrumento nas mãos de Deus para esse trabalho lindo de evangelização. Então, se você tem muito tempo que não participa de um festival, prepara aí, porque vai começar às 9:30 da manhã com a Santa Missa e vai até o final da tarde para a gente saber quem é o ganhador do festival. Esteja conosco, um abraço!
8: A Rádio Anunciadora também estará presente fazendo a transmissão a partir das 2 horas da tarde. Outros conteúdos como Festa de Nossa Senhora de Fátima na Venda da Cruz, em Pendotiba, no Barro Vermelho, Cenáculo Mariano e Caraí e o link de inscrição para o encontro de comunicadores, além de um artigo de Dom José Francisco, você encontra no nosso site arquinite.org.br e fique por dentro de todos os acontecimentos da Arquidiocese. Até o próximo giro.
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6: Tchau, Fábio, tchau, Ingrid. E até o próximo programa Literói na Catedral com a Ascom Arquidiocesana.
10: Tchau, tchau. Obrigada pela sua companhia. Você aí que ficou conosco nessa tarde. Que Deus possa te abençoar, abençoar a sua família. E até o próximo programa, com a graça de Deus.
11: Obrigado, gente. Obrigado pela companhia. Um excelente final de sábado e um excelente domingo, hein? Domingo, dia de missa. Tamo junto. Até a próxima.
6: E agora a voz do nosso pastor, Dom José Francisco.
12: Palavra do arcebispo de Niterói, Dom José Francisco.
13: Prezado ouvinte que nos acompanha pelas ondas do rádio, o meu abraço fraterno. A liturgia do quarto domingo da Páscoa apresenta-nos uma das imagens mais bonitas que desde os primeiros séculos da Igreja representaram o Senhor Jesus, o bom pastor. Por isso, quarto domingo da Páscoa é o domingo do bom pastor. O Evangelho de São João, no 10º capítulo, descreve-nos as características peculiares da relação de Cristo pastor com o seu rebanho. Uma relação tão estreita que jamais alguém poderá tirar as ovelhas da sua mão. Elas estão unidas por um laço de amor e de conhecimento recíproco que lhes garante o precioso dom da vida eterna. Ao mesmo tempo, a atitude do rebanho em relação ao Cristo bom pastor é apresentada pelo evangelista com dois verbos específicos: ouvir e seguir. As minhas ovelhas escutam a minha voz e me seguem. Estas palavras, ouvir e seguir, apresentam as características fundamentais daqueles que vivem o seguimento do Senhor. Antes de tudo, a escuta da sua palavra, da qual a fé nasce e se alimenta. Só quem presta atenção à voz do Senhor é capaz de avaliar na própria consciência as justas decisões para agir segundo a vontade de Deus. E da escuta atenta nasce o seguimento de Jesus. Agimos como discípulos depois de ter ouvido e acolhido interiormente os ensinamentos do Mestre, para vivê-los no dia a dia. E neste domingo, somos chamados a rezar especialmente pelos pastores da Igreja e aqueles que estão se formando para se tornarem pastores. Rezemos especialmente pelo Papa, pelos bispos, padres, diáconos e por todos os que têm responsabilidades na condução do rebanho de Cristo, para que sejam fiéis e sábios no cumprimento do seu ministério. E o Papa Leão XIV escolheu para esse Dia Mundial de Oração pelas Vocações o tema A Descoberta Interior do Dom de Deus. O Papa convida os jovens a escutar a voz do Senhor, que os convida a viver uma vida plena, realizada, fazendo frutificar os próprios talentos e pregando as próprias limitações e fraquezas na gloriosa cruz de Cristo. Diz o Papa, a vocação é um processo dinâmico de amadurecimento favorecido pela intimidade com o Senhor. Rezemos pelas vocações sacerdotais, consagradas, missionárias e leigas neste Dia Mundial de Oração pelas vocações, a fim de que nunca faltem bons trabalhadores na messe do Senhor. Queridos irmãos e irmãs, fortalecidos pela alegria pascal e pela fé no ressuscitado, confiemos os nossos propósitos e as nossas intenções à Virgem Maria, Mãe de todas as vocações, para que com a sua intercessão suscite e ampare numerosas e santas vocações para o serviço da Igreja e do mundo. E nesta intenção envio a bênção do Deus Todo-Poderoso, Pai, Filho e Espírito Santo. Amém.

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7: 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E agora, rezemos juntos com as palavras de São João Paulo II. Ó Mãe dos homens e dos povos, vós que conheceis todos os seus sofrimentos e as suas esperanças, acolhei o nosso clamor, que movidos pelo Espírito Santo, elevamos diretamente ao vosso coração e abraçai com o amor da Mãe este nosso mundo humano, que vos confiamos e consagramos, cheios de inquietação pela sorte terrena e eterna dos homens e dos povos. Amém.
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2: E hoje, no início do nosso programa Vai na Fé, eu quero falar de uma pessoa muito especial que nos deixou essa semana, a nossa querida Celina. Celina, que com a sua elegância, com a sua docilidade e acolhimento, fazia do seu amor a Deus essa missão. Essa missão de levar a bandeira do Vaticano por todos os lugares que ela pudesse ir, porque quantas vezes eu encontrei a Celina em alguns lugares que corajosamente ela estava e a gente voltava, eu dava carona para ela, a gente conversava sobre essa alegria da missão, essa alegria de servir a Deus. Por isso, Celina, hoje na sua partida essa semana, eu quero te agradecer por todos os sorrisos, todos os abraços, todo o acolhimento. Quantas vezes eu chegava em algum lugar, às vezes meio cansada, meio preocupada, e quando eu via Celina, o seu sorriso, o seu abraço acolhedor, tudo se transformava, porque era bom te encontrar, Celina. Hoje sentiremos a sua falta, mas não a sua ausência, porque uma pessoa que foi tão presente nas celebrações, nos eventos, nas missões da nossa arquidiocese, nunca estará ausente. Sempre estará presente no nosso coração. Vai com Deus, Celina. 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

Boa tarde, povo de Deus. Começa agora mais um Vai na Fé. Que alegria a gente juntinho aqui, né? Hoje eu comecei o programa dedicando para minha querida Celina, né, que nos deixou essa semana. Tenho certeza que muitos a conheceram, uma senhora muito querida, muito especial, né? E que a gente fez questão de dedicar esse programa a ela, né? E um boa tarde para você também que está aqui, Isoneto, Dalva, né? Todos os meus amigos da Rádio Catedral, quanto é bom a gente estar juntos aqui nessa rádio, né? Esse ano aí eu fazendo 28 anos de Rádio Catedral, dia 2 de dezembro, fazendo 28 anos de Rádio Catedral, daqui a pouco 30 anos de Rádio Catedral, né? Pois é, e eu não me canso de falar o quanto é bom a gente poder caminhar juntos, a gente está olhando na mesma direção, né? A gente poder fazer tantas coisas para Deus. Bom, e eu hoje já quero começar o programa falando, sabe, Dalva, vou falar já da nossa campanha, né? 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E a gente hoje vai ter convidado, vai ter muita gente legal, e já já eu vou falar para você por onde eu vou andar nesse mês de maio, tá bom? Quero mandar um beijo aí para todo mundo que me convidou, que programou um momento especial pra gente viver nesse mês de maio. Mas já já, vamos curtir agora a Cláudia Cairo, Entre Amigos.

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1: Oi, gente, estamos de volta aqui no nosso programa Vai na Fé. Eu vou aqui já falar para vocês por onde eu vou estar nesse mês de maio. Esse mês de Maria tem muita coisa, né? No dia 17 eu estarei no retiro da paróquia São Pedro. Eu vou estar nesse mês de maio. Esse mês de Maria tem muita coisa, né? No dia 17 eu estarei.

deixa eu ver, 26, eu estarei pregando no meu grupo de oração, Paróquia Nossa Senhora da Glória, aqui no Largo do Machado. Eu estarei pregando no nosso grupo de oração Nossa Senhora da Glória. Muito obrigada, minha coordenadora Elci, por me dar esse privilégio, né? E no dia 30 de maio, eu estarei pregando no Retiro de Mulheres, lá da paróquia Nossa Senhora da Conceição do Monteiro, meu querido padre Jacinto Daniel. Eu estarei também junto com esse povo, enfim, no mês de Maria, não tem como a gente não se encontrar, não é verdade? Dia 18, eu estarei lá no grupo de oração da paróquia São Tiago de Inhaúma. No dia 17, dia anterior, estarei palestrando no Retiro de Mulheres da paróquia São Francisco de Assis, no bairro de Santa Rosa, Campo Grande. No dia 26, estarei pregando aqui na paróquia Nossa Senhora da Glória, no Largo do Machado, no grupo de oração Nossa Senhora da Glória. E no dia 30, eu estarei pregando no Retiro de Mulheres da paróquia Nossa Senhora da Conceição, lá de Campo Grande, Nossa Senhora da Conceição do Monteiro também. Enfim, muita coisa para acontecer, muitos momentos para estarmos juntos, tá bom? E a gente vai falando também sobre um evento que vai acontecer aqui na Glória, no Dia Internacional da Educação Católica. E é isso aí, gente, não tem como a gente não se encontrar esse mês de maio, né? Vamos ouvir uma música? Flávio Vitor Júnior, Enquanto Eu Te Adoro, linda, linda, linda.

0: Estamos de volta no nosso programa Vai na Fé. A gente curtiu essa música linda do Flávio Vitor Júnior. E agora eu quero fazer um convite especial para você. Dia Internacional da Educação Católica. Bom, então vamos falar agora sobre o Dia Internacional da Educação Católica, que celebra a missão de educar com propósito. Este ano, sob o tema Educação Católica, tecendo redes de esperança para a fraternidade e o bem comum, somos convidados a enxergar nossas escolas como espaços vivos de comunhão e valores cristãos. No Brasil, marcaremos essa data com a Hora da Esperança, o momento de sintonia nacional para dar visibilidade ao impacto da nossa formação integral no mundo. Bom, a gente tem aqui pertinho até da Rádio Catedral o Colégio Angelorum, das Irmãs Batistinas, que convida para um momento especial. É toda a comunidade numa manhã de união e fé. Vai ser no dia 14 de maio, quinta-feira próxima, com início às 9:30 da manhã. O Colégio Angelório fica aqui na rua Cândido Mendes, 109, na Glória. E vão estar presentes alunos, colaboradores, famílias e toda a comunidade, né? A programação vai ser assim, olha, vão ter vozes da comunidade educativa, que serão depoimentos sobre a vivência da educação católica, evidenciando na prática a formação integral promovida pela educação católica. Vai acontecer também um momento de espiritualidade com oração e bênção. E hoje eu estou recebendo aqui grandes amigos, né, que vêm dá uma grande novidade também. Então isso é muito bom, isso é muito bom que a gente pode comunicar coisas boas, que é o que a gente faz aqui na nossa Rádio Catedral, né? Falar do que é bom, porque tudo que é bom vem de Deus. E eu tô aqui com o casal Cecília e Wanderson, que vai bater um papo muito legal com a gente a respeito do congresso número 24. Gente, que é assim, números romanos a gente tem que pensar, né? O 24º Congresso Nacional de Encontro de Casais com Cristo, que vai acontecer, sabe aonde? No Rio de Janeiro, em 2027. Boa tarde, Cecília.
1: Boa tarde, Soraya. É um prazer estar aqui com você, poder falar um pouquinho do congresso, né, Anderson?
0: Boa tarde, Wanderson. Soraya.
2: Estamos honrados de estar aqui.
0: É isso aí. Ô Cecília, vamos falar um pouquinho primeiro, né, de todo esse movimento do Encontro de Casais com Cristo, né? É um movimento que já existe há muitos anos aqui no Brasil, não é isso?
1: Sim, olha, o ECC foi fundado em 1970, né, por Padre Afonso Pastore. E ao longo dos anos ele foi crescendo, né, no Brasil como um todo, e já expandimos, né? Temos o ECC, inclusive no Canadá, já implantado. E a próxima implantação, segundo as informações que nós temos, será em Boston. Então, assim, o ECC já alcançou novos ares além do Brasil. Então, em todas as dioceses do Brasil, nós temos o ECC implantado. E a cada 4 anos acontece um congresso, onde reúnem todos os casais que representam o ECC. Reuniões regionais e os casais diocesanos do Brasil todo. E eles se reúnem em uma assembleia, porque nós temos um documento oficial do ECC que ele sofre transformações, né? E essas transformações...
0: É uma atualização, isso, né? São novos desafios.
1: Sim.
0: Né? Porque quando a gente fala de casais, a gente fala de família.
1: Isso.
0: Né? E, logicamente, né, a consonância entre o casal é muito importante,
1: sim,
0: né?
1: Sim.
0: E eu acho muito bonito que o encontro de casais, ele faz essa unidade, né?
1: Faz.
0: Até voltar muitas vezes,
1: sim,
0: né?
1: Sim.
0: Quantos casais eu já conheci que foram destruídos para um encontro de casais, né? Para um retiro de encontro de casais, né? Para uma vivência que seja, e restabeleceram a sua unidade, a sua conexão no amor,
1: sim,
0: na fé, né? No olhar para a mesma direção,
1: sim,
0: né?
1: Sim. A ideia do encontro de casais é que você passe a viver a sua igreja doméstica também, né?
0: Sim.
1: Sua primeira igreja é o seu lar. Então, dentro do encontro, você tem a oportunidade de aprender mais sobre a vida do casal e ver que às vezes o seu problema é o mesmo do, do casal lá de Manaus, lá de Alegrete. Então, assim, que são coisas normais no relacionamento, né? Mas que com Cristo a gente tem a possibilidade de viver e fazer com que o casamento ele se estabeleça cada vez mais.
2: É, quando a gente coloca o Cristo, né? O propósito do encontro, que a gente coloca o Cristo dentro da família, né? E a gente trazendo o Cristo, as coisas ficam mais leves, mais fáceis. E às vezes aquele problema que parecia impossível, a gente olha, é só um sopro e acabou.
0: Porque às vezes, né, a gente tenta resolver as coisas na nossa humanidade.
1: Sim.
0: E não basta, às vezes,
1: sim,
0: né?
1: Sim.
0: Precisa colocar Jesus, Cristo, no meio de nós.
1: Né? E aí nós temos dentro do SCC os estudos também das diretrizes da igreja. Então é um casal católico seguindo as diretrizes da igreja.
0: Sim.
1: Né? Então a gente aprende a viver os sacramentos e aprendemos também a viver enquanto casal no cotidiano, nossa igreja doméstica e o nosso sim de todo dia. A gente aprende dentro do encontro. Então é muito interessante, ele se divide em três etapas distintas, né, entre si. E cada uma delas te traz um olhar diferente do Cristo e um olhar diferente da vida do casal, como deve ser. O casal, inclusive, em ação, porque nós aprendemos também sobre a doutrina social da igreja. E aí o casal, não só dentro de casa ou dentro da igreja, mas o casal também para o mundo.
0: Sim,
1: então é bem
0: sim.
1: Interessante.
0: Muito interessante mesmo. Bom, e me fala um pouquinho como que vai ser a dinâmica do congresso, só as pessoas que estão inseridas em alguma equipe do encontro do SCC que participam, como que vai ser essa dinâmica?
1: O congressista em si, eles são os casais que representam o SCC no Brasil como um todo.
0: Entendi.
1: Então é o casal que aqui dentro dos nossos vicariatos, ele representa cada vicariato nas dioceses e das regiões. Então, não só casais, né, mas temos padres também que nos guiam, são os diretores espirituais, e bispos também que nos representam. Então, nós teremos casais, padres e bispos que estarão aqui no Rio no ano que vem, junto conosco.
0: Sim, serão 2 dias de congresso?
1: Três dias.
0: Isso,
1: é do dia 23 ao dia 25 de julho. Aí, além desses casais congressistas, nós temos as equipes de trabalho, que são casais que já vivenciaram o SCC de todas as regiões do nosso Leste 1, né?
0: Sim.
1: Que estarão aqui trabalhando conosco. E as equipes ainda têm vaga, então aqueles que estiverem disponíveis para trabalhar, que estejam conosco, né?
2: Inclusive,
0: é encontro fechado ou não? É fechado ou não? Ou é aberto?
1: Então, ele é aberto para os casais que já fizeram o SCC.
0: Não, o que eu digo assim, vai e volta, né?
1: Ah, sim, não é, para dormir, não. As pessoas, elas têm as casas, inclusive, que
0: acolhedoras,
1: serão aí,
0: né,
1: hospedeiras, e nós precisamos dessas
2: e
1: casas.
2: E aproveitando a voz que nos está sendo dada para a gente, para mim, a pedir às pessoas que já são membros do SCC, né, que possam procurar na sua paróquia, tem casais representantes, que para poder se candidatar a acolher esses casais que virão.
1: Isso.
0: E até trabalho, né? Voluntariado,
1: isso,
0: né?
1: Isso.
0: Tem toda uma organização que tem que ser feita antes,
1: sim,
0: né?
1: Sim, claro.
0: Então,
1: mas
0: a pessoa pensa assim, não, tá, é só em 2027, nada, é logo, tá logo ali, né?
1: Pois é, toda uma preparação.
0: Pela dimensão do evento, né?
1: Como são aproximadamente 1.200 pessoas,
0: sim,
1: enquanto congressistas, e mais aproximadamente 700 pessoas como equipe de trabalho, nós temos uma programação de trabalho que ela já acontece, já está acontecendo desde 2024.
0: Bacana.
1: Então, estamos nos organizando a cada dia com uma função diferente que precisamos fazer para que o congresso ele possa acontecer. Né?
0: Sim, aonde que vai acontecer o congresso?
1: Então, foi assim, algo divino, né? Uma providência divina.
0: É.
1: Ele vai ser no ginásio Isabel Salgado. E aí, quando nós recebemos a oportunidade de fazer o congresso aqui no Rio, a nossa preocupação era onde nós vamos receber essas pessoas,
0: sim,
1: né? Porque temos muitos espaços grandes aqui no Rio de Janeiro, mas são espaços que, de acordo com a dinâmica do encontro, Nós temos também a alimentação que precisa ser feita.
0: Sim.
1: E aí precisaríamos...
0: Uma cozinha industrial.
1: Precisaríamos de um lugar que tivesse uma cozinha. E aí um dos casais que está conosco, ele participou da inauguração do ginásio. Ele esteve na inauguração, né? E aí ele falou, por que não fazemos no ginásio Abel Salgado? Aí começamos a pensar como é que conseguiríamos esse espaço.
0: Pois é. Gente, eu perguntei, mas eu já sabia, tá? Era para vocês descobrirem. Conta aí.
1: E aí, assim, eu digo que nada é coincidência, tudo é providência, né? E aí, ao longo do caminho, pensamos como é que a gente vai chegar na Secretaria de Educação para que nós possamos ter essa oportunidade de fazer no Isabel Salgado, porque o Isabel Salgado não é qualquer ginásio, não é qualquer colégio, né? Ele é a menininha dos olhos da nossa cidade.
0: É verdade, né? Lá na Barra,
1: Na Barra Olímpica.
0: É um espaço muito legal.
1: Então, é um legado que ficou das Olimpíadas, é um espaço gigantesco que
0: pertence
1: certeza,
0: ao município do Rio de Janeiro.
1: Com certeza vai abrigar todos, porque é um espaço muito legal. E assim, quando pensamos em fazer no Isabel Salgado, nosso pensamento era como vamos chegar à Secretaria de Educação. E aí a nossa mente humana, ela pensa de formas, às vezes, assim, que não é o propósito de Deus. E aí pensamos, não, vamos tentar pelo vereador X ou Y, a gente chega, de repente, no secretário de Educação através do vereador. E aí pensamos assim. Mas aí, conversando com os casais que estão nos ajudando, um deles já foi diretor de uma das arenas, e ele falou assim, por que vocês não falam com o assessor fulano de tal? Aí a gente tentou o assessor fulano, ele falou assim, não, quem pode ajudar vocês é a Soraya Moreno.
0: Ah, meu Deus.
1: E aí conversamos com a Soraya, né, Soraya?
0: É.
1: E ela conseguiu que nós tivéssemos o acesso ao secretário de Educação, que assim que soube
0: o nosso
1: do propósito,
0: querido Renan Ferreirinha.
1: Sim, Ferreirinha, maravilhoso. Assim que ele soube do nosso propósito, ele já se alegrou, disse que já fez ECRIC, já fez EAC, EJC.
0: Isso, que o avô dele tem uma história,
1: sim, que o
0: né?
1: avô implantou o SCC em São Gonçalo. Então, assim, quando nós falamos do congresso, foi uma alegria muito grande para ele em poder ser o anfitrião, né? De uma certa forma, e abrir o ginásio para receber a todos esses casais, padres e bispos do Brasil todo.
0: Amém.
1: Que vão ter a oportunidade de ver aquilo que nós já vimos, que o ginásio que é maravilhoso e todo o funcionamento dele. Aí fomos até lá,
2: levamos
1: o diretor Maurício também, maravilhoso. Levamos Dom Adair, que era assistente eclesiástico.
0: Dom Adair era uma pessoa
1: época.
0: Muito especial.
1: Ele já consagrou o ginásio, né?
0: Vai ser muito bonito, especial, né? E eu tive o presente de conhecer a Cecília e o Wanderson, né? Louvado seja Deus, né? São essas histórias, né? Que a nossa fé nos une, né,
1: sim,
0: Cecília?
1: Sim.
0: Muito feliz mesmo. E assim, eu acho que é uma grande bênção para o Rio de Janeiro.
1: Sim.
0: A gente está recebendo esse congresso,
1: sim,
0: né? A gente sabe que o Rio de Janeiro é palco de tantos eventos, né? E precisa ter eventos assim que consagre o nosso Rio de Janeiro a Deus, né?
1: Sim, sim.
0: E esse evento eu tenho certeza absoluta que também é menina dos olhos de Deus. Né? Com certeza. E, enfim, então vai acontecer exatamente... Por que a gente está falando isso, gente? A gente sabe que é um evento, de uma certa forma, fechado para um encontro de casais, mas nós, como somos, né, intercessores, a gente tem que estar aí disposto a rezar, a orar, para que tudo corra, né, na presença do Senhor, para que esse congresso aconteça, né?
1: Sim.
0: Agora, vamos fazer o seguinte, a gente me diz aí a data exatamente do congresso, vamos lá.
1: Vai acontecer dos dias 23 a 25 de julho de 2027.
0: Praticamente um ano, né?
1: É.
0: Isso, e vai ser lá durante 3 dias, né? Sábado e domingo integralmente, provavelmente na sexta, mas na parte da noite,
1: isso,
0: né?
1: Na sexta ele começa a partir das 3 da tarde.
0: Sim.
1: Né? E aí aproveitamos esse período de férias, porque lá é um ginásio, então não podemos atrapalhar também, né, o andamento da escola. Aproveitamos o período de férias E ele acontece na sexta, a partir da tarde, e vai até a tarde do domingo.
0: De domingo, para as pessoas voltarem com calma para as suas casas.
1: Isso, né? Porque as pessoas vão voltar para o Brasil todo, né?
0: Sim.
1: Precisa pegar também seus aviões.
0: É, gente, que é um congresso nacional. Olha que coisa bacana, né? Bom, vamos fazer o seguinte, vamos agora a um breve intervalo. Já já eu volto para fazer o convite do dia 17 de maio, que é um convite aí sim para todo mundo.
1: Isso aí.
0: Fica ligadinho.
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1: Da Rádio Catedral. Eu sou a doutora Maria Clara Vasques, estou aqui com meu pai, doutor Wellington Vasques, para responder as perguntas que vocês têm enviado para nós. Então, vamos lá.
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1: E estamos de volta aqui no nosso programa Vai na Fé, hoje com a presença do casal Cecílio Wanderson, do Encontro de Casais com Cristo. Você é responsável por que área do Encontro de Casais?
2: É, dentro do Congresso, nós estamos como casal coordenador geral.
1: Sim.
2: E aí temos outros casais dirigentes junto conosco que preparam todo o esqueleto do Congresso.
1: Sim.
2: E aí, a partir daí, temos as outras equipes de trabalho.
1: É, aí vai se desdobrando, né?
2: Isso.
1: Ah, tá ótimo, então.
3: E o Wanderson... Tem o nosso diretor espiritual, que é o padre Jorge, Carreira.
1: Ah, querido.
3: Ele estaria junto conosco aqui.
1: Não, mas ele tá nos Estados Unidos.
3: Mas ele tá viajando na Soraya já.
1: É, já tô sabendo que ele tá em missão.
3: Aqui.
1: Eu sigo ele nas redes, né? Ele e o padre Tiago estão lá,
2: sim,
1: né?
2: Estão lá,
1: em missão.
2: Inclusive em Boston, né?
1: É em Boston.
2: Cedo pela implantação da Cecilá também.
1: Amém, amém. Bom, o Wanderson estava falando aqui em off, né, que Dom Adair profetizou uma palavra muito forte lá quando vocês estiveram. Fala pra gente.
2: Sim, junto com o nosso regional, né, nosso casal regional, Sérgio Renato, eles disseram, o SCC, ele é um serviço escola. E nada mais providencial do que ele acontecer em uma escola, porque a partir do momento que ele é um serviço onde os casais aprendem e ensinam, ele acontecer também em um local onde as crianças estão ali.
1: É um espaço de educação,
2: isso,
1: de aprendizado.
2: E para ensinar também, né? Então, nada mais providencial e pertinente do que ocorrer dessa forma.
1: Esse espírito do encontro de casais.
2: Sim, sim. Então, como nada é coincidência, tudo é providência. Inclusive, o ginásio, ele tem esse propósito também.
1: Amém. É isso aí. Cecília, vamos falar então agora do dia 17, né?
2: Sim.
1: O que vai acontecer?
2: Sim. É, como o congresso, ele acontece de maneira gratuita para aqueles que participam, nós precisamos de eventos para fomentar esses valores que serão arrecadados para o Congresso acontecer. Então, um desses eventos é agora 17 de maio, nós vamos ter uma feijoada na paróquia São Luís Gonzaga, lá em Madureira.
1: Nosso querido padre Paulo Cardoso.
2: Isso, que ele inclusive é nosso regional, né, representa o SCC aqui no Leste 1. E ele abriu a casa dele para receber a todos os casais. Teremos os ingressos no valor de R$30. Será uma feijoada maravilhosa, teremos atrações lá. E esperamos por todos para nos ajudar nessa missão de fazer esse congresso acontecer.
1: É, ó, tá ótimo então. Bom, Cecília, eu gostaria de agradecer imensamente a sua vinda aqui no nosso programa. Wanderson também. Wanderson ficou meio nervoso, né? Ficou meio nervoso.
3: Eu sou muito de falar.
2: É mais tímido.
1: ninguém viu, vai deixar. Rádio é assim, né? Tem essas vantagens.
2: É. Ele é mais tímido pra falar.
1: É verdade, né? Mas tem que ter isso, né? O contraponto, né? Tem que ter o contraponto. Imagina os dois lutando pra falar aqui.
2: Pois é.
1: Os três, né? Que eu também. É isso aí. Muito obrigada, Cecília, Wanderson. Obrigada a todos vocês que sempre estão junto com a gente aqui na Rádio Catedral. A gente vai terminar o programa, né? Ouvindo essa música linda, Maria de Beleza Tanta, Comunidade Bom Pastor. E como eu falei, esse mês eu vou estar aí em vários eventos, né? Dia 17, vou tentar dar uma passadinha lá, mas eu tenho uma pregação, um retiro de mulheres lá em Campo Grande, da paróquia São Francisco de Assis. Vamos ver se eu lembro de tudo. No dia 18, eu vou estar lá em Inhaúma, no grupo de oração, lá da paróquia São Tiago de Inhaúma. No dia 26, eu estarei pregando no meu grupo de oração, aqui na paróquia Nossa Senhora da Glória do Largo do Machado. E no dia 30, eu estarei também com muita alegria no retiro de mulheres lá da paróquia Nossa Senhora da Conceição do Monteiro, também em Campo Grande. Quero agradecer o carinho de vocês, agradecer por a gente estar sempre juntinho aqui na Rádio Catedral FM, tá bom? Semana que vem tô de volta às 4 da tarde no Vai na Fé. Tchau, tchau, povo de Deus!

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5: Muito boa tarde, no Rio 4:55. Continuamos juntos com boa.

0: Ministério Ragdene, Virgem Mãe do Amor. Mês de maio, Mariano. Dia das Mães amanhã a todas. Nossos parabéns. Em nome da Rádio Catedral, você, mamãe. Agora 4h59 da sequência, Conexão com Valores. É a vez de Elmair Neto receber seus convidados.
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4: Olá, prestigiada audiência da Catedral FM 106,7, com vocês mais um programa Conexão com Valores da Uniapac ADCE Rio, ADCE Jovem Rio, Associação de Dirigentes Cristãos de Empresas do Rio de Janeiro. Aqui é o Elmair Neto que vos fala, hoje tendo a satisfação em termos aqui na bancada Alberto Galo, e recebendo a nossa convidada Luciana Savagé. Seja muito bem-vinda, Luciana.
5: Muito obrigada, é um prazer estar aqui com vocês.
4: Luciana, como bem diz o nosso programa, Conexão com Valores, versa sobre as conexões pessoais, sociais que permitem que a gente tenha bom desempenho na sociedade civil e também os valores que a gente traz desde a casa materna e paterna que facilitam esse desempenho. O convite que eu te faço é que você conte para o nosso público ouvinte um pouco da história da jovem Luciana, a sua casa, os seus colégios, até o momento em que você optou pelo jornalismo. Você é filha de uma grande apresentadora da televisão brasileira, então conta um pouco disso tudo para a gente.
5: Eu tive o privilégio de nascer numa família muito incrível, que a minha mãe era jornalista, Edna Savagé, foi pioneira da televisão brasileira, e eu tenho orgulho de dizer que ela foi a primeira mulher formada na primeira turma de jornalismo no nosso país, em 1952. Meu pai é arquiteto, e ambos, arquiteto também fantástico, e ambos me ensinaram o sonhar e realizar. Então, desde pequenininha, meu sonho era ser uma contadora de histórias. E hoje eu realizei meu sonho, porque eu sou jornalista, que é uma forma de contar histórias, e escritora também, que é uma outra forma de contar histórias, sendo que como escritora eu conto a ficção e como jornalista eu falo da realidade. Então eu digo que eu nasci nesse ambiente efervescente da cultura brasileira, e hoje eu realizei tudo o que eu gostaria de fazer, que eu sou escritora infantil, porque também era uma das coisas também, quando eu era pequena, eles me ensinaram muito, contavam muitas histórias para mim. Então eu sempre achava que era fundamental o sonho, o conhecimento. Então hoje eu digo que eu sou uma pessoa muito realizada e que consegui realizar meu sonho.
4: Que beleza, Luciana. Você, como jornalista, teve a oportunidade de colaborar na gestão da Rede Globo durante muito tempo.
5: Trabalhei 38 anos lá, uma vida, né? Quase a idade do meu filho.
4: E como escritora, você é autora de 37 livros, se não me engano. Já é candidata aí à nossa Academia Brasileira, se é que já não recebeu um convite.
5: Não.
4: Conta pra gente essa simbiose de você estar numa estrutura jornalística que é a maior do país e ter essa verve de um desempenho na edição de tantos livros.
5: Olha, eu quando eu tinha 16 anos, que estava naquela no deadline da vida de tentar descobrir o que você vai ser quando crescer, né? O que você vai estudar, eu disse assim, eu queria ser escritora, mas eu não podia, não dava para viver de ser escritora. Então eu resolvi escolher o jornalismo, porque era uma forma também de contar história. E aí eu passei, tive uma trajetória na televisão assim muito incrível, porque eu tinha acabado de entrar para a faculdade, e aí de repente eu fui fazer estágio com a minha mãe na TV Tupi, e de repente um dia minha mãe ficou ficou doente, eu tive que apresentar um programa dela para substituí-la, e a vida de jornalismo foi assim, atropelando, assim, não deu tempo de pensar. E depois eu fiz um trabalho, eu fui trabalhar na Bandeirantes, e na Bandeirantes a gente fez um trabalho muito incrível, que era recado a Vinícius Moraes, e eu ganhei um prêmio da Associação Brasileira de Críticos de São Paulo, e aí a TV Globo me chamou para trabalhar lá, e eu fui, não parei mais. Eu sempre brinco que eu trabalhei 38 anos na Globo, sendo que eu tinha um patrão só com vários empregos. Então, eu trabalhei no Globo Repórter, Jornal Nacional, Jornal Hoje, depois fui para Globo News. Então, eu tive vários trabalhos dentro de uma empresa só. E realizei muita coisa bacana. Não é fácil, mas foi uma coisa que faz parte da minha história, eu me orgulho muito. E engraçado porque a minha mãe, ela foi uma das fundadoras da TV Globo. Ela, o primeiro programa ao vivo da Globo, Sempre Mulher, foi ela que apresentou. Mamãe era coordenadora da parte vespertina da Globo. Nessa época, nos anos 1965, ela ficou 7 anos lá. E depois fui eu trabalhar, mas não pelas mãos dela. Fui porque, por mérito, por ter... Fui convidada, foi uma coisa muito bacana. E foram 38 anos de história. Uma história, né? Muita vida, né?
4: Isso aí, Luciana.
5: E aí eu dizia, só voltando à outra parte que você perguntou dos livros infantis, eu dizia que eu sempre disse que o meu respiro era literatura infantil. Como eu não podia, como a vida era muito dura, você ter que falar de violência, você ter que fazer programas barra pesada, de investigação, de crianças desaparecidas e etc e tal, eu tinha o meu lado de respiro da vida, é o lado de escrever para criança. E eu sempre achei que era uma missão minha escrever para criança, porque através dos meus livros eu podia levar a fantasia a esse mundo tão difícil, tão cruel, né? Que nós estamos vivendo.
4: E se do lado da mãe veio esse lado da verve do jornalismo, pelo lado do pai te permitir mostrar esses livros também?
5: Não, eu sou péssima. Só sei fazer um de desenho, só sei fazer um elefante de costa. Eu sou péssima de desenho. A minha irmã herdou mais o lado artístico do meu pai, de desenho, de criação artística, assim.
2: Luciana, eu tô vendo aqui Cartas de Santa Dulce, esse livro que você trouxe. Podia contar um pouco pra gente desse livro, dessa história?
4: Mostra aqui, por gentileza.
5: Sim, esse livro foi um orgulho enorme. Que eu tenho um dos meus trabalhos, eu sempre digo que a literatura e o próprio jornalismo não foram coisas que pararam na minha vida, sempre foram tentáculos, assim, redes, né? Então, um dia eu fiz um trabalho sobre Santa Dulce, um arquivo N, que trabalhava na Globo News nessa época, eu era editora-chefe do programa, e eu fiz contando a história da Santa Dulce. E aí fiquei amiga da Maria Rita, que é superintendente das obras sociais em Mandulce, e um dia ela me convidou para ir a Salvador para a missa do Paulo Gustavo, para a inauguração do centro do CTI de crianças com câncer, porque foi ele que montou. Ele não gostava que ninguém soubesse, mas ele foi um cara muito bom e ele montou o CTI das crianças lá nas obras sociais. E aí, conversando com a Maria Rita, ela me disse: olha, eu tenho uma caixa de cartas inéditas de Santa Dulce e eu não tenho tempo de ver isso. Aí eu me ofereci.
4: Que benção.
5: Foi uma benção. Foi uma das coisas mais emocionantes na minha vida. Porque eu me propus a dar uma selecionada nessas cartas. E eu me vi num hotel, num quarto de hotel em Salvador. Um fim de semana inteiro com milhões de cartas da Santa Dulce ali, os desenhozinhos, a letrinha dela. E aí comecei a descobrir uma santa totalmente diferente do que a gente imagina, porque a gente vê o santo lá em cima e tudo. Não, ela sofria, ela tinha angústia, ela tinha solidão, ela tinha medo, ela gostava de bichos, ela adorava, tinha um papagaio que ela amava, o Quito, e ela tinha preocupação com, ela pensava em tudo, ela tinha que construir, ela não tinha dinheiro para construir os hospitais, e ela, as relações, ela ia sozinha para os lugares, para Lagado, as histórias todas. Eu fiquei tão apaixonada e surgiu esse livro. Eu li 700 cartas, até mais de 700 cartas, e a gente então fez esse livro, Cartas de Santa Dulce, Face Humana de Todos Nós, onde esse livro é um livro que a gente criou um conselho editorial, eu nem assino ele como organizadora, e esse livro, a venda do livro é 100% para as obras sociais.
4: Está nas livrarias?
5: Não está nas livrarias, mas através do site da Santa Dulce, a pessoa pode adquirir o livro e ele vai para qualquer parte do Brasil.
4: Você tem de cabeça que queira divulgar?
5: Não, mas você, entrando no Google, assim, Santa Dulce, deve ser .com, org.com, né? Santa Dulce, entrando no Google, tem a página oficial dela, ali tem a loja.
4: Se puder, coloca na...
5: E você pode comprar e eles enviam, e 100% realmente para a venda.
2: Eu acho
5: deles.
2: Interessante, porque nós estamos vivendo agora santos do nosso tempo, que santos que existiram no nosso tempo de vida, né?
5: Uhum.
2: E eu tive a oportunidade de ir a São Cristóvão, lá em Sergipe, que foi um convento onde ela se formou.
5: Foi lá.
2: E fiquei muito emocionado de ir lá na célula que ela, no quarto que ela habitava, e no altar que ela rezava. Falei, gente, olha só, eu estou coexistindo, convivendo com um pouco do resquício de uma santa, né?
5: É.
2: E o que é o santo? É aquela pessoa como nós, como você diz aqui, né? Face humana em todos nós, e que por uma vida de virtudes, ela é digna de estar no altar, porque espero que todos nós sejamos santos e que estejamos um dia lá com Cristo, né? Mas é isso, fico emocionado de ver esse trabalho que você fez. E deve ter sido um final de semana de imersão, ali, 700 cartas.
5: Sim, não, eu não consegui ler as 700 lá. Depois eles me escanearam, mandaram. A gente ficou um ano fazendo o livro. Não foi uma coisa fácil, não. E tem histórias assim fantásticas.
2: Tem alguma história que você lembra assim para contar pra gente?
5: Tem. Tem o Paulo Coelho, que todo mundo conhece, que estava hippie lá em Arambepe, queria voltar para o Rio de Janeiro e não tinha dinheiro, e alguém disse para ele assim, olha, você tem uma santinha muito boa, que ela dá um sopão e ela pode te arrumar uma passagem para você voltar para o Rio. Ele foi lá, tomou a sopa e disse para a irmã Dulce, eu quero voltar para o Rio, não sei como, não tenho dinheiro. Aí ela escreveu um bilhete assim, senhor da rodoviária, dê duas passagens, porque ele estava com um amigo, dê duas passagens para esses dois jovens voltarem para o Rio. Aí o cara da rodoviária olhou assim, nossa, ela está pedindo, deve ser uma pessoa muito importante mesmo, e deu as duas passagens. E ele é gratíssimo até hoje.
4: Pelo amor de Deus.
5: É incrível. A outra também história genial é do seu Abelardo Barbosa, que não é o Chacrinha. O seu Abelardo tinha uma loja de ferragem que ficava do lado das obras sociais, e ela estava construindo ali as obras, né? E ela não tinha dinheiro, e ela ia com um pide na mão pedindo dinheiro para as pessoas. E aí ela foi lá na loja dele de ferragem e disse para ele, olha, eu preciso de uma... Será que o senhor pode me arrumar uma escada? Que eu preciso pintar a parede das obras sociais. Aí eles têm, pode deixar que eu mando levar lá. Não tem problema não, irmã Dulce. Aí levou a escada. Dia seguinte ela volta. Seu Abelardo, aquela escada não serviu. Eu quero pintar o teto. Eles estão, vão mandar buscar a escada. Não, não, aquela escada já é minha. Agora manda outra.
2: Manda outra.
5: E depois eu tenho aqui na carta, genial, que ela foi lá e perguntou, cadê seu Abelardo? Aí ele não tá. Aí ela escreveu um bilhete assim, estou levando esta furadeira, pago quando puder. Depois, no final do ano, ela fez um balanço de o que ela tinha levado dele. Escada, tinta, a furadeira, e ela bota assim embaixo, foram tantos. Ela botava certinho, foram tantos.
2: Contabilidade.
5: Embaixo assim, Deus lhe pague.
4: Luciana, eu passei a ter uma devoção pessoal a Santa Dulce, porque a data litúrgica dela é o dia do meu aniversário, 13 de agosto.
5: É, 13 de agosto.
4: E a gente tem notícias de que A Santa Dulce dos Pobres vai ser a padroeira das favelas do Rio de Janeiro.
5: É verdade.
4: E existe um filme, um curso.
5: Sim.
4: Eu sei que tem um dedinho seu nesse filme. Conta pra gente aí, dá um spoiler.
5: Esse, a gente vai fazer, transformar esse livro em um documentário. Nós vamos entrevistar as pessoas, todas que receberam as cartas dela. E a gente vai tentar fazer. Ainda estamos em transformação, ainda captando recursos e tudo, mas a gente tem certeza que a gente vai voltar aqui para contar desse
4: certamente
5: filme e lançar o filme.
4: Chegou daqui o que eu ia te dizer.
5: É.
4: E, Luciana, a nossa associação tem 63 anos atuando aqui na Sociedade Civil do Rio de Janeiro, e num dos encontros da vida recentes aí, Frederico, seu filho.
5: Sim.
4: Nos aproximamos e ele hoje é parte integrante da Uniapac e a DCRI. E você, como mãe de longe, deve ver essa movimentação de impulsionamento mútuo. Uau. Que a gente vai sempre um levando o outro para que cada um coloque seu dom à disposição. Convite que eu te faço, você externe a sua opinião pessoal em relação a esse nosso carisma da evangelização no ambiente do trabalho, e sei que seu networking é vastíssimo. Você externar um convite a seus amigos, para os interessados e curiosos, dá uma olhadinha lá no nosso Instagram, é o @ADCRio, o nosso Facebook, o ADCRJ. Todos esses nossos programas Conexão com Valores também estão lá no YouTube da ADCRio. Fica à vontade.
5: Com certeza, vamos divulgar. Com certeza que tudo que é bom a gente tem que divulgar, né? Tudo que é o bem e que para transformar esse mundo é fundamental, e a gente tem que divulgar mesmo, né? A gente não pode deixar com que as coisas, né? Existe coisa muito boa acontecendo.
4: Com certeza.
5: A gente vê, às vezes, muita notícia ruim, muita coisa, o Rio de Janeiro, mas tem muita coisa boa. Muita coisa boa. Eu me lembro quando eu estava no Globo Repórter, a gente fez um programa que era O Brasil que Deu Certo. Incrível. Todo mundo dizia, não vai dar audiência. Foi o programa que mais deu audiência em uma determinada época.
4: Sim.
5: E a gente tem que fazer isso, né? As good news, né? Que agora a palavra sempre tem que falar fake news, por que não good news?
4: Sejamos arautos desse movimento. A gente agradece imensamente
5: Obrigada.
4: Sua participação.
5: Ah, e tem uma coisa ainda, só uma aparência, eu sei.
4: Sim.
5: Que o tempo está acabando. Eu sou presidente, sou diretora de heranças culturais da CIRF. CIRF é uma sociedade que eu criei.
4: Sim.
5: Através do meu livro Infanto Juvenil, que eu digo que é o resgate à fantasia. Então eu estou dizendo que você também faz parte da, vocês aqui fazem
4: Vamos
5: parte
4: aprofundar
5: da CIRF.
4: Esse link vai ser uma satisfação para a gente.
5: Tá ótimo.
4: Conexão com Valores, sempre aos sábados, às 17 horas. Até a próxima.
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1: 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Padre Renan.

0: 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Em Tu Altar, Marcela Gael e Valmir Alencar. Ainda Virgem Mãe do Amor, Ministério Hagdene, Céu na Terra, Cristo Atividade e Padre Renan Resposta. Já tem mais para você ligado aqui em 106,7, a sintonia da felicidade.
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1: Fim de tarde, noite chegando, sábado 9 de maio. Amanhã, Dia das Mães. Que legal. E você aí na sintonia da felicidade, ouvindo o Playlist 106, as melhores reunidas. E pelo 32313567, a Marlene mandou um alô aqui. Boa tarde, Marlene de Belfor Roxo. Márcio, por favor, pode tocar a canção Chamado de Deus? É o Padre Ivo, não é isso? Padre Ivo Gomes, agora!

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0: 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E agora, rezemos juntos com as palavras de São João Paulo II. Ó Mãe dos homens e dos povos, vós que conheceis todos os seus sofrimentos e as suas esperanças, acolhei o nosso clamor, que movidos pelo Espírito Santo, elevamos diretamente ao vosso coração e abraçai com o amor da Mãe este nosso mundo humano, que vos confiamos e consagramos, cheios de inquietação pela sorte terrena e eterna dos homens e dos povos. Amém.
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0: Essa é uma linda narrativa através da música, que só podia ser Dunga, Colo de Mãe. Mais um pouquinho.
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0: Dentro de instantes vamos
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0: Rezar com o cardeal e arcebispo da cidade de São Sebastião do Rio de Janeiro, Orani João Tempesta. E aí, a oração do Ângelus.
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Em nome do Pai, do Filho e do Espírito Santo. Amém. Que a paz do Senhor seja com todos vocês, caríssimos amigos e irmãos. Estamos no mês de maio, mês de Maria. Como no hemisfério norte é primavera, sempre fala muito das flores, na questão do mês de maio. E nesse mês de maio nós temos como conclusão, como participação, a oração do terço, o terço mariano, que o Papa Leão XIV recomendou, inclusive, que nós rezássemos das intenções dele, as intenções da paz do mundo. Na próxima segunda-feira vamos iniciar com todas as dioceses e circunscrições eclesiásticas do regional Leste 1, ou seja, o estado do Rio de Janeiro, o terço cada dia numa circunscrição eclesiástica, ou na administração apostólica, ou nas arquidioceses, ou nas dioceses, a partir do dia 11. E aqui a sua Rádio Catedral vai transmitir para todas as pessoas esse terço mariano em todas as nossas circunscrições eclesiásticas nas intenções do Santo Padre, e caminhando unido de segunda a sexta-feira nessa situação, nessa preocupação de vivermos intensamente a nossa vocação, nosso chamado, né, a oração, a vida, uma vida orante, pedindo pela paz. Ao mesmo tempo, estamos à véspera do segundo domingo do mês de maio, que no Brasil é dedicado às mães. E nós queremos, no Dia das Mães, que é amanhã, rezar pelas mães. Agradecer a Deus por esse grande dom que elas acolheram, aceitaram, de tornar-se mães. Poder realmente fazer a diferença na sociedade, e esse grande mistério da vida ser gerado em seu ventre. Um grande dom, uma grande graça. E pedir para que se tenham cada vez mais saúde, sejam bem assistidas, sejam amadas pelos seus filhos e seus esposos. Um tempo de tanto feminicídio, como nós temos aí escutado aí lá em nosso país, o valor da mulher que diz o seu sim à vida. Mas também rezar por aquelas mulheres que, mesmo não tendo filhos gerados no seu ventre, têm também a maternidade no seu coração, cuidando de tantas crianças, jovens, pessoas, com o seu coração materno, pedindo a Deus para cada vez mais essas mulheres, que assim vivem, muitas são consagradas, né, possam cada vez mais também serem recompensadas com a graça de Deus. Aí queremos pedir pelas mães falecidas. Quantas de nossas mães já estão na eternidade? Agradecemos pelas suas vidas, por aquilo que elas doaram a todos nós como educação, como presença, como carinho, de tal maneira que nós possamos, nesse Dia das Mães, segundo domingo do mês de maio, cada vez mais viver essa beleza da vida da mulher, né? Que tem essa maternidade de um jeito ou de outro, assim vivida, e que ao mesmo tempo rezamos pelas nossas famílias, marido, mulher, pais e filhos, para que sempre mais possamos caminhar na unidade, na fraternidade e buscar o Senhor. Que nesse segundo domingo do mês de maio, que amanhã, nós vivamos dessa forma, nessa ação de graças, colocando as intenções na missa e também dando um abraço em nossas mães. Creio que isso acontece todos os dias, mas é especial, pedindo a Deus que continue abençoando e conduzindo as nossas mães que estão aqui, rezando por aquelas que já partiram, e tanto as mães também que de alguma forma não geraram filhos no físico, mas geraram no coração, né, que cuidam de tantas crianças, adolescentes e jovens com o seu coração materno. Portanto, o segundo domingo de maio, embora explorado comercialmente para comprar presentes, o nosso grande presente é valorizar a mulher, valorizar a mãe, a maternidade, a família, e vivermos cada vez mais unidos enquanto igreja, enquanto povo de Deus, que vê a beleza da mulher, a beleza da maternidade física ou espiritual, e que reza pelas suas mães, reza pelas suas famílias. Portanto, que nesse segundo domingo de maio, que é amanhã, assim nós vivamos, assim nós caminhamos, caríssimos amigos e irmãos, e que Deus nos conduza sempre mais para que, sob a intercessão de Maria, nossa mãe comum, possam nossas mães, as mulheres, serem cada vez mais abençoadas por Deus, serem testemunhas da vida em todos os cantos por onde passam. Meus irmãos e irmãs, rezemos. Rainha do céu, alegrai-vos, aleluia, porque quem mereceste trazer em vosso seio, aleluia,
ressuscitou como disse, aleluia. Rogai a Deus por nós, aleluia. Exultai e alegrai-vos, ó Virgem Maria, aleluia. Porque o Senhor ressuscitou verdadeiramente, aleluia. Oremos. Ó Deus, que vos dignaste alegrar o mundo com a ressurreição do vosso Filho Jesus Cristo, Senhor nosso, concedei-nos, vos suplicamos, que por sua mãe, a Virgem Maria, alcancemos as alegrias da vida eterna, por Cristo nosso Senhor. Amém. Glória ao Pai, ao Filho e ao Espírito Santo, como era no princípio, agora e sempre. Amém. Glória ao Pai, ao Filho e ao Espírito Santo, como era no princípio, agora e sempre. Amém. Glória ao Pai, ao Filho e ao Espírito Santo, como era no princípio, agora e sempre. Amém. E que Deus Todo-Poderoso nos abençoe, proteja e guarde a todos, em nome do Pai, e do Filho, e do Espírito Santo. Amém.

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4: Trazendo sempre as melhores músicas para você, ligado na Sintonia da Felicidade. Esta é a sua Rádio Catedral. Ouvimos há pouco Juliana de Paula com Espírito de Amor. Também Dunga, Colo de Mãe. E agora tem para você o Dudu Amaral.

0: Essa foi Marcele Melo, Deus de Aliança, aqui na Catedral FM. Você ouviu também Pedi e Recebereis, com o padre Reginaldo Manzotti, pelas manhãs da Rádio Catedral, sempre trazendo uma palavra de fé, amor e esperança. Nos Teus Átrios, Dudu Amaral. Vamos ouvir mais? Daqui a pouquinho, o intervalo é rápido e a gente volta já já aqui na sua.
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0: E mais uma sequência para você, trazendo Cassiano Meirelles, Juliana de Paula e mais uma vez Dunga aqui no playlist pra gente curtir as melhores reunidas. E já já tem Frei Gilson com o seu programa Eu Seguirei.

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3: 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E agora, rezemos juntos com as palavras de São João Paulo II. Ó Mãe dos homens e dos povos, vós que conheceis todos os seus sofrimentos e as suas esperanças, acolhei o nosso clamor, que movidos pelo Espírito Santo, elevamos diretamente ao vosso coração e abraçai com o amor da Mãe este nosso mundo humano, que vos confiamos e consagramos, cheios de inquietação pela sorte terrena e eterna dos homens e dos povos. Amém.
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5: 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Daqui a pouquinho, então, Frei Gilson, eu seguirei. Mas ele canta antes, tu és o centro. Frei Gilson e Som do Monte. Daqui a pouquinho, o melhor da MPB e um programa especial para o Dia das Mães. Para todas as mamães, o nosso Espaço Brasil é dedicado a você.

0: Deus abençoe você e toda a sua família. Que alegria estar aqui com você, começando mais um programa Eu Seguirei. Eu tenho certeza de que Deus vai falar muito ao seu coração através deste programa. Olha, se você pode, eu já quero convidar você a pegar a sua Bíblia, porque hoje nós vamos meditar a palavra de Deus. A palavra de Deus é o nosso alimento. A palavra de Deus que é o nosso sustento. Eu tenho certeza que essa palavra vai mover seu coração. Olha, aqui você vai ouvir a palavra de Deus, aqui você vai poder cantar. São minutos que ficaremos juntos, onde você vai fazer uma experiência com Deus. Lembrando que tudo que você ouvir aqui, depois fica registrado no meu canal do YouTube, Frei Gilson / Som do Monte, no meu Instagram, no meu Facebook, todos com o mesmo nome, Frei Gilson / Som do Monte, para que você possa também compartilhar essa palavra com os seus amigos, tá bom? Então, vamos escutar a palavra de Deus.
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1: 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Jesus pediu para que a gente pregasse o Evangelho a toda criatura. Ide por todo mundo e pregai o Evangelho a toda criatura. Jesus não pediu para a gente guardar o Evangelho para a gente. Jesus não falou assim, olha, cada um guarda o Evangelho para si, cada um fica consigo mesmo, vive você mesmo, leia você mesmo, viva essa palavra você mesmo. Não, ide por todo mundo. E Jesus ainda deixou claro, é por todo mundo. Ou seja, todas as pessoas precisam receber o Evangelho. E aqui nós temos um problema muito grande. Mas como levar o Evangelho para todo mundo? Se nem todos creem, se nem todos querem, num mundo com tantas crenças. Veja, Jesus é cristianismo. Como que Jesus agora está pedindo para eu falar para o mundo inteiro sobre ele? Esse foi o pedido de Jesus. Pregar o Evangelho a toda criatura. Mas Jesus, muitos não vão querer, muitos não vão abrir o coração, e muitos vão querer só escutar o que lhe agrada. Aliás, nós vivemos num mundo onde as pessoas querem o Evangelho que me agrada. O Evangelho que me agrada. A palavra de Jesus, ela deve ser pregada para todo mundo. E a palavra de Jesus é uma palavra que nem sempre agrada a todos. Muitas vezes não me agradou. Muitas vezes não me agradou. E o que eu quero dizer com não me agradou é que é difícil seguir a palavra de Jesus muitas vezes. É exigente, é porta estreita. É cruz. Você que está aqui ouvindo hoje o Evangelho de Jesus, será que eu e você estamos dispostos a ouvir o que Deus quer falar? Ou nós já queremos ditar o que queremos ouvir? Evangelho não é uma palavra nossa. Evangelho não é uma palavra de homens. O Evangelho é uma palavra de Deus. E, portanto, nós temos que desarmar e dizer, fale o que o Senhor quiser. E não eu determinar o que quero ouvir e o que não quero ouvir. Porque é isso que nós vemos no mundo de hoje. Isso eu quero ouvir, isso eu gosto de ouvir. Não, isso eu não gosto de ouvir. Ou eu quero o Evangelho inteiro, ou eu não quero nada. Ou eu quero tudo, ou não quero nada. Em nome do Pai, do Filho e do Espírito Santo. Amém. João, capítulo 15, versículo de 18 a 21. Naquele tempo disse Jesus aos seus discípulos: se o mundo vos odeia, sabei que primeiro me odiou a mim. Se fosseis do mundo, o mundo gostaria daquilo que lhe pertence, mas porque não sois do mundo, porque eu vos escolhi e apartei do mundo, o mundo por isso vos odeia. Lembrai-vos daquilo que eu vos disse: o servo não é maior do que seu senhor. Se me perseguiram a mim, também perseguirão a vós. Se guardaram a minha palavra, também guardarão a vossa. Tudo isto eles farão contra vós por causa do meu nome, porque não conhecem aquele que me enviou. Palavra da salvação. Ah, eu entendi. Ele pediu para eu levar o Evangelho a todo mundo e ele já sabe, vai ter muita gente que não vai gostar. Vai ter muita gente que vai te odiar. Mas você continua. Você não é maior do que eu. Eu fui perseguido e você não quer ser? Cirilo de Alexandria diz o seguinte: a palavra que fala apenas ao agrado dos ouvintes acariciará antes do que beneficiará o mundo. O Evangelho não é para acariciar o seu ego. acariciar o meu ego. Não, não, não, não, não, o evangelho não é para isto. Mas aqueles que obedecem às palavras do Salvador não conduzirão seu ministério desta forma. Tal ministro preferirá antes agradar ao Salvador. E se ele incorrer em ódio da parte dos que escolhem tratar a virtude com a maior hostilidade, isto será considerado riqueza espiritual. Eu não posso agora pregar aquilo que as pessoas querem ouvir. Eu não posso agora mudar o evangelho para que seja popular. Não, nem sempre pregar o evangelho é popular. 2 Timóteo capítulo 4, versículo de 2 a 4. Prega a palavra, insiste, oportuna e inoportunamente. Repreende, ameaça, exorta com toda paciência e empenho de instruir. Porque virá o tempo em que os homens já não suportarão a sã doutrina da salvação. Levados pelas próprias paixões e pelo prurido de escutar novidades, ajustarão mestres para si. Apartarão os ouvidos da verdade e se atirarão às fábulas. Essa palavra, ela é muito importante. Mas eu quero falar com você. Tudo que nós falamos hoje aqui, para mim e para você, por favor, queira o evangelho real. E não queira um evangelho que massageie o seu ego. Não. A verdade, ela muitas vezes vai doer, mas ela vai libertar, ela vai salvar. Não tenha medo do evangelho, ele fere para curar. Não quero um evangelho que agrade o meu ego, não quero um evangelho que agrade o meu ego. Pai, Filho e Espírito Santo, amém.
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0: Pensa agora em cada membro da sua família. Você não vai desistir de nenhum. O sonho que você deve desejar é este: eu e minha casa serviremos ao Senhor. Um dia na sua casa. Talvez hoje você não consiga enxergar isso, talvez está muito longe de acontecer isso, mas um dia toda a sua casa estará aos pés do Senhor. Um dia toda a tua casa estará indo junto para a igreja. Ah, talvez muita coisa está destruindo a sua família, talvez muita coisa está destruindo sua casa, mas nunca se esqueça, a tua família é uma bênção. A tua família é uma bênção.
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3: O programa de hoje está bom demais e eu quero lembrar você, se você quiser ouvir mais pregações, mais meditação da palavra, basta você me acompanhar no meu canal do YouTube, Frei Gilson / Som do Monte, no meu Instagram, no meu Facebook, no meu TikTok, e lá você vai encontrar muito mais palavra de Deus para você.
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3: Nós vamos terminar este programa rezando. Eu quero clamar agora por você, quero clamar pela sua família. Senhor Deus, libera agora o teu Espírito Santo sobre cada pessoa que acompanha este programa. Vem, Espírito Santo, enche todos os que estão acompanhando este programa agora. Libera, Senhor, para esta pessoa o que ela mais precisa, para o corpo e para a alma. Libera, Senhor, curas e libertações em nome de Jesus para esta pessoa que assiste, que acompanha, que escuta e para toda a sua família. Eu clamo a tua poderosa bênção. Visita agora com bênção de proteção. A bênção que só o Senhor pode dar. Abençoe-vos o Deus Todo-Poderoso, Pai e Filho e Espírito Santo. Amém.
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8: Muito boa noite, gente. Juntos mais uma vez. Que bom. O encontro com a nossa música, a MPB, em destaque aqui no ar da sua Rádio Catedral FM. A sintonia da felicidade, neste sábado, hoje, 9 de maio de 2026. Anoiteceu e amanhã é domingo, Dia das Mães. E assim sendo, vamos aproveitar este sábado que antecede para vivermos a emoção de canções da nossa MPB que expressa esse grande amor de mãe. Então, o programa é especial. Nosso querido Will Klopps, produtor musical, que preparou essa programação, é feita com muito carinho para você que é mamãe. Então, as mães, os nossos parabéns pelo dia que temos neste domingo, amanhã, portanto. Amanhã, domingo, Dia das Mães. Eu, Márcio Santos, fico com você até às 8, com o melhor da MPB. Além de sucessos consagrados, novidades no gênero que encanta o mundo inteiro, um programa especial dedicado a você, mamãe. Para começarmos muito bem, Minha Nossa Senhora, com Nana Caymmi.

0: No Espaço Brasil da sua rádio Catedral FM, uma mistura também romântica, por que não? Apenas mais uma de amor, Lulu Santos. Tivemos na sequência Nossa Senhora, na voz do rei Roberto Carlos, e Minha Nossa Senhora, saudosa Nana Caymmi. Daqui a pouquinho mais, muito mais, é o Espaço Brasil que está apenas começando.
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1: Agora no Rio são 7h24. Muito boa noite. Você no trabalho, em casa, ou ainda pra lá ou pra cá, pelas ruas do Rio, Grande Rio, Brasil, no volante, nos dando aquela carona, boa viagem, cinto de segurança e vamos juntos com o Espaço Brasil pela Rádio Catedral FM, nessa programação especial dedicada a todas as mães. Amanhã, domingo, Dia das Mães. E a nossa produção caprichou.

Fazendo Maria Rita para cantar Mãinha Me Ensinou. Quanta coisa boa, não é? Com a canção e com esse título que nos fala sobre tudo que aprendemos com a nossa mamãe. Então, você vai poder viajar, quem sabe se reportar a um tempo bom, ouvindo a Maria Rita, e na sequência ainda tem Caetano Veloso e, detalhe, um encontro muito especial entre o cantor Fábio Júnior e o padre cantor também, Fábio de Melo, em homenagem à nossa mamãe, no Espaço Brasil, no Recadinho Musical. Vamos lá, Maria Rita?

0: De lindas canções, você ligado aqui no Espaço Brasil da sua rádio Catedral FM. Sempre que eu puder, estarei por perto. Mãe.
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1: E nesse especial Dia das Mães no Espaço Brasil, preparado com carinho pelo meu querido Wilk Lopes, nós temos aqui alguns consagrados nomes que já nos deixaram, mas que são referências na nossa MPB. Falamos de Arlindo Cruz, Bete Carvalho, Calbi Peixoto, não podia faltar, né? E ele caprichou. Conceição, eu me lembro muito bem da música da Conceição. Quantas, né? E que bom. Vamos ouvir também a Gal Costa na sequência que vamos ter agora nesse Espaço Brasil especial Dia das Mães. São talentos da nossa música que com certeza a mamãe curtiu. Continua curtindo. Aqui no Espaço Brasil é assim, nessa alegria, a saudade no ar.

encontro. Arlindo Cruz, Bete Carvalho. Quanta saudade, um grande amor. A gente nunca esquece. E se é Conceição, é pra lembrar muito bem. Calbi,

0: Clássicos da MPB, saudosos. Gal Costa, Ave Maria do Morro. Ainda cantamos Calbi Peixoto, Conceição. E Saudade Louca, ao vivo, Arlindo Cruz e Beth Carvalho. Você ouvindo o Espaço Brasil Especial, dedicado às mamães, nesse dia 9 de maio, amanhã, domingo, é 10. E você, mamãe, é 10. Vou falar nisso também, quem é 10? A minha querida Rita de Cássia, amanhã, aniversariando, parabéns. Também mamãe, não é? Você é 10, eu sou 10 do 10, então. Boa noite, queridíssimos Márcio Santos, Wilk Lopes, minha Nossa Senhora. Vocês começaram muito bem. Será que vai terminar com todas as nossas senhoras? Vamos ver, vamos aguardar. Meu abraço, meu carinho a todas as mamães da família Catedral, em especial a dona Luzia, obrigado, sou mamãe, tive com ela ontem. A do Wilker, qual o nome? I don't know, não sei. Me foge nos nossos bate-papos aqui. Bom, muito obrigada pela menção ao meu natalício amanhã, você sabia? Fiquei sabendo. Até então só havia dito que eu era um dia aniversariante, mas não disse a data. Ok, mas eu descobri. Por favor, Marcinho, mande um abraço para minha amiga Dulcineia, um final de sábado abençoado e um santo domingo com um cheirinho de mãe. É isso aí. A todos vocês, salve todas as mamães e a mãezinha de todas, a Virgem Maria. Dado o recado, então, nossa querida Rita de Cássia, que amanhã completa mais uma primavera em espaço. Brasil volta daqui a pouquinho, o intervalo é rapidinho, tá?
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12: Aqui na sua rádio Catedral, a sintonia da felicidade. Não esqueça de enviar a mensagem para o e-mail espacobrasil@radiocatedral.com.br. Pedir a sua música, aquela que você mais gosta, para fazer parte da programação do Espaço Brasil em nova edição. Contamos com você. Aguardo a sua sugestão. Neste bloco, vamos ouvir novidades da MPB. A música passa por renovação, por isso o Espaço Brasil está atento. Vai trazer para você o que tem de melhor na música popular brasileira e vamos curtir Eu, Maísa, com Helena Elis, agora.

0: Eu vou contando história para poder me reinventar. É por aí. Histórias de amor, amor de mãe. E assim seguimos nós, né? Muitos com a saudade de um tempo bom, outros ainda vivendo a intensidade desse grande amor. E vamos assim. Um programa dedicado a você, mamãe, tão especial no coração de cada um. Ouvimos pra fechar Lilian Passarinho, Milena Quando, De Maria Ela e Helena Elis, Eu Maísa. Ficando por aqui então, lembrando mais uma vez, o Espaço Brasil fica à sua disposição. Não esqueça de enviar aquela mensagem para o e-mail espacobrasil@radiocatedral.com.br e pedir a música que você mais gosta. Com a produção de Will Klopps, apresentação de Márcio Santos, já me despedindo, lembrando que na sequência teremos o Terço Mariano, em seguida o Com Maria, canções dedicadas à Mãe de Deus, na apresentação da imbatível Claudinha Jones. Na sequência ainda temos a oração da noite com o Padre Navarro. Ricardo Franco chega com detalhes, canções do Rei Roberto Carlos. Começando com classe, temos encontro com os clássicos na apresentação da pianista Carol Murta Ribeiro. Tudo isso para você, a todos, um excelente fim de noite. Aproveitando ainda a noite, porque ainda são 8h13, curta bastante, ligados na Catedral, a Sintonia da Felicidade, e um belíssimo domingo, Dia das Mães.
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7: 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E agora, rezemos juntos com as palavras de São João Paulo II. Ó Mãe dos homens e dos povos, vós que conheceis todos os seus sofrimentos e as suas esperanças, acolhei o nosso clamor, que movidos pelo Espírito Santo, elevamos diretamente ao vosso coração e abraçai com o amor da Mãe este nosso mundo humano, que vos confiamos e consagramos, cheios de inquietação pela sorte terrena e eterna dos homens e dos povos. Amém.
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0: Creio em Deus Pai Todo-Poderoso, Criador do céu e da terra, e em Jesus Cristo, seu único Filho, nosso Senhor, que foi concebido pelo poder do Espírito Santo, nasceu da Virgem Maria, padeceu sob Pôncio Pilatos, foi crucificado, morto e sepultado, desceu à mansão dos mortos, ressuscitou ao terceiro dia, subiu aos céus e está sentado à direita de Deus Pai Todo-Poderoso, donde há de vir a julgar os vivos e os mortos. Creio no Espírito Santo, na Santa Igreja Católica, na comunhão dos santos, na remissão dos pecados, na ressurreição da carne, na vida eterna. Amém. Pai nosso que estais no céu, santificado seja o vosso nome. Venha a nós o vosso reino. Seja feita a vossa vontade, assim na terra como no céu.
1: O pão nosso de cada dia nos dai hoje. Perdoai-nos as nossas ofensas, assim como nós perdoamos a quem nos tem ofendido. E não nos deixeis cair em tentação, mas livrai-nos do mal. Amém.
0: Ave Maria, cheia de graça, o Senhor é convosco. Bendita sois vós entre as mulheres, e bendito é o fruto do vosso ventre, Jesus.
1: Santa Maria, Mãe de Deus, rogai por nós, pecadores, agora e na hora de nossa morte. Amém.
0: Ave Maria, cheia de graça, o Senhor é convosco. Bendita sois vós entre as mulheres, e bendito é o fruto do vosso ventre, Jesus.
1: Santa Maria, Mãe de Deus,
0: bendita sois vós entre as mulheres, e bendito é o fruto do vosso ventre, Jesus.

Pai nosso que estais no céu, santificado seja o vosso nome. Venha a nós o vosso reino, seja feita a vossa vontade, assim na terra como no céu. O pão

0: Amém.
1: Ave Maria, cheia de graça, o Senhor é convosco. Bendita sois vós entre as mulheres e bendito é o fruto do vosso ventre, Jesus.
0: Santa Maria, Mãe de Deus, rogai por nós, pecadores, agora e na hora de nossa morte. Amém.
1: Ave Maria, cheia de graça, o Senhor é convosco. Bendita sois vós entre as mulheres e bendito é o fruto do vosso ventre, Jesus.
0: Santa Maria, Mãe de Deus, rogai por nós, pecadores, agora e na hora de nossa morte. Amém.
1: Ave Maria, cheia de graça, o Senhor é convosco. Bendita sois vós entre as mulheres e bendito é o fruto do vosso ventre, Jesus.
0: Santa Maria, Mãe de Deus, rogai por nós, pecadores, agora e na hora de nossa morte. Amém.
1: Ave Maria, cheia de graça, o Senhor é convosco. Bendita sois vós entre as mulheres e bendito é o fruto do vosso ventre, Jesus.
0: Santa Maria, Mãe de Deus, rogai por nós, pecadores, agora e na hora de nossa morte. Amém.
1: Ave Maria, cheia de graça, o Senhor é convosco. Bendita sois vós entre as mulheres e bendito é o fruto do vosso ventre, Jesus.
0: Santa Maria, Mãe de Deus, rogai por nós, pecadores, agora e na hora de nossa morte. Amém.
1: Ave Maria, cheia de graça, o Senhor é convosco. Bendita sois vós entre as mulheres e bendito é o fruto do vosso ventre, Jesus.
0: Santa Maria, Mãe de Deus, rogai por nós, pecadores, agora e na hora de nossa morte. Amém.
1: Ave Maria, cheia de graça, o Senhor é convosco. Bendita sois vós entre as mulheres e bendito é o fruto do vosso ventre, Jesus.
0: Santa Maria, Mãe de Deus, rogai por nós, pecadores, agora e na hora de nossa morte. Amém.
1: Ave Maria, cheia de graça, o Senhor é convosco. Bendita sois vós entre as mulheres e bendito é o fruto do vosso ventre, Jesus.
0: Santa Maria, Mãe de Deus, rogai por nós, pecadores, agora e na hora de nossa morte. Amém.
1: Ave Maria, cheia de graça, o Senhor é convosco. Bendita sois vós entre as mulheres e bendito é o fruto do vosso ventre, Jesus.
0: Santa Maria, Mãe de Deus, rogai por nós, pecadores, agora e na hora de nossa morte. Amém.
1: Ave Maria, cheia de graça, o Senhor é convosco. Bendita sois vós entre as mulheres e bendito é o fruto do vosso ventre, Jesus.
0: Santa Maria, Mãe de Deus, rogai por nós, pecadores, agora e na hora de nossa morte. Amém.
1: Glória ao Pai, ao Filho e ao Espírito Santo.
0: Como era no

0: Pai nosso que estais no céu, santificado seja o vosso nome. Venha a nós o vosso reino, seja feita a vossa vontade, assim na terra como no céu.
1: O pão nosso de cada dia nos dai hoje, perdoai.

0: Amém.
1: Ave Maria, cheia de graça, o Senhor é convosco. Bendita sois vós entre as mulheres e bendito é o fruto do vosso ventre, Jesus.
0: Santa Maria, Mãe de Deus, rogai por nós, pecadores, agora e na hora de nossa morte. Amém.
1: Ave Maria, cheia de graça, o Senhor é convosco. Bendita sois vós entre as mulheres e bendito é o fruto do vosso ventre, Jesus.
0: Santa Maria, Mãe de Deus, rogai por nós, pecadores, agora e na hora de nossa morte. Amém.
1: Ave Maria, cheia de graça, o Senhor é convosco. Bendita sois vós entre as mulheres e bendito é o fruto do vosso ventre, Jesus.
0: Santa Maria, Mãe de Deus, rogai por nós, pecadores, agora e na hora de nossa morte. Amém.
1: Ave Maria, cheia de graça, o Senhor é convosco. Bendita sois vós entre as mulheres e bendito é o fruto do vosso ventre, Jesus.
0: Santa Maria, Mãe de Deus, rogai por nós, pecadores, agora e na hora de nossa morte. Amém.
1: Ave Maria, cheia de graça, o Senhor é convosco. Bendita sois vós entre as mulheres e bendito é o fruto do vosso ventre, Jesus.
0: Santa Maria, Mãe de Deus, rogai por nós, pecadores, agora e na hora de nossa morte. Amém.
1: Ave Maria, cheia de graça, o Senhor é convosco. Bendita sois vós entre as mulheres e bendito é o fruto do vosso ventre, Jesus.
0: Santa Maria, Mãe de Deus, rogai por nós, pecadores, agora e na hora de nossa morte. Amém.
1: Ave Maria, cheia de graça, o Senhor é convosco. Bendita sois vós entre as mulheres e bendito é o fruto do vosso ventre, Jesus.
0: Santa Maria, Mãe de Deus, rogai por nós, pecadores, agora e na hora de nossa morte. Amém.
1: Ave Maria, cheia de graça, o Senhor é convosco. Bendita sois vós entre as mulheres e bendito é o fruto do vosso ventre, Jesus.
0: Santa Maria, Mãe de Deus, rogai por nós, pecadores, agora e na hora de nossa morte. Amém.
1: Ave Maria, cheia de graça, o Senhor é convosco. Bendita sois vós entre as mulheres e bendito é o fruto do vosso ventre, Jesus.
0: Santa Maria, Mãe de Deus, rogai por nós, pecadores, agora e na hora de nossa morte. Amém.
1: Ave Maria, cheia de graça, o Senhor é convosco. Bendita sois vós entre as mulheres e bendito é o fruto do vosso ventre, Jesus.
0: Santa Maria, Mãe de Deus, rogai por nós, pecadores, agora e na hora de nossa morte. Amém.
1: Glória ao Pai, ao Filho e ao Espírito Santo.

0: Pai nosso que estais no céu, santificado seja o vosso nome. Venha a nós o vosso reino, seja feita a vossa vontade, assim na terra como no céu.
1: O pão nosso de cada dia nos dai hoje, perdoai-nos as nossas ofensas, assim como nós perdoamos a quem nos tem ofendido. E não nos deixeis cair em tentação, mas livrai-nos do mal. Amém.
0: Ave Maria, cheia de graça, o Senhor é convosco. Bendita sois vós entre as mulheres, e bendito é o fruto do vosso ventre, Jesus.
1: Santa Maria, Mãe de Deus, rogai por nós, pecadores, agora e na hora de nossa morte. Amém.
0: Ave Maria, cheia de graça, o Senhor é convosco. Bendita sois vós entre as mulheres, e bendito é o fruto do vosso ventre, Jesus.
1: Santa Maria, Mãe de Deus, rogai por nós, pecadores, agora e na hora de nossa morte. Amém.
0: Ave Maria, cheia de graça, o Senhor é convosco. Bendita sois vós entre as mulheres, e bendito é o fruto do vosso ventre, Jesus.
1: Santa Maria, Mãe de Deus, rogai por nós, pecadores, agora e na hora de nossa morte. Amém.
0: Ave Maria, cheia de graça, o Senhor é convosco. Bendita sois vós entre as mulheres, e bendito é o fruto do vosso ventre, Jesus.
1: Santa Maria, Mãe de Deus, rogai por nós, pecadores, agora e na hora de nossa morte. Amém.
0: Ave Maria, cheia de graça, o Senhor é convosco. Bendita sois vós entre as mulheres, e bendito é o fruto do vosso ventre, Jesus.
1: Santa Maria, Mãe de Deus, rogai por nós, pecadores, agora e na hora de nossa morte. Amém.
0: Ave Maria, cheia de graça, o Senhor é convosco. Bendita sois vós entre as mulheres, e bendito é o fruto do vosso ventre, Jesus.
1: Santa Maria, Mãe de Deus, rogai por nós, pecadores, agora e na hora de nossa morte. Amém.
0: Ave Maria, cheia de graça, o Senhor é convosco. Bendita sois vós entre as mulheres, e bendito é o fruto do vosso ventre, Jesus.
1: Santa Maria, Mãe de Deus, rogai por nós, pecadores, agora e na hora de nossa morte. Amém.
0: Ave Maria, cheia de graça, o Senhor é convosco. Bendita sois vós entre as mulheres, e bendito é o fruto do vosso ventre, Jesus.
1: Santa Maria, Mãe de Deus, rogai por nós, pecadores, agora e na hora de nossa morte. Amém.
0: Ave Maria, cheia de graça, o Senhor é convosco. Bendita sois vós entre as mulheres, e bendito é o fruto do vosso ventre, Jesus.
1: Santa Maria, Mãe de Deus, rogai por nós, pecadores, agora e na hora de nossa morte. Amém.
0: Ave Maria, cheia de graça, o Senhor é convosco. Bendita sois vós entre as mulheres, e bendito é o fruto do vosso ventre, Jesus.
1: Santa Maria, Mãe de Deus, rogai por nós, pecadores, agora e na hora de nossa morte. Amém.
0: Glória ao Pai, ao Filho e ao Espírito Santo.
1: Como é

Pai nosso que estais no céu, santificado seja o vosso nome. Venha a nós o vosso reino, seja feita a vossa vontade, assim na terra como no céu.

0: Ave Maria, cheia de graça, o Senhor é convosco. Bendita sois vós entre as mulheres, e bendito é o fruto do vosso ventre, Jesus.
1: Santa Maria, Mãe de Deus, rogai por nós, pecadores, agora e na hora de nossa morte. Amém.
0: Ave Maria, cheia de graça, o Senhor é convosco. Bendita sois vós entre as mulheres, e bendito é o fruto do vosso ventre, Jesus.
1: Santa Maria, Mãe de Deus, rogai por nós, pecadores, agora e na hora de nossa morte. Amém.
0: Ave Maria, cheia de graça, o Senhor é convosco. Bendita sois vós entre as mulheres, e bendito é o fruto do vosso ventre, Jesus.
1: Santa Maria, Mãe de Deus, rogai por nós, pecadores, agora e na hora de nossa morte. Amém.
0: Ave Maria, cheia de graça, o Senhor é convosco. Bendita sois vós entre as mulheres, e bendito é o fruto do vosso ventre, Jesus.
1: Santa Maria, Mãe de Deus, rogai por nós, pecadores, agora e na hora de nossa morte. Amém.
0: Ave Maria, cheia de graça, o Senhor é convosco. Bendita sois vós entre as mulheres, e bendito é o fruto do vosso ventre, Jesus.
1: Santa Maria, Mãe de Deus, rogai por nós, pecadores, agora e na hora de nossa morte. Amém.
0: Ave Maria, cheia de graça, o Senhor é convosco. Bendita sois vós entre as mulheres, e bendito é o fruto do vosso ventre, Jesus.
1: Santa Maria, Mãe de Deus, rogai por nós, pecadores, agora e na hora de nossa morte. Amém.
0: Ave Maria, cheia de graça, o Senhor é convosco. Bendita sois vós entre as mulheres, e bendito é o fruto do vosso ventre, Jesus.
1: Santa Maria, Mãe de Deus, rogai por nós, pecadores, agora e na hora de nossa morte. Amém.
0: Ave Maria, cheia de graça, o Senhor é convosco. Bendita sois vós entre as mulheres, e bendito é o fruto do vosso ventre, Jesus.
1: Santa Maria, Mãe de Deus, rogai por nós, pecadores, agora e na hora de nossa morte. Amém.
0: Ave Maria, cheia de graça, o Senhor é convosco. Bendita sois vós entre as mulheres, e bendito é o fruto do vosso ventre, Jesus.
1: Santa Maria, Mãe de Deus, rogai por nós, pecadores, agora e na hora de nossa morte. Amém.
0: Ave Maria, cheia de graça, o Senhor é convosco. Bendita sois vós entre as mulheres, e bendito é o fruto do vosso ventre, Jesus.
1: Santa Maria, Mãe de Deus, rogai por nós, pecadores, agora e na hora de nossa morte. Amém.
0: Glória ao Pai, ao Filho e ao Espírito Santo,

0: Pai nosso que estais no céu, santificado seja o vosso nome. Venha a nós o vosso reino, seja feita a vossa vontade, assim na terra como no céu.
1: O pão nosso de cada dia nos dai hoje. Perdoai-nos as nossas ofensas, assim como nós perdoamos a quem nos tem ofendido. E não nos deixeis cair em tentação, mas livrai-nos do mal. Amém.
0: Ave Maria, cheia de graça, o Senhor é convosco. Bendita sois vós entre as mulheres, e bendito é o fruto do vosso ventre, Jesus.
1: Santa Maria, Mãe de Deus, rogai por nós, pecadores, agora e na hora de nossa morte. Amém.
0: Ave Maria, cheia de graça, o Senhor é convosco. Bendita sois vós entre as mulheres, e bendito é o fruto do vosso ventre, Jesus.
1: Santa Maria, Mãe de Deus, rogai por nós, pecadores, agora e na hora de nossa morte. Amém.
0: Ave Maria, cheia de graça, o Senhor é convosco. Bendita sois vós entre as mulheres, e bendito é o fruto do vosso ventre, Jesus.
1: Santa Maria, Mãe de Deus, rogai por nós, pecadores, agora e na hora de nossa morte. Amém.
0: Ave Maria, cheia de graça, o Senhor é convosco. Bendita sois vós entre as mulheres, e bendito é o fruto do vosso ventre, Jesus.
1: Santa Maria, Mãe de Deus, rogai por nós, pecadores, agora e na hora de nossa morte. Amém.
0: Ave Maria, cheia de graça, o Senhor é convosco. Bendita sois vós entre as mulheres, e bendito é o fruto do vosso ventre, Jesus.
1: Santa Maria, Mãe de Deus, rogai por nós, pecadores, agora e na hora de nossa morte. Amém.
0: Ave Maria, cheia de graça, o Senhor é convosco. Bendita sois vós entre as mulheres, e bendito é o fruto do vosso ventre, Jesus.
1: Santa Maria, Mãe de Deus, rogai por nós, pecadores, agora e na hora de nossa morte. Amém.
0: Ave Maria, cheia de graça, o Senhor é convosco. Bendita sois vós entre as mulheres, e bendito é o fruto do vosso ventre, Jesus.
1: Santa Maria, Mãe de Deus, rogai por nós, pecadores, agora e na hora de nossa morte. Amém.
0: Ave Maria, cheia de graça, o Senhor é convosco. Bendita sois vós entre as mulheres, e bendito é o fruto do vosso ventre, Jesus.
1: Santa Maria, Mãe de Deus, rogai por nós, pecadores, agora e na hora de nossa morte. Amém.
0: Ave Maria, cheia de graça, o Senhor é convosco. Bendita sois vós entre as mulheres, e bendito é o fruto do vosso ventre, Jesus.
1: Santa Maria, Mãe de Deus, rogai por nós, pecadores, agora e na hora de nossa morte. Amém.
0: Ave Maria, cheia de graça, o Senhor é convosco. Bendita sois vós entre as mulheres, e bendito é o fruto do vosso ventre, Jesus.
1: Santa Maria, Mãe de Deus, rogai por nós, pecadores, agora e na hora de nossa morte. Amém.

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5: Olá, boa noite. Você que está aqui na Rádio Catedral, começa agora o programa Com Maria. Eu sou Cláudia Jones, vou com você até as 10 da noite. Durante todo o mês de maio, vamos rezar a oração de Nossa Senhora de Fátima e teremos a consagração à Mãe de Deus. Você pode enviar a sua mensagem pelo WhatsApp 3231-3567.